0: Agora em Palmas, 9:06.
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0: Alô, alô. Maravilha, maravilha. De volta aqui juntinho com você. Vamos interagir com o vídeo que está passando por aqui. É, o Antônio Luiz passou por aqui. Meu amigo JC do ON3, da Paz do Senhor Jesus, cantor Elianai. Gostaria de mandar um abraço para Noel e toda a sua família. Valeu, JC. Minha amiga Lucilene, lá de Cristalândia, tá digitando aqui, tá chegando com força. Evangelista Jadson também chegou por aqui. A paz do Senhor, cantor Elianai, gostaria de ouvir o louvor que Sofia Cardoso ofereça a todos os plantonistas. Valeu, Evangelista Jadson, diretamente da região norte da capital. 97 em Palmas, Tocantins. Delino Marçal chegando por aqui.

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9: É isso aí, de volta juntinho com você no Toca Toca da Paz.

Eu acho que é Minha Ilha, né? É, dedico para minha família, para você e para todos os ouvintes. Excelente terça-feira para todos nós. Um grande abraço com muito carinho. Valeu, minha amiga Lucilene. Deus abençoe sua vida. Me desculpa, Eliana, não mencionei seu nome. Imagine, tá tudo certo. Um abraço pra você, beijo no coração. Muito obrigada pelo carinho, pela companhia sempre. É uma Maria Antônia também passando por aqui. A Uzirene também. Um abraço pra você, Deus abençoe. Pastor José Henrique, ligado, sintonizado, como sempre aí. A paz do Senhor, irmã Elianai. Ligado, Deus abençoe, amém. Deus abençoe o senhor também, todos os passageiros aí no seu carro de aplicativo. Muito obrigado por essa carona abençoada aí. Marcos e Matheus chegando por aqui, cantando especialmente para minha amiga Lucilene lá em Cristalândia, Minha Ilha. Ai.

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0: Maravilha, maravilha. De volta aqui juntinho com você. Isso mesmo, 9h46. É, tá chegando a hora, né? Terminando aqui. Minha amiga, pastora, missionária Esmeraldina, chegando por aqui. A paz do Senhor Jesus, cantora Elianai. É, às vezes eu não mando mensagem, mas tô ligada. Manda alô para os reeducandos e reeducandas. Eles estão sempre ouvindo a melhor, se possível, o hino que fala Cela Fria. Ofereço para minha família, para todos que estão ouvindo a Rádio Paz. Amém, missionária Esmeraldina. Deus abençoe. Eu tava sentindo falta da senhora por aqui mesmo. Eu imaginei, ela pode estar que nem meu amigo Pedrinho da Farinha, né? É, lá no Luzimandos. Não tô ligando, mas tô ligado, né? E assim tá a missionária Esmeraldina. Deus abençoe sua vida, missionária Esmeraldina. Muito obrigada pelo carinho, pela companhia sempre. E que Deus abençoe. Um abraço aí para todos reeducandos e reeducandas, né? Que estão ligados, sintonizados aí na programação. Que Deus abençoe. Minha amiga Leide Alves, a Leidinha. Estou por aqui. Tá por cá, né, Leidinha? Beleza. Daqui a um dia tá todo mundo, ó. Tô pegando voo, tô na rodoviária, tô no aeroporto. E vai deixando nós, mas leva a Rádio Paz com vocês, viu? Pelo aplicativo, baixa o aplicativo, entra no site e já aproveita e já repassa lá pra todo mundo. É pra todo mundo ficar ligado. Boa noite, Rádio Paz. Boa noite, Mãe Lianá. Estou reconectado aqui na Rádio Paz, no programa Toca Toca da Paz. Boa noite, Deus abençoe a todos. Valeu, meu amigo Patrício, diretamente da ORN3. Valeu, que Deus abençoe grandemente. Eu vou ficando por aqui, você continue por aí, não desligue. Daqui a pouquinho, logo mais às 22 horas, tem Conexão de Líderes. Se assim o Papai do Céu permitir, amanhã estarei de volta. Conto com você, espero por você, para juntinhos nós realizarmos aí mais uma edição do Toca Toca da Paz. Fiquem todos na paz do Senhor Jesus, forte abraço, uma ótima, linda e maravilhosa noite para você e até amanhã, se assim o Papai do Céu permitir. Fui!
1: Thales Roberto da Silva.

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1: O governo do Tocantins concluiu um estudo sorológico que comprovou a ausência de circulação dos vírus da influenza aviária e da doença de Newcastle no estado. A ação coordenada pela DAPEC monitorou 308 aves em 28 propriedades rurais e industriais. Segundo o órgão, nenhuma das amostras analisadas apresentou resultado positivo para as doenças. O estudo integra o Plano Nacional de Vigilância do Ministério da Agricultura e reforça a segurança sanitária da avicultura tocantinense. Além das coletas, técnicos realizaram inspeções e orientaram produtores sobre medidas de prevenção e a importância da notificação de possíveis enfermidades nos plantéis. De Palmas, Vilma Araújo.
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1: Rádio Paz, a Rádio da Família, 10 horas e 9 minutos.
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1: Paz do Senhor a todos, sejam todos muito bem-vindos ao programa Conexão de Líderes. Desta terça-feira, 16 de junho de 2026, eu sou o evangelista Marcos Rafael e vou te fazer companhia aqui até as 23h30. E muito feliz por estar de volta. Deus nos dá novamente essa oportunidade de estarmos juntos. Feliz, irmãos, porque este é um programa que mora no nosso coração. Nós viemos aqui para compartilhar com os irmãos um pouco daquilo que Deus tem colocado nos nossos corações. De certa maneira, eu não pude estar aqui nas últimas terça-feiras, mas estamos de volta e muito bem acompanhado. Eu quero aqui agradecer a Deus pela vida dos meus companheiros, que sempre tem ombreado a obra e tem também compartilhado aquilo que Deus tem colocado nos seus corações conosco. E eu quero aqui cumprimentar o evangelista Matheus Félix. A paz do Senhor, seja muito bem-vindo.
2: Paz do Senhor, evangelista Marcos Rafael. Paz do Senhor, querido amigo Pastor Gil. Paz do Senhor, querido ouvinte, você que está aí conectado conosco. Deus abençoe. É sempre um privilégio estar aqui. Toda terça-feira a gente já sai do curso de ensino sabendo que a gente tem um outro compromisso. E de fato é um privilégio estar aqui podendo aprender e compartilhar um pouquinho da palavra de Deus com cada um de vocês que estão aí conectados.
1: Pastor Gil, a paz do Senhor, seja muito bem-vindo.
3: A paz do Senhor, meu amigo evangelista Marcos Rafael. Fico muito grato de estar aqui. Paz do Senhor, meu amigo evangelista Matheus Félix. E paz do Senhor a você. E boa noite a todos os ouvintes, amigos que estão nesse momento nos ouvindo.
1: Nós estamos de volta, né? Trabalhando o Sermão da Montanha, hoje mais uma vez ainda dando prosseguimento a esse tema. E eu confesso que quando o Matheus mandou para mim, eu fiquei muito entusiasmado por falar desse sermão, dessa palavra de Jesus dada aos nossos corações, porque era o tema que eu estava tirando para estudar justamente naqueles dias, e foi algo assim muito natural, porque o irmão Matheus que propôs nós estarmos trabalhando o Sermão da Montanha. E eu quero te convidar para fazer parte nessa terça-feira, mais uma vez, ouvindo um pouco e aprimorando o conhecimento acerca desse tema e dando para cá a sua sugestão. E eu te convido para você participar aqui no 84206868 do programa Conexão de Líderes, deixando também um pouco da sua palavra, falando acerca desse tema, porque é um tema bastante importante para as nossas vidas, porque ali é que Jesus vai trabalhar muitos aspectos importantes para a nossa vida até o estabelecimento do reino na terra. Mateus, eu vou estar lendo somente o verso primeiro do capítulo 5 do Evangelho de Mateus. Eu vou estar lendo só esse verso. O Senhor, por favor, nos eleve em oração. E Jesus, vendo a multidão, subiu a um monte, e assentando-se, aproximaram-se dele os discípulos.
2: Senhor Jesus, nós queremos te agradecer pelo privilégio de estarmos aqui mais uma noite, sentados, podendo aprender mais da tua palavra. A tua palavra que é viva e que é eficaz, que é mais penetrante do que qualquer espada de dois gumes. Pai, nós estaremos aprendendo mais uma porção acerca do Sermão do Monte. Que o Senhor possa trazer a revelação da tua palavra para os nossos corações. Que nós possamos ser edificados, fortalecidos, despertados pelas instruções a qual o Senhor deu há vários anos atrás, mas que continua ecoando nos nossos dias, continua falando aos nossos corações. Que nós possamos em todo tempo guardar a tua palavra, porque é a tua palavra que fortalece as nossas vidas. Em nome de Jesus, amém.
1: Amém. Mateus, Pastor Gil, hoje nós vamos estar estudando juntos dos versos 13 ao 48 do Sermão do Monte, ainda assim em Mateus 5, né? E hoje nós vamos falar como a justiça do reino se manifesta na vida comum. Porque depois que Jesus fala sobre as bem-aventuranças, agora ele vai falar sobre o sal da terra, sobre o sal da terra e também a luz do mundo, e vai também falar sobre o cumprimento da lei e dos profetas. Mateus, esse é um texto muito importante porque é uma síntese de toda a prática cristã que Jesus espera de nós até a sua vinda.
2: É muito bom toda a Bíblia Sagrada, mas a gente sempre vai se empolgando em algumas partes. No Sermão do Monte, quando a gente vai estudar o Sermão do Monte, aí nós começamos ali no capítulo 5 com as bem-aventuranças. Aí depois nós vemos Deus ali, Jesus Cristo, confrontando a nossa vida acerca do nosso posicionamento como cristão, sendo sal da terra, luz do mundo. Justamente, Pastor Gil e Evangelista Marcos, esse posicionamento que nós devemos ter de fato como pessoas diferentes. Pessoas que levam em si uma essência a qual Cristo nos orienta que levemos. Para qualquer lugar, para qualquer ambiente, nós carregamos algo. Esse algo é a graça de Deus nas nossas vidas. E quando o Senhor Jesus ali para ensinar para aquelas pessoas que estavam ouvindo, eu fico imaginando aquela cena, todo mundo ouvindo e Jesus ensinando: "E vocês são sal da terra, luz do mundo." Ele estava justamente ensinando para aquele povo que eles são transformados, que eles são diferentes e que eles deveriam influenciar todas as pessoas que estavam à sua volta. E o capítulo 5, os versículos que vão dar sequência, vai justamente falar sobre esse posicionamento dessas pessoas que são diferentes, acerca do cumprimento da lei, desse viver santo. E Marcos e Gil, nós precisamos viver de fato isso, aprender e praticar aquilo que Cristo nos ensinou aqui no capítulo 5. É necessário de fato nos aprofundarmos, dedicarmos tempo em conhecer e aplicar no nosso cotidiano, praticar de fato a palavra a qual o Senhor nos orienta ali, e que ele orientou aquelas pessoas que estavam ali pessoalmente ali no monte ouvindo ele falar.
1: Mateus, Gil, Pastor Gil, principalmente, Jesus, ele vem trazer uma revelação de reino para aqueles homens e aquelas mulheres daquela época, uma visão de reino extraordinária. E um ponto principal da vida destes homens aqui é que eles estavam diretamente ligados à lei. Eles eram judeus, homens ligados à lei, judaica, né? A lei dada por Deus a Moisés no período veterotestamentário. Esse pontapé inicial aqui já é sobre o Evangelho da Graça. Mas muito contrário que até hoje muita gente pensa, é que Jesus ele não veio abolir a lei. Na verdade, ele veio para cumpri-la.
3: É isso mesmo. Quando a gente fala sobre a questão do reino, e olhando ali para o Antigo Testamento, para o contexto ali do judeu, o judeu ele não estava preparado para essa visão de reino celestial. O entendimento dele, como o senhor bem falou, a questão da lei, era mais assim, a questão do reino era a questão mais apalpável. O reino para o judeu, ele se manifestava de algumas formas. A primeira forma é a religiosa, que é aquela ali, que inculcar na cabeça da criança os ensinamentos no dia a dia. Então o reino para o judeu é aquele primeiro ambiente sagrado da lei, levar a lei à risca, 100%. Então o espiritual e o celestial para o judeu estava ligado muito a isso. O segundo fato sobre a questão do reino de Deus que a gente pode entender acompanhando as escrituras é que eles queriam ali, já no contexto do Novo Testamento, um reino que fosse um reino político, um reino local, um reino onde viria alguém para resgatar o povo e que esse povo ali teria uma certa paz, uma certa liberdade de continuar buscando a Deus. E quando a gente olha ali para o Império Greco-Romano, na época que dominava o mundo e principalmente Israel, os judeus, eles tinham tanto isso em mente que eles passaram para os romanos essa visão. Os romanos também, os reis, os imperadores ali, E todos aqueles que faziam cúpula ali faziam parte daquela cúpula de domínio daquela época, eles também acreditavam em alguém que se levantaria ali para destroná-los, para tomar, para ser alguém revolucionário. E esse é um dos fatores que fez com que Jesus não ser bem recebido. Porque aí Jesus, ele vem trazer a visão do que foi aplicado desde o início, desde Gênesis capítulo 3, que viria aquele que faria algo diferente, se doaria, salvaria e nos conectaria novamente com Deus. Então o reino de Deus, assim, eu tô falando de forma resumida, eu sei que vocês e a gente aqui no decorrer vai abordar mais esse tema, mas a gente também precisa ter essa visão, que o reino de Deus, ele é celestial. É por isso que o próprio apóstolo Paulo também adverte a igreja, no sentido de que precisamos estar conectados com os céus, olhar para o alto. O Senhor não é contra, a gente fala isso, o Senhor não é contra a gente buscar os nossos interesses aqui ainda, porque a gente ainda faz parte desse mundo. Nós não somos do mundo, mas nós fazemos parte desse contexto do mundo. Então sempre não deixar de esquecer a visão do reino celestial.
1: E um ponto, companheiro, sobre a questão da lei, é que a lei, ela era muito visual. Né? Os homens daquela época, eles trabalhavam a lei de forma muito visual. Ou seja, a santidade, ela é demonstrada no passo do cumprimento da lei. Então, os homens daquela época tinham nos seus corações que cumprir a lei era os atos. E quando Jesus vem para nos falar acerca do reino dos céus, na verdade, mostra que a lei ainda deixava muita coisa a desejar, no sentido de agora nós vamos conhecer o coração. Já não passava mais só pela questão do ato, mas sim da intenção. Agora, o que Jesus está falando que vai ser abordado não é mais as minhas ações somente expressadas, mas aquilo que eu guardo lá no fundinho do meu coração. E esse é um ponto que é um ponto muito que bate muito nos dias atuais, é que muitas das vezes nós não vivemos no período da lei, mas nós estamos fazendo com que a lei seja demonstrada, né? Nos meus atos, naquilo que eu transmito às pessoas. Eu quero que as pessoas olhem para mim com um ar e um grau de santidade, porque eu quero expor para as pessoas isso. E, na verdade, o que está sendo colocado em pauta agora é o cumprimento da graça no meu coração. Jesus agora não quer saber somente das ações, ele quer saber da intenção. Vai ser colocado em pauta e em julgamento a intenção. E aí, Jesus, ele não vai descartar a lei mosaica, porque acaba que, quando você vai entendendo, o pecado, ele inicia na intenção dele, no desejo, e se externa no cumprimento. Jesus Cristo, ele não vai descartar o período veterotestamentário. Ele vai impor ainda, porque as pessoas têm mania de achar que o evangelho da graça é um evangelho leve, mas ele vai impor uma carga muito maior. Ele vai impor uma carga muito maior para que nós venhamos entender que o preço é alto, né? O preço que ele pagou é alto, e Jesus, ele vai levar, Mateus, o cumprimento da lei às vias de fato. Ele vai entregar a sua própria vida para cumprir a lei e trazer o evangelho da graça.
2: É muito bacana a gente olhar sempre por essa ótica, porque eu vejo que muitas pessoas olham para essa graça justamente como esse legalismo. Agora eu posso, agora eu devo fazer tudo que eu quero, mas não é bem assim. Quando a gente vê e aprende o discurso de Jesus ali no Sermão do Monte, ele vem justamente trazendo esse peso, porque o pecado, ele não nasce no ato ali, o ato é a consumação do pecado, ele nasce do desejo da mente, do coração da pessoa. Então eu só faço a consumação do ato. O que Cristo está nos ensinando é que a obediência, ela não deve ser apenas pautada em atos externos, mas ela vem também com intenções, palavras, desejos e respostas. Tudo que nós fazemos deve refletir de fato aquilo que está cheio no nosso coração. E quando nós manifestamos Deus, a graça de Deus, vem justamente cheio daquilo que ele plantou no nosso coração. E acerca da obediência a qual nós devemos dar a ele em todo o tempo, é fruto justamente de uma vida santa, edificada, separada. E isso vai culminar, meus amigos, em ações que em todo o tempo vai glorificar o nome dele. E quando a gente olha de fato o Antigo Testamento, nós vemos as pessoas se sacrificando, buscando cumprir de forma física aquilo que a lei de Moisés nos ensina. Mas Cristo, ele vem justamente trazendo para nós uma metodologia. Eu falo a graça, justamente o ensino de Cristo para as nossas vidas, nos ensinando a fonte, aonde a gente vai lá para estancar a ferida, onde está vazando, onde é o ponto que a gente precisa de fato curar, sarar, que é justamente a fonte das intenções. Não adianta eu querer consertar algo começando pela ponta, não, tem que começar pela raiz. E acerca do pecado, eu tenho que começar justamente com essa mente transformada, com essa mente renovada, entendendo quem eu sou, entendendo quem Jesus é, e me posicionando de fato como servo, como filho, como quem entendeu e quem está disposto a viver, de fato pagando o preço para viver de fato aquilo que Cristo quer que nós vivamos diante da sua presença. É isso que eu vejo ali no Sermão do Monte, é esse Jesus nos chamando de fato para viver o cumprimento, obedecendo, deixando, renunciando, mas cuidando de fato das brechas que podem ser abertas. Se eu fecho a brecha, irmãos, eu não vou ter ação. Se eu fecho a brecha, eu evito de fato o ato. E é isso que Cristo nos ensina acerca dessa, de fato, da graça a qual ele estende para cada um de nós.
1: E a graça, Mateus, revela para nós o quão dependente nós somos da misericórdia de Deus. Porque quando nós vamos olhar Mateus 5, 20, não é um convite ao legalismo. É, na verdade, um apontamento da justiça superficial, e além da justiça superficial, dessa mania nossa de querermos mostrar para as pessoas uma santidade através dos atos. Porque vamos lá, vamos trazer pro dia a dia a questão do pensamento. Vamos trazer aqui o Mateus, que é o nosso comentarista aqui, ele vai falar a respeito da ira. Bom, o pecado da ira, ele é um pecado que ele nasce nas pequenas coisas, naquela fechada de trânsito, né? Naquela fila, naquela situação que nós aparentemente temos a legitimidade, que a gente trata muito sobre isso, a lei é uma questão de legitimidade, né? Naquilo que eu tô correto, eu tô certo, eu tenho uma legitimidade acerca desse assunto. A ira, ela muitas das vezes começa com uma fagulha tão pequena que às vezes passa batido naquele xingamento, naquele palavrão que você direciona para aquela pessoa. Passa batido muitas das vezes aquele desejo que algo ruim aconteça naquele momento. O irmão Marcos Rafael teve que passar por um processo de libertação muito grande acerca do trânsito, eu tive que passar, porque muitas das vezes você tá ali e você tá certo, você tá na sua faixa, você tá entrando na rotatória com a sua seta ligada. E muitas vezes você é fechado. E vem aquela sensação de legitimidade. Não, eu posso falar. Não, eu posso buzinar. Eu posso amaldiçoar. E muitas das vezes isso está falando de algo que está lá dentro, bem escondidinho, mais guardado, que se chama ego. Não entender, às vezes, rapaz, esse cara está com mais pressa que eu. Deixa ele passar. Sabe lá Deus o que está acontecendo. Tá. Foi um erro, todo mundo erra, às vezes eu erro no trânsito, aí quando é nosso erro, aí nós queremos esconder, nós queremos legitimar. Não, eu fiz isso aqui, mas tem uma desculpa, tem um gatilho de ação. E aí vai entrar acerca do adultério, vai entrar acerca do divórcio, vai entrar acerca de muitas coisas, acerca do juramento. Mas a princípio, Jesus destaca, Gil, essas intenções que nós guardamos lá no fundinho do nosso coração.
3: E é isso mesmo, assim, a gente tem que ter um certo cuidado também, só complementando o que o senhor acabou de dizer, de que, por exemplo, assim, eu vou falar o que eu penso, porque eu tô certo, né, e assim vai, e aí descarrega tudo aquilo. Quando a gente olha para os pequenos detalhes, seja do trânsito, seja do dia a dia, seja até deixar de fazer aquilo que a gente devia fazer, porque a gente erra, a gente foca muito naquela situação assim, isso eu não podia fazer e eu fiz, então eu errei. Mas deixar de fazer também o que eu devia fazer diante de Deus também é muito grave, né? Eu acredito que muitas vezes a gente erra muito mais nesse sentido. Se a gente olhar para nós mesmo, para aquilo que as escrituras têm nos revelado, para aquilo que o Espírito Santo tem nos mostrado, nós somos cheios de falhas. E se não for a verdadeira graça, a excelente graça, a misericórdia e o cuidado de Cristo, rapaz, a gente estava perdido. A gente literalmente estava perdido. E esse é um problema da questão da lei, porque as pessoas hoje também falam, ah, mas por que não continuar com a lei? A lei era um estatuto e uma direção que favorecia o homem a buscar uma vida melhor, uma vida de santidade. Só que o zelo se tornou maior do que a busca pela presença de Deus. Então, assim, a lei se tornou quase como se fosse o próprio Deus, e não algo que apontava para Deus. E isso a gente pode também refletir sobre as nossas vidas hoje. Nós devemos fugir da religiosidade, porque a igreja, o que acontece com a situação da igreja e com conviver em comunhão? A igreja é um ambiente sagrado, a igreja é um ambiente que nos leva a Deus, a igreja é um mecanismo de conexão espiritual. Mas quando a gente se perde um pouquinho no caminho e a gente passa a ser religioso, e há uma diferença, a gente tem que ter muito cuidado entre ser adorador e ser religioso. Foi o mesmo erro lá do Antigo Testamento. A lei em si, a gente fala muito, a gente também tem outro cuidado que a gente tem que ter. A lei em si, ela não tinha dificuldade. Foi bem falado aqui que Jesus, ele veio cumprir a lei. Se a lei fosse algo complicado em si, no seu teor ou naquilo do qual, até porque a lei foi entregue por Deus. Mas a lei, ela deixou de ser uma referência por causa do excessivo zelo, por causa da excessiva religiosidade. E eu puxei um pouquinho desse gatilho, a gente estava falando sobre a questão da graça, a questão das nossas atitudes. Então a gente tem que refletir muito. A igreja não é o problema. Cultuar não é o problema. Viver em comunhão buscando a Deus não é um problema. Mas a religiosidade é. Então a gente tem que estar alerta nisso aí. Porque se a gente entrar no mundo da religiosidade, a gente perde tempo, o tempo que a gente teria de ser um adorador, uma adoradora ao Senhor.
1: E aí, dentro desse tópico aqui ainda, falando sobre a questão da graça e da religiosidade, Jesus, ele vai trazer no verso 27:30, que é o tema que eu utilizei aqui para falar acerca da vigilância. Jesus agora vai falar que todo aquele que olhar para uma mulher com intenção impura no coração já adulterou com ela. Jesus agora vai pegar o pecado do adultério, que é o pecado o pecado de Deuteronômio, né, que é um pecado pesadíssimo, e vai elevar o seu grau para o conceito do desejo. Porque dentro dessa perspectiva, muitas das vezes, e aqui nós vamos falar explicitamente do pecado adultério, mas também nós podemos falar de outros pecados que nascem do desejo e passa para ação. Mas aqui Jesus pega algo que na lei tinha que ser provado, era levado ao povo, era provado que aquele fato aconteceu, e aí havia o apedrejamento. Jesus agora pega este fato e eleva para um conceito ainda muito mais rígido. Assim, olha, todo aquele que só olhar e pensar já cometeu. Jesus nem colocou no futuro assim, não, vai cometer, porque é a raiz do desejo. Então Jesus falou assim, já cometeu, ele já desejou. E aí entra o conflito do que Jesus eleva o peso da santidade. O peso da santidade é você aprender a discernir o corpo de Cristo nas pessoas. Porque quando eu olho com um desejo impuro para a igreja do Senhor, para um cargo, para um serviço, para uma consagração, quando eu não tenho discernimento desse desejo, eu desejo ele de forma impura, eu já cometi o pecado contra o corpo do Senhor. E assim é com o meu irmão. Quando eu olho com um olhar que não é o olhar de Cristo para a igreja, para o meu irmão, eu já cometi o pecado. Quando eu olho para uma mulher e eu não olho com o olhar como Cristo olhou, porque quando tem todo aquele ensaio ali para o apedrejamento da mulher, Jesus fala assim, peraí, quem não cometeu o pecado pode ficar à vontade, pode ser atirar a primeira pedra. Jesus revelou no coração daqueles homens, muitos poderiam ter caído naquela mesma situação, mas o pecado não era exposto. Ou muitos poderiam ter desejado aquela mesma mulher. Então, o fato é que Jesus aponta para um nível, Mateus, Gil, muito ainda mais elevado de vigilância. Ou seja, é o cuidado com que eu olho, e não só com o que eu olho, com o que eu penso. Porque, irmão, se eu tô aqui olhando pro Mateus, ele é um grande amigo, o irmão Gil da mesma maneira, nós temos uma convivência. Eu posso estar olhando aqui, rindo para eles, congratulando com eles, participando desse momento aqui, que é um momento sagrado, é um culto. Mas dentro do meu coração, eu posso estar muitas das vezes distante do irmão Mateus, distante do irmão Gil. Então Jesus Cristo fala assim: ó, Marcos Rafael, o problema aqui já não é mais nem você cometer, é você olhar. Então, Mateus, Jesus Cristo nos chama para um grau ainda maior, sabe de quê? De intimidade.
2: É pesado, meus irmãos. Quando a gente olha todos esses pontos, nós vemos Cristo atacando a fonte. Eu gosto muito de ler os comentários do Mateu Henrique, que ele fala justamente sobre isso. Cristo ataca a fonte do pecado. Os nossos olhos, eles são tendenciosos a olhar para várias coisas que vai agradar o nosso corpo, a nossa mente. E Jesus vai falar justamente sobre de uma posição firme que nós devemos ter. Ele fala assim: se o seu olho te faz pecar, arranque-o. Ele está falando aqui, meus irmãos, não somente do ato físico, você vai lá e arranca seu olho. Ele vai falar sobre uma decisão forte que você tem que ter de matar o início das coisas, de ir lá na fonte, estancar a fonte que está aberta, é fechar a torneira mesmo. Algumas situações na vida do crente, a gente enfrenta luta, batalha, outras coisas, a gente foge da aparência do mal, a gente tem que fazer igual Jó, é fugir da aparência do mal. A situação pareceu ali confusa, bagunçada, irmãos, fuja, corte na hora, não brinque com o pecado, não negocie com o mal. O cristão, ele deve ter um posicionamento muito firme, por isso que ele vai falar mais na frente que a posição do crente deve ser o sim sim e o não não, passando disso é procedência maligna. É justamente uma posição forte, irmãos, isso não pertence a Deus, isso não me convém, isso vai me levar para caminhos que desagradam a Deus, então eu tenho que cortar aqui agora, eu tenho que fazer agora, eu tenho que cortar a raiz. E muitas vezes nós ficamos brincando: não, eu dou conta, eu já venci isso daqui. Irmãos, não brinque. Não brinque, porque todos nós estamos sujeitos a cair, todos nós estamos sujeitos a pecar. A nossa carne anseia a cada dia coisas que desagradam a Deus e nós precisamos cortar o mal sempre pela raiz. É esse posicionamento que Cristo nos ensina. E o Marcos Rafael muito bem trouxe aqui alguns pontos além do adultério, porque muita gente não vai cometer o adultério, graças a Deus por isso, mas tem muitos outros pecados que nós estamos cometendo que tem o mesmo nível: o desejo pelo aquilo que não é nosso, o desejo por aquilo que desagrada a Deus, e aquele desejo gera ações, e assim nós vamos construindo algo, pecados, circunstâncias que vão nos distanciando do amor de Deus. Nós temos que ter muito cuidado com relação a isso.
1: Tem uma frase de um personagem, Mateus, que ela lida da maneira correta, ela encaixa muito bem aqui, que é a frase do Thanos. Tem um momento que o Thanos fala que escolhas difíceis requer determinação forte. E quando ele fala isso, ele fala num momento de transição do seu próprio personagem. Mas, Max, o que tem a ver? Nós falamos muito que queremos alcançar um grau de relacionamento com Deus. E para alcançar esse grau de relacionamento, que não é algo fácil, esse relacionamento para você alcançar ele com Deus, você precisa primeiramente se sacrificar. Porque esse foi o chamado de Cristo para as nossas vidas. Olha, quem quiser vir após mim, tem que negar-se a si mesmo. Tem que se expor. Você tem que entender que você é pecador, você tem que negar essa natureza pecadora sua, que não é algo fácil. E essa determinação de Jesus, principalmente acerca do pecado do adultério, que o pecado do adultério, para aquela época, era um dos muitos pecados que levava ao apedrejamento, né? Que o povo gostava muito de apedrejar os outros naquela época. Mas é um pecado que muitas das vezes levava as pessoas a serem apedrejadas por pessoas que estavam com o seu pecado encoberto. Que é o fato, né? Eu tô trazendo aqui que é o fato da mulher adúltera, né? E aí aqui a gente vai colocar entre aspas, porque o povo leva ela. O povo leva ela até Jesus. Fala assim, a lei de Moisés diz que a gente tem que apedrejar ela. O que que o senhor fala? E aí Jesus, elevando esse nível, vai mostrar que tem pessoas que não exercem a misericórdia porque ele não entendeu ainda que ele precisa da misericórdia. E é por isso que Jesus fala sobre o autoexame, por isso que Paulo fala sobre o autoexame. E aí ele condena aqueles que não discernem o corpo de Cristo. Paulo vai falar, para mim, que a maior fonte de pecado sou eu mesmo. Então, ele vai falar, olha, Rafael, Max Rafael, cuidado. Cuidado, você tem que se examinar. Porque a maior fonte de pecado está dentro de você. Então, essa questão dos desejos necessita, pastor Gil, de uma ação radical. E não é fácil, mano. Ninguém aqui vai pintar uma facilidade em algo que não há. Você vai combater algo chamado carne. A carne, ela é algo perigoso. Por isso que eu e você devemos nos examinar e aí parar de exercer mais tempo no exame ao próximo. Mas guardar essa energia para o autoexame, por quê? Porque é um exercício castigante, pastor Gil.
3: É isso mesmo. Assim, a gente falando sobre a questão do pecado. O pecado é algo que o maior erro de uma pessoa é achar que dominou ele. Esse é o maior erro. É o maior nocaute. Não, eu tô tranquilo. Eu sei da minha fraqueza, eu sei até onde eu posso ir. E se eu sei até onde eu posso ir, dá ruim. Porque certamente a gente vai passar do limite, porque não tem jeito, todo mundo tem um espinho na carne. E Deus, no decorrer da nossa vida cristã, ele vai dizendo, olha, você tem que lutar contra essa sua fraqueza. Só que a gente muitas vezes não luta, assim, ou finge que luta, ou finge que é forte. E aí a palavra diz, olha, aquele que acha que está de pé, vigia. Vigia para que não caia. Por quê? Porque o inimigo está aí. O inimigo, ele não coloca nada em ninguém. Ele usa a matéria-prima. Ele usa aquilo que já está acessível. Eu costumo dizer que o diabo, ele é o melhor garçom que existe. Ele sabe o gosto do seu cliente. Então, se o cara gosta aí de um arroz doce, ele não vai trazer açaí. Ou vice-versa. Ele vai servir aquilo ali que já está inculcado, aquilo que já é algo praticável. E o inimigo nos conhece muito bem. O inimigo nos conhece muito mais do que nós. Eu não estou dizendo aqui também que todo pecado é culpa do inimigo. Ah, isso foi coisa do inimigo, isso é coisa do diabo. Às vezes o diabo está lá no canto de lá, observando, diz, eu não tenho culpa nisso não. Assuma o seu BO, seja homem e resolva isso. Mas nós precisamos entender que a gente não se brinca com o pecado, a gente não se brinca com as nossas fraquezas. Paulo adverte, a gente não pode dar ocasião à graça. Fui remido, fui lavado, amém, graças a Deus, glória a Deus. O sacrifício de Jesus é verdadeiro, é eficaz, é puro. Mas a gente não pode dizer, Jesus está aí, morreu na cruz, levou meus pecados. E entender que tanto no mundo físico, quanto principalmente no mundo espiritual, há uma consequência. Então a gente tem que evitar. Ah, mas como? A própria Bíblia nos ensina como a gente deve se portar, como a gente deve se santificar, como a gente deve buscar. Então não tem assim, não é algo assim que está oculto. Ah, por onde eu vou começar? O que eu devo fazer? É oração, é leitura, é busca incessante da palavra, pedindo misericórdia. E a gente não pode agir como Judas, o Iscariote, de remorso. O inferno está cheio de remorso. O inferno é um lugar onde há mais remorso e sempre há mais vaga. Cuidado, eu devo ter esse cuidado, você deve ter esse cuidado. O nosso arrependimento deve ser eficaz. É aquela questão, é lutar mesmo até o fim. E também entender que diante da fraqueza, diante do tropeço, o acusador vai vir na mente. Dizer de novo, rapaz, você não presta mesmo não, hein? Tá aí de novo. Tava um dia desse ali choramingando aos pés de Deus e agora tá aí você. E muita gente dá ouvido ao inimigo nesse sentido e vai só se afastando. Porque o inimigo coloca uma vergonha. Foi assim que aconteceu com Adão e Eva. Qual foi a primeira reação dos dois após terem caído? Se esconder, se ocultar. Então, meu irmão, minha irmã, a minha, começar de mim, nós devemos ter consciência de que a graça é eficaz. Falhou, errou, é aos pés de Cristo, aos pés do Pai, Filho e Espírito Santo. Não é correr não, porque se correr, o laço é maior, a queda é maior. Então devemos sempre nos ater. E vocês comentaram muito bem aqui, tanto o evangelista Marcos Rafael quanto o evangelista Matheus Félix, essa questão do outro. Como nós somos fáceis de observar o pecado de quem está de fora. Muito rápidos. Nós temos uma habilidade muito grande. E essa habilidade não vem de Deus. É por isso que fala, não julgueis. Não julgueis. Porque aquele que julga será julgado. E Deus derramou misericórdia sobre nós. Deus derramou amor. E o Espírito Santo está aí para nos capacitar a caminharmos. Vamos firmes, irmãos. Nós vamos vencer. Mas nada de dizer que é um super crente, um super homem, uma super mulher, um super jovem. É possível. Nós somos passíveis de queda. Mas nós somos passíveis também do reino de Deus. Porque Deus fez a grande obra em nossas vidas. E vai fazer também na vida daquele que ainda está começando. Só creia.
1: E logo em seguida nós vamos tratar sobre um tema que é um tema que existe uma polêmica em volta dele. Nós vamos tratar de uma maneira mais aplicada à palavra, mais cristocêntrica, dentro daquilo que o nosso comentarista Mateus colocou. Eu só quero destacar aqui que Jesus, ele dá uma palavra direta. A gente não pode pegar as palavras de Jesus e perverter ao meu bel prazer. O que Jesus diz, por isso que as palavras de Cristo estão em vermelho na Bíblia, para dar destaque ao que o Filho de Deus está dizendo acerca das coisas do reino. É a palavra de Jesus. Nós não podemos pegar essa palavra e converter naquilo que eu penso, naquilo que eu quero, naquilo que eu desejo. E Jesus, ele não está tratando o casamento como uma prisão para pessoas feridas. Esse é o primeiro ponto aqui. Jesus não está condenando as pessoas a uma vida de sofrimento. Mas Jesus está indagando acerca da aliança. Jesus Cristo traz uma visão voltada para o preço da aliança e a palavra que é dada uns com os outros. No sentido de que Jesus Cristo, ele não está problematizando ou desproblematizando. E lá no capítulo 19 do mesmo Evangelho de Mateus, ele vai falar acerca da carta de divórcio que era dada por Moisés lá atrás. Ele vai falar, olha, ele deu essa carta por causa da dureza do coração de vocês. Ou seja, ele aponta o problema. Jesus Cristo vai falar, olha, o problema aí não é a situação momentânea, mas sim o que está no coração. Voltando para dentro daquilo que o Mateus falou, a raiz do problema. Jesus Cristo, ele não está falando para as pessoas, olha, de maneira alguma eu não estou interpretando de maneira correta o seu sofrimento. Ele está levando muito pelo contrário. Ele está apontando a raiz do sofrimento, que nasce no coração de pessoas que têm o coração duro. Então, Jesus, ele vai tratar de maneira muito clara acerca da aliança. Ele vai falar, olha, cuidado. É realmente isso? Jesus Cristo quer. A pergunta que Jesus Cristo coloca na cabeça do seu discípulo é: realmente o que é dito é o que está sendo guardado dentro do coração? Então, Jesus Cristo está indo de encontro, Mateus, a pessoas de coração endurecido, que estavam de maneira vulgar, descartando alguém e justificando com a palavra esse descarte.
2: A gente sempre trata esse assunto com muita seriedade acerca do divórcio, dessa aliança. E quando eu fui casar, eu sempre fui muito bem instruído acerca disso, sobre a pureza sexual, sobre esse compromisso ali. Então, a organização do matrimônio entre eu e a minha esposa, a gente organizou muito bem ali, justamente para a gente conseguir ter essa imagem. O casamento, o ato ali do casamento, é uma aliança que a gente está ali diante de Deus e diante das testemunhas, dizendo que nós estamos prometendo amar, respeitar, cuidar, zelar um dos outros. Essa é a promessa que nós fazemos para aqueles que estão nos vendo fisicamente e no reino espiritual. Nós estamos assumindo uma aliança. E o Senhor tem um zelo muito grande por alianças. E aliança gera responsabilidade. Aliança gera responsabilidade, gera sacrifício, tem preço. Aliança tem preço. E nós temos que ter isso em mente. Porque as pessoas hoje, de forma tão banal, têm desfeito as suas alianças? Porque não quer pagar o preço, não quer ter responsabilidade sobre uns aos outros, não quer de fato ser para o outro aquilo que o outro necessita que ele seja. E por isso que a Bíblia Sagrada orienta acerca do comportamento do homem, acerca do comportamento da mulher, do papel de cada um na relação. E a palavra de Deus instrui toda essa relação. Então, quando Cristo ele vai ensinar acerca do divórcio, ele vai justamente bater nessa tecla. Eu não tenho compromisso com isso, porque eu tenho ensinado acerca do papel que cada um deve ter. E se cada um sabe do seu papel, não há circunstância que possa destruir. Então ele está ali tratando justamente, novamente a gente vai repetir, é do ponto ali que está aberto, é da brecha que pode acontecer. E quando ele fala justamente sobre a carta de divórcio que Moisés deu, é justamente esse ponto, fala assim: irmãos, chegou um nível de dureza tanto no seu coração que Moisés teve que conceder para vocês, para que não tivesse algo pior acontecendo. E muitas vezes o que acontece nos nossos dias é que nós não estamos falando que aquelas pessoas que estão em um relacionamento abusivo devem permanecer ali, porque isso falou que não era para divorciar. Mas é justamente esse ponto: já que vocês não estão cumprindo a lei, aquilo que Deus ensina, foi concedido justamente para que não houvesse coisa pior. Mas o que nós precisamos de fato é aprender e viver o que Cristo tem nos ensinado. Irmão, se a gente viver de fato o que Cristo tem nos ensinado, tudo vai dar certo, as coisas vão acontecer. Por isso que a primeira regra é amar a Deus sobre todas as coisas. Quando nós amamos a Deus, nós conseguimos cumprir o restante de todas as coisas com plena facilidade.
1: Matheusão, Gil, nós vamos agora para um rápido intervalo. Já está dando aí já quase a nossa hora. Quando nós voltar, nós vamos tratar de dois assuntos que eles já são inerentes um ao outro, né? Que é a vingança e a questão dos inimigos. Jesus ele vai tratar de maneira muito rápida e muito precisa o que deve ser feito. Então, nós vamos agora ouvir uma rápida canção, nós vamos participar desse intervalo e você vai mandar sua mensagem para cá, no 84206868. Participou? Logo depois nós já vamos voltar para encerrar essa temática de hoje.

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1: Bênção de Deus, retornando ao programa Conexão de Líderes. Meus amigos, agora é o momento do alô, né? Um momento muito importante. É o momento aqui que a gente deixa o nosso abraço. Eu já vou começar com você, Matheus. Fica à vontade.
2: Meus irmãos, eu vou ser bem breve nos meus abraços. Eu quero mandar um abraço especial para todos os irmãos ali da DA 101. Especial para o irmão José Laurindo, a irmã Maria Raimunda, o irmão Carlos Alberto e a irmã Silmara, que estão conectados aqui. Deus abençoe grandemente a vida de vocês. Quero mandar um abraço especial para o meu sogro e para a minha sogra, que estão conectados ali na Arno 44, e para a minha esposa, que está ali me aguardando. Deus abençoe.
1: Glória a Deus. Irmão Gil, é com o senhor.
3: Também vou ser um pouco breve em relacionado aos abraços. Primeiro ali aos irmãos da DA 121, a todos os irmãos, né? Pessoa, pastor Ramon e família. Também para todos vocês que nos ouvem. Lembrar aí dos motoristas de aplicativo, de forma geral. A você que vai passando aí pela nossa cidade também, deixa o nosso abraço. De forma especial aos amigos, que têm sido os nossos companheiros aqui de todas as terças-feiras. Têm tirado um momento para aprender juntamente conosco. E para minha família, minha esposa, filhos.
1: Bênção de Deus. Eu quero deixar um abraço aqui para todos os ouvintes do programa Conexão de Líder. Você que está trabalhando agora, você que está indo descansar. Passou por aqui a diaconisa Cleonita, ela deixou o seu alô. A irmã Creuza também passou por aqui. Que Deus abençoe a vida de vocês que estão ouvindo. Vocês que fazem a programação da Rádio Paz em todas as cidades do nosso estado, Tocantins, não só aqui de Palmas. Então, todo o setor de segurança pública, de saúde pública, que Deus abençoe a cada um de vocês. Quero deixar aqui um abraço para minha esposa, um beijo à irmã Isabela e para toda a minha família. Meus amigos, vamos tratar aqui acerca de duas coisas ao mesmo tempo. Na verdade, de três coisas, né? Nós vamos tratar aqui sobre a palavra, né? E quando nós vamos tratar aqui sobre o ensino de amar os inimigos e acerca da vingança, é a mesma coisa. Então, nós vamos tratar falando sobre palavra. De certo modo, a gente tem que falar isso numa sociedade de hoje, que a palavra é do cristão, na verdade. Aqui a gente pode englobar toda a sociedade. A palavra da humanidade deveria ser sim, sim ou não, não. A paz que nós estamos numa sociedade que cada vez, Pastor Gil, Evangelista Mateus, está se caminhando para de maneira didática. Como eu posso enganar o meu irmão? Como eu posso mentir para ele, Pastor Gil?
3: O exercício de não se falar a verdade, ele é muito fácil. As pessoas às vezes acostumam tanto que mentir, que lógico, em nenhum momento há necessidade de mentir, né? Mas assim, olhando assim para a situação, é algo tão assim, virou algo tão cotidiano, tão normal, que não tem nem precisão da mentira, vamos dizer assim, né? Misericórdia, se tem que ter, mas assim, eu acredito que vocês estão me entendendo o que eu quero dizer. Na situação de que vai lá e diz o que tem que ser dito. A questão da autojustificação, e muitas pessoas entram nesse mundo querendo se autojustificar, querendo se colocar numa posição que não tem, que não são, e muitas vezes não vão ter, porque estão trazendo maldição sobre si. E tentando acompanhar alguma vertente, tentando levar algum benefício. E a gente sabe muito bem que o pai da mentira é o diabo. Foi ele que implantou isso no coração do homem. Foi através da mentira que ele colocou todo esse caos aí, questão do pecado e de todo do que a gente tem visto. Então assim, falar a verdade, Deus é um Deus de verdade. Quando nós falamos a verdade, nós estamos representando Deus. Quando nós falamos a verdade, nós estamos diante de Deus. E a gente não vê nem

0: Em um momento na Bíblia, assim, os discípulos ali em si, com exceção do que entregou Jesus, essa situação de tratar as coisas, eles vão sendo lapidados. Certa vez eu vi um testemunho, e muitas vezes a mentira ela começa ainda na infância, né? Medo do cipó, né? Apesar que hoje, não vou entrar nesse mérito, mas a questão da correção hoje ela é vedada, mas alguns anos atrás era algo mais livre, né? E aí você tem a jurisdição da sua casa, já vamos caminhar para a situação aí diferente. A criança quebrou um copo, quem foi? Foi ele, né? Quem comeu o leite ninho aí? Ah, foi fulano. E aí começa com essa prática, às vezes o pai e a mãe percebe e não vão lá. Certa vez eu vi alguém dando um testemunho de que o filho estava nessas práticas. E começou a pegar isso. Começou a corrigir fisicamente, mas também a orar. E libertou a alma daquela pessoa. Então, através da mentira, a mentira ela traz uma destruição muito grande. E a pessoa mais prejudicada na mentira é aquele que mente.
1: É, a mentira, uma vez eu estava num curso e uma pessoa falou que dentro do âmbito empresarial, né? Vamos trazer para esse âmbito aqui, porque na verdade a mentira ela está no cotidiano e é de uma forma maligna. E a mentira foi descrevida como um oceano para quem não sabe nadar. A cada passo a pessoa vai se afogando mais. Então se torna prejudicial para a pessoa, para quem está no convívio dela. E Deus não nos chamou para ser objetos de uso de Satanás, né? A mentira, ela muitas das vezes ela prejudica de maneiras irreversíveis, né? Uma palavra lançada em uma pedra tem o mesmo efeito. Então eu entendi muito bem o fato aqui que o pastor Ju colocou acerca do... Tem mentiras, irmãos, em aspectos tão pequenos que você fala, mas não há necessidade. Não que a mentira seja necessária, mas tem aspectos minúsculos. Tem gente que não passa um minuto do seu dia sem mentir. Sobre aspectos, irmãos, irrelevantes. Não tem relevância nenhuma. Ou seja, já foi dominado por esse espírito maligno, né? Então que nós venhamos expulsar esse espírito do nosso... Irmão, tem mentiras que você detecta elas, mas tem mentiras do cotidiano, você fala assim, não é possível que isso é mentira, não. Né? Que é a mentira do gasto. O tal da mentira do gasto. Irmão, isso é maligno. É das pequenas coisas que vão se acrescentando mais, e aí a Bíblia vai dizer que um abismo chama o outro. Então a pessoa vai mentindo ali, a mentira do gasto, de repente ele mente pro cônjuge, ele vai mentir pro pai, ele vai mentir pra mãe, ele vai mentir pra polícia, ele vai mentir pro pastor, ele vai mentir pra todo mundo que ele tiver a oportunidade de mentir. Se afogando em um processo ainda mais perigoso, Matheus.
2: A gente tem que tomar muito cuidado com essa questão da mentira, porque muitas vezes a gente vai contar uma história, a história é verdadeira, mas pra história ser mais chamativa, a gente tem a tendência de aumentar ela para que os outros chamem a atenção. Irmãos, nós temos uma necessidade tão grande de aceitação pelos outros que faz com que nós nos comportemos, falemos, vivamos de forma irreal. Essa é a verdade. Irmãos, mas de fato, vamos ver uma vida leve. Coisa boa é você falar uma coisa e no outro dia você poder falar a mesma coisa sem ter nenhuma responsabilidade emendando, de estar construindo. Irmãos, não vamos viver de fachada, não. Que de fato vamos viver aquilo que o que nós estamos vivendo, fazendo e que Cristo nos orientou. Fazendo isso, irmãos, de fato nós temos uma vida tranquila. De fato, ver sim, sim, não, não. E não vamos deixar o inimigo nos dominar, irmão. De vez em quando nós mesmos temos que colocar a mão na nossa cabeça e repreender o mal, porque é necessário.
1: E dentro desse aspecto, é aquela tal da mentira ornamentária, né? Que o Matheus trouxe aí. A história é verdadeira, irmão. Não precisa você ornamentar ela com aspectos mentirosos, não. Porque dentro dessa realidade, Matheus, a sociedade, você pode perceber, é pra colocar o tal do ego em sobreposição. Não, sim, a história é boa, mas eu vou acrescentar ainda mais aspectos. Irmãos, vamos falar agora aqui, essa aqui vai diretamente pros crentes, Sabor de Mel, né? Que gosta desse hino, do quem me viu passar na prova e não me ajudou, e quando veio lá em cima. Jesus Cristo fala acerca da vingança e acerca do... dos inimigos, geralmente esses assuntos estão correlacionados, porque a vingança, irmãos, já diria o sábio, seu Madruga, mata a alma e envenena, né? Mas a vingança, ela é um aspecto da humanidade que está muito relacionado à maldade, né? Eu vou me vingar. Às vezes eu vou me vingar de uma maldade que foi feita contra mim, eu vou pagar o mal com o mal pior ainda. E isso vai colocando a sociedade, Pastor Gil, num círculo de uma pessoa fazendo mal pro outro. Aí o aspecto da vingança, ela é um aspecto tão destrutivo que muitas vezes eu não quero me vingar do Gil, eu quero me vingar da família do Gil. Eu já quero elevar o status quo de destruição, não só para a vida do daquele malfeitor, mas já para a vida da sua família.
0: E fazer mal é algo bem fácil, assim, é algo que já está bem fluente aí na questão da carne mesmo. O senhor falou lá no início, a gente comentou sobre a questão do trânsito, e aí o cara dá uma buzinada, a gente quer dar 5. E Jesus, ele fala pelo contrário, diz que a gente tem que dar bater numa face, pra outra não ficar um pouco torta, vai lá dar outra pra, dar outra face, pra ficar tudo igual, né? Mas isso não é fácil. Então, quando alguém já vem com algo, a gente já vai com 2. Eu sei que a vingança, a Bíblia diz que a vingança pertence a Deus, pra começar. Tá escrito, a vingança pertence a Deus. Por quê? Porque Deus, ele tem justiça. E a nossa vingança, seja ela como for, ou da forma que for, ela é uma injustiça. Ela sempre vai com ódio. Ela sempre vai com destruição. Ela nunca vai ter uma misericórdia nela. E a gente vê algumas famílias aí, que, no histórico, de repente vocês vão lembrar de alguém, começou algo entre filhos, algo banal, e aí um foi lá e levou o outro a óbito, e o outro foi, e aí foi... E passou de geração para geração, brigas eternas. E no final, as duas famílias e essas pessoas perderam. Porque perderam filhos, pais, irmãos, tios, por causa de algo que não foi resolvido. Coloca na mão de Deus, porque a vingança pertence a Ele. Não é pedir. E aí o senhor falou muito bem, eu já vou devolver a palavra, sobre o tal do sabor de mel, né? Falou, Deus, o Senhor, a vingança é sua, vai lá e destrói com ele, acaba com ele lá, aquele circunciso. Não. Fala, Senhor, essa pessoa, ela me afetou de uma forma, eu estou incomodado, mas trabalha no meu coração, e o que tiver com o Senhor resolve. Pronto, libera esse perdão, porque antes da gente matar alguém, a gente morre com ódio, com rancor, e a gente perde a presença do Senhor.
1: Salmos vai dizer que justiça e juízo são as bases do trono de Deus. Então, a gente tem que entregar essas coisas para Deus, né? Eu lembro de uma vez que eu estava num culto, o irmão foi fazer uma oração, Pastor Gil, e ele orou assim, meu Deus é um Deus de vingança. Na hora ele assustou, mas o fato é que nosso Deus é um Deus justo. E até dentro do sermão da montanha, Jesus Cristo vai falar sobre a justiça. Jesus vai falar sobre aqueles que têm fome e sede de justiça. Mas ele vai falar de uma justiça que, quando Deus levantar do seu trono, Mateus, para aplicar o juízo dele, ele não vai aplicar só no meu inimigo. Ele vai aplicar em mim, que também vai estar se encontrando em falta. A justiça de Deus, ela vem para todos. Não é igual a justiça do homem, que muitas das vezes nós temos acompanhado situações fazendo isso é injustiça no seu grau mais puro. Mas Jesus, quando ele vier aplicar o justo juízo, Mateus, aí, meu amigo, tudo que foi encontrado em falta vai ser cobrado.
2: Vai. Romanos capítulo 12 vai falar justamente sobre isso, não retribuir mal com o mal, mas vencer o mal com o bem. O Senhor não nos chama para covardia, não, não quer nenhum covarde, não. Mas, irmãos, é desconcertante você chegar diante de uma pessoa que quer o seu mal e você tratar ele com indiferença. Irmãos, a gente não tá aqui para retribuir mal com o mal, a gente tá aqui para buscar nos vingar, muito pelo contrário. A gente coloca na mão de Deus, sabendo que Deus cuida das nossas vidas, ela pelas nossas vidas, e é Ele quem está zelando pelas nossas vidas, irmãos. E nós temos que ter muito cuidado com isso, porque a gente fica ruminando mal. E o mal que nós ficamos ruminando é ruim para nós mesmos. Nós somos envenenados pelo próprio veneno que nós temos gerado. Tomemos cuidado, porque isso vai gerando em nós um espírito amargurado, frustrado. E isso não é bom, isso não agrada a Deus. Tomemos cuidado, que possamos de fato demonstrar e ser aquilo que nós começamos a falar, ser de fato sal da terra e luz do mundo, como Cristo nos orientou que nós devemos nos portar, como aquele que vai transbordar daquilo que está cheio seu coração. Não é de maldade, não é de vingança, mas é de amor. E esse amor não vem de nós não, é de Deus. Por isso nós temos que estar conectado com Cristo, porque é Ele que vai nos dar sabedoria para respirar e não agir com impulsividade, com agressão, mas com paz. Saber trabalhar aquele momento e fazer que o nome dele seja glorificado, não nosso.
1: Glória a Deus. Pastor Gil, as considerações finais, seu alô final, nós já estamos encerrando nosso programa.
0: As últimas palavras dessa noite é agradecer a Deus por essa rica oportunidade que tivemos aqui, de poder aprender juntamente com vocês. Que todas as palavras ditas aqui tenham sido guardadas nas vossas mentes, nos vossos corações. E destacar que todo o ensinamento aqui, nós também estamos nesse processo. Não estamos acima, porque fomos canais de levar esse conhecimento, esse compartilhamento das ideias espirituais. Vamos juntos, que tenho certeza que seremos vencedores, seguindo tudo que foi ensinado aqui nessa noite.
1: Mateus,
2: eu reitero o que o pastor Gil nos disse. Nós estamos aqui falando não de algo que nós já somos PhD, não. Muito pelo contrário, de algo que nós estamos buscando como alguém que está sedento de conhecer, de beber, de se aprofundar, de ser cheio disso daqui. Que nós possamos a cada dia buscar, aprender e praticar o que a palavra do Senhor nos orienta, que foi isso que nós aprendemos nessa noite.
1: Eu quero aqui agradecer a Deus pela oportunidade que Ele nos dá de aprendermos juntos, como o pastor Gil diz. Esta palavra, ela não bate só no ouvinte, ela bate em nós também. Na verdade, tem que bater muito mais nos nossos corações, porque nós estamos nos colocando numa posição onde todas as nossas palavras serão levadas em conta naquele grande dia. Porque eu, lá quando chegar no dia de prestar contas, eu posso até alegar para Deus que eu falei o que estava escrito na sua palavra, mas posso não ter vivido. Então, por isso que é importante nós nos colocarmos diante da presença de Deus para buscar dele a misericórdia. E se de alguma maneira essa palavra foi de encontro a você e foi de encontro de um aspecto pessoal seu, saiba que não é nosso interesse apontar, mas sim é levar a palavra de Deus aos nossos corações, para que Deus tenha misericórdia de mim, dos meus companheiros aqui e de você que está ouvindo. Eu quero aqui agradecer a Deus pelos meus companheiros. Pastor Gil, o senhor ora por nós, por favor.
0: Nosso Deus e Pai, é no teu nome, Senhor, que clamamos que o teu conhecimento, a tua presença, o teu poder e tudo, Pai, que o Senhor tem para as nossas vidas e para a vida dos nossos ouvintes, seja colocado em prática, Pai. Assim como disse Tiago, que não possamos ser apenas ouvintes, mas possamos ser praticantes. Deus abençoe a noite de todos aqueles que ficaram conosco até esse momento, de todos aqueles que estão nos ouvindo. Abençoe, Senhor. Abençoe cada um. Nos leve também para os nossos lares agora, no retorno, de forma protegida e abençoada. E que a semana que vem, Pai, em nome de Jesus, possamos estar aqui cumprindo a Tua vontade, cumprindo o Teu querer. Continue abençoando todos os nossos líderes, todos os nossos irmãos e todos aqueles, Pai, que estão sempre em sintonia. É no nome do Pai, do Filho e do Espírito Santo que nós oramos. Amém.
1: Amém. Que Deus abençoe. E até terça-feira que vem, se assim Deus nos permitir.
3: A palavra do Senhor nos diz em Salmos 125, versículo 1: os que confiam no Senhor serão como os montes de Sião, que não se abalam, mas permanecem para sempre.

0: gloria. Aleluia, Jesus. Toda honra, toda glória seja dada a ti, Deus.
1: Glória a Deus.
0: Aleluia.
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1: Queridos irmãos, amigos, estamos novamente aqui para continuarmos falando a respeito da oração dominical. Ou seja, a oração do Pai Nosso, que todos nós a conhecemos dessa forma. O texto que nós estamos falando ainda é o Sermão do Monte, ou Sermão da Montanha, onde o Senhor Jesus estava dando instruções aos seus discípulos para ensinar a eles uma nova modalidade de vida, uma nova forma de viver. E o texto começa a partir do versículo 9 do capítulo 6 de São Mateus, que diz assim: Portanto, vós orareis assim: Pai nosso que estais no céu, santificado seja o teu nome, venha o teu reino, seja feita a tua vontade, assim na terra como no céu. O pão nosso de cada dia nos dá hoje, perdoa-nos as nossas dívidas, assim como nós perdoamos aos nossos devedores. E não nos induzas à tentação, mas livra-nos do mal, porque teu é o reino e o poder e a glória para sempre. Amém. Você se lembra que no programa passado nós mostramos e falamos que a oração do Pai Nosso, a oração da dominical, a oração que o Senhor Jesus nos ensinou, ela foi dividida em 7 súplicas ou em 7 pedidos. E nós dissemos que 3 desses pedidos foram concernentes às coisas de Deus. E 4 desses pedidos foi em relação a necessidades nossas, a nossa vida diária, ao nosso cotidiano, à nossa maneira de viver. E nós queremos agora já entrar exatamente na primeira súplica. No dia anterior, no programa anterior, nós falamos apenas a respeito do versículo 9. O Senhor Jesus diz assim: Pai nosso que estás no céu. Até aqui, ele estava apenas se direcionando a Deus. Eu falei sobre isto. Mas a partir de agora, nós estaremos entrando verdadeiramente nas petições, nas súplicas que os próprios discípulos ouviram da parte do Senhor Jesus. A primeira súplica que ele diz está exatamente no verso 9, que diz assim: santificado seja o seu nome. Primeira parte, a primeira coisa que o Senhor Jesus fez questão de mostrar aos seus discípulos aqui é a respeito de santificarmos o nome de Deus aqui na terra. Como é que nós poderíamos santificar o nome de Deus aqui na terra? De duas maneiras. A primeira maneira é por palavras. Nós podemos santificar o nome de Deus por palavras, agradecendo a Ele por palavras. Eu quero lembrar você de uma vez que o Senhor Jesus curou 9 leprosos. Aqueles 9 leprosos foram curados. E o Senhor Jesus disse para eles: olha, vocês vão, mostra ao sacerdote, faça o que diz a lei e pronto. E aqueles rapazes, os 9, eles indo ao sacerdote, no caminho eles notaram que já estavam curados. Um deles, apenas um, voltou para agradecer ao Senhor Jesus. Apenas um foi grato. Eu quero dizer para você que aquele rapaz voltou e diz a palavra de Deus, glorificando a Deus, exaltando a Deus, santificando o nome de Deus aqui na terra. Eu e você podemos santificar o nome de Deus aqui, em primeiro lugar, por palavras, anunciando, mostrando a todas as pessoas o poder que Deus tem, ou seja, testemunhando. Há muitas pessoas que recebem um milagre, mas eles não gostam de falar, às vezes têm vergonha de falar. Mateus 10:33 diz claramente uma expressão, o seguinte: se vocês de mim se envergonhar na terra, eu também me envergonharei de vós quando voltar do céu. Eu quero dizer para você que o Espírito Santo, o batismo com o Espírito Santo, foi dado aos discípulos para que eles tivessem poder para testemunhar do Senhor Jesus aqui na terra. Deus precisa, para responder às suas orações, que você cumpra a primeira parte, ou seja, a primeira súplica desta oração que o Senhor Jesus nos ensinou. Pai, santificado seja o teu nome. A primeira forma de você santificar a Deus é você testemunhar dele aqui na terra, mostrar quem ele é, o que ele fez, o que ele faz, o que ele tem poder para fazer. Esta é a primeira coisa, e ser agradecido, voltar agradecendo a Deus por tudo que ele fez, ser grato a Deus. Eu costumo dizer que se conhece a personalidade de um homem, se conhece a personalidade do ser humano, é pela medida ou pelo grau de gratidão que ele possui. Se ele possui um grau de gratidão muito alto, eu quero dizer para você que a personalidade dele, que o caráter dele é muito bom. Se a gratidão dele, se ele é uma pessoa ingrata ou uma gratidão baixa, você pode ter certeza, o seu caráter também ou é um mau caráter, ou é um caráter mal formado, ou é um caráter deformado. Por isso eu digo para você, se você quer saber a respeito disto, de como é a sua gratidão a Deus, é só examinar a você mesmo. Você tem como examinar a você, olhar para você se você realmente é uma pessoa agradecida. Esse rapaz que nós estamos falando aqui, esse moço leproso que voltou dando glória a Deus, pode ter certeza que a personalidade dele era muito forte, muito boa. Então, a primeira forma de nós santificarmos o nome de Deus aqui na terra, sendo grato, por palavra. A segunda forma, eu quero dizer para você que não é pela nossa palavra, mas é pela nossa vida, o nosso modo de viver, a nós mantermos um modo exemplar de proceder no meio de uma geração corrupta, no meio de uma geração dos gentios aí, que para aquilo que eles falam mal de vós, pelas vossas boas obras, eles possam glorificar a Deus que está nos céus. O Senhor Jesus disse também nesse próprio sermão aqui, no capítulo 5, ele disse assim: assim resplandeça a vossa luz diante dos homens, para que vejam as vossas boas obras e glorifiquem a vosso Pai que está nos céus. Eu quero dizer para você que a segunda forma, então, da pessoa santificar o nome de Deus aqui na terra é com a própria vida. Você tem se preocupado com a sua vida? Você tem realmente se preocupado com a sua maneira de viver? Ou você não preocupa com a sua maneira de viver separadamente e está mais preocupado de falar o que não está vivendo, dizer o que não está fazendo? Tem duas maneiras de você santificar o nome de Deus aqui na terra. Primeiro é você ser grato, ser agradecido e falar das grandezas de Deus aqui. O segundo é você viver como Deus gostaria que você vivesse. Ou seja, não se pode esconder uma cidade edificada sobre um monte. Ou seja, não se pode de forma alguma pegar uma candeia, acender uma candeia e colocar debaixo da mesa, mas coloque ela em cima, no velador, para que todos possam ver aquela luz. É isto que eu quero dizer para você. Essa é a primeira súplica. O Senhor Jesus mandou, ordenou, orientou os seus discípulos que, para que eles fossem ouvidos, eles deveriam começar dessa forma. Eles deveriam ser agradecidos a Deus. É por isso que eu falo para você aqui que Jesus não estava preocupado com as palavras, modelo de palavra, aquelas palavras que nós temos que falar de forma de ladainha ou de forma repetitiva. Não é. Ele estava mostrando o modelo de como fazer, de como viver, para que Deus pudesse nos atender. Por isso ele diz claramente aqui: santificado seja o teu nome. Mas para santificar o nome de Deus, em primeiro lugar, com as nossas palavras, em segundo lugar, com a nossa vida. Você está preocupado com isso? Santificar o nome de Deus com a sua vida? Ou não está nem preocupado com isso? Se você não estiver preocupado com isso, pode ter certeza que poderá ser que a sua oração poderá chegar até no teto e ser impedida de passar, porque não foi desta forma que o Senhor Jesus nos ensinou a orar. Ele ensinou que a gente santificasse o nome de Deus aqui na terra. Segundo lugar, ou segundo pedido, ou segunda súplica, está no versículo 10 já. O primeiro pedido está no capítulo 9, santificado seja o teu nome. Agora, a segunda súplica, ela está no versículo 10, diz o seguinte: venha o teu reino. Eu quero dizer para você que o nosso Pai Celeste, ele também tem um reino. O meu Pai, o seu Pai Celeste, também tem um reino. E eu quero dizer para você que o supremo desejo dos filhos deve ser a glória desse reino. Como é que eu quero ter um reino e eu não quero ter a glória daquele reino? Eu não quero ver aquele reino bem sucedido aqui na terra. O Senhor Jesus disse aqui: venha o teu reino. Ora, eu quero dizer para você que a grandeza desse reino de Deus, a grandeza desse reino do nosso Pai, depende de nós, depende dos nossos filhos. O que que você está fazendo pela grandeza desse reino? Você está em campo de batalha, é tempo de guerra, você está em território inimigo. O que que você está fazendo para fazer com que venha este reino, para que esse reino possa chegar, para que esse reino possa ser implantado? Eu estou dizendo para você que o Senhor Jesus ensinou desta forma. A palavra que ele disse foi essa: venha o teu reino. E você, que é filho, que é parte integrante desse reino, o que você está fazendo? Você é como um filho aí, que não está nem aí? Um bastardo? Uma pessoa que realmente não sabe guerrear, tomar posse pela força ou pelo esforço? Ou você está assim: isso não pertence a mim, não sou eu, isso não é problema meu? Eu quero dizer para você claramente que nós estamos em tempo de guerra. Eu e você, nós estamos aqui, e esse território inimigo que eu e você estamos vivendo, nós não podemos esperar com que as coisas aconteçam de qualquer forma. Eu quero dizer para você claramente que nós temos que fazer o que o Senhor Jesus disse. Nós temos que clamar, nós temos que batalhar, nós temos que ir à luta. Venha o teu reino. Eu tenho que começar a trabalhar em prol de que esse reino possa chegar. Ora, quem está comandando o mundo hoje? Quem é que está no comando das coisas hoje? O Senhor Jesus foi claro, disse: o príncipe desse mundo tomou posse, ele está dominando, ele está reinando, ele reina às vezes na mente, no coração, nos olhos. Ele reina muito, e às vezes eu e você temos que lutar, e às vezes não sabemos como fazer, mas o Senhor Jesus deu-nos as armas, deu-nos a disposição para nós entrarmos nesta guerra. Eu quero convidar você, eu quero chamar você. Nós estamos iniciando esse ano agora. Eu quero pedir a você que você faça um novo compromisso com Deus, entre com Ele nessa batalha. Venha o teu reino. Venha o teu reino. Eu não quero saber aqui de outro, de um inimigo estar reinando aqui. Eu estou vendo o inimigo reinando sobre a vida dos meus amigos, eu estou vendo o inimigo reinando sobre a vida dos meus vizinhos, eu estou vendo o inimigo reinando na vida de tanta gente aí, e eu não posso permitir que esse inimigo esteja reinando. Ele reinando lá através da divisão do pai e mãe, através da divisão do pai e do filho, o filho nas drogas, o pai em adultério, a mãe em prostituição, a família se dividindo. O inimigo está aí desta forma. Eu quero dizer para você claramente: você vai ficar desse jeito ou você vai entrar conosco nessa guerra? Jesus foi claro: venha o teu reino. E para chegar que esse reino possa ser estabelecido, nós temos que lutar. Eu tenho que lutar. Você já se dispôs para Deus esse ano? Servir a Ele? Evangelizar? Fazer um compromisso de comunhão com Deus? De fazer mais a obra de Deus? De dar esmola? De jejuar? De orar? De pregar a palavra? De ensinar a palavra? De visitar mais? De ir à visitação ao órfão, à viúva, à criança? No hospital? Nos presídios? Você já fez esse compromisso esse ano? Venha o teu reino. Ou você não está nem aí? Você quer viver apenas da forma como às vezes você vinha vivendo? Sombra, água fresca, sapato frouxo, peru assado, Coca-Cola gelada, um pudim de coco, uma rede preguiçosa e um sabiá cantando. É assim? Ou você vai fazer conforme o Senhor Jesus disse aqui? Venha o teu reino. Entra na batalha. Nós estamos precisando de homens e mulheres para entrar nessa batalha. O Senhor Jesus está dizendo: venha o teu reino. É para mim, para você dizer: venha o teu reino. Mas não é apenas para dizer, é para agir. Temos tempo de orar e tempos de agir. O que é oração? É na hora fazermos a ação. É durante a hora que nós estamos vivendo, fazermos a ação. Ora, orar e agir. Isto é oração. Orar e ação. Eu quero dizer para você claramente que em Apocalipse 5, versículo 8, Apocalipse também 8, versículo 3 e 4, fala das orações dos santos, que elas estão sendo ajuntadas lá nos céus, até que se enche a medida, quando terão a resposta claramente de Deus, e os reinos do mundo virão a ser do seu Senhor, ou do Senhor Jesus. Isso está em Apocalipse capítulo 11, verso 15. Vai chegar um momento que eu e você vamos ter esta oração respondida de uma forma geral, completa. Eu quero pedir para você, medita. E o que o Senhor Jesus quis dizer? Venha o teu reino. Meu irmão, não adianta eu dizer que venha o reino dele se eu não entrar em guerra com quem está reinando. É uma batalha. Você vai ficar desta maneira ou você vai entrar conosco nessa batalha? Terceira súplica que o Senhor Jesus diz, também está no verso 10. Ele diz: venha o teu reino. E a terceira súplica diz assim: seja feita a tua vontade. Talvez esta é uma das orações mais difíceis do homem fazer. Porque eu e você, nós, talvez pela nossa mesquinhez, talvez pela nossa própria vontade ambiciosa, nossa ambição, que às vezes não tem limites para ela. Eu não estou dizendo aqui de uma ambição legítima, eu estou dizendo de uma ambição ilegítima. E às vezes, por causa das nossas ambições ilegítimas, eu tenho dificuldades de orar dessa forma. Faça-se a tua vontade. Meu querido irmão, nós devemos orar desta forma. Faça-se a tua vontade. O Senhor Jesus mostrou para nós que isto não é fácil fazer. Jesus chegou ao ponto de lá, nas suas últimas orações, lá no Monte das Oliveiras, lá no Getsêmani, o Senhor Jesus, quando chegou a hora dele ser preso, chegou a hora dele ser julgado ditatorialmente, sem direito de defesa, com falsa testemunha, de antemão já tinha a sentença de morte. Ele sabia dessas coisas todas, ele sabia do seu sofrimento. Por isso ele disse claramente: Pai, passa de mim esse cálice, porém não faça a minha vontade, mas faça a tua vontade. Sabe o que eu quero dizer com isto? É que às vezes não é fácil eu e você orarmos para cumprirmos toda a vontade de Deus. E aí eu e você damos uma escorregadazinha e começamos a falar claro com Deus: ah, mas precisa, deixa eu fazer isso, deixa eu fazer aquilo. É como um filho natural falando ao seu pai. Eu fiz muito disso, eu fui criança, eu dizia: mãe, deixa eu ir tomar banho no córrego. Não. Mãe, deixa eu ir. Não. Mãe, deixa eu ir. Não. Mãe, deixa, por favor. Então vai. Sabe o que significava isso? Ela deixava a vontade permissiva. A vontade diretiva da minha mãe era para mim não ir tomar banho lá no córrego. Não era para mim ir. Mas eu insistia tanto nesta oração, nesse pedido a ela, que ela acabava cedendo para ficar livre de mim. Deus às vezes faz muito disso. Nós falamos e cedemos, fazemos com que Deus ceda a nossa vontade e não a vontade dele, que a vontade dele é diretiva. Ele conhece o amanhã, ele sabe se isso vai servir para mim ou não. Ele sabe se esse negócio que eu estou pedindo para Deus é realmente uma coisa boa ou não. Por quê? Porque ele vê o dia de amanhã. Quanto de nós erramos, às vezes pedindo para casar com uma moça que não era a vontade de Deus, ou para fazer aquisição de um imóvel que não era a vontade de Deus, ou para comprar um tipo de carro, ou uma casa, ou alguma coisa que não era desse tipo a vontade de Deus. Mas eu quero dizer para você, o Senhor Jesus mostra para nós aqui perfeitamente, para eu e você compreendermos que Deus tem uma vontade diretiva. Faça-se a tua vontade. Mas como é que eu vou descobrir a vontade de Deus? Deus não vem cá falar para mim. Isto é uma complicação tão grande na minha cabeça que eu não sei se Deus quer que eu vá para a direita, se Deus quer que eu vá para a esquerda, se eu fique quieto, se eu avance. Mas a Bíblia tem resposta para tudo. Romanos capítulo 12. Romanos capítulo 12. Diz assim: rogo-vos, pois, irmãos, pela compaixão de Deus, que apresenteis os vossos corpos em sacrifício vivo, santo e agradável a Deus, que é o vosso culto racional. E não vos conformeis com este mundo, mas transformai-vos pela renovação do vosso entendimento, para que experimenteis qual seja a boa, agradável e perfeita vontade de Deus. A única maneira de você conhecer a vontade de Deus, para fazer a vontade de Deus, está escrito aqui, é você transformar, você transformar-se pela renovação do seu entendimento. Você é cada dia que passa a conhecer a Deus, cada dia que você vai conhecendo a Deus, você vai chegando mais próximo dele, você vai transformando a sua maneira de ver, a sua maneira de agir, a sua maneira de conceituar as coisas, e aí você vai conhecendo a vontade diretiva de Deus para a sua vida. Daí

Deus para a vida dele. Quantas pessoas aqui nesta terra trabalharam, adquiriram, possuíram de forma legítima ou ilegítima, possuíram e possuem as coisas. Daqui a pouco eles morrem e a sua riqueza ficou para outras pessoas que nem sequer participaram daquela angústia que eles viveram aqui nesta terra. Eu quero dizer para você claramente, comece a falar com Deus a respeito disso, conhecer a vontade de Deus. O Senhor Jesus é claro aqui, Ele ensina eu e você a orarmos desta forma: faça-se a tua vontade. Se você procurar fazer a vontade de Deus, meu querido irmão, você pode ter certeza que você vai alcançá-la, e alcançar não só a vontade dele, mas você vai alcançar paz na sua alma, alegria no seu coração, prazer de viver. Quantas pessoas hoje às vezes vão até o suicídio, porque eles possuem e não tem mais condição de fazer nada. Quantas pessoas chegam até o mesmo ponto de viver de forma deprimida, porque eles não sabem mais o que possuir, mas eles não tiveram a sua vida pautada pela vontade de Deus. Eu quero dizer para você, seja sincero ao orar. Quando você for orar, quando você for falar com Deus, fale dessa forma: faça-se a tua vontade. Meus queridos irmãos, a vontade é feita por todos os habitantes do céu. Está escrito aí: faça-se a tua vontade, assim na terra como no céu. Faça-se a sua vontade. Eu quero dizer para você que a vontade de Deus é absoluta e ela é respeitada no céu, não é só na terra também. A vontade de Deus ela é feita no céu. Todos os anjos, toda aquela miríade de anjos celestiais, eles estão à disposição de Deus para fazer a vontade de Deus em qualquer tempo, em qualquer situação. Eu pergunto a você agora, a vontade de Deus também, que é feita no céu, não é por obrigação. Eu pergunto para você, ela é feita também por você em forma de obediência de filho, em forma de obediência filial, em forma de amor? Você poderá dar a resposta a você mesmo: seja feita a sua vontade, assim na terra como no céu. No céu é feita dessa forma, e aqui você faz a vontade de Deus de forma obediente, alegre, satisfeito, tendo aquilo como um privilégio da sua parte. Eu quero perguntar a você e deixar que você mesmo responda essa pergunta. Eu quero dizer para você que o meu anelo, o nosso anelo, a nossa vontade é ver com que todos os habitantes da terra, todos aqueles, inclusive aqueles que estão fora do reino, aquelas pessoas que estão fora ainda do nosso grupo, que não estão ainda em batalha a favor do reino, eu quero dizer para você que a minha vontade é que todas essas pessoas, independente de quais são, independente de cor, raça ou credo, eu gostaria que todas elas estivessem neste pleno exercício desta oração, fazendo a vontade de Deus. A vontade de Deus não é pesada, os mandamentos de Deus não são pesados. Pesado mesmo é você trabalhar 30 dias no mês, pegar o seu dinheiro e gastar em duas noitadas, ou comprar um camarote lá no carnaval e gastar em uma só noite, e beber e beber e beber em uma noite, no outro dia dar uma dor de cabeça tão grande, uma enxaqueca, um negócio tão terrível que você não quer nem abrir os olhos, não dá conta nem de abrir os olhos. Isto é pesado, mas a vontade de Deus, os mandamentos de Deus não são pesados. Eu quero pedir a você que você possa compreender esta palavra, que você possa compreender perfeitamente que fazer a vontade de Deus, ela é muito mais leve, ela é muito mais maneira, é muito mais simples você viver fazendo a vontade de Deus, porque Deus não lhe impõe condições pesadas e nem dificuldades pesadas na sua vida.

0: Se você está claramente fazendo a vontade de Deus, eu quero dizer para você que você vive uma vida boa. O Senhor Jesus foi claro aqui, ele disse: vós orareis assim: Pai nosso que estás no céu, santificado seja o teu nome, venha o teu reino, seja feita a tua vontade. Seja feita a tua vontade. Eu quero perguntar a você: você está fazendo a vontade de Deus? Ou você está fazendo a sua vontade? A vontade do teu coração. Quem está comandando o processo na sua vida? É você mesmo? É o seu intelecto? É a sua vontade? Quem está comandando? É Deus ou você? A partir do momento que você começa a orar desta forma, seja feita a tua vontade, você vai precisar se enquadrar nesta oração. Eu quero agora dizer a você que eu e você precisamos muito, muito mesmo, chegar mais perto de Deus através da oração. A quarta súplica, nós falaremos a respeito dela no nosso próximo programa. A quarta súplica, ela vai falar conosco a respeito do nosso pedido para a nossa vida, a respeito do nosso pão cotidiano. Eu quero agora encerrar esse programa, falar a você que precisa realmente se integrar aqui nesse primeiro momento das três primeiras súplicas de Deus. Nossos três primeiros pedidos a Deus que o Senhor Jesus fez. Primeiro aqui é: santificado seja o teu nome. É o primeiro pedido que Deus gostaria que nós fizéssemos e fizéssemos a Ele. Segundo, venha o teu reino. Venha o teu reino. Fale com Deus a respeito disso, para chegar o teu reino aqui na terra. E em terceiro lugar, aqui, seja feita a sua vontade, assim na terra como no céu. Esses três momentos aqui, esses três pedidos, essas três súplicas, elas separam claramente aqui o Pai Nosso, ou a oração dominical. Três pedidos que nós falamos e fazemos em relação às coisas de Deus. E o nosso próximo, a nossa próxima súplica em relação à nossa própria vida, ao nosso próprio corpo. E as três últimas em relação à nossa alma. Vamos orar nesse momento. Pai nosso que está nos céus, eu te agradeço por esse momento, Senhor, que nós estamos aqui falando a respeito dessas súplicas. Nós estamos aqui falando, ó Deus, a respeito de como chegarmos à tua presença inteira certeza de fé, sabendo que nós temos um Deus que se compadece de nós e nos trata como o Pai trata o seu filho. Obrigado, Senhor, nos ajuda a compreender a tua palavra e ser conosco. Abençoe a cada um de nós para que nós possamos não apenas orar, mas também agir desta forma. É o que te pedimos em um nome do Senhor Jesus. Que Deus nos dê muita graça e que amanhã estaremos juntos nesta mesma hora e nesse mesmo canal. Que Deus nos guarde. Até amanhã.
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Você que nos acompanha pelo rádio, pelo computador, pelo celular, pelas afiliadas, fique à vontade para vir conosco e aprender também mais da palavra de Deus com o nosso momento devocional, momento da leitura do presente diário. É um devocional, é editado aqui pela RTM, todo dia tem uma mensagem nova para você. Fique à vontade para mandar sua mensagem através do nosso WhatsApp, o DDD é o 11. O telefone é o 974-181-456. Eu espero o seu recadinho. Aproveita para visitar também o nosso site rtmbrasil.org.br. rtmbrasil.org.br. Vamos aproveitar então e começar a programação de hoje trazendo o melhor da música para você?

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1: Hoje é 17 de junho. O título do Presente Diário, Nosso Refúgio. A leitura bíblica fica em 2 Crônicas, capítulo 14, do versículo 9 até o versículo 15. Versículo chave, Salmo 91, versículos 1 e 2. Aquele que habita no abrigo do Altíssimo descansará à sombra do Todo-Poderoso. Direi do Senhor: Tu és o meu refúgio e a minha fortaleza, o meu Deus em quem confio. Asa era rei em Judá. Durante seu reinado, houve 10 anos de paz. Nesse tempo, ele fortificou cidades e formou um exército com 600 mil homens. Então Zerá, rei da Etiópia, levantou-se contra o povo judeu com uma tropa de 1 milhão de soldados. O interessante nesse período é que Asa não fugiu. Pelo contrário, ele enfrentou o exército etíope, mas o fez confiando em Deus. O texto bíblico registra a oração que esse monarca fez ao Senhor, depositando sua confiança naquele que realmente poderia salvá-lo e que tem o poder para ajudar o fraco e necessitado, conforme versículo 11. O resultado de sua petição e esperança em Deus foi a vitória contra um exército muito maior e o retorno de seus homens para casa com muitos bens. Esse rei de Judá nos dá um bom exemplo de como devemos agir em nossa vida cotidiana. Em tempos de paz, podemos pensar em fazer alguma reserva material para os dias maus. O mais importante, porém, é fortalecer-nos espiritualmente, zelando por nossa prática devocional com o Senhor. Dessa forma, quando os tempos difíceis chegarem, poderemos permanecer firmes, buscando o livramento necessário naquele que tem todo o poder para nos socorrer e assim prevalecer contra o que tentar nos derrotar, quer seja um problema de saúde, na família, nas finanças ou mesmo em nosso relacionamento com Deus. Nossa fé e nossa confiança no caráter do Eterno é que devem determinar como vivemos. Podemos sobreviver, viver ou prosperar em tempos de adversidade. Sobreviver é utilizar nossas armas e transpor as dificuldades nos arrastando. Viver é conseguir vencê-las com o menor dano possível em nosso emocional. Agora, prosperar é sair desse momento difícil refletindo a vida do Senhor e seu favor compartilhado nessa situação, como foi com Asa. Em todo o tempo, inclusive em tempos de paz, devemos nos fortalecer no Senhor, nosso refúgio na tribulação. 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
1: Nosso momento devocional, leitura do Presente Diário. 18:18, vamos com o melhor da música, vamos com Ludmilla Feber.

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2: Soberano e eterno Rei, bendito seja o teu nome. Especialmente hoje, colocamos diante do teu trono as crianças dinamarquesas. Pedimos que o teu espírito de consolo envolva cada pequeno coração, trazendo a paz que supera todo entendimento humano. Senhor, olhe com misericórdia para as crianças que enfrentam a dor silenciosa dos conflitos familiares, das separações e das tensões dentro de suas casas. Que em meio às tempestades emocionais, elas sintam o teu abraço protetor. Restaure a alegria e a esperança em seus rostos. Que nenhuma criança se sinta desamparada. Derrame também a tua sabedoria sobre os pais na Dinamarca, promovendo a cura e o perdão. Que as crianças cresçam em um ambiente de amor e segurança. Oramos no nome precioso de Jesus. Meu nome é Renata Teodoro, não importa onde, em oração com você.
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Luciane. Conquista é vencer ou vencer. Bom dia pra você. Muito bem, seguimos nesta madrugada de quarta-feira, metade da semana, hein? Hoje é 17 de junho. Tudo bem? Muito prazer pra você que tá chegando agora. Eu sou Cláudio Ronck. Peço licença para entrar na sua casa, peço licença para entrar no seu trabalho. E fico aqui na expectativa de receber o seu recado nesta madrugada. Fique à vontade para participar. Lembrando que o nosso WhatsApp, o DDD é o 11. O telefone é o 974-181-456. 974-181-456. Olha a sumidíssima da Carita Matos, tá com a gente. Olá, amigos da madrugada. Passei um longo tempo sem dar sinal de vida, mas hoje tô de volta. Ô, moça! Muito bom receber seu recadinho, bom demais, bom demais. Ô, moça, posso aproveitar e mandar aquele abração? Pode?

0: Andaluza tá conosco também, é?
1: A paz do Senhor, Claudinho. Pai, cheguei. Nossa.
0: Seja
1: bem-vindo. Trazendo um feliz dia para você, para todos os ouvintes na madrugada, para Leda, para Estela e para irmão Docinho. Para todos que estão ouvindo também, né?
0: Uhum.
1: E queria te pedir um hino com o Xota Neto.
0: Qual?
1: Nada me separa desse amor. Queria oferecer para todos que estão à escuta desse programa, tá bom?
0: Combinado.
1: E para você também.
0: Amém.
1: Um cheiro no seu coração, aqui em Andaluza Lima.
0: Jota Neto, hein? Tá sumindo o Jota Neto que das madrugadas, hein? Hoje ele vai cantar, vai sim. Vai cantar nesta madrugada. Aproveitou para mandar mensagem no comecinho desta quarta-feira. Vem com a gente através do WhatsApp. Ah, oi, Dinael. Dinael tá conosco. Tá ele. Dona Suane também tá lá. Os dois estão aqui, ó, fazendo companhia pra gente. Um grande abraço. Hoje, Dona Suane está acordada. Porque, ô, Dona Suane, eu contava pra você, outro dia ele mandou recado. É, tava aí, ô, Claudio Ronk, só um abraço, viu? Mandar um abraço pra... Hoje eu não vou mandar um abraço pra Suane, não, porque ela tá dormindo. Confesso, moça, que a gente ficou aqui, né, suspeitando... Dona Suane estava, ela estava com um olhinho fechado e o outro assim, sabe, bem aberto, bem de levinho. Só pra espionar, Ednael. É. Não sei se deu ruim, parece que não, viu? Parece que não. Mas hoje ela tá acordadíssima, ouvindo a gente. É. Não sei se o casal vai cantar. A gente vai tocar uma bonita aqui com o Jota Neto. Eu não sei se Dona Suane, ela é da cantoria nas madrugadas. Parece que ela tá mais pra lá. Eles mandam foto aqui. Ela parece que ela tá mais pra lá do que pra cá. Parece. Não sei. É melhor só ficar cantarolando, viu, moço? É melhor. Pra garantir, acho que é melhor, viu? Eu acho que é melhor. Mandar aquele abração também pro Lucas. O Lucas que nos acompanha ontem. Tá ele e as meninas. Ele e as Marias. Eu vou mandar um abração pra família todinha. E abração. Tá do senhor. Será que na madrugada, no Mato Grosso, na madrugada de ontem, como é que será que tá o clima no Mato Grosso, hein? O Hamilton que acompanha a gente pela Alexa, né? De perguntar pro Hamilton também. Alexa, temperatura nesta madrugada no Mato Grosso, Alexa? Olha lá, tá trabalhando. O Lucas podia contar pra gente. O Lucas, mas é mais engraçadinho quando a Alexa para e fala a temperatura que tá aí. Enfim, vamos esperar pra ver o que acontece. Muito bem. Quem também aproveitou pra mandar mensagem no comecinho desta quarta-feira? Linda tá conosco? É, mandou mensagem?
2: Bom dia, Cláudio Ronco, seja bem-vindo na minha humilde residência.
0: Nossa.
2: Quem tá falando é a linda Maísa do Trindade.
0: Legal.
2: Estou aqui ligada, viu?
0: Ah, é?
2: Quero ouvir o hino aí, Cassiane, a unção de Deus é algo.
0: Olha aí, ó.
2: E mandar aí a todos os ouvintes da Paz FM daqui de Goiânia, de A a Z, sem esquecer de ninguém.
0: Legal.
2: Bom dia.
0: Bom dia. Ô, moça, seja sempre bem-vinda. Será que a Arlinda faz parte dos vitaminados? Será, hein? Depois ela conta pra gente. A turma que geralmente nos acompanha pela Paz FM é, normalmente faz parte lá do grupo dos vitaminas. É. Enfim, vamos lá. Bom, segundo Lucas, em Mato Grosso, ou no Mato Grosso, em Cuiabá, 20 graus. Tá bom, 20 graus, né? Ah, tá legal, vai. Ah, tá bom, 20 grauzinho assim, ó. Nossa, tem a turma que coloca aquela segunda pele, né? Ah, bem levinho, bem levinho. Não é? Não precisa colocar japona, não. 20 graus, não. Talvez uma segunda blusa, mas aquela bem levinha. Pra alguns, né? É. Pra outros, 20 graus já é quente demais. Glória do Ron, que isso, Glória do Ron?

0: Leandro também mandou mensagem pra gente, hein?
1: Bom dia, paz do Senhor.
0: Paz.
1: Estamos por cá em Palmas, Tocantins.
0: Olha aí, ó.
1: E quem fala é Leandro.
0: Leandro.
1: Luiz Santos.
0: Boa.
1: Ligado o tempo todo na rádio Trans Mundial.
0: Legal.
1: A rádio que faz um sucesso pela madrugada.
0: Opa! Chegamos, viu, Leandro? De mansinho, devagarinho, fazendo companhia pra você.

0: Olha, o Endrio. O Endrio nos acompanha no Rio Grande do Sul. Vamos ouvir o recado do Endrio.
1: Bom dia, bom dia, bom dia, Cláudio Rock, paz do Senhor Jesus, mais uma madrugada de trabalho na escuta,
0: olha aí, ó. Da
1: RTM,
0: boa.
1: Um amigo na madrugada, amém,
0: aqui
1: no Rio Grande do Sul, estamos assim, amém, com frio, calor, chuva, e a garganta fica daquele jeito,
0: é, isso é verdade.
1: Atacada, né? Pra ficar bom, só um sol e uma bergamota, né?
0: Bergamota? O que é uma bergamota? O Lucas, de Mato Grosso, do Mato Grosso. O Lucas, você sabe o que é uma bergamota? O Endrio, culpa do Endrio, meu amigo. Ele falou que só uma bergamota. É. Você tá perguntando pro chat GPT que eu sei, viu? Não sei, chat GPT, bom dia. É, rapaz, o Endrio inventa cada moda também nas madrugadas. Ô, Endrio, tem uma turma aqui, rapaz. Que bergamota? Que bergamota? É, depois ele explica pra gente. É, daqui a pouco ele explica.
2: Vamos dar um chega pra lá, essa tristeza, companheiro.
0: Muito bem, manda um abraço aqui pro Enison. E o Enison é outro sumido, hein? Enison tá aparecendo a cara, tá sumidíssimo. Ele nos acompanha Linker, no Pará. Faz companhia pra gente? Faz, ô sumido, seja bem-vindo, viu? Uma excelente quarta-feira. Vamos juntos? Vamos! O Josias, que nos acompanha aqui em São Paulo, também aproveitou para participar. Já o Pedro nos acompanha em Salvador, Bahia. Ô Pedro, perguntar pra você, moço. Bergamota. Tá aí também pensando o que pode ser. O Pedro é igual o Pachá no Maranhão. É a primeira vez que perguntou. O Gilberto falou: Cláudio Ronk, sabe o que significa Pachá aqui no Maranhão, meu amigo? Ô Pedro, eu falei todas as possibilidades que eu achava. Tudo. Depois ele explicou o que era. Eu falei, não pode ser. Não pode ser. Enfim, bergamota, Pedro. Aí pra você também, o Lucas já desistiu, viu? O Lucas não, ele abriu mão, falou, não sei, tchau. É, o Lucas não quer saber, não. Será que Pedro, Salvador, Bahia, sabe? Vamos ver. Muito bem. Quem também mandou mensagem pra gente? O Rony! E o Rony mandou aqui, rapaz, uma thumb, né? Um post aqui da rádio toda sua com Cláudio Ronk. Meu amigo, é assim que eu apareço na rádio toda sua? Mas ficou maravilhosa essa capa, hein? Pessoal, vou copiar aqui. Eu vou. Ficou muito legal. Ficou bom demais. Aqui, ó, salvar imagem. Tem que salvar aqui, aqui, ó, ficou um trabalho bacana, viu? Ô Rony, seu sumido! Gostei demais, ficou bom. Olha, fiquei até engraçadinho aqui, né? Fiquei bom também, viu? Parabéns pra quem fez a arte. Não sei se foi você ou uma outra pessoa, mas quem fez, está de parabéns. Muito legal. E pra você que nos acompanha pela toda sua, chegamos, viu? Mas aqui tá o Rony, pera aí, meu amigo, pera aí. agora que eu vi aqui. Rony, o nome tá diferente aqui, meu amigo. Não, o nome tá diferente aqui da rádio. Me ajuda aí, não, me ajuda, me ajuda. Ô, Rony, me ajuda, moço, tá, o nome tá diferente aqui, esse nome mesmo, é, mudou? E você não falou nada pra gente também, né, Rony? Eu te falo. Tá bom. Grande abraço pro Rony, que normalmente é... ele leva a manga pra dentro do estúdio. Samuel Matos, quando viu a foto de Rony com... com uma manga dentro do estúdio, quase teve um treco. É, porque ele falou, Cláudio Ronque, se você inventar moda aqui dentro do estúdio, vai complicar pro seu lado, hein? Eu falei, Samuel, o Rony pode, eu não, né? É bom que você saiba. Samuel às vezes dá um... é, o Rony tem, às vezes ele faz um grave, meu amigo. Eu sei, pra você que não sabe, o Samuel é o nosso diretor da parte técnica.

segurança. Turma da madrugada, viu? É, a gente fala, o povo às vezes não acredita, o pessoal não acredita. É sério, gente, você tem que ficar mostrando foto. Olha, você vê como é que são as coisas, né? O Senhor Jesus, da turma toda, viu, na época certa, na hora certa. Já pensou se viesse na época de Instagram? De inteligência artificial? Não. Enfim, bom. Grande abraço pro Rony. Uma quarta-feira de muitas bênçãos a todos, na graça e paz do Senhor Jesus e no amor de Deus. Gil Ferreira. Rapaz, o Gil tá parecendo a Carita também, hein? Tá parecendo o Enison. A turma tá sumida, né? Tá parecendo Copa do Mundo, gente. O pessoal só aparece aqui de 4 em 4 anos. Mas ele tá conosco, viu? Tá conosco aqui, tá com a gente. Ele chegou. Grande abraço, rapaz. Seja bem-vindo.

0: Olha, o Wendel, será que o Wendel ele mandou um áudio aqui? Será que ele explicou o que que é bergamota? Vamos ver. Vai, Wendel.
1: Para nós no sul é bergamota, é mexerica. Não sei como é para os outros estados.
0: Né? Mexerica é... É tangerina, né? Aí chama bergamota? É igual a empim, né? Que é mandioca e... qualquer outro, esqueci. É empim, mandioca, eu não lembro o outro. Como é que chama o outro? Tem o terceiro nome do mesmo, né? Mesma coisa. Bergamota. Ah, sabe quem? Ah, agora, rapaz, agora você fez... Mas que coisa, me lembrei de Samuel. Ah, estávamos falando de Samuel me dando bronca. Se eu comer esse manga aqui no estúdio, eu lembrei de Samuel, é verdade. Samuel, uma vez ele falou que acabou com a caixa de mexerica, tangerina, e ele falou que no sul chama realmente bergamota. Oh, lembrei. Às vezes a gente precisa de um start, Cláudio Ronk. Esse foi o start de Wendel. O Wendel nos acompanha no Rio Grande do Sul, tá se acabando lá com a famosíssima tangerina, mexerica ou, como diz no sul, bergamota. Rapaz, eu vou falar pra você, eu não tava lembrando. Eu não sei porque eu tava com uma imagem esverdeada na cabeça. É, sabe alguma coisa? Tinha verde. Não, eu acho que eu jamais, até você falar e eu lembrar de Samuel, jamais eu falaria que era tangerina ou mexerica. Jamais. Que coisa, hein? Vamos lá. Rapaz, mas isso daí dá um cheiro. Ou você tá no trabalho comendo isso? O Wendel. Ah, você tá, me lembrou o Rony comendo manga. O Wendel. Vou contar pra você, rapaz. O Rony, ele tinha um teclado. Porque assim, ele mostrou a foto. Ele estava chupando manga. Mas acho que ele não tava cortando. Ele só tava lá, fez um buraquinho ali na casca e mandou ver. Tinha um teclado. Tinha uma mesa de som na frente dele, parece que tinha um fone do ladinho assim, um microfone, e ele lá. Ai, que agonia, meu amigo. Não sei se você está fazendo a mesma coisa. Tem uma turma que leva já no potinho, tudo separadinho, tudo direitinho. Mas esse é o caso do Wendel. Não sei. Porque se ele tiver que descascar, a turma que tá chegando lá no portão, tá...

0: Pedro trouxe bergamota hoje, hein?
1: Ó, ó, tô sentindo aqui.
0: É verdade, hein? Será que ele trouxe três? Uma pra mim, uma pra você, uma pra ele? Ó. Não, o cheiro vai longe, o cheiro vai longe. É gostoso, é gostoso. Quem mais tá conosco? Olha só, paz do senhor, Cláudio Ronque, forte abraço. Paulo Arimateia e Olímpia, diretamente de Alfenas, Minas. Vou mandar um abração pra você que nos acompanha aí em Minas, hein? É, Paulo e o Olímpia estão representando Minas hoje, mas precisamente Alfenas. Precisamos dar uma chegadinha ao Fenas, hein? É. Aproveitar para mandar aquele abração pro Oliver, ou melhor, o Gilberto Oliveira. É o Gilberto Oliveira, Cláudio Ron. Tá conosco, hein? Ah, bom dia, um amigo da madrugada é verdadeiramente um alento suave como a brisa nas madrugadas desse Brasilzão de meu Deus. E deixou o texto de Romanos, lá no capítulo 10, no versículo 15. Quão formosos são os pés dos que anunciam coisas boas. Ô Gilberto, um grande abraço, rapaz. Seja sempre bem-vindo. Quem também aproveitou para mandar mensagem pra gente foi o Laesley. O Laesley, que normalmente nas madrugadas tá mais pra lá do que pra cá. A gente fala até um pouco mais baixo para não atrapalhar o sono de Laesley. Ele é manhoso quando fica meio assim, mais pra lá do que pra cá. Tá lá ouvindo a gente, o moço, bom soninho, viu? Vamos aproveitar pra vir aqui nas madrugadas, viu, né? Valdair tá conosco, mandou um recado, né?
2: Bom dia, Cláudio. Quero desejar uma ótima quarta-feira para você e sua família. Que o Senhor Jesus continue lhe abençoando. Também te dizer que dia 10 deste completei 70 anos. Opa! Graças a Deus.
0: Ah, bom.
2: Um cheiro.
0: Olá.
2: E um abraço de urso para todos meus lindos e amados ouvintes. Amém. Da Transmundial.
0: Amém. Viu? É bom fazer aniversário, é bom demais. Eu vou mandar um abração. Abraço. Missionária Dorothy, não é bom comemorar aniversário das madrugadas? Ah, é bom, não é? Eu gosto. Esse gosta também? É bom, não é? É. Volta aí. Fez aniversário. Ô moça, a gente tá atrasadíssimo hoje, né? Eu vou abrir o microfone e daqui a pouquinho a gente continua com os recadinhos. É, tá chegando um recadinho aqui. É recadinhos internacionais, missionária. Recadinhos internacionais. Eu vou abrir o microfone, hoje a mensagem é especial, né? Vamos lá então com a missionária Dorothy aqui no Amigo na Madrugada.
3: Olá, aqui é a Dorothy. Você sabe o significado do seu nome? Meu nome é Dorothy e ele significa presente de Deus. Na Bíblia, um nome normalmente é importante por causa de seu significado. Os nomes de Deus são excelentes e revelam a grandeza de tudo que ele é. Deus se revela através de três nomes principais, sendo que destes vêm muitos nomes compostos. Os três nomes principais são Elohim, Adonai e Jeová. O primeiro versículo em sua Bíblia, se você abri-la, diz: no princípio Deus criou. Aqui o nome usado para Deus é Elohim, que fala do Deus da criação. Ele é forte, poderoso, guarda suas promessas e é fiel. É por isso que queremos que você conheça e ame a Deus. É com esse Deus que lidamos quando caminhamos diariamente como suas filhas. O segundo desses nomes é Adonai, que aponta para Deus como o governante todo-poderoso, a quem todas as coisas estão sujeitas. Nós dizemos Senhor com um S maiúsculo, Senhor. É assim que está escrito em sua Bíblia. Mais tarde, este nome, Adonai, foi amplamente substituído pelo nome Jeová, outro nome que as pessoas pronunciam como Yahvé. Veja, esta palavra Jeová é normalmente escrita como YHWH, o terceiro nome principal daquele que é autoexistente, o Senhor, literalmente pronunciado. Em outras palavras, o nome mais significante no Antigo Testamento é escrito como YHWH. E esse é o nome do relacionamento entre um Deus verdadeiro e seu povo. É por isso que vamos até ele. Quando esse nome é usado, Deus sempre o usa quando quer enfatizar sua grande santidade, sua aversão pelo pecado e mesmo assim seu amor pelos pecadores. Na auto-revelação de Deus através de seus nomes, ele mostra a presença ativa de sua pessoa na plenitude do caráter revelado. Você pode estar pensando, eu não entendo por que preciso conhecer esses nomes todos. Esses nomes estão mostrando a você quem é Deus. Muitas pessoas dizem, sim, eu amo a Deus. Mas quem você ama? Este é Deus se revelando. Por exemplo, em Êxodo capítulo 3, nós lemos como Moisés estava tomando conta do rebanho de seu sogro no outro lado do deserto. Moisés chegou a Horebe, o monte de Deus, e o anjo do Senhor apareceu-lhe em uma chama de fogo numa sarça. Toda vez que aparece o anjo do Senhor, está falando do próprio Senhor Jesus, Deus. No Antigo Testamento, ele fez revelações de si mesmo, uma cristofania. Moisés olhou e viu que a sarça estava em chamas, mas não se consumia. Então disse, vou me aproximar para ver essa coisa espantosa. Por que a sarça não se consome? E vendo o Senhor que ele, Moisés, se aproximava para ver, chamou no meio da sarça. Então Deus lhe disse para ir ao Egito e ser seu porta-voz e libertar seu povo aflito. E Moisés disse, e quando eles me perguntarem qual é o nome dele, que lhes direi? Qual é o seu nome? O que direi ao povo? Deus disse a Moisés, eu sou o que sou. O significado intrínseco daquele nome extraordinário que é Jeová, ou podemos dizer Yahvé, eu sou aquele que é. Em outras palavras, o nome enfatiza a autoexistência ativa e dinâmica de Deus. É com ele que estamos lidando. Este é Deus, este é Yahvé, este é Jeová. Todavia, o nome tem um duplo significado. Ele fala daquele autoexistente, conhecido pelos patriarcas, mas ao mesmo tempo fala de como ele estava se dirigindo a Moisés ao dizer, eu sou o Senhor. E é assim que o Senhor revela mais de si mesmo a Moisés. Pois nós lemos no capítulo 6, eu sou o Senhor. Eu vos tirarei do trabalho forçado sob os egípcios, vos livrarei da escravidão e vos resgatarei com braço estendido e com grandes feitos de juízo. E serei vosso Deus, e sabereis que eu sou o Senhor vosso Deus, que vos tiro do trabalho forçado sob os egípcios. Você compreende o Deus que está sendo revelado a você? Este Deus, três nomes principais: Elohim, o forte e poderoso, Adonai, o governante todo poderoso, e Jeová, ou talvez digamos Yahvé, o autoexistente redentor. É este que está vindo a você e ele está dizendo, eu vim e enviei meu filho Jesus para que Jesus naquele corpo pudesse vir e viver uma vida sem manchas, morrer sobre a cruz para carregar o seu pecado e ressuscitar dentre os mortos para ser não apenas um Senhor ressuscitado, mas ascender ao céu como um homem perfeito. Não é à toa que depois de compreender isso, há algo dentro de nós que deseja responder a ele e adorar ao Senhor e a ele somente, não é mesmo? Portanto, é muito importante que compreendamos isso, que respondamos a Deus e nos curvemos diante dele. Que aquelas que estão nos ouvindo agora e estão clamando pelo nome do Senhor neste momento, se curvem em adoração e louvor e se unam às hostes celestiais que estão fazendo o mesmo. Que elas digam, ó Senhor, o Senhor é meu tudo em tudo. O Senhor é o meu Deus tremendo. No nome de Jesus eu adoro e o reconheço. Eu agradeço porque o Senhor pode tomar conta de cada situação em que me encontro através de seu poder. Aleluia. Amém.
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Voltamos com um amigo na madrugada. Bom dia para você, voltamos aqui com um amigo na madrugada. Muito bom saber que você nos acompanha pelo rádio, pelo computador, pelo celular, pelo tablet, pelas afiliadas. Vamos juntos? Até as 4 da manhã a gente faz companhia para você. Você sabe que estamos chegando em Bocaiúva. Sabe onde fica Bocaiúva? Fica em Minas. Sabe quem tá em Minas, em Bocaiúva? O Ricardo Felipe. Inclusive, mandou mensagem pra gente aqui. Bom dia, meu amigo da madrugada. Manda um alô aí pra Bocaiúva, Minas. Grande abraço pro Ricardo, seja bem-vindo. Você que nos acompanha em Minas, aí em Bocaiúva, é o Ricardo, hoje é o representante de Bocaiúva. Sim, sim, sim. De Minas a gente passa para Santa Catarina, porque o nosso embaixador internacional do bolo de milho está conosco. É. Bom dia, paz do senhor Cláudio Jailton, ligadinho com a esposa Maiara na RTM. Outro nome é Macaxeira. Boa, Jailton. Chega pra lá, essa... eu lembrava do aipim, mandioca e a macaxeira.

Seja bem-vindo, rapaz. Ô, moça. Excelente madrugada. Casal sumido, hein? Casal sumidíssimo. As madrugadas, é. Ah,

0: Olha, quem também mandou mensagem pra gente foi a Regiane. A Regiane aproveitou para dizer que em Senador Canedo, no Goiás, neste exato momento, 18 graus. Acho que Regiane está com uma blusa um pouquinho mais grossinha. Acredito que sim. Acredito que sim. Às vezes bate aquele ventinho da madrugada, né? Dá um friozinho. Não dá um friozinho? Dá um friozinho. Tá conosco aqui. Faz companhia pra gente? Faz. É, vamos juntos, hein, moça? Um aproveita pra fazer a companhia pro outro, sim. Seja sempre bem-vinda. Casal sumidíssimo aqui, ó, tá aparecendo a Carita, tá aparecendo o Enison, tá aparecendo o Lucas, Marcel e Patrícia. Você sabe que em Senador Canedo, a Regina acabou de falar que está neste momento 18 graus. Segundo o casal, Marcel e Patrícia, em Nova Russas, no Ceará, está exatamente 18 graus. Pelo jeito, Marcel tá lá também, todo embrulhadinho. Dona Patrícia tá falando assim, parece que tá com frio, hein? A dona Patrícia não deixa ele quieto, tá lá. Ai, ai, uma excelente madrugada, vamos juntos. Miriam Martins mandou aqui mensagem pra gente, dizendo que está nos acompanhando pela Paz FM. Tá ligadinha no Amigo na Madrugada, seja bem-vinda. Bom demais receber seu aluno no comecinho desta quarta-feira. Olha, quem aproveitou também para participar através do WhatsApp foi o Denis. O Denis mandou mensagem, cadê?
1: Cláudio Ronque, bom dia, meu nobre transmundial, para todo mundo ouvir. Cláudio Ronque.
0: Diga.
1: Toca hoje pra nós aquele dia assim, eu vejo

0: Ouvirmos, Jesus virá como chuva, descerá. 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
1: Seja sempre bem-vindo. Você sabe que o Jota Neto tá na frente, né? Ele vai cantar primeiro. É o Jota Neto, faz tempo que não canta aqui, mas fica tranquilo. Daqui a pouco tem o Faz Chover. Muito bem. Quem também aproveitou para mandar mensagem pra gente nas madrugadas da RT? Casal Henrique e Graça chegaram? Ah, cadê?
2: Bom dia, Cláudio Ronque.
1: Bom dia,
2: uma
1: moça.
2: Abençoada quarta-feira para você, amém, sua família, amém, minha família, uhum, e todos os ouvintes fiéis da RT.
1: Sim, sim.
2: Abraços, sim. Henrique e Graça Cabral, de São Luís.
1: Amém. Abração nos dois, sejam sempre bem-vindos. Guerreiro Arculete, diretamente de Moçambique, tá com a gente. Falou que em Moçambique, o Guerreiro Arculete falou que em Moçambique, Tangerina também. O Guerreiro Arculete, o Andrew, rapaz, fica mandando mensagem pra gente, complicando nossa vida aqui, você acredita? Quando eu falei de bergamota, não sei se em Moçambique tem alguma coisa parecida com bergamota. Parece o nome de uma pomada, né? Vou passar uma bergamota na canela aqui, bati ali na pontinha da cadeira. Acho que é melhor passar uma bergamota. E não parece nome de pomada? Parece, tô com uma dor aqui no pescoço, acho que eu dormi de mal hoje. Passo uma bergamota, fica tudo resolvido. Ai, lá em Moçambique é tangerina. Um sorvetinho de tangerina é uma maravilha. Um sorvetinho agora, hein? Cláudio Rock. O Guerreiro Arculete, um sorvetinho a hora dessa. Tem algumas regiões que tá bem frio aqui, viu, rapaz? Eu não sei como anda em Moçambique aí. Tem algumas regiões que tá um friozinho, outras nem tanto. Dá pra fazer com tangerina ao invés só sorvete e suco? Tem algum doce com tangerina? Eu não lembro de nenhum agora. Um docinho com tangerina deve ficar bom também, né? Aquela docinha, olha, nham, nham, nham. Deve ser uma maravilha, hein? Deve ser bom, deve ser bom. Muito bem, eu pensei que Guerreiro Arculete cantaria hoje, soltaria a voz. Guerreiro Arculete é afinado, hein? Ah, ele manda muito bem. Muito bem, já que estamos passando para o lado de lá, saímos do Brasil, passamos em Moçambique. Porque Massami tá com gente, Massami tá com gente aqui. Inclusive mandou recadinho direto do Japão.
3: Bom dia, Cláudio Ronk. Uma quarta-feira abençoada aí pra vocês, ouvinte da RTM. Cláudio, deixa eu falar uma coisa que eu nunca te falei. Eu sou de Cuiabá, hein? 20 graus lá em Cuiabá, garanto pra você que tá todo mundo debaixo da coberta. Batendo os dentes de frio.
1: Massami e Cuiabá. Não combina, né?
3: E se a pessoa não tomar banho até ela escurecer, já era. Só no dia seguinte, né?
1: Por quê?
3: Que tá muito frio. Ó, os meus conterrâneos cuiabanos aí, ó. Mas fica bravo comigo, não, que.
1: É verdade.
3: É uma verdade, é uma brincadeira, mas é uma verdade também, né?
1: Massami fica.
3: Ok, meu amigo. Um abraço. Massami, família aqui de Hamamatsu, Japão.
1: Massami ficou muito tempo sem tomar banho, rapaz. Esqueceu? passou o horário 20 graus, não consigo mais tomar banho. Não. Ficou quase uma semana sem tomar banho, maçã. Mas agora ele tá confessando pra gente. Deixa o Massami quieto, Claudio, que deixa o Massami quieto, tá corrido orar pra ele, rapaz, tá corrido orar pra ele. Massami, você que acompanha a gente direto, já vou. Konnichiwa.
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1: Olá, seja muito bem-vindo e bem-vinda ao Entendendo a Bíblia, o programa que é feito para você e com você, que nos ajuda a produzir o conteúdo a partir da sua pergunta. Eu sou Renata Borjato e ao meu lado,
2: André Castilho. Uma alegria poder conversar com você e junto com você entender a Bíblia também com ele.
3: Itamir Neves, nós queremos entender a Bíblia a partir da sua pergunta. Vamos procurar responder a partir da palavra de Deus.
1: Vamos com a pergunta da Marília Lira de Manaus. Por que tem pessoas que fazem interpretação distorcida da Bíblia? Ouvi a seguinte afirmação: diabetes é uma doença maligna, querendo dizer diabólica. A interpretação que cada um faz depende da teologia que adota?
4: Olha, eu posso dizer que sim. A interpretação que cada um faz depende da teologia que ele aceita, que ele adota, que ele coloca em prática na sua vida. E infelizmente, mas ao mesmo tempo, graças a Deus por isso, na época, e nós fomos, eu e o André, já tivemos a oportunidade de chegar até o local onde Lutero começou a escrever, aonde a imprensa, lembra disso, André?
2: Sim.
4: Que nós começamos a perceber então as coisas escritas não só à mão, mas agora a máquina, né? Então, nós temos a possibilidade de perceber que agora a Bíblia dali para frente foi difundida e então cada ser humano tem uma ideia e aí muitas vezes são ideias diferentes. Antigamente era uma só interpretação pela igreja, né? Agora, ou então a partir de 1500 e pouco, nós temos essa possibilidade. Então, o que acontece é que nós devemos ter, e o cuidado nosso é ver quais são as regras corretas da hermenêutica, da interpretação, para que a gente possa então interpretar seguramente aquilo que Deus revelou para nós. A gente tem que lembrar só o seguinte, um detalhe pequeno aqui, mas é importante: nós estamos no século 21, do lado ocidental. A Bíblia foi escrita do lado oriental e há muito tempo atrás. Então, nós temos que saber entender o que Deus estava falando com Paulo, com Mateus, com Lucas, com Isaías, com Moisés, e aí pegar o princípio. Eu creio, André, que realmente o grande detalhe para nós interpretarmos corretamente é pegarmos o princípio daquilo que foi colocado na palavra de Deus e a partir desse princípio então andarmos conforme ele quer que a gente ande.
2: Uma coisa muito importante é que as pessoas fazem interpretações distorcidas da Bíblia porque elas não receberam o Deus da Bíblia. Elas não entenderam, ou não quiseram entender, ou não foi lhes dada compreensão, aí você faz a sua interpretação, qual que é o princípio da Bíblia. E aí, na verdade, sim, você pode distorcer qualquer coisa, né?
4: Sim,
2: alguém
4: sim.
2: Diz que o livro não depende apenas do escritor que escreve, mas também depende do leitor
4: exatamente.
2: E aí na Bíblia é a mesma questão. Ela é a palavra de Deus, nós entendemos que ela é um instrumento poderoso de transformação, né? Porque ela leva Jesus, não em si, mas é porque ela leva Jesus e ela inteira, inerrante, leva a pessoa à compreensão da fé. Mas se a pessoa não tem fé, ela pode usar a Bíblia para o seu próprio objetivo, muitas vezes ruim.
4: Sim.
2: E também às vezes a gente tem que entender, né? Às vezes existem interpretações que são fruto, na verdade, de uma ignorância da pessoa, e existem interpretações que são realmente, eu vou usar a expressão, interpretações diabólicas. Infelizmente, a gente tem isso.
4: São muitas heresias, né?
2: Exatos.
4: E a partir daí a gente vê a mão do inimigo querendo nos confundir. Só um pequeno detalhe aqui que valeria a pena a gente relembrar. O que aconteceu lá no Éden foi exatamente isso. Tem uma palavra de Deus muito clara: não faça isso. E o diabo falou: olha, não é bem assim. Se você fizer, não vai ter problema nenhum, vocês não vão morrer. Então, sempre essas interpretações têm no fundo, a ação do inimigo querendo nos desviar da da maneira correta de entendermos aquilo que Deus colocou para nós.
2: 2 Timóteo 4, 3 a 7. Renata.
1: Vou começar do 1 porque faz todo sentido. Não seja ingênuo. Tempos difíceis vêm por aí. À medida que o fim se aproxima, os homens vão se tornando egocêntricos, loucos por dinheiro, arrogantes, profanos, sem respeito para com os pais, cruéis, grosseiros, interesseiros, sem escrúpulos, irredutíveis, caluniadores, sem autocontrole, selvagens, cínicos, traiçoeiros, impiedosos, vazios, viciados em sexo e alérgicos a Deus. Eles vão fazer da religião um espetáculo, mas nos bastidores se comportam como animais. Fiquem longe deles. É o tipo de gente que entra sorrateiramente na casa das mulheres instáveis e carentes e tira proveito delas. E aí o texto continua, né? Isso nos remete muito ao que Jesus também falou para os religiosos, né? Que além de eles não seguirem, atrapalham os outros de seguirem também, né?
4: Sim. Agora, leia o 4 agora.
1: É verdade, segundo, gente. Eu li o 3, né? 3, 4, certo? É uma boa figura.
4: Mas,
1: gente, eu acabei lendo o capítulo 3, eu li do 1 até o 6 aqui na Bíblia.
2: Não, mas era 2 Timóteo 4.
4: É, 4.
2: De 3 a 3 7.
4: 3 a 7.
1: Vamos lá. Agora abrindo corretamente de 3 a 7. Vamos ver como ele colocou. Você descobrirá que daqui um tempo o povo não vai mais ter estômago para o ensino sólido. Isso. No entanto, vão se encher de alimento espiritual estragado. Mensagens cativantes que combinam com suas fantasias. Eles vão te virar as costas para a verdade. Vão trocá-las por ilusão. Mas você esteja atento ao que faz. Encare os tempos difíceis junto com os bons. Mantenha a mensagem viva. Faça um trabalho bem feito como servo de Deus.
2: Então, aí tá falando de gente que vai trazer profetas ou mestres de acordo com o seu próprio desejo. Exatamente. É aquele negócio, eu quero ouvir aquilo com o qual eu concordo.
4: Exatamente.
2: Então, assim, não importa se aquilo que eu vou ouvir vai me confrontar, eu não quero. E a verdade é que a Bíblia confronta a gente.
4: Uhum.
2: Por isso que o pessoal distorce. Porque ela. E tem um texto aqui que vai falar bem sobre isso. Gente que não queria ser confrontada e distorceu a Bíblia. Isso não é novo.
4: Não.
1: Agora, usando o exemplo da própria Marília, que falou que tem gente que fala, por exemplo, que a diabetes é uma doença diabólica. Sim. Eu já ouvi de pessoas que seguiam outras religiões e que não podia se comemorar aniversário, fazer transfusão de sangue, coisas assim. E quando a pessoa se libertou de tudo isso, ela não quer saber mais de Deus e nem de religião nenhuma, porque a religião a adoeceu. E, na verdade, ela nunca conheceu Deus de fato.
4: Sim.
1: Né? Então, como a gente ajuda essas pessoas que, às vezes, estão nesse local onde é cheio de culpa, a pessoa quer até seguir a Deus, mas olha quanta culpa incutida na pessoa.
2: Eu vou responder essa pergunta daqui a pouco, Renata. Vamos só ter. Eu queria só que a gente lesse, porque eu acho importante, né? O Mateus 15. O texto é até um pouco longo. Fala, professor Tamir.
4: Não, eu só queria responder essa pergunta que a Renata fez.
2: Tá bom, vai lá.
4: Olha só. Em Judas, hein? E não é Judas Iscariotes, não. É Judas, o meu irmão de Jesus. Lá no finalzinho do capítulo, do único capítulo, ele fala o seguinte: guardai-vos no amor de Deus, esperando a misericórdia do nosso Senhor Jesus Cristo para a vida eterna. E compadecei-vos de alguns que estão na dúvida. Salvai-os, arrebatando-os do fogo. Quanto a outros, sede também compassivos em temor, detestando até a roupa contaminada pela carne. Quer dizer, nós temos um compromisso de ajudar essas pessoas que estão em dúvida.
1: Sim.
4: Mas ao mesmo tempo a gente tem que tomar cuidado para não ser contaminado pelas heresias deles. Mas sem dúvida nenhuma, temos que arrebatá-los do fogo. É uma palavra muito interessante, que é o nosso papel de explicar para eles, por exemplo, essa questão do diabetes, né? Olha, é uma doença que é assim, e você não vai dizer que isso, quer dizer, se a gente quiser colocar, André, o mundo todo o mal do mundo tem um fundo.
2: Sim.
4: Que é o demônio, que é o diabo, que é aquela vontade de não obedecer a Deus.
2: Mas eu diria o seguinte, diabetes é uma doença maligna? Sim. Por quê? Toda doença é maligna.
4: Ah, sim.
2: Ou seja, maligna no sentido de se fazer mal, sim, pra gente.
4: Sim, sim, sim, sim.
2: Agora,
4: sim.
2: O que eu não posso dizer, como alguns dizem, é que a diabetes, por exemplo, é um espírito.
4: Não, e né? Ela fala
1: ou diabólica, né? É diabólica. Como colocou, não, porque é, nada, é como nada, se a pessoa estivesse em pecado, não. Né? Então, eu que amo a Deus, que tô buscando a Deus, que tenho prazer na palavra de Deus, tenho diabetes, então é porque eu tô em pecado?
4: É, exatamente.
2: A questão é, toda doença, ela é consequência da queda.
4: Da queda, exatamente.
2: Desse pecado original, do afastamento de Deus.
4: Sim, exatamente.
2: E o fato é que a gente vai ter doença.
4: Sim.
2: Porque se todo mundo vai morrer, você vai morrer de quê? De saúde? Não, você vai morrer de alguma doença, né? Então, é a consequência do pecado, o salário do pecado é a morte. E a doença, ela é uma espécie de spoiler da morte. Então a gente precisa ter isso muito claro. Toda doença maligna é no sentido de que ela lembra pra gente a nossa limitação e a morte, que é o último inimigo a ser vencido. Ao mesmo tempo que nem toda doença, e vou dizer até que a maioria das doenças não são enviadas diretamente por Satanás.
4: Uhum.
2: Parece que Satanás pode causar algumas doenças, mas a gente não encontra muito respaldo bíblico sobre isso.
4: Sim.
2: O que a gente encontra é que a doença, ela é consequência do pecado e
4: do mundo caído.
2: Exatamente, do mundo caído, e que a gente deve procurar tratamento que já existe para a doença. O apóstolo Paulo recomendou para Timóteo, se eu não me engano é 1 Timóteo, né?
4: Exatamente.
2: Que ele deveria tomar um pouquinho ali de vinho, outras traduções trazem vinagre, mas deu para ele um remédio por causa das dores de estômago dele.
4: Exatamente.
2: Então, Lucas era um médico que acompanhava Paulo. Então havia, o pessoal já procurava tratamentos.
4: Uhum.
2: Não ficava só o tempo todo falando, não, tá curado, em nome de Jesus, tá curado, tá curado. Ah, claro, pregava-se, curava-se, havia dons de cura, mas a gente já falou até no programa, Paulo deixou Trófimo doente em Mileto.
4: Exatamente.
2: Então, a doença, ela faz parte da vida, infelizmente, como consequência da queda, e o que a gente deve buscar, se tratar, se cuidar e até aceitar como uma limitação, lembrando pra gente, assim como Paulo lembrou em 2 Coríntios 12, que nós somos sustentados pela graça de Deus,
4: sem dúvida nenhuma.
1: E pelo entendimento errôneo, então, se aqueles estão fazendo ingenuamente, podem, se forem alertados, podem corrigir a rota, mas
4: exatamente,
1: aqueles que estão fazendo por aqueles outros interesses que a gente falou, seja poder, seja dinheiro, dificilmente eles vão abandonar,
4: exatamente,
1: né?
2: Exato, foi o que Jesus falou sobre os fariseus, né? Capítulo Mateus 15, versículo 3, por que vocês transgridem o mandamento de Deus por causa da tradição de vocês? Deus disse, honra teu pai e tua mãe, e quem amaldiçoar seu pai ou sua mãe terá que ser executado. Mas vocês afirmam que se alguém disser ao pai ou à mãe, qualquer ajuda que eu poderia lhe dar, já dediquei a Deus como oferta, não está mais obrigado a sustentar seu pai dessa forma. Assim, por causa da sua tradição, vocês anulam a palavra de Deus. Então tem gente que infelizmente distorce a palavra de Deus por causa da tradição para poder satisfazer seus próprios interesses.
4: Sim, sim.
2: Isso é triste e essas pessoas com certeza vão se encontrar com o Eterno.
4: Opa.
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0: Corramos com perseverança a corrida marcada para nós, com os olhos fixos em Jesus, o líder e aperfeiçoador de nossa fé. Embora seja legítimo ter dúvidas intelectuais sobre a Bíblia, ela é capaz de suportar os questionamentos dos críticos mais exigentes e continua provando ser verdadeira e confiável ao longo dos séculos. Quem tem a mente aberta percebe que a Bíblia é verdadeira. Ainda assim, enquanto corremos na corrida da vida, somos confrontados por pessoas que duvidam, apontam supostos erros da Bíblia e usam isso como justificativa para não acreditar. Nesta mensagem, daremos uma olhada inicial nesses erros, buscando explicações. Nos acompanhe nesse programa. Produzido pela Igreja Mude, em Chicago, você ouve Correndo para Vencer, com o Dr. Erwin Lutzer e sua clareza no ensino bíblico, que nos ajuda a cruzar a linha de chegada. Estamos na série chamada 7 Razões por que você pode confiar na Bíblia. O tema desta mensagem de introdução do Dr. Lutzer é Quando Deus Fala. E como veremos agora, Deus fala até por meio de uma gramática imperfeita.
1: Você ficaria surpreso se eu lhe dissesse que no Evangelho de Marcos existem trechos onde o grego é tão rústico que os estudiosos da língua dizem que esses trechos chegam a ter o que poderíamos chamar de erros gramaticais? Isso lhe surpreenderia? Talvez você esteja pensando: bom, se existem erros gramaticais no texto, então a Bíblia não é confiável. Não é assim. Ouça, você deve saber que é possível uma pessoa cometer um erro de gramática quando fala e ainda assim ela se expressar de forma perfeitamente clara. Eu conheço pessoas que falam assim o tempo todo. Apesar disso, eu entendo exatamente o que estão dizendo. O que é um erro de gramática, afinal? É só uma variação ou desvio de uma regra de uso da linguagem. Não existe uma forma absolutamente correta de usar a gramática. Nós apenas preferimos usá-la como a maioria das pessoas a usa. Só isso. Então, às vezes, Deus deu esse tipo de liberdade aos autores bíblicos. Algumas partes da Bíblia foram ditadas diretamente por ele. Em outras, o autor pôde escrever com liberdade, expressando as suas ideias e usando o seu próprio estilo. E além disso, existem trechos das escrituras onde o autor fez uma investigação antes de escrever. Alguns autores pesquisaram para escrever os seus relatos. Lucas inicia o capítulo 1 do seu evangelho dizendo: muitos se propuseram a escrever uma narração dos acontecimentos que se cumpriram entre nós. Usaram os relatos que nos foram transmitidos por aqueles que desde o princípio foram testemunhas oculares e servos da palavra. Depois de investigar tudo detalhadamente desde o início, também decidi escrever-lhes um relato preciso. Esse é o lado humano da Bíblia. Agora, pense no que acontece quando alguém entra na universidade. Você que estuda religião numa faculdade secular sabe exatamente do que estou falando. Os estudiosos seculares olham para esse lado humano da Bíblia e concluem que ela é apenas um livro humano, que ela não passa disso. Por isso, quem estuda religião nas universidades seculares encontra a visão de que a Bíblia é puramente humana. Eu sei do que estou falando porque já estudei ali. Agora, também é verdade que ao longo da história, alguns defenderam uma teoria de inspiração que afirmava que tudo na Bíblia foi ditado. Não existe nenhum aspecto humano nela e que palavra por palavra foi ditada por Deus. Mas isso também não está certo. Como já mencionei, nós podemos perceber estilos diferentes e abordagens ao longo do texto bíblico. Então, a verdade, meus amigos, é que a Bíblia é tanto humana quanto divina ao mesmo tempo. Ela é humana e divina. Ela tem autoria dupla. vou lhes dar uma excelente ilustração bíblica. Jesus Cristo. Cristo era humano ou divino? Veja alguns textos. Em João, capítulo 4, versículo 6, as escrituras dizem: Jesus, cansado da longa caminhada, sentou-se junto ao poço. O Filho de Deus, cansado? Sim, cansado. O Deus homem, cansado. Sim. E em outro texto do Evangelho de João, no capítulo 12, versículo 27, está registrado que Jesus disse: agora minha alma está angustiada. Acaso devo orar: Pai, salva-me desta hora? Mas foi exatamente por esse motivo que eu vim. Talvez você esteja pensando: o Filho de Deus disse isso? Agora a minha alma está angustiada? Pois é. E a resposta é: claro que sim, porque Jesus era 100% homem, mas pela natureza divina dele, ele também era 100% Deus. Foi por ser Deus que ele pôde dizer, mesmo enquanto vivia aqui em forma humana: antes que Abraão existisse, eu sou. Ele era os dois. E tem muita gente que pergunta: já que Jesus era homem, será que ele poderia ter pecado por causa da sua humanidade? Costumam me perguntar isso com frequência. E a resposta é não. Porque não seria possível que ele pecasse como homem sem envolver a divindade que existia nele. A sua natureza divina teria que estar envolvida nisso, por ser impossível separar a sua humanidade da sua divindade. Então, tem gente que olha para a Bíblia e pensa: a Bíblia é um livro humano. Será que ela pode conter erros por causa dessa humanidade? E a resposta é não. Porque, embora ela tenha sido escrita por seres humanos, ela também é inspirada por Deus. Inspirada por Deus, divinamente inspirada. Veremos mais sobre isso nesta série. E é impossível que a palavra de Deus, inspirada por Deus, contenha erro. Tanto a palavra inspirada por Deus quanto a palavra encarnada são eternas. Falando em referência a Cristo, o versículo 1 do capítulo 1 do Evangelho de João diz: no princípio, aquele que é a palavra já existia. A palavra estava com Deus e a palavra era Deus. E quanto às escrituras, veja o versículo 89 do Salmo 119. Tua palavra eterna, ó Deus, está firme nos céus. Ambas, a palavra encarnada e a palavra escrita, foram concedidas pelo Espírito Santo. O anjo disse para Maria: a criança que vai nascer será gerada pelo Espírito Santo. E aqui no capítulo 1 da segunda epístola de Pedro, o versículo 21 diz: esses homens foram impulsionados pelo Espírito Santo e falaram da parte de Deus. Ambas têm autoridade. Em Marcos capítulo 1, versículo 22, está escrito sobre Cristo: o povo ficou admirado com seu ensino, pois ele falava com verdadeira autoridade. Veja o Antigo Testamento. Isaías capítulo 1 diz: ouçam, ó céus, escute, ó terra, pois o Senhor falou. Estamos falando de autoridade, e ambos, Cristo e a Bíblia, são humanos e divinos. Então, não podemos permitir que a divindade anule a humanidade, nem que a humanidade anule a divindade. Alguém disse isso sobre a Bíblia, e poderia muito bem ter dito sobre Cristo também. Quando você abre a Bíblia, esse livro é a flor do homem e de Deus. É uma palavra dirigida e revelada pelo Espírito Santo. Como Pedro disse, homens foram impulsionados pelo Espírito Santo e falaram da parte de Deus. Esse livro aí, nas suas mãos, vem de Deus. Então, Deus se importou em nos escrever, mas muitas pessoas não leem o que ele escreveu. Consegue imaginar como isso o insulta? Imagine só. Mas Deus escreve um livro. Ele inspira autores para escreverem a vontade dele para a humanidade com precisão. E a Bíblia permanece fechada. Como você acha que Deus se sente? Ele escreve uma carta de amor que as pessoas nem leem. Algumas conclusões. Primeiro, a Bíblia é claramente um livro de respostas. Não é um livro de perguntas. Não é bom saber disso? Tem muitos livros que levantam muitas perguntas, mas a Bíblia é um livro de respostas. Quer saber como ter paz com Deus? Quer saber como ter um relacionamento com Ele? Quer saber onde vai passar a eternidade e que tipo de eternidade realmente existe? Quer saber se Deus realmente ama este mundo? Quer saber se este mundo é controlado por Deus, pelo diabo, por ambos, ou como eles interagem? Tudo isso está neste livro e não pode ser encontrado em nenhum outro lugar. Segundo, a Bíblia fala conosco hoje. Alguns de vocês pensam: ah, como eu gostaria que o meu caminho fosse abençoado. Gostaria que os meus passos fossem guiados pelo Senhor? Pois bem, o que diz o Salmo 1, versículos 2 e 3? Ele tem prazer na lei do Senhor e nela medita dia e noite. É como a árvore plantada à margem do rio, que dá seu fruto no tempo certo. Suas folhas nunca murcham e ele prospera em tudo o que faz. É uma promessa para quem tem prazer na Bíblia, a palavra do Senhor. Em Mateus 4, versículo 4, as escrituras dizem: uma pessoa não vive só

0: pode até ser verdade, mas ele não me convenceu a mudar o que vou pregar, porque esta é a palavra de Deus. Sabe por que você não tem apetite por ela? A minha mãe sempre dizia: não coma antes das refeições, não exagere nos doces, você vai ficar sem apetite. Hoje em dia, as pessoas vivem absorvidas por computadores, celulares, televisão e por uma grande ideia e outra. E com isso, o apetite por aquilo que é puro, bom, belo e saudável é sufocado. Espero que uma das coisas que Deus faça nesta série seja reacender o nosso apetite pela Bíblia, que não consigamos passar um dia sem ela. E que quanto mais estivermos nela, quanto mais a conhecermos, mais ela cresça em nós, até que digamos: ó Deus, não consigo viver longe da sua palavra. Talvez alguns de vocês não tenham interesse pela Bíblia por outro motivo. Vocês ainda não nasceram do Espírito. O Espírito Santo que inspirou a palavra de Deus, que moveu os autores e os conduziu, é o mesmo Espírito que aplica a palavra em nosso coração para nascermos de novo. Está escrito em Tiago 1:18: por sua própria vontade, ele nos gerou por meio de sua palavra verdadeira. E Pedro fala sobre nascer de novo pelo Espírito, a palavra de Deus e o Espírito de Deus andando juntos para realizar o milagre divino no coração de quem está aberto para Deus e sendo atraído pelo amor dele.
1: Ouvimos o pastor Paulo Biasi concluir a primeira de 8 mensagens desta série do Dr. Erwin Lutzer, chamada 7 motivos por que você pode confiar na Bíblia. Não deixe de ouvir a primeira das 7 razões na próxima mensagem, As Afirmações da Bíblia. Sou Héctor Nóbrega e Correndo para Vencer é o ministério da Igreja Mude, em Chicago.

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1: Eu sou o pastor Marcelo Santos e estou muito contente, muito feliz por poder mais uma vez estar com você nesse espaço onde nós juntos compartilhamos sobre a história da igreja. Se você quiser entrar em contato conosco, se você quiser dar a sua opinião, fazer uma sugestão, uma crítica, vai ser uma grande alegria para nós falar com você. Você pode entrar em contato aí pelas nossas redes sociais, pelo nosso e-mail, pelo nosso WhatsApp aqui da RTM, ou até mesmo as minhas redes sociais. Você pode encontrar lá no Facebook, no Twitter ou no Instagram. Eu estou à sua disposição e vai ser um grande prazer poder conversar com você, podemos discutir um pouco mais a respeito da história da igreja. Nós estamos conversando sobre os concílios ecumênicos, concílios muito importantes que discutiram e definiram temáticas fundamentais para a formação da doutrina cristã. Nós estamos conversando sobre o quarto concílio. Eu quero hoje conversar com você sobre o quarto concílio, o concílio de Calcedônia, que vai acontecer no ano 451. A temática, a ênfase desse concílio ainda era a questão da humanidade e da divindade de Cristo. A questão central era o fato de Jesus ter uma ou duas naturezas. Da escola de Alexandria, vale a pena destacar nesse concílio a opinião, o papel de Dióscoro, bispo de Alexandria, Eutico Abade em Constantinopla, mas também Crisápio, capelão do imperador em Constantinopla, um político muito poderoso. Nesse concílio, Eutico vai negar que Cristo existisse em duas naturezas depois da encarnação, de que ele fosse consubstancial conosco, ou seja, que ele teria a mesma natureza que o ser humano por causa da sua humanidade. Vale a pena destacar a representação das duas escolas aí dentro desse contexto. Da escola de Alexandria, Dióscoro, ele vai, juntamente com Eutico, que era abade de Constantinopla, e Crisápio, capelão do imperador de Constantinopla, defenderem a ideia de que Cristo não existia de maneira nenhuma em duas naturezas. Eutico vai negar que Cristo existisse em duas naturezas e que depois da encarnação ele pudesse ter a mesma natureza que o ser humano por conta da sua humanidade. Isso vai gerar uma grande polêmica dentro do concílio e pessoas da escola de Antioquia vão se opor a essa opinião e a esse parecer. Gente como Flaviano, que era bispo de Constantinopla, Pulquera, irmão do imperador, e Marciano, marido de Pulquera, todos eles com apoio de Leão Grande, que a essa altura era o bispo de Roma. Esse concílio, ele foi convocado em substituição ao concílio realizado em Éfeso em 449 e que foi presidido por Dióscoro. Eutico foi reabilitado e Flaviano foi condenado. Dióscoro vai recusar a ler essa carta doutrinária que o bispo de Roma tinha escrito e tinha definido, e ele acabou sendo preso e morrendo dias depois. Leão, ele convoca o concílio de Éfeso e ele é conhecido como Concílio dos Ladrões. Depois da morte do imperador, Pulquera e Marciano vão convocar esse novo concílio em Calcedônia em 451. Estiveram presentes nele 520 bispos e eles vão condenar Eutico e Dióscoro, e a carta de Leão vai ser lida e aprovada com aclamação. A definição aceita sobre essa questão foi do fato de existir duas naturezas em uma só pessoa acerca da humanidade e da divindade de Jesus.
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1: O quinto concílio é o concílio que vai acontecer em Constantinopla, no ano 553. O assunto central e a questão central era o modo em que a humanidade de Cristo se relacionava com a sua divindade, porque os monofisistas afirmavam que Cristo tinha uma só natureza. E vale a pena a gente conversar e chama a atenção de que esse concílio vai manter a condenação daqueles que defendiam essa ideia, e o Papa e a Igreja do Ocidente não vão aceitar, mas acabaram cedendo e conformando-se às decisões desse concílio. O sexto concílio é o segundo concílio de Constantinopla, que acontece entre 680 e 681, e nele a questão combatida ali é a doutrina do monotelismo. O que que o monotelismo afirmava? Ele afirmava que Cristo tinha duas naturezas, mas uma só vontade. Isso vai acontecer porque Sérgio, bispo de Constantinopla, em princípios do século, ele tinha feito uma última tentativa de ganhar de volta o ensino dos monofisistas. Ele tinha ensinado que, apesar de ter duas naturezas, Cristo tinha uma vontade só, a vontade divina. Ele não tinha essa vontade humana. E a gente encontra, inclusive, o fato de que Honório, que na época era bispo de Roma, ter dado seu apoio a esse ensino. O concílio vai se reunir muitos anos depois e o ensino, apesar de ainda estar vivo e causando controvérsia, o concílio condena esse tipo de doutrina e trata isso como uma heresia. O sétimo e último concílio que eu quero compartilhar com você aqui é o concílio de Nicéia, o segundo concílio de Nicéia, que acontece no ano 787. E esse é bastante interessante porque ele é bastante atual na discussão que existe hoje. À época, nós vamos acompanhar a expansão do islamismo, do movimento islâmico por toda a parte oriental e a tentativa da invasão por parte dos muçulmanos ali naquilo que hoje nós temos como Europa. E uma das acusações que os árabes faziam, que os muçulmanos faziam aos cristãos, era o fato deles serem idólatras, porque a essa altura os cristãos, a igreja romana, já tinha a prática de ter imagens e de venerar e adorar imagens, enfim. Então os muçulmanos vão dizer que os cristãos são idólatras e por isso deveriam ser banidos, deveriam ser derrotados, deveriam ser dominados. Isso gera uma grande disputa interna na igreja. Nós vamos ver a construção de dois partidos, os iconoclastas, que eram conhecidos como os destruidores de imagens, né, aqueles que eram contra a utilização das imagens, e os iconodulos, que eram os adoradores de imagens, ou servos de imagens, veneradores de imagens. Leão III, que foi imperador entre 717 e 741, vai condenar o uso de imagens e vai fazer uma campanha contra elas. Talvez o imperador fosse em parte pressionado por muçulmanos que condenavam essa prática de veneração e de adoração de imagens. Constantino V, que foi filho de Leão, convocou um concílio em 754, o qual proibiu o uso de imagens do culto. A igreja ocidental não vai aceitar a decisão desse concílio e a gente vê uma disputa muito grande entre a igreja do ocidente e a igreja do oriente. Há uma grande confusão teológica que vai ter o desdobramento final e a gente vai ver sobre isso daqui a pouco.
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1: Bom, como é que termina esse concílio de Nicéia, esse concílio tão polêmico, o segundo concílio de Nicéia? No Oriente, os monges, muitos clérigos e muitas pessoas simples, eles queriam as imagens de volta. Eles se apoiavam nos argumentos de João de Damasco, um famoso teólogo que viveu entre aproximadamente 675 e 749. A imperatriz Irene estava a favor também das imagens e ela resolve convocar mais um concílio juntamente com Tarásio, que era o bispo de Constantinopla, e Adriano, que era o bispo de Roma. Qual a decisão final? A que conclusão o concílio chega? Esse concílio, então, que é aceito como o sétimo concílio ecumênico, ele faz duas coisas. Primeiro, ele restaura o uso de imagens nas igrejas e nos cultos e vai criar uma diferenciação entre latria, que seria adoração, que só se deve a Deus, e dulia, que seria uma veneração inferior que se presta as imagens. Essa é a saída que a igreja encontra para lidar com esse conflito, com essa confusão que acabou sendo criada dentro da própria igreja. No início houve uma grande confusão no ocidente, porque o latim, que era a língua comum, não possuía duas palavras para fazer essa distinção exata, o que acabou acontecendo através dos termos gregos, latria e dulia. Por isso nós vamos ter esses dois partidos aí dentro da igreja, né, os iconoclastas, os destruidores de imagens, e os iconodulos, os servos de imagens. Essa polêmica é resolvida então por uma questão que até hoje é defendida pela Igreja Católica Romana. Para eles, não há uma adoração às imagens, e essa é uma decisão do sétimo concílio, né, do segundo concílio de Nicéia. Eles veneram as imagens, o que existe é uma dulia e não uma latria, né, ou seja, de idolatria, que seria a adoração que é só devida a Deus. O problema é que quando a gente vê na prática, né, o que você venera, por exemplo, são imagens, são fotos de familiares, pessoas queridas suas que já faleceram. Você tem um álbum, talvez você tenha na sua casa aí lá quadros, molduras de uma avó, da mamãe, de alguém querido que já não está mais com você. Você tem ali uma veneração. Você mantém aquela imagem, aquela foto, para reverenciar a memória, né? Para valorizar, para trazer à memória o papel que essa pessoa tem para você, para sua família, enfim. Isso é dulia. Mas latria é adoração mesmo, é quando você tem uma devoção muito maior quando você se prostra, quando você confere até uma autoridade espiritual a isso. Eu acho que ninguém faz isso, né? Com fotos de antepassados, de familiares, enfim. Mas é uma questão para você pensar e para você depois, se quiser, se aprofundar um pouco mais sobre a questão das imagens dentro da Igreja Católica Apostólica Romana. É o segundo concílio de Nicéia que vai definir essa questão. Se você quiser ler um pouco mais, vale a pena investir. A data é 787 e essa é a decisão que vale até hoje. E nós, como cristãos, né, entendemos mesmo que a adoração só é devida a Deus. A veneração, nós podemos venerar pessoas, personagens históricos, enfim, honrá-los e manter a sua memória viva, mas isso não tem a ver com preces, isso não tem a ver com orações, isso não tem a ver com devoção. E nós vamos continuar caminhando aí pela história da igreja, estudando um pouco mais acerca da história da igreja, porque no meio disso tudo, os bárbaros estão chegando, os bárbaros estão invadindo o Império Romano, mas isso é uma outra história que nós vamos conversar num próximo programa. Até lá e que Jesus te abençoe.
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Pastor, sua agenda está cheia de atividades, mas você sente que a sua igreja não está cumprindo a missão? Pois é, exatamente por isso a gente está fazendo uma nova série do Envisionar Podcast em parceria com a Rádio Transmundial, que eu batizei de Pastor Simples. Ele não é necessariamente uma continuidade da série que a gente fez sobre Igreja Simples, mas tem uma conexão direta com isso. Eu comecei a observar que só haverá a possibilidade de existir uma igreja simples se houver também a mentalidade de um pastor simples. E é sobre isso que a gente vai falar então nessa série. Eu quero trabalhar um pouco a questão de que a gente sabe que tem inúmeros pastores cansados que querem voltar ao centro do seu chamado, mas talvez não estejam conseguindo, estão patinando em uma porção de coisas. Na verdade, eu percebo que isso já acontecia bem antes da pandemia, mas a pandemia só potencializou isso. E nos últimos 5 anos, eu faço uma estatística mais ou menos próxima do seguinte: tem talvez uns 15% de pastores que estão bem focados, sabem o que deve fazer, estão cumprindo a essência do seu chamado. Tem também uns 15% que estão na beira de um burnout ou numa situação de estresse muito profunda e precisam de ajuda profissional para isso. Mas no meio disso, tem cerca de uns 70% que estão nesse estágio que eu acabei de falar. Pastores que estão cansados, que querem voltar ao centro do chamado, mas parece que não sabem como, não tem força para fazer isso. Então, essa série vai abordar exatamente isso. Nós vamos fazer alguns episódios muito práticos e muito objetivos, não só abordando o problema, falando, gente, tá difícil e tal, mas procurando oferecer soluções práticas. Isso é fruto também desses últimos cerca de 30 anos que tanto eu como a nossa equipe da Envisionar temos dado consultorias e assessorias para igrejas, denominações, pastores, e a gente percebe esse quadro geral. Então a gente falou, bom, vamos tentar ajudar os pastores e os líderes de igreja a saírem desse estágio. Não existe uma receita mágica para isso, mas existem dicas práticas que a gente pode dar e passos práticos que você pode tomar. O que que a gente vai estar trabalhando então em todos esses episódios da série? Primeiro, qual é a causa ou quais são as pressões que existem sobre pastores que estão sobrecarregados de atividades, demandas, urgências constantes, etc. Como é que a gente sai disso? Como eu disse, não tem uma fórmula mágica, mas tem passos práticos que você pode dar. De outro lado, pastores que desejam voltar a cuidar de pessoas, a formar discípulos, a liderar pessoas com clareza e objetividade. E evitar perder o clima do ministério enquanto se serve a igreja. Evitar perder a alma do ministério, na verdade, enquanto você serve a igreja. Então, qual é o fio condutor que a gente vai trabalhar aqui? Recuperar o foco, a saúde, o propósito, sem perder a alma do ministério. De um lado, a gente percebe que pastores estão ocupados e essa ocupação, na verdade, é fruto de talvez um estigma que foi criado sobre o pastor, de que ele tem que cuidar de tudo, ele tem que ser o super-homem, o pastor ou a pastora, eles têm que dar conta de todas as pessoas, todas as atividades, etc. Então, eu queria começar com uma pergunta chave aqui. A sua agenda pastoral, ela tá cheia, mas a sua vida e ministério estão alinhados ao chamado de Deus? Todos nós que de alguma maneira estamos envolvidos com o ministério pastoral, a gente tem clareza daquele chamado. Meu chamado aconteceu há muitos anos atrás, cerca de 48 anos atrás. Mas parece que foi ontem, porque é algo tão forte, não só aquele sentimento, mas aquela clareza que Deus dá pra gente, de que tá chamando a gente. Eu tava indo numa carreira, num lado, Deus diz, não é pra cá, é pra cá. E aí, aquilo, apesar de ter acontecido há 48 anos atrás, para mim parece que foi ontem, tá vívido aqui na mente, no coração, etc. E aí a gente mergulha, né, de corpo, alma, mente, tudo que a gente pode no ministério. Mas
parece que a gente pega um tipo de uma síndrome, né? De querer fazer tudo, de querer dar conta de tudo, de querer salvar o mundo. Isso vai enchendo a nossa agenda, enchendo a nossa agenda e faz com que a gente não esteja focado naquele chamado de Deus. Parece que a gente está focado no chamado de Deus, mas não necessariamente estamos. Isso gera, então, uma outra realidade. A realidade é que a gente está envolvido com muitas demandas, reuniões, conflitos, exaustão e vai por aí afora, sem necessariamente a gente sentir que está avançando de forma clara e que realmente está causando impacto naquilo que Deus chamou a gente. Parece que a gente se tornou uma espécie de gestor de atividades, gestor de eventos na igreja ou de solução de problemas. Eu lembro que alguns anos atrás eu estava dando consultoria para uma igreja e o pastor me dizia: a igreja não está avançando, não está acontecendo isso, não está acontecendo aquilo e tal. E eu falei: tá bom, vamos ver se eu posso ajudar a resolver esse problema. Mas ao longo do tempo eu fui percebendo que as demandas maiores que estavam causando aquilo na igreja estavam exatamente sobre a vida do pastor. A agenda dele era extremamente complexa. Ele queria ajudar a resolver todos os problemas, ele queria estar em todas as áreas, em todos os ministérios e assim por diante. E eu percebi que, na verdade, o problema não era a igreja necessariamente, mas o problema era o pastor. E foi um momento bem delicado, porque eu tive que colocar isso para ele. Eu falei assim: ó, você me chamou para ajudar a resolver os problemas da igreja, mas na verdade eu tenho que te ajudar primeiro. Talvez você precise de mais ajuda do que só a minha. Talvez você precise até de ajuda profissional para sair desse ciclo. Ele tinha criado essa mentalidade de que a igreja só avançaria se a agenda dele tivesse totalmente cheia e ele tivesse mergulhado em tudo aquilo. Então percebam, você pode estar com a agenda cheia, mas a igreja não está avançando. Então já dá para saber logo de cara que agenda cheia não significa a igreja avançando. Agenda cheia é um sinal de agenda complexa. E agenda complexa não vai gerar uma igreja simples, não vai gerar um pastor simples. E quando eu falo sobre um pastor simples, eu não estou falando só sobre a simplicidade de vida, ou humildade, ou você fazer coisas simples na sua vida. Eu estou falando de uma simplificação e de uma simplicidade da sua agenda, do seu foco, daquilo que realmente vai ajudar a cumprir o chamado de Deus. Então, se a gente pudesse nomear, qual é o problema? O problema são pastores ocupados que mantêm estruturas complexas. Pastores ocupados não salvam o mundo. Pastores focados, sim. Pastores focados conduzem um processo de transformação, têm clareza sobre como liderar a igreja e as pessoas que estão ali. Eles sabem exatamente onde colocar suas mãos, de que forma eles podem trabalhar para que as coisas efetivamente aconteçam e não só a igreja avance, mas ele tenha aquele prazer de realização no chamado ministerial dele. Bom, então eu queria estabelecer nesse primeiro episódio aqui uma relação entre a dor e a virada de chave. Percebam que em qualquer situação da nossa vida, quando a gente sente uma dor, quando a gente tem um sintoma que interfere no funcionamento do nosso corpo, ou pode ser uma simples gripe ou coisa desse tipo, você precisa atacar aquilo. Dependendo da situação, você precisa ir ao médico, você precisa tomar remédios. Se for uma coisa mais grave, você precisa tomar antibióticos, até que você tire aquela dor e aquilo não se torne uma infecção que comprometa o funcionamento do seu corpo. E isso implica, então, numa virada de chave. Você tem que admitir que está doente, você tem que admitir que precisa ajuda e depois você tem que admitir que você tem que fazer os passos que a pessoa, o médico que recomendou a você, te propôs para que você saia do ponto A e vá para o ponto B. Eu diria que no caso de um pastor é mais ou menos a mesma coisa. Um pastor ou uma pastora que querem transformar o seu ministério, o seu chamado, numa vida simples, numa liderança simples e efetiva, para que isso gere uma igreja simples, precisam primeiro reconhecer o cansaço e a sobrecarga.
Não basta simplesmente dizer, ah, eu estou cansado, eu estou cansado, eu estou cansado. Você tira férias e volta cansado. É preciso você reconhecer que é algo mais profundo. Talvez tenha uma infecção aí, você vai ter que tomar um antibiótico, e isso implica numa virada de chave. É a admissão de que você realmente está assim e de que você quer sair desse estágio. Não sei se você lembra, mas quando Jesus fez os diversos milagres que estão relatados na Bíblia, ele sempre perguntava para as pessoas: o que você quer? O que eu posso fazer por você? Não era simplesmente a coisa de eu vou satisfazer seu desejo. Não, eu quero saber qual é a sua dor, se você reconhece essa dor e se você quer sair dessa dor. Algumas vezes isso parecia uma pergunta muito óbvia. Eu me lembro que por muitos anos eu olhava e falava assim: nossa, isso é uma pergunta muito óbvia. Porque Jesus, no caso do cego Bartimeu, por exemplo, sabia que ele era cego, sabia o que ele precisava, mas ele faz a pergunta para ele: o que você quer? A resposta também parece óbvia: Senhor, eu quero ver. Mas não é tão óbvia. Ele podia pedir uma moeda de prata, ele podia pedir ser o dono da casa mais bonita da cidade, casar com a mulher mais bonita da cidade só para esnobar os caras que enxergavam. Ele podia pedir um curso em braille, ele podia pedir uma opção de coisas, mas ele diz: eu quero ver. É uma virada de chave. Então, eu diria que para você o desafio é o mesmo. É preciso virar a chave. E depois que você reconhece então o seu cansaço e a sobrecarga e diz: o jeito que eu tô fazendo não tá funcionando, não tá gerando resultados nem para a igreja e nem para minha vida, muito pelo contrário, tá trazendo não só o cansaço, mas um esgotamento para mim. Então eu preciso ir para a segunda etapa, que é reconhecer a minha improdutividade e a minha culpa. Não há nenhum problema em você estar esgotado, cansado, agenda cheia, não fazendo as coisas que deveria. O problema é não reconhecer isso. O problema é não desejar sair disso, dizer assim: desse jeito não está funcionando, deve ter um jeito melhor de fazer isso. Eu conheço inúmeros pastores e igrejas que a gente ajudou ao longo desses últimos 30 anos quase, que chegaram nesse ponto e reconheceram isso. Eu me lembro de um em especial em que a igreja estava num decréscimo há muitos anos, ele estava esgotado no ministério, e depois que a gente começou um processo de consultoria e ajuda para essa igreja, propondo alguns programas, alguns passos, chegou um momento que esse pastor disse exatamente isso: deve ter um jeito diferente de fazer as coisas que eu não tô sabendo qual é. Eu preciso de ajuda para descobrir esse jeito. Então, quando você reconhece a sua improdutividade, a sua culpa de que você está trabalhando intensamente, mas os resultados não estão vindo, de que existe uma culpa constante, talvez, no seu coração, por não dar conta de tudo, você faz, e parece que tem muito mais por fazer. Quando você chega nesse ponto e reconhece essa improdutividade, essa culpa, aí sim você está pronto, então, para virar a chave. E quando você está pronto para virar a chave, a questão não é, o problema não é ter coisas para fazer, mas é tentar atender tudo sem um foco. Então isso te leva a pensar: qual é o meu foco? Deus me chamou para quê? Quais são aquelas coisas cirúrgicas que eu preciso colocar a mão e fazer aquilo que Deus pediu para eu fazer e fazer diferença nesse tempo e nessa geração? Quando você chega nisso, então, é o momento de tomar algumas decisões. E esse primeiro episódio, basicamente, não é para te dar uma receita de bolo. Eu vou dar sugestões nos próximos episódios, bem práticas, mas não adianta eu dar sugestões se você não estiver disposto a reconhecer o estado que você está, a necessidade de mudança, a improdutividade da sua vida e o desejo de tirar aquele sentimento de culpa que eu sei que tem no coração por estar fazendo muito, mas ainda não está fazendo tudo que deveria. Hein? Bom, que passo eu posso tomar então? Eu diria que primeiro é você fazer uma lista sem filtro, porque eu sei aqui, a minha esposa Raquel, ela tem uma expressão que ela diz assim: é o sujo falando mal lavado, né? Então eu sei que nós pastores, quando vamos fazer uma lista de algumas coisas, a gente admite algumas que são mais simples e a gente não admite outras, a gente quer passar a mão em cima de algumas coisas. Então faça uma lista sem filtro. Que lista é essa? A lista de tudo que ocupa a sua vida pastoral, a sua semana pastoral. Pegue uma semana de domingo a domingo e liste tudo que você faz, sem filtro. Então essa é a tarefa de hoje. A tarefa de listar tudo que você faz,
começar a avaliar se aquilo realmente ajuda no seu chamado, no cumprimento da missão, ou se isso atrapalha você. A partir disso, nos próximos episódios, a gente vai trabalhar aquilo que a gente chama um plano da virada. É o plano de 90 dias. Você precisa de uns 90 dias primeiro para se desintoxicar de tudo isso, para decidir onde você deve colocar sua energia ou não. E depois, isso vai te ajudar não só a ser um pastor simples, mas a construir uma igreja simples que certamente vai impactar a vida de muita gente. Então eu te espero nos próximos episódios para a gente ir para a parte ainda mais prática e colocar a mão na massa para te ajudar a se tornar esse pastor simples e causar impacto na vida de muita gente. Te aguardo nos próximos episódios. Até lá!

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companhia pra você. Vamos juntos. Vamos até as 4 da manhã. Um aproveita pra fazer a companhia pro outro. Legal. Pastor e professor Itamir Neves chegou, hein? E vai apresentar pra gente o capítulo 3 de Malaquias com o programa Através da Bíblia que você acompanha agora.

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1: Querido amigo, hoje o nosso alvo é estudarmos o texto de Malaquias 3, 6 a 12. Capítulo 3, 6 a 12 de Malaquias. Nesse texto, encontramos o verso 10, o verso mais citado desse profeta. Porém, como você tem percebido, acompanhando os estudos, temos muitas outras afirmações de grande importância nesse livro profético, muito mais do que 3:10. Vamos então estudar esse texto dentro do contexto que já temos aprendido, isso é, sobre a situação do povo de Deus naqueles tempos pós-exílicos, um tempo em que o povo já cultuava novamente a Deus, mas Deus não se agradava do culto nem da vida do seu povo. Lembramos as primeiras palavras do verso primeiro dessa profecia e, como já mencionamos, devemos saber que o peso ou a sentença de Deus contra um determinado povo geralmente é uma sentença dada quando a medida da transgressão daquele povo já ficou completa, já ultrapassou a medida da longanimidade divina. Lembramos também como Israel se relacionava com Deus. Ao invés de relacionar-se de uma forma correta e sincera, havia muita hipocrisia, e isso desde há muito tempo em sua história. O povo de Israel se arrependia quando estava em dificuldade. Deus o perdoava, mas logo em seguida, o povo desviava-se novamente. Deus o punia através dos inimigos. Deus os tratava com misericórdia, libertando-os através de juízes ou reis, até que de novo pecavam novamente, desagradando o Senhor. Os exílios vieram, mas esse tipo de vida hipócrita continuava. Então, depois de um século de volta à terra prometida, o profeta Malaquias detectou e nos mostrou um novo comportamento do povo frente à mensagem divina. Sabe o que estava acontecendo? Eles deixaram de considerar os seus pecados e passaram a questionar a mensagem entregue pelos profetas divinos. O cinismo tinha tomado conta do povo. Veja quantas perguntas o povo dirigiu, quantos questionamentos foram feitos a Deus, questionando as suas afirmações através de Malaquias. A palavra do Senhor, então, foi claramente contrária à condição pecaminosa que estavam, e foi contrária também porque agora passavam a questionar a mensagem divina. O povo restaurado do cativeiro tornou-se mais envolvido nessa prática hipócrita e tornou-se mais preso aos seus pecados. Por isso, Deus, através de Malaquias, iniciou a sua avaliação do povo, mostrando por que essa profecia era uma palavra contrária ao povo e à sua prática de vida. Constatamos, querido amigo, que a mensagem de Deus é específica para o povo de Israel. Constatamos também que Israel, que tinha sido comissionado para uma missão, não tinha entendido e não tinha cumprido com o propósito de Deus. E agora, de volta à terra prometida, depois do castigo do exílio babilônico, infelizmente, estavam repetindo exatamente os mesmos erros. Nessa mesma época, o autor do segundo livro das Crônicas dos Reis do Povo de Deus, o autor de Segunda Crônicas, os advertiu com essas palavras: "Agora, pois, seja o temor do Senhor convosco, tomai cuidado e fazei-o, porque não há no Senhor nosso Deus injustiça, nem parcialidade, nem aceita ele o suborno." Segunda Crônicas 19:7. Esse versículo, querido amigo, nos revela três verdades que são imutáveis. E se essas verdades são inalteráveis, elas servem para nós também. O texto diz que em Deus não há pecado, pois ele é santo. Em Deus não há acepção de pessoas, porque ele trata todos igualmente. E Deus não aceita o suborno. porque ele não corrompe o direito. Pois bem, esse Deus que tem essas características merece confiança, pois além de amar o seu povo, ele tem por nós, que somos o seu povo, grande cuidado. A sua voz, portanto, deve ser ouvida. E assim podemos estudar esse texto dando-lhe o seguinte título: Deus é digno de confiança. É, exatamente, esse é o título para esse texto de Malaquias, Malaquias 3, 6 a 12. Deus é digno de confiança. Querido amigo, nesse texto temos uma clara repreensão divina contra aqueles que viviam a vida hipócrita, contra aqueles que viviam de modo duplo. Eles iam no templo, faziam suas ofertas, davam suas contribuições, mas o interior dos seus corações estava completamente longe do Senhor. Foi uma repreensão contra os que roubavam o Senhor. Essas palavras foram dirigidas contra esses que roubavam, que não eram honestos diante do Senhor. Quando observamos atentamente essa parte do texto de Malaquias, é possível então percebermos que ela foi montada literalmente numa forma concêntrica. Isso é, no centro desse parágrafo está o tema do roubo, repetido 4 vezes nesses poucos versículos, conforme os versículos 8A, 8B, 8C e também o versículo 9B. Nas suas extremidades estão, primeiro, a chamada ao arrependimento, versículo 7, voltai-vos para mim, e a promessa de bênção, nos versículos 10 a 12, eu vou abrir as janelas do céu e vou derramar bênção sem medidas. As nações vos chamarão felizes. Então, é preciso entendermos como Malaquias apresentou o problema do roubo a Deus. Como o povo roubava a Deus, também o povo sofria a violência de um outro ladrão, isso é, a praga dos gafanhotos. O povo não se dava conta de que era a sua maldade que trazia outra maldade contra ele. O povo não entendia que a bênção de levar os dízimos a Deus faria com que recebessem uma bênção ainda maior. Essa era uma verdade que tinham que aprender, como nós hoje também devemos aprender e praticar. O parágrafo, você deve se lembrar, começa com a afirmação marcante: eu, o Senhor, não mudo. Versículo 6. Ora, era essa verdade que realmente mantinha viva a comunidade judaica depois do exílio. Essa firmeza, essa fidelidade divina se contrastava com a constante infidelidade do povo, dos judeus, conforme o versículo 7. Sobre a fidelidade divina, ela fora afirmada anteriormente por diversos autores e em diversos textos bíblicos. 1 Samuel capítulo 15, Salmo 110, Jeremias capítulo 4, Ezequiel capítulo 24, Oséias 11, enfim, vários textos afirmam a fidelidade divina. Querido amigo, então devemos notar e destacar a sabedoria desse homem, por exemplo, de Tiago. Por quê? Porque ele foi usado por Deus para esse momento tão especial do povo de Deus. Querido amigo, devemos notar e destacar a sabedoria desse homem. Que homem? De Malaquias. Foi usado por Deus para esse momento tão especial do povo de Deus. Malaquias, através desse registro franco e honesto, anotando esse diálogo entre Deus e o seu povo, ele foi construindo o argumento que une os dois temas centrais da sua profecia. O povo e os seus líderes andavam pelo caminho do mal. Deus ama o povo e se mantém fiel. Nessa parte do livro, o profeta então demonstra o profundo abismo entre a maldade do povo e a bondade de Deus, entre a infidelidade do povo e a fidelidade de Deus. O povo vivia em total cegueira. O convite do arrependimento então tinha sido rejeitado e a declaração divina sobre o roubo estava sendo questionada. Tudo isso demonstrava o quê? Demonstrava mais uma vez o cinismo e a não aceitação da avaliação divina. A cegueira espiritual, querido amigo, era tão profunda que nem sequer a maldição, nem a situação precária que enfrentavam fazia o povo enxergar e fazê-lo voltar para Deus. Então, diante dessa realidade, surgia a pergunta: seria possível o povo ter ouvidos abertos para ouvir a promessa de Deus que queria abençoá-los, conforme os versículos 10, 11 e 12? Malaquias, como os demais profetas, sempre enfatizaram o desejo de Deus abençoar. Eles sempre mostraram que Deus não se cansava de convidá-los ao arrependimento para abençoá-los. Por exemplo, nós podemos ver isso em Deuteronômio 30, em Jeremias 3, em Zacarias 1:3. Na verdade, esta é a quarta parte do esboço geral de Malaquias, que temos denominado a dedicação espiritual, que vai de 3, 6 a 12, exatamente o nosso texto. Para usufruirmos de todo o conteúdo desse texto, então, devemos considerar os detalhes referentes aos contextos históricos. Primeiro, o contexto histórico nos diz que aqueles dias eram dias difíceis. Veja bem, a seca, além de deixar o povo sem água, causava devastação na agricultura. O povo sofria com as colheitas minguadas, com a esterilidade das árvores frutíferas e ainda mais com a praga dos gafanhotos que devorava o restante do verde que ainda existia. Havia fome e crescia a expectativa de que só algo sobrenatural poderia solucionar o problema. Mas havia também o contexto teológico. Veja bem, Deus tinha estabelecido uma aliança com Israel. Essa aliança incluía a promessa de fazer de Israel seu povo e de dar-lhe uma terra e possessões boas, dar-lhe bens. E Deus foi fiel, ele cumpriu a sua promessa. Porém, Israel pecou quebrando a aliança, e aí Deus teve que discipliná-lo, tirando-o da própria terra. Israel se arrependeu e depois de 70 anos voltou para a Palestina. Depois de se alegrar com as vitórias concedidas por Deus, o povo se enveredou por uma vida rotineira, insincera, hipócrita e cínica. Querido amigo, o povo esperava o juízo de Deus contra as nações inimigas ao redor de Israel, mas Deus mostrou que eles também erravam e que o juízo deveria começar por eles mesmos. Os israelitas tinham falhado nos seus relacionamentos com Deus, na comunidade e no matrimônio. Se via essas falhas nos seus relacionamentos, Deus os advertiu através de Jeremias, Deus os advertiu através de Isaías, Deus os advertiu através de vários profetas, e Deus estava os advertindo através do seu profeta Malaquias e através dos seus líderes, conforme nós vemos lá em Esdras e Neemias. Deus estava chamando a atenção do povo. Ora, além dessas advertências através de Malaquias, Deus então prometeu a sua vinda para quê? Para inaugurar um novo tempo de justiça e também de juízo. E junto com essas advertências e promessas, Deus desafiou o povo pedindo total confiança em si mesmo. Deus desafiou o povo a prová-lo. Mas ainda temos um outro contexto a considerar. Isso é o contexto atual. Hoje estamos nos dias da nova aliança. Deus tem nos abençoado com toda sorte de bênçãos espirituais nas regiões celestiais em Cristo Jesus, conforme disse Paulo aos Efésios, capítulo 1, versículo 3. Mas muitas vezes, querido amigo, nós estamos como o povo de Israel. Ficamos aguardando o cumprimento de bênçãos materiais, esquecendo-nos das bênçãos espirituais. Nesses momentos, duvidamos, ficamos perplexos, ficamos sem entender determinadas situações, e exatamente nesses momentos que Deus lança o seu desafio. Ele quer que confiemos nele. Ele pede para que o provemos, para que ele possa demonstrar o seu amor, o seu poder por nós, para que ele possa demonstrar que ele é digno de confiança. E como Deus tem nos abençoado dessa forma, Ele espera de nós total confiança. Demonstrarmos confiança a Deus, quando nos entregamos a Ele, é uma maneira de comprovarmos que nós estamos com Ele. Portanto, em resumo, podemos afirmar que esse texto nos mostra que todos os cristãos são desafiados a comprovar a sua confiança em Deus, entregando-lhe toda a sua vida. Eu repito, esse é, em resumo, o princípio que esse texto de Malaquias 3, 6 a 12 nos dá. Todos os cristãos são desafiados a comprovar a sua confiança em Deus, entregando-lhe toda a sua vida. E o texto de hoje, então, nos mostra três atributos de Deus que nos encorajam a confiar nele, entregando-lhe a nossa vida. O primeiro atributo de Deus que nos faz confiar nele é que ele é imutável. Versículos 6 e 7. Porque eu, Senhor, não mudo. Por isso, vós, ó filhos de Jacó, não sois consumidos desde os dias dos vossos pais. Vocês se desviaram dos meus estatutos e não os guardastes. Tornai-vos para mim e eu me tornarei para vós outros, diz o Senhor dos Exércitos. Mas vós dizeis: em que havemos de tornar? Querido amigo, aqui Deus declara a sua imutabilidade. Deus nos abençoa através da sua imutabilidade. E o homem? Ah, o homem sim, tem que mudar definitivamente. Quem se dirige a nós não é Malaquias, é o próprio Deus. Ele se descreve como um Deus todo-poderoso e soberano, controlador de todas as circunstâncias. Ele não falha, ele é fiel, o Senhor não muda. O homem sim tem mudado constantemente e a nossa fé vacila, é instável, e por isso Deus requer que confiemos plenamente nele. Ele nos convida a mudar mais uma vez, isto é, a voltar para ele. Se atendermos o seu convite, ele estará pronto a se relacionar conosco em intimidade. O segundo atributo de Deus que nos faz confiar nele é que ele é fiel. Veja os versículos 8, 9 e a primeira parte do versículo 10. Roubará o homem a Deus? Todavia vós me roubais e dizeis: em que te roubamos? Nos dízimos e nas ofertas. Com maldição sois amaldiçoados, porque a mim me roubais, vós, a nação toda. Trazei todos os dízimos à casa do tesouro, para que haja mantimento na minha casa. Três verdades aqui. Deus avalia a fidelidade do homem. Deus condena a infidelidade do homem. Mas Deus nos desafia a provarmos a sua fidelidade. Deus claramente, querido amigo, nos mostra a infidelidade com palavras severas: vós me roubais. A infidelidade que produz o cinismo fez o povo duvidar da avaliação de Deus. A infidelidade trouxe como consequência a ação divina contra os infiéis. Mas graças a Deus, hoje estamos sob a nova e não mais sob a antiga aliança. Deus nos desafia ainda hoje a provarmos a sua fidelidade. Quando agimos em fé, Deus se mostrará confiável, fiel e imutável. E finalmente, o terceiro atributo que nos faz confiar em Deus é que Deus é bondoso. Versículos 10, a segunda parte, 11 e 12. Provai-me nisso, diz o Senhor dos Exércitos, se eu não vos abrir as janelas do céu e não derramar sobre vós bênção sem medida. Por vossa causa repreenderei o devorador, para que não vos consuma o fruto da terra. A vossa vida no campo não será mais estéril. Todas as nações vos chamarão felizes, porque vós sereis uma terra deleitosa, diz o Senhor dos Exércitos. Três verdades também. Deus é bondoso, dando-nos sua abundância. Deus é bondoso, dando-nos sua proteção. Deus é bondoso, dando-nos sua felicidade. Querido amigo, o Senhor prometeu bênçãos materiais, pois essas eram as bênçãos prometidas e esperadas para o povo de Israel. Mas hoje tudo foi mudado. As bênçãos são integrais, isso é, a bênção é espiritual e a maior delas é termos Jesus como nosso Salvador e Senhor. Foi Paulo quem nos mostrou esse aspecto de modo claro. Aquele que não poupou o seu próprio filho, antes por todos nós o entregou, porventura porventura não nos dará graciosamente com ele todas as coisas? Romanos 8:32. Será que esse Deus que nos deu o máximo não merece a nossa confiança? Que possamos entregar tudo ao Senhor. Primeiro a nossa vida e com ela tudo o que somos, tudo o que temos, tudo o que fazemos. Deus quer nos abençoar abundantemente. Querido amigo, roubará o homem a Deus? Nossos dízimos e nossas ofertas devem ser nossa resposta de gratidão ao dom divino, às bênçãos que ele tem nos dado. Certamente causa dor a Deus o fato de ele ver seus filhos não dando graciosamente aquilo que tem recebido dele.

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1: Hoje é 17 de junho. O tema de hoje é complacência. No momento da tentação no Jardim do Éden, a atitude de Adão foi de passividade e complacência. Depois, ele se escondeu. Quando não há uma postura firme, o pecado prevalece. A Bíblia nos instrui a não nos conformarmos com o padrão deste mundo. Não se amoldem ao padrão deste mundo. Romanos 12, 2. Tome uma postura firme contra a sedução do pecado. Eu sou o Thiago Liza e é um privilégio orar com você.
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0: ouvinte da Rádio Transmundial, graça e paz, aqui é o pastor Mário Zago, da comunidade cristã de Jundiaí. Que bom estarmos juntos mais uma vez para falarmos do nosso Deus, para compartilharmos a palavra do nosso Deus. Eu espero que você esteja tendo um dia aí cheio da graça de Deus, cheio da presença do Senhor, cheio da alegria do nosso grande mestre, o Senhor Jesus Cristo. Nesse dia, nós vamos falar sobre marcas, porque sem dúvida nenhuma você também é uma pessoa marcada. Aliás, todos nós temos marcas. Alguns têm marca do sol, alguns têm cicatrizes, alguns carregam marca do passado, outros marca do presente, outros então carregam marcas no corpo e na alma, marcas boas e ruins. Cristo tem o poder de curar todas as marcas ruins de nossa vida e nos dá também a graça de adquirir as suas marcas. O apóstolo Paulo, sem dúvida alguma, era uma pessoa marcada também. Lá em Gálatas 6, verso de número 17, declara o seguinte: que sem mais que ninguém me perturbe, pois trago em meu corpo as marcas de Jesus. Os inimigos de Paulo diziam não ser ele um genuíno apóstolo de Cristo. O próprio corpo maltratado, ferido e marcado por cicatrizes era uma testemunha a seu favor. Esse texto de 2 Coríntios 4, do verso 6 ao verso 11, declara muito bem essa verdade. Diz assim: pois Deus, quem disse, das trevas resplandeça a luz, a ele mesmo brilhou em nossos corações para iluminação do conhecimento da glória de Deus na face de Cristo. Mas temos esse tesouro em vasos de barro para mostrar que este poder que a tudo excede provém de Deus e não de nós. De todos os lados somos pressionados, mas não desanimados. Ficamos perplexos, mas não desesperados. Somos perseguidos, mas não abandonados. Abatidos, mas não destruídos. Trazemos sempre em nosso corpo o morrer de Jesus, para que a vida de Jesus também seja revelada em nosso corpo. Pois nós que estamos vivos, somos sempre entregues à morte por amor a Jesus, para que a sua vida se manifeste em nosso corpo mortal. Paulo, quando escreve aos Gálatas, ele escreve com alguns propósitos. O primeiro era defender a sua autoridade como apóstolo, que era contestada ali pelos seus opositores. Depois ele queria definir também, explicar e comprovar a mensagem do evangelho. E também aplicar a mensagem do evangelho à vida cristã pelo poder do Espírito Santo de Deus. Depois que nós nos tornamos cristãos, a necessidade de crer em Cristo, ela não diminui. Na vida diária, pela fé, o poder de Cristo e o seu Espírito permite a nós, os crentes, os evangélicos, os servos de Deus, permite a nós recebermos a orientação de Deus e evitar as marcas que o mundo, incentivado pela carne, quer colocar na nossa vida. O inimigo não age como muitos cristãos, que só querem moleza, querem tudo pronto. Lá em Gálatas 5, verso 22 e 23, nos dá a noção das marcas que Jesus quer ver na nossa vida, através da ação do Espírito Santo. Diz que, mas o fruto do Espírito é o amor, a alegria, a paz, a longanimidade, a retidão, a bondade, a fidelidade, mansidão e domínio próprio. Contra essas coisas não há lei, diz a palavra do Senhor. Então, diante desse texto bíblico, diante da palavra do Senhor, eu quero refletir junto com você aqui a respeito de algumas marcas e ver se nós podemos identificar essas marcas em nossa vida. Uma marca que o mundo tenta colocar em nós é o ódio, mas em contrapartida, a marca de Cristo é o amor. Como você tem lidado com essas duas situações? O que tem abastecido o teu coração? É o ódio ou é o amor? Mais uma marca é a tristeza. O mundo é doido para colocar tristeza aí no teu coração e talvez esse dia você amanheceu com uma tristeza que às vezes nem fundamento tem. Essa é a marca que o mundo quer colocar em nós, mas o Senhor quer colocar a marca da alegria. A alegria que está baseada na esperança que temos em Deus, na esperança e na expectativa de eternidade ao lado do Senhor que nós temos. Então, nesse dia, deixa o Senhor alegrar aí o teu coração. Outra marca é o desespero. Quantas pessoas estão vivendo aí desesperadas, perderam verdadeiramente a esperança e hoje vivem agitadas, vivem aí angustiadas. Mas nesse dia o Senhor também quer tocar aí na sua vida e colocar a paz, aquela paz que excede todo entendimento. Marca do mundo é ira, a marca de Cristo é longanimidade. Quantos servos de Deus também guardam em seu coração a ira, porque foram desprezados, porque foram injustiçados, foram vítimas de mentira e acabaram guardando no coração a ira. Isso não é marca de servo de Deus. O servo de Deus é longânimo, o servo de Deus ele tem paciência, o servo de Deus ele está preparado para liberar perdão. Outra marca é conivência com o mundo. Hoje é tão complicado notar a diferença entre aqueles que servem a Deus e aqueles que estão no mundo. Cada vez mais nós somos tentados a sermos coniventes com o mundo, mas a marca de Cristo é a retidão, aquela retidão que paga o preço pela escolha certa, aquela retidão que diz não para o pecado, aquela retidão que diz não para os hábitos do mundo. A maldade é marca que o mundo tenta colocar também aí no seu coração, mas o Senhor quer colocar a bondade. Quantos servos de Deus também vivem aí cheio de maldade no coração, maldade na forma que fala, na forma que pensa. Então nesse dia, deixa o Senhor te encher de bondade. A infidelidade é marca do mundo, a marca do cristão é fidelidade. E ser infiel não é só o fato de ser infiel ao casamento, que é terrível, que é maligno, que é destruidor, mas ser infiel também a votos que fizemos com Deus, ser infiel à palavra de Deus, ser infiel a conceitos, ser infiel àquilo que Deus tem tratado no nosso coração. Não, o servo de Deus, ele é fiel, fiel em todas as coisas, ele é fiel à palavra que ele assume, ele é fiel à sã doutrina. Agitação é marca do mundo. E talvez esse dia você está aí todo agitado, correndo de um lado para o outro, e para poder parar esses minutos para ouvir a palavra de Deus foi uma luta tremenda. Então eu quero dizer para você também que Deus quer te marcar com mansidão. Deus quer tirar toda a agitação da sua vida, do seu dia. Descansa no Senhor, seja manso, busque cada dia mais aquela mansidão que Deus tem para os seus filhos. E outra marca que o mundo insiste em colocar na vida de cristão é a falta de controle. É aquele que não consegue ter o domínio próprio. Essa é a marca legítima daqueles que servem ao Senhor. Ter o domínio próprio, ter a vida entregue de tal maneira ao Senhor que não existe mais falta de controle na sua vida. Aliás, aquela pessoa ela é controlada pelo Espírito Santo de Deus. É isso que Deus deseja para mim, deseja para você. Então, nesse dia, eu chamo a sua atenção e quero desafiar você a fazer aí um autoexame e ver se essas marcas do mundo têm sido efetivadas na sua vida. O ódio, a tristeza, o desespero, a ira, a conivência com o mundo, a maldade, a infidelidade, a agitação, a falta de controle. E se você observar na sua vida alguma dessas marcas, corra para o Senhor. Ele está pronto para tocar em você e te libertar e marcar você com as marcas de Cristo, que é o amor, a alegria, a paz, a longanimidade, a retidão, a bondade, a fidelidade, a mansidão, o domínio próprio. Nós temos um chamado, e o nosso chamado é para fazer a diferença nesse mundo. O nosso chamado é para sermos sal e luz nesses dias que nós estamos vivendo. Que o Senhor continue abençoando a sua vida, para que você continue fazendo a diferença aí onde você está, na sua casa, no seu trabalho, no meio em que você convive, entre as pessoas que você convive. E nós temos que sim, cada vez mais, resplandecer a luz de Cristo na nossa vida. Que o Senhor te abençoe, um excelente dia e até a próxima no nome de Jesus. Fique com Deus.
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0: Música RM6, proteção, bom dia. Vamos juntos, hein? Até as 4, a gente faz companhia pra você. Aproveitar pra mandar um abração aqui pra Marilene, que tá com a gente. Ela mandou um abraço pro esposo, que saiu pra trabalhar. Mandar um abraço também pra Marileia. Marileia nos acompanha no Pará, moça. Seja bem-vinda, obrigado pelo carinho. E abração bem apertado, sim, ó.
1: Seca. O chão rachado, a vegetação desaparecendo, a vida perdendo espaço. Muitas vezes isso não acontece por acaso. A ação humana participa desse processo. O uso irresponsável dos recursos, a exploração sem limites, a tentativa de dominar a criação sem respeitar o Criador. E aqui está uma verdade que merece atenção. A desertificação do solo revela algo que já aconteceu antes no coração humano. O homem foi criado à imagem de Deus, mas decidiu viver como se fosse o próprio Deus. Sua alma se tornou um deserto. A Bíblia chama esse sistema de rebelião de mundo. Não se refere ao planeta que Deus criou, mas à forma de pensar que rejeita a autoridade divina. É o sistema da mentira no lugar da verdade, da morte no lugar da vida, da independência no lugar da fé obediente. Quando o ser humano dá outro propósito, outro uso ao que Deus criou, surgem consequências. A terra sofre, as relações sofrem, a sociedade sofre. O deserto exterior revela um deserto interior. O solo degradado aponta para uma alma distante do Senhor. Por isso a solução definitiva não está apenas em recuperar áreas degradadas, embora isso seja necessário. A raiz do problema é mais profunda. Assim como a terra seca precisa de água, o coração da raça humana precisa da graça divina. Jesus veio ao mundo anunciando: arrependam-se. Em outras palavras, reconheçam sua condição. Admitam sua rebelião, voltem-se para o Criador, creiam em mim, recebam a reconciliação que vocês não podem produzir por si mesmos. Ainda hoje, Cristo oferece água para a alma cansada. Ele restaura o que o pecado destruiu. Ele reconcilia quem estava separado de Deus. Lembre-se dessa verdade. Onde a graça de Cristo chega, o deserto perde força e a vida volta a florescer. Imagine isso acontecer no seu relacionamento com Deus Pai. 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Até já.
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1: Olá, eu sou o Israel. 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
2: Bem-vindo a mais um episódio do Deus na Vida. Eu sou Israel Maza Corate e é uma alegria estarmos mais uma vez juntos ao redor da palavra do Senhor para sermos por ela edificados. Eu gostaria de começar a nossa conversa com um texto que se encontra no livro do profeta Jeremias, capítulo 29, versículo 11, em que lemos assim: Porque sou eu que conheço os planos que tenho para vocês, diz o Senhor. Planos de fazê-los prosperar e não de lhes causar dano. Planos de dar-lhes esperança e um futuro. Essas palavras do profeta Jeremias foram ouvidas pelo povo de Judá enquanto eles enfrentavam uma das maiores catástrofes nacionais, que foi o exílio na Babilônia. A nação ficou completamente destruída. Suas casas, terras e rebanhos foram tomados. O templo foi saqueado e incendiado. Pessoas foram levadas para o cativeiro e por lá ficariam por 70 anos. Em resumo, um tempo de destruição de propriedades, só que este também foi um tempo de destruição de histórias, de memórias, de sonhos e de esperanças. Porém, no meio do caos, uma lembrança da parte de Deus veio ao povo. Eu tenho planos para vocês, e esses planos são excelentes. A esperança e o futuro de uma nação destruída estavam nos planos de Deus. Muito mais do que uma experiência do povo de Judá que ocorreu na história há quase 2.600 anos, é algo que acontece com as pessoas o tempo todo, especialmente as que se aproximam de Deus por meio da Bíblia. Por meio da Bíblia ficamos sabendo que este Deus, que é Pai de Jesus Cristo, tem um plano para nós. Vivendo as nossas vidas, experimentamos a dificuldade conceitual e também prática de encontrar este ponto de convergência entre os nossos planos firmados em nossos desejos e os planos de Deus, como também as nossas decisões. A experiência do povo no Antigo Testamento mostra que o tratamento de Deus é sempre coletivo. O seu plano é para o seu povo. E aqui temos um importante diferencial cultural que foi continuado e desenvolvido no texto do Novo Testamento. O Senhor tinha planos para o povo. O Espírito opera e tem planos na e para a sua igreja. Ainda que Deus conheça e atue no íntimo do ser de cada um dos seus filhos, seus planos não são individualistas e nem podem ser interpretados dessa forma, centrados em cada um de nós, mas são planos cósmicos e interessados no conceito daquele um ser humano original criado por Deus, aquele presente em Gênesis antes do pecado e antes da nossa quebra da relação com Deus, como também aquele presente em Cristo Jesus. E Deus trabalha a partir de cada um de nós como agentes do seu reino, mas o seu propósito final sempre aponta para o reino e não para cada um dos seus filhos individualmente. É por essa razão que precisamos partir de um óbvio: Deus tem um plano para nós. Embora seja uma afirmação que não nos causa nenhum espanto, se refletirmos um pouco sobre ela, encontraremos problemas a respeito de como conhecer e vivenciar esse plano. É comum associarmos o plano de Deus a um aspecto religioso ou espiritual das nossas vidas, mas precisamos lembrar que o Deus da Bíblia não trabalha a partir destas fragmentações que vamos assumindo. O Senhor revelou ao profeta Isaías que deseja misericórdia e não sacrifício, conhecimento de Deus mais do que holocaustos. Ou seja, o plano de Deus não está restrito a um foro privado e periférico da nossa experiência de vida. O que ocorre é justamente o oposto. O Deus que deseja transformar o coração do homem não aceita menos do que todo esse coração. Sendo assim, a vontade de Deus está ligada à obediência diante de cada ação nossa, no trabalho, na família, na solidão da nossa vida particular. Deus tem planos de nos transformar por inteiro, E essa transformação é uma transformação do coração, como temos aprendido aqui no Deus na Vida, e nada menos do que isso. Diante dessas evidências bíblicas de que Deus tem um plano para nós, podemos perceber três problemas práticos que a gente tem com esse conceito. Primeiro é que os planos de Deus nem sempre são claros para nós. Segundo, somos nós quem tomamos as decisões das nossas vidas. E em terceiro, as nossas decisões acabam por criar isso que chamamos de vida e história. Como nós resolvemos esses problemas? As respostas para esses problemas precisam estar baseadas na confiança e na certeza e segurança de que os planos de Deus são superiores aos nossos planos.
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2: Partindo do princípio de que os planos de Deus são superiores aos nossos, voltamos os nossos olhos para a Bíblia, e ela nos auxilia, do início ao fim, a enxergarmos a realidade. Deus quer que vivamos a plenitude de vida para a qual Ele nos criou. O que nos impede de vivermos essa vida plena é a presença escravizadora do pecado e da morte. Mas isso já não representa o fim, pois Deus está trabalhando na história para que, mesmo em meio ao caos da realidade, encontremos a vida plena nos seus sábios e perfeitos conselhos. O que nos leva a olhar alguns textos bíblicos juntos, alguns apenas de recordação e outros que trarão algumas coisas à luz. Por exemplo, Salmo 33:11 nos mostra que os planos de Deus são eternos. Ouça: mas os planos do Senhor permanecem para sempre, os propósitos do seu coração por todas as gerações. O Salmo 45 mostra planos de Deus em abundância. Senhor, meu Deus, quantas maravilhas tens feito! Não se pode relatar os planos que preparaste para nós. Eu queria proclamá-los e anunciá-los, mas são por demais numerosos. Em Jó 42:2, ficamos sabendo que os planos de Deus não podem ser frustrados. Sei que podes fazer todas as coisas. Nenhum dos teus planos pode ser frustrado. Em Romanos 12:2, ficamos sabendo que a vontade de Deus é boa, agradável e perfeita. Não se amoldem ao padrão deste mundo, mas transformem-se pela renovação da sua mente para que sejam capazes de experimentar e comprovar a boa, agradável e perfeita vontade de Deus. A vontade de Deus está ao nosso alcance e é fonte de sabedoria de vida. É como lemos em Efésios 6, de 15 a 17. Tenham cuidado com a maneira como vocês vivem, que não seja como insensatos, mas como sábios, aproveitando ao máximo cada oportunidade, porque os dias são maus. Portanto, não sejam insensatos, mas procurem compreender qual é a vontade do Senhor. Em Mateus 6:10, ficamos sabendo que a vontade de Deus precisa ser buscada por nós. Venha o teu reino, seja feita a tua vontade, assim na terra como no céu. E em João 10:10, ficamos sabendo que a vontade de Deus é vida. O ladrão vem apenas para roubar, matar e destruir. Eu vim para que tenham vida e a tenham plenamente. Esses textos e tantos outros nos revelam um Deus soberano, fonte de toda sabedoria e conhecimento, cuja vontade é sublime e geralmente oposta à vontade do coração humano. Esse coração, que é inclinado para a carne, que é a nossa natureza humana pecadora, é um coração viciado no mal e na sua aparência, naquilo que desagrada ao Criador. Os textos revelam ainda que o plano de Deus envolve a transformação do nosso coração à vontade de Deus. O grande plano redentor do Senhor, concretizado na transformação de cada coração contrito e arrependido, enquanto aponta para esse final glorioso, quando a vontade de Deus for a única realidade a governar a história. Esse plano triunfante consiste em moldar corações à semelhança daquele que deseja ter conosco um relacionamento plenamente restaurado. Não há sentido algum em conhecer a vontade de Deus, se no final queremos mesmo é realizar a nossa própria vontade. Não se trata de conhecer a vontade de Deus para compará-la com a nossa, mas sim de confiarmos que os planos de Deus sempre serão infinitamente melhores do que os nossos. Trata-se de um conhecimento prático e experimental, como o de Jó, cujos ouvidos já tinham ouvido a respeito do Senhor, mas que depois de atravessar o vale da sombra da morte, pôde afirmar que os seus olhos viram o seu Criador. E este foi mais um Deus na Vida. A minha oração é por clareza do Espírito em nossas mentes e corações, para percebermos a beleza e a superioridade dos planos de Deus para nós. Que o Senhor te conduza e até o nosso próximo encontro.
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Muito bom dia para você, uma excelente madrugada. Eu sou Fábio Zamana. Estamos juntos, estamos ao vivo, quarta-feira, 17 de junho de 2026. Vamos juntos até as 9 da manhã, hein? Levando para você a programação da RTM nessa madrugada, madrugada fria aqui em São Paulo, gente, 12 graus agora, você acredita? 12 graus. É, tá mais frio do que nos últimos dias aí, né? E é isso, com sensação até de um pouquinho menos. Vamos esquentar aí as... E você, tudo bem? Tudo tranquilo? Espero que sim. Ótimo dia, ótima madrugada, ótima quarta-feira, metade da semana. E caminhando aí, né? Meio do mês de junho. E eu espero que esteja tudo bem com você que está acompanhando a RTV. Participe conosco. O WhatsApp é o 11 974 181 456. 11 974 181 456. Esse é o nosso número. Participe. Daqui a pouquinho tem hinos que tocam chegando para você. Vamos com a adoração central. Olho para ti.

0: Ouvimos a Adoração Central cantando Olho pra Ti aqui na RTM, agora chegando mais um episódio do nosso Hinos que Tocam.
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0: Começa mais uma edição do Hinos que Tocam. Hoje começaremos uma série de três programas sobre o compositor Jerônimo Gueiroz. Esse personagem foi um dos mais influentes líderes presbiterianos do Nordeste na primeira metade do século XX, tendo se destacado como ardoroso defensor da ortodoxia. Jerônimo de Carvalho Silva Gueiroz nasceu no dia 30 de setembro de 1880, na cidade de Quipapá, em Pernambuco. Era o décimo de 12 irmãos e o mais novo dos filhos homens. Jerônimo viveu até os 4 anos em um vilarejo chamado de Salobro, na cidade de Guaranhuns, e depois por mais 2 anos em Palmeira dos Índios, no estado de Alagoas. Em 1886, a família retornou para Guaranhuns, onde ele estudou na escola particular do professor João Randal e nas escolas estaduais de Dona Ninha e do professor Joaquim Correia. Posteriormente, também frequentou o Colégio Acioli. Até 1894, sua educação foi pouco além de ler, escrever e fazer contas. Após a abolição da escravatura, ele e o seu irmão, chamado Antônio, tiveram de trabalhar como marceneiros para sustento da família. No início da adolescência, tinha uma vida desregrada, entregando-se à bebida e aos jogos de azar. Mas a vida da família mudou radicalmente com a chegada dos primeiros missionários protestantes na pequena cidade. Em maio de 1894, veio à cidade o jovem pastor Henry John McCall e, tendo sido acometido de uma febre biliosa, foi levado para Guaranhuns, conhecida por seu clima saudável e ameno. Nessa ocasião, McCall realizou pregações públicas durante uma semana, às quais compareceram Jerônimo e seus irmãos. Porém, a Igreja Católica da cidade teve forte resistência ao pregador, colocando a família Gueiroz contra McCall. Mas a semente do Evangelho já havia sido plantada. Vamos então ouvir um hino composto por Jerônimo Gueiroz, Ouça Graças Te Rendemos, com Gerson do Amaral e Mariano Oliveira do Amaral.

0: E ouvimos Graças Te Rendemos por Gerson do Amaral e Mariana Oliveira do Amaral. E no próximo programa daremos continuidade na história do compositor Jerônimo Queiroz e como foi a sua conversão ao Senhor. Seguindo para a segunda parte do programa.
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0: Chegando João Paulo, fiel Salvador, é Jesus.

0: E ouvimos João Paulo, o fiel Salvador é Jesus.
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0: Agora vem chegando Adonias Martins, Paz no Vale.

ouvimos Adonias Martins cantando Paz no Vale. Com essa canção, chegamos ao fim de mais um programa Hinos que Tocam, um programa que teve a produção de Raquel Campelo, revisão Marcos Olivares e apresentação Fábio Zamana. Até o próximo Hinos que Tocam.

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6: Agora 4h31, horário de Brasília. Ótimo dia para você. Vamos juntos?
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6: Vamos juntos aqui na sua RTM Brasil. Quartou, hein? Quarta-feira especial para você, 17 de junho. E que bom que você já está por aqui também fazendo parte da família RTM. Quero já mandar um abraço para você participando, você chegando, interagindo através do nosso WhatsApp 11 974181456. Muito bom dia, pastor Marcos, pastora Débora, como é que vocês estão, meus amigos? Muito bom dia.
7: Irmãos queridos, graça e paz a todos, estou passando aqui para parabenizar minha amada Débora, essa mulher tão incrível que Deus me deu. Louvo ao Senhor pela sua vida, eu louvo ao Senhor pelo seu trabalho e dedicação na obra do Senhor. Ela é uma grande bênção para mim, uma grande bênção para a igreja, uma grande bênção para sua família. E o meu desejo é que o Senhor acrescente anos e anos de vida, repletos de alegria, de paz, e que todos os planos do Senhor venham se cumprir sobre a sua vida, meu amor. Eu sou um homem verdadeiramente bem-aventurado por ter você ao meu lado. Feliz aniversário. Um beijo no seu coração.
6: Ah, que mensagem mais bonita, hein, Pastor Marcos? É, the love in the air, o amor está no ar, meu amigo, que legal. E lógico, né, a gente com muita alegria comemoramos então o aniversário da pastora Débora. Gente, que data especial. Só quem conhece a pastora Débora, conheceu a pastora Débora pessoalmente, sabe da pessoa que a gente está falando, né? Uma pessoa realmente incrível, uma pessoa, uma mulher de Deus, uma pastora que realmente está sempre pronta para servir, para ajudar, para orar, e realmente é um privilégio para nós podermos comemorar mais um ano de vida seu. Alô, pastora Débora, então com muito, muito, muito carinho, com muita gratidão, receba os nossos parabéns.
4: Parabéns, parabéns, parabéns.
6: Hey! Muita saúde, hey! Muitas felicidades, hey! Muitos anos de vida. Que Deus te abençoe cada dia mais, pastora Débora. Bora comemorar essa data muito especial em gratidão por sua vida. Que beleza, hein? Comemore muito, muito, muito. E lógico, manda depois as fotos pra aí pra gente, tá bom? Ah, que bacana, com certeza, né? Todo mundo então fazendo sua homenagem hoje pra pastora Débora, gente, lá na Inglaterra, completando mais um ano de vida, hein? Vamos lá, vamos lá? Quero também mandar um abraço pro Gilbertão no Real Conquista. Bom dia, Gilbertão, como é que você tá?
8: Alô, meu amigo Fábio Zamana, quarto menino, tamo do lado de cantenado, seu amigão Gilbertão do Real Conquista, manda abraço pra minha esposa Raquel. Ranieri, bora bora. É, nossa amiga Sônia Francisca, Sebastiana Campelo, Arlinda Campelo, Gessé, pastor Jean, Israel Rocha, Geraldo Machado e o nosso amigo Kennedy, e para todo mundo. Falou, Brilho.
6: Valeu, Gilbertão. Abraço de leão para você e pra toda essa galera bonita de Goiânia. A pastora Débora tá aqui agradecendo. É, eu mandei a gravação para ela, mas ela estava ouvindo aí. Que beleza, viu? Beijo, pastora Débora. Aproveite esse dia lindo aí. Pastor Jean tá com a gente lá na França também, sintonizado. Como é que você está, pastor Jean? Tudo bem? Tudo tranquilo por aí, meu amigo? Bom dia, bom dia.
9: Bom dia, Fábio Zamana. Bom dia a todos. A paz do Senhor. O dia hoje é especial, né? Aniversário da pastora Débora. Pastora Débora, que Deus te abençoe, que Deus ilumine seu caminho, continue com esse sorriso contagiante, com essa alegria, com essa simpatia que arrasta multidões, porque a simpatia hoje, a educação é primordial no relacionamento humano, não é verdade? Então que Deus continue te dando a graça, te dando a bênção, te dando saúde e discernimento, e que todas as bênçãos do Senhor possam estar sobre vocês. Amém? Um abraço para você, pro pastor Marcos, e é isso daí. Tamo junto. Um grande abraço a todo mundo aí também. Tchau, obrigado.
6: Valeu, pastor Jean, aquele abraço de leão para você também, meu amigão, ótimo dia, ótima quarta-feira, fazendo homenagem bonita aí, né? Pra pastora Débora. E tem mais gente chegando também, a Poliana. Poliana também aí na Inglaterra, falou bom dia, Fábio, parabéns aí pra pastora Débora, abraço de leão para todos os ouvintes. É, a Poliana que tá mais perto aí, dá pra dar um abraço pessoalmente na pastora Débora, né? Que legal. Bom dia, Eliane, obrigado pela companhia. Francisco em Sobral, Ceará, sintonizado com a gente, bom dia. Valmir em São Luís, bom dia também pra Giane Soriano, já tá por aqui madrugando, Giane, bom dia, bom dia.
10: Bom dia, Fábio, bom dia a todos os meus amigos da Rádio Transmundial, amigos e ouvintes, já estou aqui tomando meu chazinho e trabalhando na elaboração das provas aqui, escutando a Rádio Transmundial do jeito que tem que ser. Mandar um abração aí pros meus amigos aí, Etervaldo, pra Conceição, pra Graça Imperial, pra Silvinha, pra Eliane, o pastor Jean, o pastor Israel, pra todo mundo aí da rádio, tá?
6: Tá grande certo. Abraço, Fábio. Grande abraço de leão, Giane.
10: Tá fazendo minhas coisas. Tchau,
6: isso
10: tchau.
6: Isso aí, abraço de leão, meu amigo. Obrigado pela companhia de todo dia, viu? Você é top, você é top. Vamos com Música da Terra, chegando Cláudio Ronca e Zé Dequias.
11: Zé Dequias, Zé Dequias, acorda, rapaz.
12: Acordar pra quê?
11: Ué, nós queremos ouvir música. Então vamos, ué. Zé Dequias, sabe do que eu gosto também?
12: Ah, de quem, senhor?
13: Wesley Marley.
11: Até eu que sou mais bobo gosto também. Vamos ouvir os dois? Pode ser, seu Croc?
14: Claro, meu amor por ti.
11: Que isso, seu Croc? Que conversa que é essa, senhor?
14: É o nome da música.
11: Ah, então tá bom.

0: Você ouviu Wellesley Marlene, meu amor por ti. José de Guedes, Wellesley Marlene, foi o que eu falei, seu grau. Os Wellesley Marlene, meu amor por ti. Ô, seu Crow, é o casal missionário transmundial, não é verdade?
1: É verdade. Wellesley Marlene, meu amor por ti.
0: O que hoje eu tava desanimado, senhor, pra levantar aqui pra vir pro programa, seu Crow? Até pensei, uai, será que só sou eu que tô assim desse jeito? Moadinho, quietinho, tristinho? Então sabe o que eu fiz? Eu peguei a minha Bíblia, abri lá em Salmo e vi um retrato de mim ali, senhor. Foi lá no Salmo 42, tá dizendo que o salmista tá cheinho de tristeza. O homem tá passando uma tristeza só. É verdade. Ele se sentia distante de Deus. Tem saudade dos bons momentos do passado, procurava conversar com ele mesmo sobre a dor que está sentindo. Olha que tristeza. É, meus irmãos. Desânimo é forte vontade de prosseguir. É um sentimento duro, viu? Duríssimo. É um sentimento de que no futuro está tão distante e de que essa distância não tem nada dica de bom. E de que não adianta fazer mais nada. Olha só que tristeza, mas tem uma coisa, deixa eu contar pra você, deixa eu contar sim. Esse sentimento é normal, viu? Isso é normal. Quem é que nunca ficou desanimado? Todo mundo passa por isso, mas é nesse momento os mais apropriados pra você pôr a casa em dia, as coisas em ordem. A nós é ter que reagir, sabe? Deixar o passado lá no passado. Bom momento pra você examinar você mesmo agora. Vê se o senhor tá precisando ficar mais pertinho do senhor. Garanto que ele vai resolver, vai falar com você. E sabe uma coisa? Eu já tô até melhor, sim, glória a Deus.
2: E vamos continuar com nossa seleção de hoje, Zé de Kis.
0: Vamos, senhor. Lá na mata.
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0: Expresso Luz, lá na mata, aqui no Música da Terra. Você é bem-vindo no Música da Terra, inclusive, seu Grau. Pode mandar carta, pode? Pode, claro que pode. Pra mandar carta pro Música da Terra é simples demais, senhor. Anota lá. 18.113. É isso mesmo, seu Grau? É, tá certinho. CEP 046-26-970 São Paulo, capital. Caixa postal 18.113. CEP 046-26-970 São Paulo, capital. Meu Grau, tá com problema comigo, senhor? Não, é que você falou os Wesley. Os Wesley Marlene.
1: Não, é Wesley.
0: Você que tá nos ouvindo, preste bastante atenção, abre seu ouvido que vai começar o boletim rural. Acompanhe as informações do campo. Ó. Daqui a pouco nós voltamos, certo, meu grande?
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3: Comece em seu rádio Boletim Rural. Hoje na apresentação de Cláudio Ronchi. E nesta edição você fica sabendo, preços das maçãs ao produtor seguem pressionados. Esta e outras notícias agora no Boletim Rural.
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3: Produtores de maçã enfrentam dificuldades para vender a safra deste ano no sul do país. Segundo o CPE, os estoques da variedade Fuji continuam elevados, mesmo com a reta final da colheita, o que tem pressionado os preços para baixo. Na região de São Joaquim, em Santa Catarina, a caixa com 18 quilos da maçã Fuji registrou queda de mais de 4% na última semana. Em Vacaria, no Rio Grande do Sul, o recuo foi superior a 2%. De acordo com os pesquisadores, o volume disponível neste ano é maior do que o registrado nas duas últimas safras e a expectativa é de que o mercado permaneça com excesso de oferta até agosto. A tendência é de recuperação gradual dos preços nos próximos meses, com altas mais significativas apenas no segundo semestre. O mercado do boi gordo começou a semana com poucos negócios e preços estáveis na maior parte do país. Segundo a Scott Consultoria, a maioria dos frigoríficos ficou fora das compras no começo desta semana. Em São Paulo, a arroba do boi gordo segue cotada em R$350 nas praças de Araçatuba e Barretos. Para os próximos dias, a expectativa é de preços firmes, impulsionados pela menor oferta de carne e pelo aumento do consumo durante o Jogo do Brasil na Copa do Mundo. O preço da soja voltou a cair no mercado brasileiro. No Porto de Paranaguá, no Paraná, a saca fechou cotada a R$129,24, registrando a terceira queda consecutiva, segundo o CPE. Apesar do recuo, analistas avaliam que os preços devem seguir firmes no curto prazo, impulsionados pela valorização dos prêmios para exportação. Já no mercado internacional, a soja avançou na Bolsa de Chicago, enquanto a ampla oferta global continua limitando altas mais expressivas nas cotações. Com fonte de Globo Rural, produção de Karina Joubert, coordenação de Marcelo Fávero, direção de André Castilho, com realização da sua RTM Brasil, na apresentação de Cláudio Ronchi, esta foi mais uma edição do seu Boletim Rural.
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0: Vamos de música?
1: Claro!
0: Joel e Jonas, Capa de Eliseu.

0: hoje é só zero quinze.
1: Aí não tá bom. Logo, logo a gente volta e com muito mais música. Eva, peraí.
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0: Informação, 5 horas em ponto, horário de Brasília.
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1: Gente amiga, bom dia pra você, gente boa, muito bom dia, vamos nós começando aqui na sua Rádio Paz FM pela 81,9 91,3. Vamos que vamos, gente amiga. Muito bem, é 88,9 e 91,3. Edgar Messias junto com você que está aí com conosco, né? Está aqui com a gente, acompanhando a nossa programação, bem ouvindo aí a Transmundial. Tudo certo, Cláudio Ronque, os Edequias, dupla demais, hein? Agora, Edgar Messias, com você, no comando da programação, com o melhor da música sertaneja, contando sempre com a sua interação, o seu bate-papo, o seu olá, o seu bom dia. Tô na escuta, Edgar. Também confirmando sua participação para o momento da oração, a partir das 6 da manhã, teremos aqui momento da palavra e da oração, né, gente? É sempre de segunda a sexta-feira, a partir das 6 da manhã, comigo mesmo, Edgar Messias e você, você e o Edgar, orando aqui na Paz FM, viu, gente? Fica firme aí, vamos que vamos, a você que já está na labuta, a você atendendo mais um plantão, meus amigos madrugadores, muito obrigado pela sintonia de sempre. Nosso WhatsApp 639-8420-6868 está liberado para você participar com a gente, mandando aquele alô, isso, pode mandar aquele alô, pode mandar aquele olá, aquele joinha, a sua primeira participação, não esquece de mandar o seu nome, escreve aí o seu nome e a região que você está nos ouvindo, pela internet, em qualquer parte do mundo, obrigado, seja bem-vindo, vem pra cá, você também, 5 horas e 3 minutos, apoiando aqui a nossa programação, nós temos o Café Negão, gente amiga, Café Negão tem Ferpan, Instituto ICOG, Rede Mini Box 31 e Cart Gold, gente, Cart Gold da Ducapes, muito bem, daqui a pouco vou trazer detalhes, vou trazer aqui informações para você, interessantíssima, fica com a gente, tamo junto, temos as músicas no quadro, você decide, 2 canções para você escolher uma delas, qual das duas você quer ouvir aqui no Amanhecer com Cristo, vou chamar para que se apresente, a primeira opção é essa aqui, ó, Rick e Juan, o especialista, minha gente, é a primeira opção para hoje, canta um pouquinho, vamos lá.

0: pessoa.
1: Muito boa essa questão do Rick e Juan. São duas canções pra você escolher uma delas, aquelas que faz tempo que a gente não toca aqui. Essa é a primeira.

0: E a segunda? A segunda é com Ananias Nascimento, gente. É tudo de bom, é o nome da segunda.
1: É tudo de bom.
0: Coisa linda, hein? Quero saber a sua opinião aqui no 639-8420-6868. Escolhe uma das duas aí. A primeira, Rick e Juan. Ou essa segunda aí com Ananias Nascimento? É

0: bem tá aí pra você, gente. Duas. E você escolhe uma, que comigo. A você, meus amigos, no sítio, na chácara, nos piazos, nos assentamentos, ligado aqui com a gente. Bom dia pra você, hein? Homens do Curral, meus amigos do Curral, tirando aquele leite maravilhoso, o leite continua branco por aí, né? Continua. É, a vaca até pode ser preta, mas o leite sempre branco, sempre branco. É. Um leitinho assim, rapaz, é maravilhoso, né? É bom, velho.
1: É bom demais, Júlio.
0: É bom demais, né, Juninho? Bom demais, bom demais. Legal, vamos que vamos, gente. Você que está aí na cidade trabalhando, né? Meus amigos confeiteiros. Ô, oh, povo bonito aí, ó, nas confeitarias, nas padarias. Você, meus amigos. Ah, isso, essa turma toda aí que encara mesmo a madrugada, trabalhando, atendendo os seus compromissos. Forte abraço a você, meus amigos, na vigilância, você na segurança, tá ligado, tá atento, apercebido, você nas recepções, você na saúde, quem mais, gente, são madrugadores, você, academia, né, você, essa turma de academia, acorda cedo, rapaz, isso, muito bem, vamos nós, olha, tô te aguardando, hein, 639-8420-6868, nesta manhã agradável de quarta-feira, gente boa, quarta-feira, dia 17 de junho 2026, lembrando a você que a previsão para hoje vai passar dos 30 graus de novo, viu? A máxima hoje vai ficar acima dos 30. Meu bom dia para você, minha amiga irmã Sara, já seguindo firme aqui com a gente, irmã Sara, meu amigo Domingos Dóris, meu amigo Ney Amadeu Farias, dona Elizabeth, lá no Rio de Janeiro, Thiago Ribeiro, gente boa. O meu amigo Joel, assentamento prata, o Antônio Donizete, tá faltando o seu nomezinho aqui, percebeu que eu não mencionei? É porque não está aparecendo aqui pra mim, hein? Tem que aparecer, irmão, tem que aparecer, irmão. Correria, né, diga? Correria logo cedo, já acorda em cima do horário, e se você é daquele tipo que não deixa nada preparado previamente um dia anterior, aí você fica mais perdido, nem sei do que o quê, hein? Nem sei do que o quê. Faça como Edgar Messias, já deixa tudo preparado, gente. Aí, 3 minutinhos, a gente já tá pronto pra sair. Deixa tudo lá, separado. É, isso mesmo, calçado, a roupa que vai se usar, deixa tudo no cantinho assim, você já pega, tá tudo ali. O óculos, né, quem usa óculos, o celular, a chave do carro. É, tem que ser assim, tem que ser esperto.
1: O quê? Não acredito.
0: Tem que ser, dona Juju, ligeiro, tem que ser ligeiro. Deixa tudo preparado, agora deixa pra... Ih, meu Deus, onde é que tá aquilo? Onde é que tá, meu Deus, onde é que tá o cinto? O homem sem o cinto, ele tá enrolado, hein? Vem comigo, 5 e 8, bom dia pra você. Olha, quem mais tá aqui comigo? Meu amigo Fernandinho, Amadeu Farias e Bambam, gente boa. E vai chegando mais gente ali, ó, Diaconisa Videlina, é varoa de Deus. Meu amigo Francisco Assunção, sempre segura que daqui a pouco eu vou ler seus recados. Tá faltando chegar mais gente. Vai chegando, 639-8420-6868. Os Levitas vai começar pra gente cantar aqui, liberando a nossa sequência musical. A música é Comece a Pensar no Céu, tá, irmão?
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0: Comece a pensar no céu. Vamos sair dessa terra, desligar dessa terra. Vamos lá, vamos ouvir com os Levitas.

0: Muito bem, você ouviu com os Levitas aqui na sua Rádio Paz FM. Comece a pensar no céu, viu? É, foi cantada aí essa linda canção, meu Deus do céu.
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0: Olha essa que bonita, hein? Cine Cauã vai cantar Casa Nova. Vai pros meus amigos na Serra da Lomba.

0: Bossa Nova aqui na Paz FM. Você ouviu, hein? Legal essa música. 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Dado o recado pra você, vamos de uma moda bonita agora para os caminhoneiros do Brasil. 5:20, Raiz e Ravel, Cowboy da Estrada, vamos ouvir.
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0: E na sequência tem alô, hein? Já vou ler seus recados.

0: Muito bem, você ouviu essa canção top demais, rapaz. Pierre de Élica, do Tempo de Infância. Gente amiga, bom dia pra você, hein? Seja bem-vindo aqui na Paz FM 89,9. Já vou mandar alô, já sim. 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Agora vem comigo no
1: Alô, Alô.
0: E participação, vou mencionar o seu nome aqui, minha gente. A você que está comigo aí, ó, 6398420-6868. É a bola da vez, é o nosso contato aqui na Paz, hein? É 6393-98420. Já memorize, já anote aí, pronto. É 98420, isso, primeira parte, 98420. A última parte é a mais fácil, que é o 6868. Pronto, foi, já é. Vem pra cá, 6398420-6868. Faça como a minha amiga irmã Sara, que participa fielmente todos os dias.
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0: Tem coragem. Deixa eu ver, ela mandou aqui bem cedo, ó. Era meia-noite, alguma coisa. Ela já participando e ela tá por lá ligada. Ela não perde, não, rapaz. Tá na sintonia. É Monte do Carmo, né, Mansara? Ela diz bom dia na parte, Senhor. Sugere canção de Lázaro Eduardo. Muito bem, oferece para o Edgar Messias. Obrigado. É pro Danilo, Natalino, Adilson Batista, os caminhoneiros, pedreiro, carpinteiros, salgadeiros, pastores. Para todos, né, minha amiga? Não fica ninguém de fora. A toda a nossa audiência. Muito bem, a todos os levitas do Brasil, ela diz aqui. Então tá, todos que estão ouvindo aqui a Rádio Paz FM, seja pela 88,9 ou pela 91,3. Muito bem, vamos lá, vamos juntos aqui na Paz FM. Obrigado. O meu amigo Domingos Dóris está ligado em Porto Nacional. Opa, sugere canção também aqui pra gente e vai orar também, né, meu amigo Domingos? Vamos orar daqui a pouquinho. Forte abraço. Muito bem, olha, tem aqui meu amigo Ney, tá ligado na gente. Olha só, rapaz, o Ney tá em Taquari, né? Mandando o seu bom dia de Galicias, olha só, mandando abraço pra todo mundo. Pede uma canção do Elias Silva, deixa com a gente, vamos avançando, meu amigo. É 89,9 aí, sim. Bom demais, obrigado, meu amigo Ney, na sintonia da Paz, aqui em Palmas, no Grande Taquari. É na cidade de Taquari, né, gente? Tá bonito o Taquari, bora, avancemos. Amadeu Farias, vamos mais. Amadeu Farias mandou pra gente meditar aqui no Salmo 94. É quando eu disse, verso 18, né? Quando eu disse, o meu pé vacila, e a tua benignidade, Senhor, me sustenta. Me susteve. Ah, e aí segue lendo o Salmo 94, é lindo demais. Aí o texto bíblico sugerido pelo amigo Amadeu Faria. Ah, minha amiga Elizabeth e o Luiz Carlos na sintonia também. tá aqui participando com a gente, estão lá em Itatiaia, Rio de Janeiro. Muito bem, bom dia, sejam bem-vindos, sejam todos bem-vindos, pedindo as orações aqui pela família. Vamos orar daqui a pouco mais, tá bom? O Tiago Ribeiro também mandou aqui o seu bom dia na paz do Senhor Jesus. Vamos mais, ô Tiago, é biscoito frito e cia, na escuta, no Edgar Messias. Vamos avançando, hein? É, o meu amigo Joel é também Porto Nacional, é Chácara 45. Meu bom dia, querido, também vai orar comigo aqui, confirmou participação. O Antônio Donizete mandou um texto bíblico de Lucas capítulo 1, verso 51, com o seu braço obrou valorosamente, dissipou os soberbos no pensamento dos seus corações. Forte, hein? É Lucas capítulo 1, verso 5. Obrigado, meu amigo. Forte abraço para você. É 1:51, né? É Lucas 1:51. Ok. Avancemos, avancemos. Fernandinho, obrigado. É Cantinho do Café em Taquari também. Alô, Taquari, meu Deus do céu. Alô, alô. Taquari região, né, gente? Agrotins, todo mundo aí na sintonia aqui da Paz FM. Você, meus amigos que estão se organizando, estão saindo daqui a pouco para os seus compromissos. Deus abençoe. Vamos orar daqui a pouco, hein? Quem puder, fica comigo na oração a partir das 6 da manhã. Quem não puder, mande aqui a sua mensagem, o seu olá, o seu bom dia. O seu nome já entra automaticamente na nossa lista de oração. Meu amigo Ibama, dona Juvecina, já sinaliza também aqui, né? Já dá aqui o seu sinal, tá ligado, tá acompanhando. Obrigado, Ibama. E toda a família, Paraíso, Tocantins, alô, aí na Grande Vila Regina. Todo o povo ligado aqui na Paz, nossa querida irmã Videlina, ela está participando, mandando o seu bom dia para o Edgar e família, e diz que estava meio impossibilitada de participar, não estava bem de saúde, mas já vai se normalizando. É a guerreira Videlina ligada aí. Vamos lá, vamos lá. E vamos orar, né, amiga? Daqui a pouquinho vamos firme aqui na oração em nome de Jesus. Meu amigo Francisco Assunção, sintonizado aqui na Rádio Paz, chega mais, querido. É, ele pede as orações pela família, pela netinha, a Maia, é, que está no hospital. Oh, meu Deus. Vamos orar sim, tá bem? Daqui a pouco mais vamos apresentar a vida da netinha do meu amigo Francisco. Gente, não esquece não. Vamos orar. Vamos falar com Deus, meu amigo. Deus abençoe. Mais uma, Grácia Ramos, batendo ponto como sempre, né, Grácia? Essa é a Grácia Ramos.
1: Tem coragem.
0: Tem coragem. Vamos avançando, Grácia Ramos. Obrigado aí, irmã. Opa, vamos mais, meu amigo Odilson Batista, tá sugerindo canção ali também, uma boa pedida, meu amigo. Deus abençoe ao senhor e todos os seus contatos, toda a igreja, toda a família aí, tá bom, meu irmão? Um abraço, meu amigo Odilson Batista, pela sintonia de sempre. Meu irmão Rose, a irmã Rosimar mandou aqui a sua participação também, o seu bom dia. Isso, vamos firme, meu irmão, vamos orar daqui a pouco. Olha só, vou pausar, mas em instante eu prossigo com a missionária Denise, o presbítero Salvador Tavares, tem o Júnior Damasceno para falar ali, daqui a pouco essa turma vai falar também, vou liberar o seu recado, tá bom, amigo? O pastor Reginaldo Garcia, o pastor Gedson de Fátima, segurem que eu volto em instante trazendo mais participação para você. Agora tem Lázaro Eduardo, Enxugue as Lágrimas, é essa aí, moçada? Vamos ouvir, hein?
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0: 5:50 e 5:35.

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E pra você foi preparado. Enxuga as lágrimas. Vamos conferir comigo aqui mais uma vez as músicas do quadro Você Decide, minha gente. Vamos lá, a primeira opção tem o Rick Juan, o especialista. Canta pra

opção, Guarani Nascimento, 639-8420-6868. Mande a sua opinião. Música de número 1 ou essa aqui, ó, de número 2. Vai escolhendo, vai votando, interagindo com

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1: Boa, boa, muito boa. Segura, né, Elias Nascimento, segura aí, menino, segura aí. Tá chegando mais canções pedidas aqui dos nossos ouvintes, mas antes eu quero falar pra você, gente amiga, um recado muito top, muito interessante. 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Vou chamar mais a música que foi pedida aqui nesta manhã e na sequência tem mais. Alô, vamos orar junto ou não vamos, gente? A partir das 6...

0: Lucas e Luciana, Milagre do Caixa 7, aqui na Paz FM 89,9. 5h47, Edgar, você que nos ouve pela 91,3. Bom dia, hein?
1: Bom dia!
0: Já fez o teste aí, gente? 91,3? Não? Faz o teste aí, você que está nos dando carona. Olha, recomende aí, você que tem algum contato em outras regiões, região de Araguaína. É, Araguaína região, olha, você que tem contato aí, manda pra alguém, ó, sintoniza aí a 91,3. Rádio Paz FM, isso, muito bem, é, vamos que vamos fazendo aí essa divulgação, avancemos. 639-8420-6868. Salva aí o nosso contato, gente bonita. Ah, salva aí, você pode interagir com a gente, pode pedir oração, é, também tem utilidade pública, situações podem acontecer, o contato da rádio aí, você pode então interagir com a gente a qualquer horário do dia. Isso, vamos mais aqui, olhando onde parei, missionária Denise Maria, é Porto Nacional, ela diz bom dia na paz do Senhor, na escuta, e oferece o próximo louvor para todos os irmãos da Assembleia de Deus, Ministério Caminhando para o Reino de Deus. Ah, e ela diz ainda, nosso presidente lá é o pastor José Antônio. E ela diz que está aguardando o momento da oração por ela, por todo o ministério e todo o Brasil, né? Pessoal aí da Escola Brasil, então tá combinado, missionária Denise, bom dia, Deus abençoe a senhora e toda a igreja. Aí o presbítero Salvador Tavares, ligado na Paz FM, é Aparecida, né, amigo? Como vão as coisas aí, Aparecida do Rio Negro, meu querido. Deus abençoe todos os irmãos e irmãs, todas as famílias na grande Aparecida do Rio Negro. Obrigado, irmão. Todos os irmãos da igreja também, ó. Também o Júnior Damasceno mandou aqui o seu bom dia na paz do Senhor. Ô, Júnior, abraço pra você, meu companheiro. Fiel ouvinte da Paz FM. Olha, aqueles fiéis ouvintes que participam sempre em todos os programas, né? Você ouve a Rádio Paz agora, tem o nome dele aqui sendo mencionado. Aí você lá pras 10 da manhã, você vai ouvir a rádio, menciona-se o nome dele também. Esse é dos nossos, hein? A parte da tarde, meu amigo Alex Nascimento tá lá também anunciando, o Éder Parente, a turma toda aí sempre interagindo, meu muito obrigado a esse povo que interage com a gente, o pastor Reginaldo Garcias, manda aqui o seu bom dia, estamos ligados com muita alegria, saúde e paz, estamos juntos na oração, aí garoto, obrigado pastor Reginaldo Garcias, tá lá em Colatim, na região do Espírito, estado do Espírito Santo, ouvindo a gente pela internet. Como vai as coisas por aí, meu amigo? E o clima aí tá bom, tá melhor hoje, tá mais fresco, mais agradável, né? Porque fresco tem estado bastante aí esses dias. O nosso abraço ao senhor e toda a sua família, tá bom, meu amigo? É bem-vindo sempre, vamos orar daqui a pouco. Pastor Reginaldo, em Colatina, Espírito Santo, muito bem. Quem mais indicar? Quem mais tá aqui? Olha, o pastor Jedson. Pastor Jedson, bom dia, querido. Ele tá sugerindo aquela canção lá do caminhão 1113, né? Então tá ali organizado. Tem uma filinha na frente, viu, pastor Jedson? Demora um pouquinho, mas vai dar tempo, com certeza. Meu abraço, pastor Jedson. Está na estrada, acelerando o possante e conectado aqui na 89,9. Deixa eu ver ali o painel do carrão. Qual que é mesmo? É 89,9 ou 91,3? Não deu pra ver aqui direito não, hein? Ficou meio trêmula a foto aí. É porque eu acho que ele tava já dirigindo, né? Tá combinado. Simbora, vamos nós. Obrigado, meu amigo pastor Jedson e toda a sua família. A Maria Antônia tá aqui também marcando presença. Deus abençoe, muito bem. É 91,3, tá certo. Ela está nos ouvindo pela 91,3, é isso? Então tá, quem está ouvindo aí na 91,3, participe, manda embaixo assim, ó, 91,3. 91,3. Quem nos ouve pela 89,9, fica à vontade também. Interage aí com a gente e já deu muito certo a nossa combinação, hein? É a nossa combinação. Vamos nós, vamos que vamos aqui na Paz FM. Muito bem. Maria Raimunda, Escola Brasil. Eu não ligo todos os dias, mas estou ligadinha desde as 5 da manhã. E aí segue, né, minha irmã? Ela admite mesmo, não participa todos os dias, mas está ligada todos os dias. Obrigado, irmã Maria, e todo o povo aí da Escola Brasil, distrito de Porto Nacional. Deus abençoe. Gente, é 5:53 agora, tá chegando o momento da palavra de Deus. Eu vou tocar mais uma que foi pedida nesta manhã. Daqui a pouco eu vou mencionar você, calma que eu já volto. Eu não vou orar sem antes mencionar o seu nomezinho. Fica tranquilo. 639-8420-6868. E a música pedida com Elias Silva. Essa aí, ó.

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1: Em Palmas são 6 horas em ponto, horário de Brasília.
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1: Estamos de volta com o programa Amanhecer com Cristo, 6:05 agora.
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1: Bom dia para você, seja muito bem-vindo, seja bem-vinda.

Deus abençoe poderosamente as nossas vidas. Você está ao som da Rádio Paz FM 89,9, 88,9. Você que nos ouve pela 91,3, né? Também aí sintonizado. Olha, você que está na escuta aqui da nossa programação, seja muito bem-vindo, seja muito bem-vinda, seja pela 89,9 ou pela 91,3 em todas as regiões do estado do Tocantins. O meu muito obrigado pela sua sintonia. E você pode interagir comigo no 639-8420-6868. E antes de orar, vou mencionar o seu nome em instante. O texto bíblico para nossa meditação antes de orar está no Salmo 84, versos 11. Salmos 84, versos 11 diz: porque o Senhor Deus é sol e escudo. Ah, o Senhor dará graça e glória, não negará bem. É muito lindo isso aqui, hein? O Senhor dará graça e glória, não negará bem algum aos que andam na retidão. É um texto que me vem assim muito claramente, esse texto que revela aí a plenitude, a completude do cuidado de Deus para com aqueles que buscam se aproximar dele, né? Que busca a sua face, que dedica tempo na leitura da palavra, no louvor, na oração, né? E isso tudo atrai a bondade de Deus, isso tudo agrada a Deus. Oh, gente, Deus não faz acepção, mas é como um pai que tem filhos e filhos, né? Porque tem aquele filho que é mais meigo, mais dócil, mais carinhoso, não tem? Tem aquele filho que é mais atento, procura servir ao pai, já sabe o que ele gosta, já sabe do jeito que ele gosta de ser tratado, e aí o filho vai lá e já vai estar sempre um passo à frente, sempre. Esse filho tem a atenção do seu pai, gente. Isso não é acepção, isso é o óbvio. Deus também é assim, né? Por isso digo, é filhos e filhos. E aqui o texto chama a nossa atenção, que diz que o Senhor Deus é como um sol e escudo, né? O Senhor, ele dará graça e glória, não negará bem algum. A quem? Aos que andam na retidão. Então não é para todos. Ele não vai negar bem algum. Ele vai sempre dizer sim. Para quem? Para quem anda em retidão. Está sempre pronto a atender a sua súplica, o seu lamento, a sua dor. Deus é sol, ou seja, ele traz luz, traz calor, traz vida, ilumina o caminho, né? Dissipa as trevas. É, ele orienta as decisões, os sim, os nãos, aquele que busca Deus. Deus é escudo, ou seja, representa proteção, segurança. Mesmo em meio às lutas, Deus guarda, fortalece os que permanecem fiel. O segredo está aí, né, gente? Não está dizendo de perfeição aqui não, tá? Prestou atenção? Não está dizendo aqueles que são perfeitos. Não, não, não. Não existe nas escrituras nenhuma exigência que você e eu temos que ser perfeito, mas aqueles que buscam viver em fidelidade, busca viver em retidão, se esforça, errando, falhando, mas tentando, é aí que Deus se agrada. Aleluia, é aí que Deus se agrada. Deus dá graça e glória. A graça é o favor imerecido de Deus, que nos sustenta diariamente. A glória aponta para as bênçãos, os presentes, né? Aponta para a recompensa eterna, não só nessa vida, viu? Mas na eternidade. Jesus foi quem disse: eu tomo posse, é 100 vezes aqui, e por fim vida eterna. Deus é provedor, para concluir essa breve meditação. Ou seja, ele não nega o que é verdadeiramente bom para aqueles que vivem.

0: vivem em retidão, para aqueles que vivem em sujeição, para aqueles que vivem em obediência à sua palavra, sua provisão chega, é no tempo certo, é de acordo com a perfeita vontade de Deus, que todos já sabem, mas eu digo mais uma vez para você que porventura tem esquecido: a vontade de Deus é boa, é perfeita, é agradável. Lição principal nesse texto aqui: olha, quem anda com Deus pode confiar que ele ilumina, protege, sustenta e provê tudo o que é necessário para cumprir a sua vontade, o seu propósito. Que seja, recebamos esta palavra no nome de Jesus.
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0: Eu quero orar com você, como sempre digo, mencionar aqui nossos amigos, nossas amigas. Isa, vamos orar, viu, minha irmã? A nossa irmã Vanusa Jovem, o Pedro Barros. Quantos que chegaram aqui depois dos alôs? Olha, o Pedro Barros, obrigado, irmão. A nossa irmã Livaldina Souza, o pastor Danilo Alves, já está aí na labuta e acompanhando a nossa programação. Pastor Danilo, seja bem-vindo, tá, irmão? O Edson, meu amigo Edson, aí ligado na Paz FM, você e família, obrigado, irmão. Vamos orar agora. A Silva, também aqui comigo, vamos orar, Silva. O Sebastião, em Taquari, o Rogério, vamos falar com Deus, meu povo, vamos orar agora. Irmã Sara, confirmando também aqui sua participação. A Lucilene, em Cristalândia, a irmã Isaulina, muita gente aparecendo aqui, os seus nomes, só os que aparecem, né? Olha só. A irmã Cícera, a irmã Cícera ligada na Paz, enfim, vamos orar, irmã Cícera, Deus abençoe a senhora e família. A irmã Elisete em Brejinho de Nazaré, irmã Maria de Jesus Fazenda Campo Grande, muito bem, muito bem. A diaconisa Videlina, a Eliana Ribeiro, vamos orar agora, vamos falar com Deus. A Ozirene em Aurini, o Adriano, irmã Rosângela lá em Rondônia, os meninos aí da lanchonete Sabor Tocantins, vamos orar. Grácia Ramos, muito bem, muita gente. Olha, o Denis Lei também, Palmeirópolis. Olha, fica tranquilo, você que está digitando aí, calma, vamos orar agora, não dá tempo de mencionar a todos, mas vamos falar com Deus, e você já está aqui também na nossa intercessão. Vamos falar com Deus. Pai, em nome de Jesus, a ti honras e glória, como sempre. Sempre digo, meu Deus, no início das minhas orações, louvor e adoração, exaltamos o nome do Senhor, porque tu és sempre digno, digno, digno de ser adorado, exaltado. Ó Deus, tu és soberano, Senhor, tu és digno de todo louvor, honras e glória para sempre ao nome do Senhor. Eu quero pedir agora as bênçãos, meu Deus, aquilo que já estão reservadas, as bênçãos as quais já são liberadas, Senhor. Eu quero rogar a ti que estas bênçãos repouse sobre cada um de nós de forma transbordante, sacudida e recalcada. Que assim seja, meu Deus, sobre cada um dos nossos ouvintes, em nome de Jesus, eu rogo o favor do Senhor para com cada um de nós, para comigo, a minha casa, a minha família. Meu Deus, ó Pai, as bênçãos do Senhor, as quais enriquece e não acrescenta dor, seja derramadas de forma sem medida sobre nossas vidas, em nome de Jesus. Eu estendo, ó Deus, as minhas mãos sobre esses nomes. Pai, em nome de Jesus, eu estendo as minhas mãos. E que seja a mão do Senhor agora, qual não está encolhida, para que não possa salvar. Que seja a mão do Senhor operando agora, tratando agora, abrindo portas, suprindo necessidades, como o texto lido nesta manhã, meu Deus, aqui nos Salmos, que chamou a minha atenção, 84, versos 11, que diz que o Senhor é Deus,

0: sol, é escudo. O Senhor é aquele que dá graça, dá glória, e não nega bem algum aos que andam em retidão, os que buscam viver uma vida de retidão a ti, Senhor. Cumpre a tua palavra e nos ajude, ó Deus, a vivermos em conformidade com a mesma. Nos ajude, ó Pai, que esse dia seja um dia de paz e prosperidade, de livramento e proteção àqueles que estão nas estradas, ah, meu Deus, direcionando-se para os seus compromissos, aqueles que estão, meu Deus, agora ouvindo e acompanhando este momento de oração. Eu profetizo o milagre, a bênção do Senhor sobre cada vida, cada situação. Senhor, dá direção aos teus filhos, abençoa este pai de família, abençoa esta dona de casa, este empresário, este comerciante, esta pessoa na sua saúde física, na sua saúde emocional, ó Deus, em todas as áreas, que sejamos abençoados. Aqueles que estão internados, ó Deus, em nome de Jesus, famílias preocupadas, vai tirando, Deus, todo anseio, toda preocupação, e dá vitória, dá uma resposta, meu Deus, que haja recuperação, que haja melhoras, em nome de Jesus, e vai curando agora, para a glória do teu nome. Abençoe a todos os que oram comigo agora, com toda sorte de bênçãos, em nome de Jesus.
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0: Em Palmas são 6:17. Vamos ouvir uma linda canção com Rosivaldo. É, vamos ouvir. E daqui a pouco eu trago alô, vou ler seus recadinhos, vou mandar aquele alô. Fica comigo, 639-8420-68.

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0: muito bem, Edgar Messias. 89,9, 91,3. Tá na qual, hein? Tá na qual. Bom demais é ter você por aí sintonizado aqui na nossa programação Amanhecer com Cristo, que vai ao ar de segunda a sexta-feira, a partir das 5 da manhã, comigo mesmo, Edgar Messias, com você. Vou mandar mais um recado aqui. 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Simbora, vamos de alô, Edgar Messias.
1: Alô, alô.
0: É, vamos de alô, 626. Você está na Rádio Paz FM, a rádio da família. Está me dando carona? É coisa boa, tá me levando para que lado aí, meu povo? Quem tá assim, ó? Quem tá assim, pelo amor de Deus, hein? Vamos resolver agora.
2: Que é isso aí,
0: hein?
2: Meu pai do céu, vamos levantar.
0: Olha aí. Olha aí.
2: Vamos trabalhar, que os filhos estão crescendo e precisa trabalhar mais.
3: Aqui tem coragem.
2: Ganhar mais dinheiro pra comprar mais feijão pra tu, você.
0: Bora, bora, bora.
2: Então lá vai a água, vem.
0: Meu Deus. Ei. Jesus, será que acorda com tanto de água desse aí? Olha, você sabe, deve saber, né? Deve saber. Tem gente que tem que ser um tanto de água desse aí mesmo pra acordar, senão não acorda, não.
4: O quê? Não acredito.
0: Ah, eu já passei por umas dessas, viu? Não vou nem falar nada. 6h27, Edgar Messias. Deixa quieto, menino. Bora dar uma olhadinha aqui. Vamos ver onde paramos. Olha só, minha irmã Vanusa Jovem, mandando aqui seu recado, sua participação. Esteve orando com a gente, né? A Leonice, que está no HGP, ela tá rogando as orações aqui. Nós oramos, tá, querida? Vamos confiante, vamos crendo em nome de Jesus pela vida da nossa irmã Vanusa Jovem, toda a sua família. A nossa diaconisa Cleonita também participa sempre, tá sugerindo canção aqui na Paz FM. Muito bem, ela manda aí o seu voto nas músicas, manda também seus 7.000 joias de ouro para todos os nossos ouvintes. Obrigado, diaconisa Cleonita. O Pedro Barros mandou foto aqui. Que é isso aí, Pedro? É um painel de uma máquina, deve ser, né? É máquina agrícola, parece ser. Ok, ele diz: bom dia na paz do Senhor, já estou agarrado. Muito bem, desde cedo aí, né, varão? Obrigado, meu irmão Pedro Barros. É, ele mandou aqui antes do momento da oração, né? Nós tivemos a pausa aí para o momento da palavra e da oração, mas vamos lá. Obrigado, Pedro Barros, sempre sintonizado aqui na Rádio Paz FM. A nossa irmã Nivaldina Souza também, ela sugere canção bonita e está mandando o seu bom dia, o seu alô para o Edgar Messias, incluindo também toda a sua família. Oh, muito bem, forte abraço, nossa irmã, nossa irmã Nivaldina Souza. Ah, o pastor Danilo. Ei, pastor Danilo, vai bem por aí, querido? É Aparecido do Rio Negro também? É Aparecido do Rio Negro, nosso bom dia para esse povo aí. Muito bem, ele mandou aqui a sua participação. Bom dia, manda um abraço aí para Olímpia, para Noa, Nicolas, que são minha família, né? Ok. E pro meu pai também, é o seu Milton. Tá ligado na gente? Então tá certo. Valeu, Danilo Alves e família, o seu Milton, ligado aí na Paz FM. Qual é a região mesmo aqui? Ah, muito bem, Aparecida do Rio Negro, Fazenda Valverde. Alô, você aí na Fazenda Valverde, Aparecida. Bom dia, povo, bom dia, bom dia. Você no corral, meus amigos vaqueiros. Alô, meu pastor Arlindo Lira. É, meu pastor João Ribeiro, todos os vaqueiros. Meu amigo Thales, obrigado, irmão, pela sintonia de sempre. A todos os tiradores de leite, nessa turma são madrugadoras, viu, produção? Essa turma aí não brinca em serviço.
3: Aqui tem coragem.
0: Tem coragem. Simbora, meu amigo Edson. E aí, Edson? Já tem café aí na JE Caseirinhos? Hã? Já tem ou não tem? Olá, hein, rapaz? Nosso abraço pra você, pra sua família, sintonizada aqui na melhor. Vem pra cá, você também. É 639-8420-6868. Nossa amiga irmã Silva mandou aqui. Olha, acertou a irmã Dulce, viu? Então, tá bom, tá dito. Valeu, querida irmã Silva. Seja bem-vinda, hein? Quero mandar o meu abraço aqui pros meus amigos motoristas por aplicativo. A você que está me dando carona ao som do carrão aí, ó. Bom demais é ter você na sintonia da nossa programação, viu? A você taxista, a você que não é taxista, não é motorista por aplicativo, mas ouve a rádio Paz ao som do seu carrão aí, o nosso bom dia. Valeu, valeu, valeu. Obrigado. Não dá pra participar, né? Muita gente não dá pra participar porque tá na correria. Ah, você que fica no anonimato, não participa aí, ó. É. Vai o meu bom dia pra você também, tá bom? E quando possível, apareça. E não esqueça de mandar o seu nome. Primeira participação, se apresente aqui comigo. 639-8420-6868. E a fila tá, eita, de sumir de vista. O Sebastião tá em Itaquari. Obrigado, meu amigo, por nos atualizar aqui, ó. Mandou aqui o seu bom dia, a sua participação na escuta, Edgar. Esteve orando com a gente. Muito bem, meu irmão Sebastião em Itaquari. Obrigado. O Rogério, meu amigo. É, o Rogério mandou aqui sua participação. Deus abençoe. Bem-vindo sempre, tá bom, Rogério? Você e sua família, alegria recebê-lo aqui no Amanhecer com Cristo. Deus abençoe, povo bonito. A nossa amiga irmã Sara esteve orando com a gente. Minha amiga Isaulina também orou. Eita, coisa boa. Obrigado, irmã Isaulina. Deus abençoe. A irmã Cícera também orando comigo. Maria Dinalva, Brejinho de Nazaré, sempre por lá na sintonia. A minha irmã Elisete é Brejinho de Nazaré. Alô, Brejinho. Alô, Tocantins, alô, Brasil. Vamos mais, Edgar. A irmã Maria de Jesus é Fazenda Campo Grande. Alô, povo aí na Fazenda Campo Grande. Meu amigo Ronaldo, tá aí firme, varão. Rente no batente. Bora, rapaz. Oi, irmã Maria, Deus abençoe. Ela diz, bom dia, Edgar, na paz do Senhor. Estamos aqui ligadinhos, orando sempre. Vamos continuar orando, tá bom, irmã Maria? Deus abençoe mesmo. A Vinderina esteve comigo também. Deixa eu ver aqui, muito bem, muito bem. Tá falando aqui do show de prêmios em como é que é? Na loja parceiros, né? Parcerias aqui da Rádio Paz FM. Muito bem, é Rádio Paz FM trazendo novidades pra você. Deus abençoe. Avancemos, avancemos. Obrigado. A Eliana Ribeiro tá dizendo paz do Senhor. Oh, estamos juntos pra vencer mais um dia, né, Eliana? Isso aí, querida. Rogando as orações aí pela Rayane e seu bebê, né? Toda a sua família. Vamos orar sempre por toda a família aí da minha amiga Eliana Ribeiro. Muito bem, tá faltando o seu nomezinho, daqui a pouco eu vou mencionar. Calma, não dá pra todos falarem de uma vez. Eu vou chamar uma canção bonita, essa aqui, ó, que tá na agulha. É com Ricardo Alves. Saudade do primeiro amor. Vai pra vocês. Na sequência eu volto com muito mais pra você.

Muito boa essa canção que você ouviu. E agora, mais uma vez, as músicas do quadro Você Decide.

0: Ananias, eu volto, a sua escolha aqui pra mim, ó. Essa é a segunda com Ananias Nascimento. Ananias Nascimento, é tudo de bom.
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0: É.
1: É tudo de bom.
0: Show, hein? Legal. Essa é a segunda opção pra você comparar com a primeira. E decidi uma das duas. Daqui a pouco eu vou anunciar qual foi a mais votada para hoje, hein? 639-8420-6868. Deixa eu

muito bom essa canção, hein? Essa é a segunda. Eu vou atender mais uma que foi pedida nesta manhã aqui, ó. Com Kleber Vanderlei, Caminhão 11 e 13.

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0: Bom dia, bom dia, gente.
1: Bom dia.
0: 6h46, atenção, hein? Daqui a pouco tem Gisele por aqui batendo aquele papo falando do Kart Gold. Fica comigo, presta atenção, meu povo. Deixa eu dar uma olhadinha aqui, porque olha, essa turma tá chegando com força total. E essa campanha top demais aí, hein? É, tá sabendo, povo bonito? Qual que é a frequência da Rádio Paz FM Araguaína? Valendo prêmios, hein? Valendo prêmios. É só você responder aqui pra nós. É 91,3, tá bom? 91,3, é isso. Pegou, copiou? Vem comigo, Dagno. Alô, vamos lá, Edgar Messias, corre, menino. Olha, onze, Irene, tá ligada na Paz FM e ela já tá concorrendo, né? Respondeu corretamente, 91,3. Valeu, Irene. Bora, quem mais? O Adriano tá em Jiparaná, em Rondônia. Adriano, tem café por aí, varão? Já tem café? Hã? Vamos, Adriano, como é que tá a dona Rosângela aí, tudo certo? Todo mundo aí firme, rente no batente, é Jiparaná em Rondônia, sintonizado na Paz FM, essa turma que nos ouve pela internet, não é brincadeira não, hein, produção? Alô, os meninos aí da lanchonete Sabor Tocantins, ah, mandou ali, olha, tá ligado, tá, estão acompanhando, bom dia, essa moçada, toda a clientela aí da lanchonete Sabor Tocantins, Grácia Ramos, mandou aqui a sua participação, acompanhou a leitura da palavra e a oração. Denisley Palmeirópolis mandou foto aqui no painel do carrão. Que bonito esse painel, hein, varão? É nóis, abração pra você. Que carro é esse mesmo, hein, gente? Parece uma nave espacial. Que é isso, varão? Que é isso? É uma máquina, né? É, rapaz, forte abraço pra você, viu? Deus abençoe. A irmã Maria de Nova, obrigado, irmã Maria. Sempre interagindo, sempre participando. O Jades Alberto também mandou foto aqui no painel do carrão. Bonito, hein, varão? Bonito de se ver. É, 89,9 ou 91,3, é? Aí fica à vontade, irmão, fica à vontade, chega mais. Lucimar, meu amigo, Vila Regina, ligado na gente. Um abraço pra essa nossa audiência aí, hein? Todo esse povo. Meu irmão divino, também sintonizado, mandou aqui o seu voto. A irmã Maria, Deus abençoe, vai ser essa aí a campeã, viu? Eu penso que vai ser, tô percebendo aqui. Bora vir, vamos vendo. A Cristiana, oi Cristiana, tá bem por aí? Ela diz o seguinte, deixa eu ver, onde, aqui ó. Hoje aqui na cidade de Vanderlândia, olha aí, é feriado por lá, Muito bem, é feriado, dia do evangélico, muito bem, hoje tem show de Cleiton Queiroz por lá, será bênção, com certeza. Alô, Vanderlândia, alô, região, olha, corre pra lá, dá tempo, né, ô Cristina? Dá tempo. A Cristiana da Silva está nos informando, feriadão por lá e a programação vai ser top, com certeza. É o dia do evangélico por lá em Vanderlândia. Valeu, obrigado, irmã. Olha, o Everton também tá aqui comigo mandando o seu bom dia. Everton, manda um abraço, manda um alô para a digníssima esposa aí, ó. O Égila Cordeiro. Legal, valeu Everton, você e família na sintonia. Missionária Esmeraldina também mandando o seu bom dia, diga, oramos juntos, que bom, missionária. O Danilo de Monte do Carmo, diga, bom dia, Pai do Senhor, estamos ligados. Que bom, Danilão, é nóis. São 6h50, tenho que correr aqui para dar tempo, mencionar todo mundo. Evangelista Jadson mandando o seu bom dia a todos que estão ligados aqui na Paz FM, oferecendo também as canções aqui para os irmãos e irmãs do JAL 1-2 e no KM, ou melhor, no KM 18. Então tá bom, todo mundo aí, pô, ligados aí, né, amigo? Obrigado, evangelista Jadson, dona Socorinha e família, Leide Alves esteve orando com a gente, obrigado, Leide. A Olinda, ligada na Paz FM, maridão por lá também, todo mundo na sintonia, obrigado, Olinda. Muito bem, muito bem, muito bem. O Tonhão sentou água fria. Esse não perde a programação todos os dias, né, Tonhão?
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0: A Lucilene tá em Cristalândia, outra menina lixeira, tá por lá ligada, participando aqui da promoção. Muito bem, irmã Sara tá embalada também comigo aqui. É essa, irmã Sara. Meu amigo, quem mais tá aqui, rapaz, mandando o seu bom dia? Ávila. Oi, Ávila, bom dia, bom dia, bom dia. O Jaston Pereira. Olha aí, rapaz, também tá respondendo ali, ó. É nóis, valeu, Jaston Pereira. Muito bem, toda a família. O José da Canoa, gente boa, tá sintonizado aqui na Paz FM também, 89,9, tá nos ouvindo pela internet. Vou pausar, que a trilha até já parou. Vou chamar agora a minha amiga Gisele, vai falar pra gente do Cartigol.
2: Bom dia, pastor Edgar.
0: Bom dia,
2: Bom
0: Gisele.
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0: 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Dado o recado, Edgar Messias, e o tempo vai que vai, o tempo vai que vai. Eu preciso dar uma pausa aqui no Amanhecer com Cristo para continuar na manhã, hein? Preciso fazer isso.
3: O quê? Não acredito.
0: Mas, ó, brevemente aqui, deixa eu só mencionar aqui meu amigo Cleodson. Oi, Cleodson, bom dia, querido. Bem-vindo na Paz. Ele pergunta aqui, produção, a música campeã na última sexta-feira. E agora? e agora eu tive que me dar o meu jeito aqui, né, amigo? Olha, foi o Juliano César, a música Quer Vitória, tá bom, amigo? Foi aí pra você, abração, meu irmão, seja bem-vindo sempre aqui na Rádio Paz FM, Cleodson, ligado na Paz FM, é de Pedro Francisco Beltrão, no Paraná, acompanhando a gente por lá. Bora, Cleodson. Abraço pra você, querido. Foi o Júlio César, isso aí. Olha, o pastor Vivaldo Lopes. Como é que é? Vivaldo Logrado. Ele e família, todo de amarelo lá, né? Camisa do Brasil. Na sintonia, valeu, queridão. Tá nos dando carona nesse momento. Ô, meu pastor Vivaldo Logrado. Abração, comunicador aí também de ponta, né? Comunicador de rádio de excelência. Um abraço pra esse companheiro. O Luiz Donizete tá comigo também, Luizão. Abraço, querido. Boa quarta-feira pra você, tá bom, irmão? A minha irmã Eliana Ribeiro mandou aqui o seu voto e acertou, hein, Eliana? Essa é a campeã mesmo. E eu vou chamar ele que vai ficar cantando pra gente. Sabe quem é o campeão de hoje? O mais votado? Eu já tenho que dar no pé, liberar espaço. Gente, tá chegando muito mais pra você por aqui na Paz FM. Perde a programação, não, hein? É 89,9 ou 91,3. Tá valendo pela internet sem limite. É nóis. Amanhã. Tamo juntos, se Deus quiser, a partir das 5 da manhã. Fica por aí, tem muito mais chegando aqui na Paz FM. E a campeã de hoje deu essa aqui, ó. Ananias Nascimento. Demais, hein?
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0: Obrigado você que opinou, você que votou. Amanhã tem mais. Valeu, até lá.

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0: Quarta-feira, 17 de junho de 2026, bom dia para você. Começando mais uma edição do Jornal da Manhã e já vamos para a previsão do tempo. Para esta quarta-feira, deve ser dia de sol com algumas nuvens e névoa ao amanhecer. À noite, com poucas nuvens e a temperatura deve variar no decorrer do dia entre mínima de 24 e máxima de 34 graus em Palmas, capital do Tocantins.
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0: Vamos às notícias dessa edição do Jornal da Manhã. Ótima quarta-feira para você. Nós começamos com um giro de notícias. Olha, Cassie Balog traz as informações. O STF mantém prisão de pai e primo de Daniel Vorcaro. Tem essas e outras notícias agora.
3: Esse é o Giro de Notícias. Eu sou Cassie Balog e você acompanha os destaques do momento. O ex-deputado Eduardo Bolsonaro foi condenado por unanimidade pelo STF pelo crime de coação no curso do processo. O placar foi de 4 a 0. A condenação decorre de suas tentativas de interferir no julgamento do pai, o ex-presidente Jair Bolsonaro, no caso da trama golpista, entre elas articular o tarifaço americano contra exportações brasileiras, pressionar o governo Trump a revogar vistos de ministros do STF e do governo federal e incentivar a aplicação de sanções econômicas da lei Magnitsky contra autoridades brasileiras. O STF manteve também, por 3-1, a prisão de Henrique Vorcaro, pai do banqueiro Daniel Vorcaro, e de seu primo Felipe Vorcaro. Os dois são investigados por ajudar Daniel a ocultar recursos do esquema de fraudes no sistema financeiro envolvendo o Banco Master. O líder indígena Raoni Metoktiri, de 94 anos, permanece internado na UTI do Hospital e Maternidade Dois Pinheiros, em Sinop, no Mato Grosso. O boletim médico do hospital, divulgado no início da tarde desta terça-feira, informou que ele segue sob acompanhamento da equipe médica e apresentou melhora discreta e positiva nas últimas 24 horas, mas ainda não há previsão de alta. O presidente Lula se reuniu nesta terça-feira com a presidente da Comissão Europeia, Ursula von der Leyen, e com o presidente do Conselho Europeu, Antônio Costa, para pedir a revisão das restrições a produtos brasileiros, incluindo carne e materiais siderúrgicos. Lula esteve no encontro como convidado da cúpula do G7, grupo formado por Estados Unidos, Japão, Alemanha, França, Reino Unido, Itália, Canadá e União Europeia. Os 3 homens presos pela morte da jovem Maria Eduarda Rodrigues de Freitas, de 21 anos, arremessada sem a corda de segurança durante um salto de rope jump em Limeira, no interior de São Paulo, afirmaram em depoimento à polícia que não sabem explicar o que motivou o erro. Os 3 alegaram que o ocorrido foi uma fatalidade. A participação de mulheres em cargos de alto escalão do Serviço Público Federal mais que dobrou nas últimas décadas, passando de 17% em 1999 para 37% em 2025. Segundo estudos divulgados pelo movimento Pessoas à Frente, a Fundação Lehman e o IPEA, apesar do avanço expressivo, o número ainda fica abaixo do peso feminino tanto da população brasileira em geral, de 51,5%, quanto entre os próprios servidores ativos do Executivo Federal, que representam 45%. O prazo para pagar a taxa de inscrição do Enem 2026 termina nesta quarta-feira. O boleto, no valor de R$ 85,00, está disponível na página do participante no site do INEP e pode ser acessado com o login do gov.br. Quem precisar reimprimir o boleto deve gerá-lo novamente pelo mesmo endereço. O Giro de Notícias é uma produção da Agência Rádio Web. Texto e apresentação, Cassie Balog. Edição, Thiago Pedruzzi.
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0: 7:11 no horário de Brasília. Judiciário faz alerta sobre fraudes em plataforma digital. Vamos saber mais informações com o repórter Gilmar Prete.
4: O Poder Judiciário do Pará reforça o alerta para magistrados e servidores sobre os cuidados no uso da plataforma Microsoft Teams. A orientação é verificar corretamente a identificação de usuários externos e comunicar qualquer atividade suspeita à área de segurança da informação do tribunal. A medida busca prevenir golpes de engenharia social, um tipo de fraude em que os criminosos usam técnicas de persuasão, medo, urgência ou falsa autoridade para obter informações sigilosas ou vantagens financeiras. Esses golpes podem ocorrer por telefone, e-mail, aplicativo de mensagens, redes sociais e até em contatos presenciais. A recomendação é redobrar a atenção antes de compartilhar dados ou atender solicitações incomuns. A agência Rádio Web, produção e reportagem, Gilmar Prete.
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0: 7:12 e a nova taxação proposta pelos Estados Unidos coloca exportações em risco. Reportagem de Valquíria Rios.
5: Uma projeção da Confederação Nacional da Indústria acende um alerta para os impactos das novas tarifas propostas pelo governo dos Estados Unidos sobre produtos brasileiros. Segundo o levantamento, mais de um terço das exportações do Brasil para o mercado norte-americano teria uma tarifa de 37,5%, o que representa um aumento de 27,5 pontos percentuais em comparação à tarifa atual de 10%. A gerente de comércio e integração internacional da CNI, Constanza Negri, avalia que a economia brasileira pode sofrer consequências severas.
6: Quedas nas exportações brasileiras para os Estados Unidos, como já aconteceram diante desse cenário de aumentos de tarifas, preocupam. Preocupam não só a indústria, mas a economia e ao Brasil como um todo. Os efeitos multiplicadores das exportações de alto valor agregado são importantíssimos para o país. Mais empregos, empregos de mais qualidade e retornos econômicos importantes para o país, que serão perdidos diante de um cenário de um aumento de tarifas.
5: Considerando também as medidas setoriais da seção 232, já em vigor, a parcela das exportações brasileiras submetidas a alguma taxação adicional poderia chegar a 54,1%. A CNI destaca que alguns produtos podem ser diretamente afetados pelas novas tarifas. Entre eles está o ferro Gusa, um dos principais itens exportados pelo Brasil para os Estados Unidos. Constanza Negri afirma que o momento é de ampliar os esforços de negociação.
6: Não só para continuar trazendo evidência de quão injustificadas essas medidas restritivas são, mas também para demonstrar os efeitos negativos e nocivos para ambos países em duas economias tão integradas e complementares como o Brasil e os Estados Unidos.
5: Os norte-americanos questionam práticas comerciais brasileiras que seriam negativas ao comércio dos Estados Unidos. O Brasil também é acusado de não aplicar de forma efetiva restrições à importação de bens produzidos com trabalho forçado. A imposição de novas tarifas ainda está em discussão. A expectativa do setor produtivo é que o diálogo entre Brasil e Estados Unidos avance e evite novos obstáculos comerciais. Agência Rádio Web, produção e reportagem, Valquíria Rios.
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0: 7:15 no horário de Brasília, e olha, uma consulta pública vai definir metas da justiça para 2027. Vamos saber mais informações na reportagem de Edir Gaia.
7: A população já pode ajudar a definir as prioridades do Poder Judiciário para os próximos anos. Está aberta até o dia 6 de julho a consulta pública para a elaboração das metas nacionais do Judiciário para 2027. A iniciativa busca ouvir magistrados, servidores, integrantes do sistema de justiça e toda a sociedade sobre os principais desafios enfrentados pelos tribunais. As contribuições servirão de base para a definição das metas que orientam a atuação da justiça em todo o país. Entre os temas atualmente acompanhados pelo judiciário estão o julgamento de processos mais antigos, o estímulo à conciliação, o combate à violência contra a mulher, a proteção de crianças e adolescentes, as questões ambientais e a promoção da inovação. Para participar, basta acessar o formulário eletrônico disponibilizado pelos tribunais e registrar sugestões. O coordenador de gestão, planejamento e estatística do Tribunal de Justiça do Pará, Fábio Dijan, destaca a importância da participação popular nesse processo.
8: É possível que o cidadão possa opinar, dar sua sugestão, colaborar, inclusive sugerir metas diferentes das que o Poder Judiciário já vem trabalhando e aperfeiçoando. Então a gente convida aí o pessoal a participar desse processo democrático, aproveitando essa oportunidade de dar a sua opinião, de contribuir para um melhor Poder Judiciário.
7: A consulta pública é uma oportunidade para que cidadãos e cidadãs participem diretamente do aperfeiçoamento dos serviços judiciais, ajudando a tornar a justiça mais eficiente, transparente e alinhada às necessidades da sociedade. Agência Rádio Web de Belém, Edir Gaia.
0: 7:17 no horário de Brasília. E olha, uma pesquisa mostra que o Nordeste mantém liderança de Lula, enquanto o Sul favorece Flávio Bolsonaro. Vamos saber os detalhes na reportagem de Marquesan Araújo.
9: A mais recente pesquisa BTG Nexus sobre a corrida presidencial mostra que as preferências do eleitorado variam de forma significativa entre as regiões do país. O levantamento indica vantagem de Lula no Nordeste, força da oposição no Sul e no eixo Norte-Centro-Oeste e um cenário de equilíbrio no Sudeste. No Nordeste, Lula registra entre 59% e 61% das intenções de voto em cenários de primeiro turno. Flávio Bolsonaro tem 22%. Em uma simulação de segundo turno, o presidente chega a 66%, contra 28% do adversário. A região também apresenta os melhores índices de aprovação do governo federal. 65% aprovam a gestão, enquanto 54% a classificam como ótima ou boa. No Sul, o cenário é diferente. Flávio Bolsonaro lidera com índices entre 43% e 45% no primeiro turno. Em uma disputa direta contra Lula, ele alcança 51%, enquanto o presidente registra 38%. O Sul também concentra a maior desaprovação ao governo. 59% dos entrevistados avaliam negativamente a gestão federal. No Sudeste, a disputa aparece praticamente empatada. Lula tem entre 38% e 39% das intenções de voto, enquanto Flávio Bolsonaro registra entre 36% e 37%. No segundo turno, ambos aparecem com 45%. Já no Norte e Centro-Oeste, Flávio Bolsonaro lidera com índices entre 36% e 38%. A região também é a que apresenta o melhor desempenho de Ronaldo Caiado, com intenções de voto entre 10% e 12%. A pesquisa ouviu 2017 eleitores em todo o país. Reportagem Marquesan Araújo.
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0: 7:19 e olha, a MP do frete rodoviário trava no Congresso. Nós vamos saber o porquê com o repórter Alan Barbosa.
10: A discussão sobre a medida provisória que estipula o valor mínimo do frete rodoviário travou nesta terça-feira. A comissão mista que avalia a proposta do governo está sem precedente, mas o vice-deputado Paulo Pimenta, do PT do Rio Grande do Sul, afirmou que o relatório que seria apresentado está repleto de jabutis, termo utilizado para emendas a projetos sem nenhuma conexão com o texto apresentado, e cancelou a reunião. O relator da proposta, deputado Zé Trovão, do PL de Santa Catarina, não comentou sobre jabutis e afirmou que foi pego de surpresa com o adiamento da comissão.
11: As pessoas que estavam do governo no meu gabinete, quando souberam do cancelamento, ficaram atônitos, levaram susto, falaram, mas como assim cancelou? Por que cancelou? Ninguém sabe qual que foi o motivo que eles cancelaram, se a gente estava ali fazendo os ajustes necessários do texto. O texto provavelmente só entraria hoje, no final do dia, na comissão. A gente já tem um texto pronto, já todo embasado, feito pela consultoria da casa, e a gente ia fazer as modificações que estavam sendo solicitadas pelo governo a nós.
10: De acordo com Pimenta, entre as novidades incluídas na MP estão a anistia a presos de 8 de janeiro e o cancelamento de multas de caminhoneiros por cargas em excesso. O prazo para a conversão da MP em lei é 16 de julho. Se não for aprovada, até lá perde os efeitos. Zé Trovão alerta para uma possível greve dos caminhoneiros se isso acontecer.
11: E se a categoria dos caminhoneiros entender que essa MP irá caducar, vai acontecer uma paralisação nacional. E aí, eu quero que o governo se explique. depois de fazer tantos acenos e dizer que queria resolver o problema, está criando um problema hoje, no dia de hoje. Nós temos hoje e nós temos amanhã para matar esse problema. Semana que vem o Congresso Nacional não funciona, não tem sessão no Congresso Nacional. Daqui a pouco nós estamos entrando no mês de julho, que já é recesso parlamentar, que ainda não foi dito quando será o recesso, mas é logo nas primeiras semanas de julho.
10: Nesta terça-feira, o governo retirou a urgência do projeto de lei da escala 6x1 que estava travando a pauta da Câmara. Há uma PEC com o mesmo objetivo já aprovada na casa, aguardando deliberação do Senado. Agência Rádio Web de Brasília, Alan Barbosa.
0: 7:22. Vamos para um rápido intervalo. Eu já volto trazendo as notícias do Tocantins. Não saia daí.
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4: Bom dia.

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1: 7:26, de volta agora com as notícias do Tocantins. E a Operação Virtude 2026 é lançada no Tocantins para combater maus tratos, abandono e violência contra a pessoa idosa. As forças de segurança do Tocantins iniciaram nesta terça-feira a Operação Virtude 2026, uma mobilização nacional coordenada pelo Ministério da Justiça e Segurança Pública para prevenir e combater a violência contra pessoas idosas. O lançamento da operação ocorreu no Centro Integrado de Comando e Controle do Estado, em Palmas, reunindo representantes de diversos órgãos estaduais e instituições parceiras responsáveis pela execução das ações no Tocantins. Coordenada pela Secretaria de Segurança Pública do Estado, a iniciativa busca fortalecer a proteção da população idosa por meio de atividades educativas, fiscalização de instituições de acolhimento, atendimento especializado às vítimas e investigação de denúncias relacionadas a diferentes formas de violência. Durante o período de realização da operação, as equipes irão atuar na apuração de denúncias de maus tratos, abandono, negligência, violência patrimonial e outras violações de direitos. Também estão previstas diligências e fiscalizações em locais de acolhimento de idosos. A operação também reforça a importância da participação da sociedade no enfrentamento à violência contra idosos. As denúncias podem ser feitas de forma anônima por meio do Disque 100, pelo telefone 190 ou pela delegacia virtual. Os relatos recebidos serão analisados pelas equipes responsáveis, que poderão realizar diligências e investigações para investigar as informações e responsabilizar os envolvidos em casos de irregularidades.
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1: 7:28 no horário de Brasília. E olha, foi autorizada a implantação de usinas fotovoltaicas para gerar economia superior a 600 milhões em prédios públicos. Vamos à reportagem.
2: Estamos de volta com a informação. O governador Wanderlei Barbosa assinou nesta semana a ordem de serviço para a implantação de 10 usinas fotovoltaicas no Tocantins. O projeto, realizado por meio de parceria público-privada, prevê investimento superior a 157 milhões de reais e economia estimada de mais de 600 milhões de reais aos cofres públicos nos próximos 25 anos. As usinas serão instaladas em Palmas, Colinas, Guaraí e Araguaína, para atender a órgãos da administração estadual, além das áreas da saúde e educação. Durante a solenidade, também foi assinado o contrato para o projeto Escolas do Futuro, que prevê a modernização e construção de 24 unidades da rede estadual de ensino. Da Secretaria de Estado da Comunicação, Vilma Araújo.
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1: 7:29 no horário de Brasília. E olha, para avançar na regularização fundiária urbana, está sendo realizado o georreferenciamento em Paranã até a quarta-feira, até amanhã, dia 17. Vamos saber mais detalhes na reportagem.
2: Olá, obrigada pela sintonia. De volta com a informação. O governo do estado realiza até esta quarta-feira, dia 17, serviços de georreferenciamento no distrito de Campo Alegre, em Paraná. A ação, coordenada pelo Instituto de Terras do Tocantins e Tertins, faz parte do processo de regularização fundiária urbana e vai garantir mais segurança jurídica aos moradores. As equipes técnicas fazem a medição e delimitação dos imóveis para emissão dos títulos definitivos de propriedade. Moradores com dúvidas ou pendências podem procurar atendimento na Feira Municipal de Campo Alegre, ao lado da Escola Estadual Floresta. De Palmas, Vilma Araújo.
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1: 7:30 no horário de Brasília, e nós chegamos ao final de mais uma edição do Jornal da Manhã. Obrigada pelo carinho da audiência. Ótima e abençoadíssima quarta-feira para você. A gente se encontra amanhã, se Deus permitir. Ótimo dia, grande abraço e até lá.
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1: Em Palmas, 7 horas e 35 minutos.

0: do Senhor. Estamos no ar a partir de agora, iniciando mais uma edição do meu, do seu, do nosso programaço Paz e Amor. Estamos ao vivo aqui na 89,9 e também na 91,3. Super bom dia para você que está nos ouvindo em casa, no trabalho, no trânsito. Tem uma turma legal nos levando de carona no som do veículo. Aquele abraço para as donas de casa, para a galerinha do comércio atacadista, varejista, aos servidores públicos, ao meu compadre, minha comadre, vocês que estão aí na zona rural. Super bom dia, uma excelente quarta-feira. Hoje é quarta-feira, turma! Quarto!
1: Bom demais,
0: 17 de junho, o ano é 2026. Manhã linda e agradável aqui na capital, mas jovem, abençoada e querida do país. A queridinha Palmas Tocantins, Chicão com você, o seu amigão, o amigo do povo.
2: Aí tem pressão.
0: Comigo aqui nos estúdios da Paz FM, ele, o homem ligeiro, agoniado, que só um gato morto, ele, o Wilton. O Wilton Parente, né? O Wilton Andrade, né?
2: O quê? Não acredito.
0: O homem tá por aqui, ligeiro que só, na velocidade da luz de um poste, né? Super bom dia, uma excelente quarta-feira para os meus amigos pastores, meus amigos padres, pra galerinha da construção civil, para os construtores, construtoras, as imobiliárias, corretores autônomos. Super bom dia para toda essa turma legal que nos ouve todas as manhãs, né? E a gente fica felizaço em tê-los por aqui, viu, turma? Motoristas por aplicativos, taxistas, caminhoneiros, carreteiros, essa moçada que nos carrega todos os dias no som do veículo, do caminhão. Hoje, papai do céu nos permitindo, vamos levar uma programação do jeito que vocês gostam, com louvores, brincadeiras, interatividade. Teremos daqui a pouquinho já o momento da palavra.
3: Glória a Deus.
0: Momento Kids. Hoje não teremos a Hora do Riso, né? Não tem, mas amanhã a gente volta trazendo a Hora do Riso, mas tem alegria, tem descontração aqui na Paz.
1: Mas é bom demais, Júnior.
0: Deixa eu só falar das empresas parceiras aqui da programação dessa, eu vou trazer canções pra vocês, tá? 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
1: Mike, Lian, Deus e eu, na sequência, momento da palavra. Queridos, Deus tem uma palavra aos nossos corações desta manhã. Tá na pasta? Bom demais.
2: Não conte seus maiores sonhos a ninguém. Não

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1: Olá, amados ouvintes da Rádio Paz, a Rádio da Família. Nós estamos aqui no momento da palavra, estudando a Bíblia Sagrada para abençoar a sua vida através da Escritura Sagrada. Lembrando que nada pode mais abençoar o homem quanto a porção do Espírito através da Escritura na alma dele, porque isso traz refrigério, traz equilíbrio, traz direcionamento, traz uma vida abundante, cheia do Espírito Santo de Deus. Então nós temos aqui uma referência à vida cristã lá no Salmo 1, versículo 3, onde o salmista faz um desenho aqui da vida cristã, fazendo essa analogia com a árvore. Ele diz assim: pois será como a árvore plantada junto a ribeiros de águas, a qual dá o seu fruto na estação própria, e cujas folhas não caem, e tudo quanto fizer prosperará. Veja bem, nós temos aqui na primeira parte a descrição da árvore. O segredo dela é porque ela está plantada junto a ribeiros de águas. Aí o salmista vai trazer três pontos para mostrar que essa árvore realmente é uma árvore que está plantada em Deus. Primeiro ponto, ela dá o seu fruto na estação própria. Segundo ponto, as suas folhas não caem. Terceiro ponto, e tudo quanto faz ela prospera. A minha intenção aqui é de observar a intenção do texto na questão da divisão de três partes, mostrando a completude da vida cristã. Há três pontos aqui, porque o salmista está fazendo uma alusão à vida espiritual, à vida cristã, à vida com Deus do homem. E essa vida, ela engloba as três partes da humanidade. Então veja bem, por isso são três pontos: é o homem produzindo, prosperando, gerando frutos, uma vida saudável nas três áreas que ele tem, que é a questão do corpo, alma e espírito. Por isso são três pontos destacados aqui no texto, porque a vida cristã, ela vai englobar toda a essência humana. Deus não quer nada pela metade, principalmente o homem, que é o ser que ele criou para o adorar e glorificar o seu santo nome. Nós precisamos entender que a vida espiritual, a partir do momento que nós aceitamos a Cristo como nosso Salvador, nós nos entregamos por inteiro para Deus. E somente quando essa entrega se torna realmente inteira para Deus, nós vamos começar a desfrutar desses benefícios espirituais sobre nós, que é a comunhão com o Espírito Santo, que vai englobar o nosso corpo, a nossa alma, aonde está a sede das nossas emoções, e o nosso espírito, que é o local da nossa comunhão com Deus, da nossa consciência. Nessa divisão, nós somos cristãos, não somente no espírito. Deus não quer somente o coração, como muitos dizem, aonde você se relaciona com Deus através das suas emoções. Não, mas Deus também quer o seu corpo. O apóstolo Paulo fala lá em Romanos, no capítulo de número 12, onde ele diz: rogo-vos, pois, pela compaixão de Deus, que apresenteis os vossos corpos em sacrifício vivo, santo e agradável ao Deus, que é o vosso culto racional. Então, o nosso corpo, segundo Paulo ali, é o local do nosso sacrifício. Antigamente, no Velho Testamento, os homens levavam a Deus as suas ovelhas, as suas cabras, aos seus novilhos, os seus bois, aos seus animais, para serem sacrificados. Mas já no Novo Testamento, o convite que Paulo faz é para que nós venhamos apresentar os nossos corpos a Deus. O nosso corpo é o nosso sacrifício. Cristo, ele é glorificado quando eu submeto o meu corpo a aquilo que Paulo fala, a uma prisão. Paulo mesmo diz que era prisioneiro de Cristo, porque essa liberdade que temos em Cristo subjuga a nossa vontade caída, de forma que nós não fazemos mais o que queremos, mas o que Cristo quer. De forma que nós precisamos entender que vida cristã, ela engloba cada cômodo da nossa alma. Não, nada pode ficar de fora do sacrifício. Nós por inteiro nos entregamos a Deus. Nós somos um ser complexo na nossa interioridade, porque dentro de nós ainda se aloja vontades muito muito pessoais e próprias que às vezes nós não entregamos a Deus. Nós queremos entregar somente partes, fazemos alianças parciais com Deus, e isso nos impede de viver essa alusão que o salmista faz aqui. Eu preciso entender que esse cristão que está no Salmo de número, Salmo 1, no versículo 3, essa árvore plantada junto a ribeiros, que vai se destacar em três pontos a sua veracidade cristã, ela é apontada somente com uma entrega total, global, pessoal, aonde por inteiro nós somos de Deus e a vida do Espírito de Deus se manifesta no nosso espírito, na nossa alma e na condução do nosso corpo, quer comais, quer bebais, fazeis tudo para a glória de Deus. Então que Deus abençoe a sua vida, toda a sua família. Eu sou o irmão Diogo Vieira e esse é o Momento da Palavra.
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5: Bom dia. Ontem eu sonhei com uma nuvem do tamanho da mão de um homem. Deve ser por isso que não tem sombra em Palmas, não é?
4: Nossa, ela tem uns sonhos criativos, né, dona Guga? 8:11, 8:11, gente do céu. Essa dona Guga é diferenciada.
6: Onde é que é isso daí, menino?
4: Palmas mesmo, né?
7: O pai e a mãe agora sentada aqui na área embaixo do pé de coco, um barulho. O pai olhou pra cima, tá fervendo a água dos cocos.
8: Tá esfriando, eu tô vendo daqui que tá quente.
4: Essa moçada é sensacional. 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
1: O quê?
0: 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Wilton Andrade, ligeiro que são gato morto aqui, me ajudando hoje, o homem tá ligeiro, né? Deixa eu dar um conselho pra você. Ninguém tem coragem de falar isso pra você, mas eu vou falar, tá? Eu falo que eu sou corajoso, né, o Zé do Berrante? Aqui tem coragem, aqui é pressão.
2: Aqui tem coragem.
0: Olha só, quando uma pessoa errar com você, quando um irmão errar com você, abra mais os braços do que a boca, tá? Tem muita opinião e pouco acolhimento aí, viu, na cidade. Então, seja diferente. Não é verdade? Você sabia que a felicidade não se resume à ausência de problemas? Não. A felicidade se resume, né, à sua capacidade de lidar com os problemas. Não é que vai faltar problemas em sua vida. Eu vou ser feliz um dia que eu não tiver problemas, nunca vai acontecer. Mas aí Deus te dá inteligência, né? Jogo de cintura para você lidar com os problemas e continuar sendo feliz. É assim que funciona, tá, meus amigos? Não tem mágica não, viu? É, vamos pra cima. É, Wilton?
3: Você está filosofando.
0: Hoje eu tô daquele jeito, né? Você sabe, Wilton, quando você perceber que é um amigo está triste, né? É, um amigo está cabisbaixo, né? Coloque a mão no ombro dele e diga o seguinte: amigo, né? Agora lascou. Mas pelo menos vou fazer um café pra você. Já dá uma melhorada, entendeu?
1: Ai, coitado.
0: Eita, moçada, deixa eu trazer uma reflexão pra você que se liga aqui. Já são, deixa eu dar uma olhadinha aqui, são 8:40, 8:40. Reflexão pra você que se liga aqui nas programações da Paz FM, você que está na 89,9, na 91,3. Olha só, meus amigos, existem pessoas que espalham luz por onde passam, trazendo energia e força pra quem precisa, né? Fazendo de tudo para nos tirar da escuridão e iluminar o nosso caminho. Essas pessoas são pessoas enviadas por Deus para trazer luz para você, para trazer bem-estar e qualidade de vida para você e para sua família. Essas pessoas que espalham luz, que iluminam o nosso caminho, são chamadas de eletricistas.
4: Meu Deus.
3: Você não muda mesmo.
0: Ô, dona Guga.
1: Ai, coitado.
0: Tava até bom, não tava reflexão. Tava até legal a reflexão ainda, mas é verdade, dona Guga. É verdade, dona Guga. Vamos então trazer louvores lindos pra essa turma legal que está ouvindo a gente. Já são 8:41, chegando lindos louvores no seu rádio, daqui a pouco eu volto.
5: Vamos, vamos.

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9: 8:59, 8:59. Marco Antônio Barbosa, Antônio Luiz, o Kelson passou por aqui lá de Porto Nacional, a minha amiga cantora, a Renata, né? Renata Azevedo passou aqui também, forte abraço para ela, tá em Porto Nacional também, ligadinha com a gente. Pessoal, todo mundo respondendo aí a pergunta da super promoção de férias da Rádio Paz FM, hein? É, pessoal, todo mundo querendo ganhar prêmios aí, gordinha. A Grácia Ramos passou aqui, a Daniele Rosa também passou, a Onzirene do Aurini 3, Isaulina, o irmão Valdei Alves, lá de Porto Nacional também, a irmã Cícera. Ô, Cícera, como é que você tá, minha amiga? Tudo bem aí? Tá na chácara ouvindo a gente, né? Chácara Deus é Amor, Itaquaruçu Grande. Forte abraço para essa turma legal de Itaquaruçu, Itaquaruçu Grande. A Maria Antônia também passou por aqui. João Carlos estará no Aurini 3, ligadaço com a gente, respondendo aí a pergunta da super promoção de férias da Rádio Paz FM e lojas parceiras, né? Já vou trazer mais informações dessa super promoção que está rolando aqui, né? Começando hoje essa super promoção aqui na Paz FM, que vai trazer um show de prêmios, vai dar um show de prêmios para você, ouvinte fiel, para você que se liga aqui na 89,9 Palmas Tocantins, para você que acompanha a gente através da 91,3 em Araguaína. Super bom dia para todos vocês. O Souza passou aqui também, forte abraço, Souza. O Davi lá do Jardim Vitória, Adriana Dias Vasconcelos, o Raimundo, né, da Chácara Betel.
11: É Davi?
9: É o Raimundão. Forte abraço para ele. Muita gente chegando por aqui. Meu amigo é o Jani Fernandes também, sintonizado com a gente. Forte abraço, Jani. Deus abençoe você. É, mas gente, Alcione Portela, Creuza Pereira, Maria Fernanda. É muita gente chegando aqui. Não vai dar tempo a gente interagir com todo mundo, mas na medida do possível a gente vai interagindo, vai trazendo da visão, né? O Jaston Pereira, o Gerton Noleto.

0: com a gente, né? 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Gente, tá fácil demais, né? Mamão com açúcar, gordinho. Fácil, mais fácil do que isso, só entregar o prêmio pra você, pra você não nem fazer nada, né? Porque tá simples demais. Então vem pra cá, vem pra Paz, enquanto você se interage, se prepara pra mandar o seu alô, pra interagir dentro da promoção, e vai tocar mais lindas canções no seu rádio. Daqui a pouquinho eu volto.
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0: Em Palmas, 9 horas e 5 minutos.

0: abrindo a sequência de louvores, banda Oficina de Três, aos pés da cruz. Daqui a pouco eu volto, tá na paz? Tá bom demais.
1: Bom dia!
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7: Nove horas e 26 minutinhos, 9:26. Preparamos aqui uma linda sequência de moda sertaneja, só louvores bons, daquele jeito.
8: É bom demais.
7: Do jeito que vocês gostam, vocês que estão curtindo a gente aí na zona rural, meu compadre, minha comadre, super bom dia pra vocês. Vocês que estão nos levando de carona no som do veículo, no som do caminhão, super bom dia, uma excelente quarta-feira, vamos tocar moda boa. 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A gente vai abrir com essa moda boa. Zé Marco e Adriano, esses meninos cantam muito, né? Os meninos de Goiás, lembra muito o seu Mirosmar, né? Gente, essa moda é sensacional. Esse amor é o título desse louvor. Canta, moçada!

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4: Bem, amigo, da Rede Paz FM 89,991,3. Tá sabendo aí da vigília de missões que vai acontecer lá na Deita Quaralto, sexta-feira, agora 19:30, dia 19, ainda não. Meus amigos, minhas amigas, vocês que são da região sul e toda a região de Palmas, são nossos convidados para participar dessa mega vigília na próxima sexta-feira, lá na AD Nação Madureira, Igreja Evangélica Assembleia de Deus Nação Madureira, lá em Taquaralto, né? Vai ser dia 19, é 19:30. Preletora, a missionária é Nelma Barbosa e a cantora Patrícia Araújo. Vai ser uma noite de bênçãos, de louvores, né? De muita unção, muita presença de Deus, e você não vai ficar fora dessa, né? Pastor presidente, pastor Amarildo Martins, pastor dirigente Wesley Guimarães.
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5: Glória a Deus.
4: Agora é hora de chamar a criançada linda do titio pra fazer a festa. Criançada fofa, linda e abençoada. Gente, deixa eu dar uma olhadinha aqui no nosso mural de recados. Eita, gente, é muita gente. A Itagene Oliveira passou aqui, presbítero Raimundo, minha amiga irmã Elisete, Maria de Lourdes, Onzirene do Aurini 3, Pedrinho da Farinha, todo mundo participando da super promoção. Meu amigo José, o Lucas da Holanda, Socorro lá de Luzimangues, Evangelista Jates, a Lourdes, Janis Cleia, um forte abraço. Jorge Luiz, dos Poços Artesianos, o Gerton, né? Gerton Noleto, um forte abraço, que Deus abençoe. Da Visão, muita gente chegando por aqui, participando, mandando super bem na super promoção de férias aí, que nós iniciamos hoje aqui na Paz FM. E a pergunta é simples, a pergunta que não quer calar: qual é a nossa sintonia, nossa frequência em Araguaína? Qual é a frequência da Rádio Paz em Araguaína? Você sabe responder pra nós? Então fique à vontade, porque agora é hora da criançada fazer a festa, se divertir. Criançada linda, abençoada do meu Brasil, do meu Tocantins, a partir de agora, Momento Kids está no ar.

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0: forte abraço pra minha amiga Raquel Oliveira, que respondeu de forma correta aqui, olha. É, a frequência da Rádio Paz em Araguaína é 91,3. Valeu, minha amiga. Muitíssimo obrigado pela sua resposta. Presbítero Raimundo, aquele alô pro senhor, aquele abraço pro senhor, pra toda a sua família e pra todos os ouvintes do Taquari. A irmã Elisete lá em Brejinho de Nazaré. A Maria de Lourdes, um forte abraço, Maria. Que Deus abençoe você, minha querida, tá? Bom demais tê-la por aqui. Tava sentindo sua falta, tá lá no Santa Bárbara me ouvindo, né? Que Deus te abençoe e guarde a sua vida. Muita gente boa chegando, Pedrinho da Farinha. Muita gente respondendo. Pessoal, olha, qual a frequência da Rádio Paz em Araguaína? 91,3. Respondendo assim, você responde correto. E nem podia falar, né? É spoiler demais. Mas olha, eu vou embora agora, o pastor Paulo já está chegando aí para comandar o Manhã na Paz. Eu vou deixar as canções do Momento Kids tocando, né? As canções pra minha audiência preferida, que são as princesas e os príncipes, as crianças mais lindas do Brasil. Um beijo no seu coração, uma excelente quarta-feira, que Deus abençoe a sua vida, a sua família e seus negócios. Amanhã eu volto, então até amanhã, moçada!
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0: Gospelzinho vai ficar tocando essa daqui, ó, a regravação do Lázaro, do irmão Lázaro. De quem é? Minha vida.

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3: Bom dia.

0: Opa, muito bom dia, 10:05, Rádio Paz FM, a Rádio da Família.
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0: Opa, já tô por aqui, bom dia, bom dia, bom dia, uma ótima manhã pra você, hoje quarta-feira, ótimo dia pra você que tá ligado, tá ligada, aqui na melhor, na Paz FM, a Rede Paz FM, ótima manhã pra você, meu amigo, minha amiga, ótimo dia pra você, quarta-feira abençoadíssima, uma quarta-feira de vitória, ótimo dia pra você, começa mais um campeão de audiência, aqui na melhor, na 89,9 FM, pra Palmas, a 91,3 para Araguaína e toda a região, ótima manhã pra você. O programa começa agora e alegria toda, graças a Deus, mais um dia, mais uma manhã, mais um Manhã na Paz, programão que vai ao ar de segunda a sexta-feira, sempre a partir das 10 da manhã, comigo, pastor Paulo, levando essa programação para tua vida, para tua casa, para tua família. Você já sabe, a Rádio Paz FM tem esse compromisso lindo de abençoar vidas, de abençoar a sua vida, a sua casa, toda a sua família, e é uma programação voltada para todo mundo pode ouvir e vale muito a pena, porque de fato é uma programação curadora. Então chega pra cá, pode entrar, a casa é sua. O nosso WhatsApp tá liberado pra você mandar sua mensagem.
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0: O WhatsApp tá liberado pra você participar. Fica à vontade, manda alô, manda abraço. Telefone, nosso telefone, WhatsApp é o 639-8420-6868. Fica à vontade pra participar, tá? Manda sua mensagem, manda o seu alô, coloca lá o seu pedido de oração.

oração daqui a pouco no finalzinho do programa, às 12 horas, a oração do meio-dia, você não pode perder. Momento lindo, maravilhoso, momento profético aqui na Paz FM, daqui a pouquinho, às 12 horas. E tem muita coisa boa. Tem uma grade musical linda aqui para tocar sua alma. 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Simbora, programa já tá no ar, já tô por aqui, bora seguir. Chega pra cantar, Cassiane, daqui a pouco eu volto, até já, não sai daí.

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4: Opa, de volta por aqui na melhor, na Paz FM, a Rádio da Família. Bom dia, bom dia. Uma ótima manhã para você, uma ótima quarta-feira.
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4: Opa, dia abençoado para a tua vida. O programa já tá no ar. Eu tô por aqui, ó, nessa linda e boa manhã de quarta-feira, levando essa programação incrível, abençoadora para tua vida e para tua casa. 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
4: 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É a Ducaps, levando saúde e bem-estar a você e a sua família. 10h33, para você não perder a hora, ótimo dia para você que tá chegando agora, obrigado pelo carinho da sua audiência, uma ótima quarta-feira. Eliane Fernandes e Elião Oliveira, Chamado. Daqui a pouco eu volto, não sai daí, até já.

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Opa, 11:01, aqui na Melhor, na Paz FM, a Rádio da Família. Ótimo dia pra você que tá ligado, tá sintonizado aqui na Paz FM, obrigado pelo carinho. 89,9 Palmas e região, 91,3 Araguaína e região. Ótima manhã, ótima quarta-feira. Você tá ouvindo Fernandinho, Eu Jamais Serei o Mesmo, canção linda. Ótimo dia pra você que tá chegando agora, obrigado pelo carinho da sua audiência. Obrigado pelo carinho, um abraço para todo mundo que tá aí ouvindo a Paz FM, obrigado, valeu você que tá aí no nosso WhatsApp, participando da promoção, da mega promoção, né? Promoção dessa show de prêmios aqui da Paz FM. 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

0: 91,3 agora em Araguaína. Quero mandar abraço para você, quem mais participou aqui, ó. Muita gente participando da promoção, né? Querendo ganhar prêmios, show de prêmios da Paz FM. Muita gente querendo ganhar. Quero mandar abraço lá para minha amiga Lupercina, na Arce 131, tá sintonizada aqui na Paz. Obrigado pelo carinho. Tá sempre ouvindo a rádio. Obrigado, minha querida Lupercina. Ótimo dia, ótima quarta-feira para todos que estão ouvindo. Uma ótima manhã. Uma ótima manhã. Obrigado. Valeu você que tá aí sintonizado aqui nessa rádio, que é tudo de bom. Obrigado pelo carinho sempre. Obrigado pela sua sintonia. Aqui não para, bora seguir, bora seguir. Ah, eu quero convidar você aqui, ó, atenção, ó, convite para você, vigília de missões, que acontece dia 19 de junho, sexta-feira, às 19:30, aonde que acontece? A D Taquaralto, Nação Madureira, Taquaralto, Nação Madureira, Taquaralto, acontece a vigília de missões, sexta-feira agora, às 19:30, e você é o nosso convidado especial para participar. O endereço é Nação Madureira, Taquaralto, Avenida Francisco Galvão, Avenida Francisco Galvão, Taquaralto, vigília de missões, sexta-feira agora, às 19:30, é lá na D Taquaralto, a pregadora, a missionária Nelma Barbosa, e você é o nosso convidado especial para participar dessa vigília. Bora, 11:05, intervalo comercial, não sai daí, eu volto já.
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3: Estamos de volta com a informação. O governador Wanderlei Barbosa assinou nesta semana a ordem de serviço para a implantação de 10 usinas fotovoltaicas no Tocantins. O projeto, realizado por meio de parceria público-privada, prevê investimento superior a 157 milhões de reais e economia estimada de mais de 600 milhões de reais aos cofres públicos nos próximos 25 anos. As usinas serão instaladas em Palmas, Colinas, Guaraí e Araguaína, para atender órgãos da administração estadual, além de áreas. Além das áreas da saúde e educação, durante a solenidade também foi assinado o contrato para o projeto Escolas do Futuro, que prevê a modernização e construção de 24 unidades da rede estadual de ensino, da Secretaria de Estado da Comunicação, Vilma Araújo.
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Sara Farias, me escolheu 11 horas e 12, dia abençoado para você. Tô por aqui, ó, Pastor Paulo, no comando do Manhã da Paz, nessa quarta-feira. Ótimo dia para você, ótima manhã. 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Ótimo dia para você, meu amigo e minha amiga. Para você que tá aí na região norte de Palmas, alô você da região sul, região central, meu alô a você que tá me ouvindo pelo rádio, tá em casa, minha amiga dona de casa que tá todo dia aí ouvindo, sintonizada aqui na Paz FM, fazendo o almoço, organizando a casa, sintonizada aqui na Paz, obrigado, valeu. Para você que tá no escritório, tá no trabalho, tá na rua, tá no carro, me dando carona aí no seu carro, tá me ouvindo pelo rádio, me ouvindo pelo seu celular, através do nosso aplicativo, ótimo dia para você. Vai um alô especial para você em outros estados do Brasil. Alô Maranhão, alô Pará, alô Goiás, alô Mato Grosso. Todo mundo que tá me ouvindo em outros estados do Brasil pela internet. Que bom saber que você tá aí. Obrigado pelo carinho sempre. Muito bem, bora seguir aqui o programa. Não para, você sabe, tá valendo promoção aí, né? Tá valendo promoção aí, show de prêmios da Paz FM. 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Então vai lá e participa no nosso WhatsApp. Tá chegando para cantar? Louvor Aliança é um medley. É um medley. Daqui a pouco, várias canções. Daqui a pouco eu volto. Não sai daí, até já.

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0: 11:35, Alisson Santos, quem viver vai ver. Ótima manhã, bom dia, ótima quarta-feira para você que tá ligado aqui na Melhor, na Paz FM. 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Bora lá, quero mandar abraço aqui lá pra irmã Jacirene, que tá ouvindo a rádio. Obrigado, irmã Jacirene, obrigado pelo carinho, obrigado pela sua audiência. Uma ótima manhã, tá sintonizada aqui na Paz FM. Quero mandar abraço quem foi que passou aqui também. Pera aí, deixa eu dar uma olhadinha aqui, ó. Tem muita gente participando do sorteio, muita gente participando do sorteio do show de prêmios da Rádio Paz FM, a rádio da família, e faz bem, né? E faz muito bem. Quero mandar abraço lá pra Dejanira. Bom dia na paz do Senhor, passando pra dizer que estou sintonizada sempre, pastor Paulo, é a Dejanira Reis, lá de Paraíso do Tocantins. Aproveitar e mandar um abração para Paraíso, né? A todo mundo de Paraíso, ótimo dia, obrigado pelo carinho. Você que tá em Paraíso, sintonizado aqui na Paz FM. Bom dia na paz do Senhor, pastor Paulo. Estou ligadinha, é a Lucilene de Cristalândia. Oi, Lucilene, bom dia. Obrigado, alô especial para Lucilene, que tá sintonizada aqui na Paz FM, a Rádio da Família. Obrigado, valeu, obrigado pela audiência. Quero mandar um alô para irmã Cícera, lá em Taquara do Sul Grande, também tá sintonizada aqui na Melhor na Paz. Obrigado, querida. Muito bom dia. Uma ótima manhã de quarta-feira para todo mundo aí. Vamos, 11:38, aqui na Paz FM, a Rádio da Família. Lembrando que daqui a pouquinho, já às 12 horas, a oração do meio-dia, você não pode perder. Daqui a pouco, momento de oração juntos aqui na rádio, você não pode perder aqui na Melhor. Vamos orar juntos e eu convido você para esse momento maravilhoso. Agora, bora falar de saúde? 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
0: 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Bora lá, intervalinho, eu volto já, não sai daí.
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Há 11 horas e 57, Felipe Rodrigues, digno é o Senhor. Para você que está conectado comigo aqui, sintonizado na Paz FM, a Rádio da Família, 89,9 para Palmas e região, 91,3 Araguaína e região. Para você que está me ouvindo pela internet, um ótimo dia para você, uma ótima quarta-feira, ótima tarde, né? Quase tarde de quarta-feira. E eu quero convidar você nesse momento para que nós possamos orarmos juntos. Quero clamar a Deus, juntamente com você que está aí na sua casa, você que está me ouvindo aí, para você que está conectado comigo na Paz FM, de onde você estiver, e você que está aguardando o momento da oração, independente de onde você estiver, independente do que você está passando, eu quero clamar com você, eu quero orar juntamente com você. O Evangelho de Jesus, segundo escreveu Mateus, no capítulo 9 e no verso 35, e percorria Jesus todas as cidades e aldeias, ensinando nas sinagogas deles, pregando o Evangelho do Reino, e curando todas as enfermidades e moléstias entre o povo. Percorria Jesus todas as cidades e aldeias, pregando o Evangelho, curando todas as enfermidades e moléstias entre o povo. Quero deixar esse texto para nossa reflexão, para você que está nesse momento vivendo um dia difícil, você que está passando por alguma situação desafiadora, mas eu quero te convidar você. Quero fazer um convite especial a você hoje, convidar você a não parar, convidar você a permanecer, a continuar. Jesus, ele é um exemplo para nós, é uma referência de persistência, uma referência de perseverança. O Mestre é um exemplo para nós, uma referência de persistência, de resiliência. Tinha um ministério árduo. O ministério de Jesus não foi nada fácil. O tempo era outro, bastante dificuldades. Não havia todas essas facilidades que nós temos agora. Andava a pé, viajava à noite para que no dia seguinte pudesse estar em determinado lugar, nas aldeias, nos lugares, nas cidades. Ministério cheio de desafios. Ele não parava. Não parava. Um ministério curto, mas profundo. Ministério curto, mas profundo. Bastante consistente. Andava, ministrava, pregava o Evangelho do Reino, evidenciava o tempo inteiro, pessoa do Pai, pregando o Evangelho, curando os enfermos. Por onde Jesus passava, havia pessoas enfermas e ele as curava, a multidão sempre estava por perto. Então Jesus nos ensina muito sobre isso, sobre permanecer, sobre continuar, sobre... E por que isso? Porque Deus vai te usar. E às vezes você está perdendo essa oportunidade porque está parando antes do tempo. Na verdade, nós nem devemos pensar em parar. Quem cuida de nós é Deus, e quem cuida do nosso tempo também é Deus. Em tudo que nós temos, quem cuida é o Senhor. Eu quero deixar esse texto para nossa reflexão. E percorria Jesus, eu quero convidar você, continua percorrendo, continue andando, continue. É nessa caminhada que Deus vai te curar, é nessa caminhada que Deus vai te sarar, é nessa caminhada que a provisão vai chegar, é nessa caminhada que a providência vai chegar. Então continue, continue, continue, não para. Não deixa de viver os propósitos que Deus tem para a sua vida por uma questão ou outra de adversidade ou de desafio.
não anule a sua carreira ministerial por conta disso ou daquilo, porque alguém disse isso, alguém falou aquilo. Não pare, não desista. O teu negócio é com Deus, o nosso negócio é com Deus, é com o reino. O nosso negócio é com o Pai, é com o Senhor. Nosso negócio é com Deus. Então não para, não desista jamais, continue. Havia muitas adversidades no tempo de Jesus, bastante desafios. Havia motivos. Olhando-se numa lógica humana, havia motivos para ele parar. Poderia parar olhando numa perspectiva humana, porque eram muitos desafios, difícil desempenhar o ministério, andar era difícil, tudo era mais complicado. Mas não parou. Percorria e andava e entrava nas cidades e curava os enfermos e estava o tempo inteiro.

de tudo isso. Se envolva com aquilo que é de Deus, Deus vai se envolver com aquilo que é seu e o milagre vai acontecer, e o extraordinário vai acontecer, e o sobrenatural vai acontecer. Então levanta a sua cabeça, deixa de pensar apenas coisas ruins, negativas, pessimismo absurdo, né? Olhe para Deus, olhe para cima, de onde vem o nosso socorro, e vamos continuar, porque a igreja não pode parar, a igreja está em movimento, nós temos que continuar firmes até o dia do Senhor. Quero orar com você, Senhor Deus e Pai. Senhor, nós estamos na tua presença mais uma vez, Pai, uma manhã de oração, finalzinho de manhã, início de tarde, de oração, e nós fazemos esse momento aqui sempre com tanta alegria de alma, com tanta convicção que o Senhor está nos ouvindo, com tanto temor e tremor, porque sabemos, meu Pai, da seriedade do momento. E a quem nós estamos clamando, que é uma majestade, Senhor é poderoso, está acima de tudo, de todos. Senhor, nós reconhecemos o seu senhorio, tua grandeza, tua glória, o teu poder, a tua majestade. Reconhecemos, meu Pai, o Deus maravilhoso, poderoso que o Senhor é, misericordioso, um Deus de justiça, de amor. Nós reconhecemos esse Deus, meu Pai, poderoso e forte, que não perde batalha, que está no controle de tudo, nada foge do controle do Senhor. Tu és Deus nos céus e na terra, criou tudo, tudo que está posto aí, Pai, tudo que está posto aí o Senhor criou. O Senhor é um Deus, meu Pai, de ontem, de hoje e de eternamente. Nós oramos, meu Pai, ao Senhor agora porque entendemos e reconhecemos que em Ti, Senhor, no Senhor, nós conseguiremos, meu Pai, a capacidade para continuar essa nossa jornada, essa nossa caminhada. Nós apresentamos, meu Pai, vidas que nesse momento estão orando comigo, pessoas, meu Pai, que estão dependendo de uma força, pessoas que são carentes, meu Pai, de um milagre, pessoas que dependem, meu Pai, de uma provisão divina. Mas eu peço ao Senhor, meu Pai, que fortaleça, meu Pai, a alma, fortaleça, meu Pai, o coração. Eu sei que tem desafios que não serão sanados, eu sei que tem algumas adversidades que não serão sanadas. Nós estamos, meu Pai, em um cenário desafiador, difícil. Pai, o que nós precisamos e a nossa necessidade é a paz que vem do Senhor. É a calma que vem do Senhor, é o alívio que vem do Senhor. É disso que nós precisamos, porque com isso nós vamos vencer qualquer desafio. Nós oramos, meu Pai, apresentando agora os ouvintes da emissora, as pessoas que estão em casa. Eu oro pelas famílias, eu apresento, meu Pai, agora os casais, os filhos. Eu apresento, meu Pai, cada pessoa que está do outro lado agora me ouvindo e orando comigo agora, intercedendo. Eu uno a minha fé com a fé dessa pessoa, apresentando a causa, meu Pai, que ela está colocando diante do Senhor. Eu reforço o pedido e peço ao Senhor que o Senhor, meu Pai, atenda essa oração, que o Senhor, meu Pai, possa tocar, meu Pai, nessa área que está difícil. Nós oramos para que a família seja restaurada, para que a família seja sarada, seja curada, no nome do Senhor Jesus. Eu creio, Pai, que por meio da oração milagres irão acontecer. Eu creio, meu Pai, que o Senhor já está na casa, de que a tua presença, Papai, é real aqui e na casa dessa pessoa. Eu creio, meu Pai, que por meio da oração profética, vidas podem ser restauradas, pessoas podem ser libertas, podem ser curadas. Eu creio. Quando nós oramos, o milagre acontece. Quando nós oramos, a cura acontece. O doente é curado. Quando nós oramos, meu Pai, aquele que está enfermo é sarado. E nós clamamos ao Senhor na tarde dessa quarta-feira: Senhor, cura o doente, sara o enfermo agora. Deus, restaura a família que está, meu Pai, vivendo um dia de caos. Deus, abençoe, meu Pai, esse casamento, essa empresa. Nós oramos e apresentamos, Pai, todos os nossos ouvintes na tua presença. Seja conosco nesse dia, no nome do Pai, do Filho e do teu Espírito Santo. Que a bênção do Senhor seja sobre a sua vida, a bênção da paz, da alegria, da prosperidade, da saúde.
no nome do Senhor. Forte abraço a todos, uma ótima tarde de quarta-feira e amanhã tem mais. Amanhã é quinta-feira, 10 da manhã, encontro

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0: 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Meio-dia e 31.
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2: Na minha versão diz diferente um pouquinho. Era Asaf o chefe. Talvez na versão de vocês. Então, ele era o chefe. Ele era a pessoa que Davi havia escolhido para fazer todo aquele cortejo, para levar e comandar o louvor de Israel naquele seu reinado. Asaf era um homem ocupadíssimo. Todos os dias era o primeiro a chegar. Ele tinha de fazer a organização do culto a Deus. Ele tinha as bases firmes, mas por causa do seu grande trabalho, porque Israel, se você pegar o primeiro livro das crônicas, o segundo livro, o primeiro livro dos reis, o segundo livro, principalmente o segundo livro de Samuel, você vai ver que em muitas batalhas em Israel, eles sabiam que não era a força deles física e nem o número de soldados que eles iam à batalha que fazia eles ganhar a guerra. Mas eles sabiam que era Deus quem guerreava por eles. Então o que que Asaf fazia? Colocava os levitas, colocava todo o povo em ordem e começava a tocar e a cantar, e Deus ia dando vitória para eles. Asaf era um homem ocupadíssimo. A Bíblia mostra para nós que ele estava realmente, era o chefe. E há muita gente hoje que deixa o seu chefe morrer. Asaf foi um exemplo disso. Aqui, as bases espirituais e físicas de Asaf começaram a desmoronar-se. Há muita gente que às vezes está na igreja ou no trabalho, que ele está rindo e querendo ver o circo pegar fogo. Ele vê o chefe lá trabalhando, levantando de manhã, correndo durante o dia, chegando à noite cansado, final de semana, ele está ali só torcendo e dizendo: eu quero ver até quando ele vai aguentar, torcendo para acabar. Às vezes ele é membro do conselho diaconal e ao invés de ajudar lá na sua igreja, ele fica de longe olhando. Deixa ele. Eu quero ver até quando ele vai conseguir isto. Eu quero ver até quando ele vai dar conta de fazer tudo sozinho. E vai deixando. Ao invés de ajudar, ele está aí torcendo para a miséria, para a desgraça, para ver desmoronar aquele rapaz que é o chefe, porque ele está louco, aflito, para poder fazer com que aquele chefe caia, para que ele possa assumir o posto do chefe. É verdade, irmão? É verdade. Asaf, ele era muito envolvido exclusivamente no mundo espiritual, corria para lá e para cá, vez por outra, depois daquele cansaço começar a chegar, ele se vê sozinho em muitas situações. Ele começou agora a observar os vizinhos dele, como é que viviam. Talvez essa é a sua situação hoje, que você está agora vendo os seus companheiros, os diáconos, os evangelistas, os presbíteros, a sociedade de senhoras, olhando a sociedade de senhores. Ele estava lá, Asaf, cansado, as bases começaram a desmoronar, o esgotamento físico começou a chegar, e quando essas coisas começaram a acontecer na vida dele, acontece da mesma forma na nossa vida. E o Salmo 73 começa a mostrar isso para nós. Asaf começou a ver os seus amigos, seus vizinhos, que que viviam em banquetes, viviam em festas, viviam com os amigos, em farras, em coisas semelhantes. Ele agora começou a deixar que estas coisas começassem a entrar e influenciar no seu mundo interior. Aquele Asaf que era em horas, olhando a sociedade de senhores, ele estava lá, Asaf, cansado. As bases começaram a desmoronar, o esgotamento físico começou a chegar. E quando essas coisas começaram a acontecer na vida dele, acontece da mesma forma na nossa vida. E o Salmo 73 começa a mostrar isso para nós. Asaf começou a ver os seus amigos, seus vizinhos, que viviam em banquetes, viviam em festas, viviam com os amigos, em farras, em coisas semelhantes. Ele agora começou a deixar que estas coisas começassem a entrar e influenciar no seu mundo interior. Aquele Asaf que era uma fera para trabalhar, agora estava tão cansado que ele estava sendo vencido pelo cansaço. E ele começou agora a deixar-se influenciar pelo mundo exterior que ele estava vendo. Olhava para os amigos e os amigos estavam vivendo em festas, em farras, em banquetes ou coisas semelhantes. O esgotamento físico faz com que a inveja agora e outros sentimentos muito parecidos com esse começasse a encher o coração daquele servo de Deus. A inveja e outros sentimentos parecidos, por causa do esgotamento físico daquele homem chamado Asaf, começou a entrar no seu coração. E ele agora começou a mudar os seus pensamentos. Ao invés de estar com tanta vontade de ir para o louvor, preparar a igreja, fazer tudo aquilo, adorar a Deus, rejubilar, cantar, dançar, alegrar-se na presença de Deus, agora o sentimento dele já era querer viver como seus amigos viviam. Eu não sei se isso já passou perto da sua cabeça alguma vez, mas nós vamos seguir para a frente. E ele, agora completamente esgotado fisicamente, ele agora começava a ver a prosperidade dos amigos. Ele olhava a prosperidade dos amigos. Ele tinha inveja dos soberbos. Ele dizia: não há aperto para essa gente. Eles não se apertam nem mesmo na morte. Ele olhava para as pessoas e lá no Salmo 73 diz, ele mesmo afirma e diz assim: o seu corpo é forte e sadio. Ele queria dizer: eu estou doente, cansado, afadigado, não tenho forças. Eu estou desta forma aqui, mas eles são fortes e sadios. Eles são livres da tribulação desta vida. Quantas vezes a gente vê isso? Ele era capaz de dizer: esses aí fora, eles aumentam cada dia a sua riqueza, todo dia eles prosperam a sua vida financeira, e eu estou aqui a cada dia, parece que dando murro e ponta de faca. Será, meu querido irmão, meu querido amigo, que nos vê e nos assiste hoje, não é essa a sua situação? Você não chegou num momento de cansaço, de esgotamento físico tão grande que você parou agora de contemplar a formosura do Senhor, de entender que Deus te chamou para uma obra tão grandiosa, e agora você começa a olhar para as pessoas e sentir inveja delas? Como disse aqui, via a prosperidade deles, tinha inveja dos soberbos, dizia que eles não têm aperto na vida e você tem um amontoado de aperto. olha para eles e diz: esse rapaz, essa moça, essa senhora, esse homem é um homem sadio, mas eu estou enfrentando a doença na minha casa, enfrentando os problemas na minha vida. Eles estão livres das tribulações, mas eu estou a cada dia aumentando as tribulações na minha vida. O que é que eu tenho aumentado na minha vida? Prosperidade, finança, economia. Mas ele dizia: eu a cada dia consigo angariar para a minha vida apenas aflição, aflição e aflição. A única coisa que eu estou possuindo é aflição, e eu estou me afligindo a cada dia para me manter puro e reto diante de Deus, enquanto eles não fazem força nenhuma, e o dinheiro aumenta, a saúde extravasa, as festas não é apenas a cada final de semana ou a cada mês, mas é todos os dias, vivendo de festa em festa. E a sua crise, meu amado irmão, a crise de Asaf, ela foi aumentando de uma forma, aumentando, aumentando, que ele chegou ao ponto de dizer o seguinte: na verdade, eu em vão eu purifiquei o meu coração, em vão eu lavei as minhas mãos na inocência. Todo dia, cada dia sou afligido cada vez mais, todos os dias eu sou castigado a cada manhã. Você vê que a pessoa que está esgotada, ele só consegue ver as coisas para o lado errado. A crise de fé, por causa de um esgotamento físico, irmão, ela é tão séria que a pessoa está vivendo como se fosse com uma tapa nos olhos. Ele não consegue ver para a direita, nem ver para a esquerda, nem para cima, mas ele está vendo só aquela situação que ele está vivendo, aquela sua vida de autopiedade. A sua crise foi aumentando, aumentando, e cada dia ele estava chegando nesse ponto. Chegou ao ponto, meus amados irmãos, que a amargura da alma dele, ele agora começa a rever, ele agora começa a rever a sua dedicação a Deus, de que valeu a pena, que valeu a pena aquele homem escolhido pelo rei, da tribo de Levi, responsável pela condução da arca, chefe do louvor em Israel. O que que ele estava tendo por causa da sua dedicação a Deus, a sua caminhada de fé? E ele pergunta: que vantagem eu tenho nisso? Qual é a vantagem que eu tenho nisso? O esgotamento faz com que o irmão, a pessoa, chegue a esse ponto. E ele começou a ponderar tudo o que ele fizera. Conduzir uma nação inteira a adorar a Deus foi um trabalho dele. Ele conduziu uma nação toda a adorar a Deus. Ele escrevera salmos. Qual é a recompensa que ele tinha agora? Uma vida cheia de problemas. Os seus amigos estavam querendo o seu fracasso. A inveja tinha tomado conta dos seus colegas, de modo que tinham lhe deixado só. O que que é? Que recompensa que ele teria? A sua memória, tudo que ele fazia, era só uma autopiedade. Ele só olhava para dentro dele, e ele começava a falar das ações de Deus. E ele chegou ao ponto de dizer assim para Deus: tu olhas para os que se riem da tua face, tu está vigilante, olhando, ajudando aqueles que estão rindo do Senhor. O Senhor está fazendo prosperar as pessoas que te odeiam, as pessoas que não gostam do Senhor, as pessoas que não te respeitam e não têm temor ao Senhor. Essas pessoas que o Senhor está fazendo prosperar. Mas quanto a mim, que eu sou filho da aliança, todo dia o Senhor me dá uma pisa. será que esses pensamentos nunca chegaram ao nosso coração? Será que isto eu estou falando agora de Asaf lá? Será que o Espírito Santo está querendo dizer para os irmãos aqui, é contar a nós uma história apenas de Asaf? Ou Deus está falando alguma coisa com alguém nesta noite e que você anda reclamando, reclamando, reclamando e dizendo que Deus está a ponto só de abençoar as outras pessoas, mas você, que é filho da aliança, você está apenas levando pisa, levando aflição, falta de saúde, falta de dinheiro. Os seus adversários têm tudo e você não tem nada. Desalentado, exausto, ele não tinha mais com quem contar agora na sua vida. Ele não tinha. A pessoa que está esgotado, que está em crise de fé, eu disse a princípio, ele não aceita consolo de ninguém. É como Elias. Obadias falou: Elias, você não está sozinho não. Eu ainda mantive 100 profetas escondido na caverna lá, e eu dava comer para eles de alternar de 50 em 50. E Deus falava: Elias, por que você está na caverna? Ele disse: eu estou só. Teus filhos deixaram o teu concerto, mataram os teus profetas, derribaram os teus altares, e eu fiquei só. Esta é a vida de alguém que se deixa ser vencido pelo esgotamento físico. Eu estou dizendo isso para vocês, sabendo que muitos não precisam estar ouvindo isto, mas para você que não precisa, tome isso como uma vitamina, tome isso como uma vacina. E para você que precisa, receba esta palavra, porque ela vem direta de Deus para a sua vida. Desalentado, exausto, não tinha mais com quem contar. Mas a Bíblia disse que no versículo 70, no Salmo 73, quando ele estava vivendo naquela situação mais delicada da sua vida, o Salmo 73, o versículo número 17, ele estava angustiado, não tinha mais condição nenhuma de sobreviver. Ele já tinha entregado os pontos, vamos assim falar. Mas a Bíblia disse que no Salmo 73, quando ele pensava em compreender isto, ele ficou sobremodo perturbado. Está isso no verso 16 do Salmo 73. Mas no Salmo 73, o verso 17, o próprio Asaf disse: eu estava sobremodo perturbado até o dia em que eu entrei no santuário de Deus. Aí eu entendi o fim deles. É necessário eu e você, mesmo vivendo esse esgotamento físico que nós estamos vivendo nos dias atuais, nós precisamos entrar agora na casa de Deus, no santuário de Deus. Eu não estou dizendo apenas a uma igreja evangélica que tem a Bíblia como regra de fé. Eu estou convidando a você a entrar na casa de Deus. Quando Jesus morreu, a Bíblia disse que o véu do templo se rasgou de alto a baixo. E agora, Deus agora estava lhe mostrando para eles o novo e vivo caminho que estava aberto aos homens, para eles poderem ter um contato e uma comunhão direta com Deus Todo-Poderoso, que fez os céus e a terra. E quando você e eu entramos na presença de Deus, no santuário de Deus, nós agora começamos a compreender. Nós começamos a compreender que Deus, quando nos salvou, ele não estava preocupado em primeiro lugar salvar o meu corpo. Em nenhum momento na sua vida você vai ver Jesus preocupado primeiramente em curar uma doença sua, conforme algumas pessoas estão vendendo aí um evangelho barato, dizendo que a salvação do corpo é mais importante do que a salvação da alma, negociando poder financeiro. Se você lembrar comigo agora, quando aquele moço estava lá diante do Senhor Jesus. Estava diante do Senhor Jesus, porque quatro pessoas haviam descido aquele paralítico, aberto o telhado, aquele homem estava lá. Jesus olhou para ele, quando pegaram aquele paralítico, colocaram na frente dele, Jesus não mandou ele pegar a cama dele e ir embora, não. Se você pegar a Bíblia, você vai ver o que Jesus falou para ele. Jesus disse claramente para ele naquela hora, ele disse: filho, perdoados estão os teus pecados. A maior diferença que existe entre nós e eles é que eles podem prosperar, ter dinheiro, ter saúde, ter condição financeira, carro na garagem, fazenda cheia de gado, avião e muitas outras coisas, mas eles não tiveram os seus pecados perdoados. E a igreja do Senhor Jesus, que aqui está, tiveram seus pecados lavados, redimidos, perdoados, lançados no mar do esquecimento. E a palavra de Jesus é essa: e jamais me lembrarei dos seus pecados e de suas iniquidades. Aleluia! E nós só compreendemos isso quando nós entramos no santuário de Deus, entramos na presença de Deus. Aleluia! Eu não sei se você está desta forma, preocupado com esse mundo aqui, em ter, em possuir, em adquirir. Tudo isso é coisa boa, é legítima, mas eu quero dizer a você uma coisa esta noite: você vai possuir os bens ou os bens vão lhe possuir? Você tem aquilo para você, ou você é apenas um mordomo, um administrador daquilo que Deus lhe entregou? Porque na minha Bíblia está escrito assim: do Senhor é a terra, a sua plenitude, o mundo e aqueles que nele habitam. Tudo é de Deus. Você, eu, nós aqui somos apenas administradores das coisas que Ele nos deu a administrar nesta vida. Aleluia! Comece a ver a diferença que essas pessoas aí, eles têm do bom e do melhor, mas não dormem de noite. Eles são ricos, poderosos, mas a Bíblia diz que a sua riqueza, a sua fartura não os deixa dormir. Mas a diferença daqueles que servem a Deus e que entram no santuário de Deus é clara, porque somos aqui pessoas, homens e mulheres, trabalhadores. A Bíblia diz que doce é o sono do trabalhador. Quer coma pouco, quer muito, quer durma pouco, quer muito, mas a fartura do rico não deixa dormir. Comece a avaliar a diferença. Ele não dorme. E você, quando pega a Bíblia, você vê aquele salmista que diz assim: em paz me deitei e logo peguei no sono, porque só tu, ó Senhor, és a minha segurança. As pessoas vivendo aí desta forma, mas você, quando entra na casa de Deus, você começa a ver a diferença. Alguém não está agradecendo aí porque come no melhor restaurante, come o bife de filé ou outras coisas, mas você, com seu arroz e feijão, o bife do olhão, coloca ele diante de você, fecha os olhos, dobra a cabeça e agradece a Deus por aquilo que você tem. Essa é a diferença. A diferença é muito grande, porque nós estamos agora buscando um novo céu, uma nova terra, aonde habita a justiça. A diferença é muito grande daqueles que entram no santuário de Deus. É porque eles entram aqui e recebem um novo nome. Eles recebem uma pedra branca e só eles sabem daquilo. Só eles sabem decifrar. A diferença é muito grande, porque antigamente ele cantava as músicas lá de fora depravado, mas quando ele entra aqui, o Espírito Santo coloca nos seus lábios um novo cântico, um hino que adora a majestade de Deus. Você não precisa invejar os homens, as pessoas lá fora. Você não precisa entristecer porque você não tem. Você não precisa se voltar aí e reclamar da sorte ao chiar. Pelo contrário, você tem o que ninguém tem. Você tem o Espírito Santo, aquele que não é dado por medida, mas o Espírito Santo da verdade, que vos guiará em toda a verdade. O Espírito Santo que o mundo não pode receber, mas você recebeu. Aleluia! Não deixe o esgotamento físico separar você de Deus. Não corra para lá e para cá para se cansar, querendo possuir, querendo se juntar tesouro aqui. Porque a Bíblia diz que onde estiver o teu tesouro, aí estará também o teu coração. Não fique se matando disso, mas comece a fazer um novo propósito diante de Deus, com a sua palavra, com a leitura, com a oração, com o jejum, com a santificação, preparando para aquele texto que nós lemos aqui. O mundo vai estar em perplexidade pelo bramido do mar e das ondas, mas vai nascer para você, para mim, para nós que tememos ao Senhor, nascerá o sol da justiça. E você vai ver mais uma vez a diferença daquele que serve a Deus e daquele que não serve. Que Deus nos abençoe no nome de Jesus.
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0: Minuto News.
1: Uma projeção da Confederação Nacional da Indústria acende um alerta para os impactos das novas tarifas propostas pelo governo dos Estados Unidos sobre produtos brasileiros.

0: mas a economia e ao Brasil como um todo. Os efeitos multiplicadores das exportações de alto valor agregado são importantíssimos para o país. Mais empregos, empregos de mais qualidade e retornos econômicos importantes para o país, que serão perdidos diante de um cenário de um aumento de tarifas.
1: Considerando também as medidas setoriais da seção 232, já em vigor, a parcela das exportações brasileiras, submetidas a alguma taxação adicional, poderia chegar a 54,1%. A ACMI destaca que alguns produtos podem ser diretamente afetados pelas novas tarifas. Entre eles está o ferro busa, um dos principais itens exportados pelo Brasil para os Estados Unidos. Constanza Negri afirma que o momento é de ampliar os esforços de negociação.
0: Não só para continuar trazendo evidência de quão injustificadas essas medidas restritivas são, mas também para demonstrar os efeitos negativos e nocivos para ambos países em duas economias tão integradas e complementares como o Brasil e os Estados Unidos.
1: Os norte-americanos questionam práticas comerciais brasileiras que seriam negativas ao comércio dos Estados Unidos. O Brasil também é acusado de não aplicar de forma efetiva restrições à importação de bens produzidos com o trabalho forçado. A imposição de novas tarifas ainda está em discussão. A expectativa do setor produtivo é que o diálogo entre Brasil e Estados Unidos avance e evite novos obstáculos comerciais. Agência Rádio Web, produção e reportagem, Valquíria Rios.
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2: 1:10, uma ótima tarde para vocês. Estamos iniciando o nosso programa Som do Céu nessa quarta-feira. Uma ótima quarta-feira para você. Estamos indo no meio da semana, hein? Hoje, dia 17 de junho de 2026. E com muita alegria nós estamos aqui com você nessa tarde calorosa, ensolarada aqui em Palmas, no nosso estado, né? Estado inteiro ensolarado, caloroso. E é uma honra estar com você em sua casa, no seu trabalho, aí no trânsito, fazendo companhia para você, levando para você lindas canções para exaltarmos e adorarmos o nosso Deus nessa tarde de quarta-feira. E claro, contando com a sua companhia, contando com a sua participação no 63984206868. 63984206868 é o nosso WhatsApp para você interagir aqui conosco, deixando o seu alô. Nosso programa hoje recheado de muitas coisas legais, né? Teremos aqui o nosso direito do consumidor, nosso momento de oração e intercessão em prol do seu milagre, a oração da hora nona. Também teremos o nosso arquivo musical, trazendo à memória canções que marcaram gerações. Você relembra, você traz a memória aqui no nosso programa Som do Céu, no nosso arquivo musical. E para começar bem o nosso programa, vamos trazer uma linda canção para alegrar a sua tarde. Vamos ouvir Eli Soares cantando Os Anjos Te Louvam.

Estamos aqui de volta com você no nosso programa Som do Céu, 1h17. E para começar bem, né, esse início de tarde, vamos meditar na palavra de Deus. Lá em Salmo 119, no verso 105, diz assim, esse versículo é muito conhecido, né? Lâmpada para os meus pés é a tua palavra e luz para os meus caminhos. A Bíblia, ela ilumina o caminho digital também. Em um mundo onde as telas ditam tendências e algoritmos moldam comportamentos, é fácil perder a direção. Contudo, e esses conteúdos digitais, virais, competem pela nossa atenção, mas poucos deles apontam para a eternidade. O salmista declara que a palavra de Deus, ela é a lâmpada para os pés e luz para o caminho. Isso significa que ela não apenas orienta decisões imediatas, mas também define a rota da vida. E famílias que negligenciam a leitura bíblica tornam-se vulneráveis às influências digitais. Mas quando a escritura ocupa o centro do lar, ela se torna um farol em meio à escuridão virtual. A tecnologia, ela muda todos os dias, mas a palavra, ela permanece para sempre. Sempre que as pessoas abrem as suas Bíblias, é sempre bom fazer um alerta, né? Se o celular, ele não tem ali aquele aplicativo da Bíblia, que é algo essencial para o cristão e para a nossa vida cristã. Em um tempo de informação abundante, a verdade, ela é escassa. E famílias protegidas pela armadura de Deus, elas não se deixam guiar por nenhuma outra fonte que não seja as Escrituras. Tudo que fere a santidade e segue a luz que vem da palavra de Deus, hoje então decida com a sua família viver segundo a palavra de Deus, como o GPS espiritual. Porque quando a palavra ilumina o caminho, nenhuma escuridão digital nos domina. Então, antes de acessar as suas redes sociais, leia a Bíblia. Faça disso um princípio inegociável. Comece o dia com a luz verdadeira e não com a luz fria da tela. Essa prática simples redefine a prioridade dos seus dias e protege o seu coração contra as comparações, contra as ansiedades superficiais desse mundo. 1h19, então que você possa iluminar o seu caminho com a verdadeira palavra, né? Com a verdadeira luz, que é a palavra de Deus. Então, ao iniciar o seu dia, não deixe que as notificações do seu smartphone tome o lugar da palavra de Deus. Medite nela primeiro, medite na palavra do Senhor antes de que outras coisas tomam ali as decisões do seu dia. Comece com Ele, mostrando quais decisões tomar. Uma ótima tarde para você, esse é o nosso programa Som do Céu, que está no ar.

0: 8h36, uma ótima tarde pra você, ó, tá tendo promoção aqui na sua Rádio Paz, hein? 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
5: Estamos de volta aqui com o seu programa Som do Céu na Paz FM, 1:47.
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5: Uma ótima tarde para você. Esse é o nosso programa Som do Céu e daqui a pouquinho teremos o nosso direito do consumidor. 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

2:03, uma ótima tarde pra você. Esse é seu programa Som do Céu e ó, a galera tá participando, tá interagindo conosco, tá concorrendo a esse show de prêmios. E você, vai perder tempo? Claro que não, né? 63984206868. E tem uma galerinha aqui, ó. Registrar aqui a participação dos meus amigos. A minha irmã Osirene, lá na Orene 3, tá respondendo. E a frequência da Paz FM Araguaína, 91,3. Valeu, minha irmã Osirene. O Kelson, lá em Porto Nacional, também tá ligado conosco. O Antônio Luiz, também participando aqui da nossa promoção. A Creuza Pereira, também já deixando aqui o nosso amigo William Assunção. Valeu, William. Deus abençoe a sua casa, sua família. Andréa Barros também já participando, não perdeu tempo, né? A Maria Antônia, Evangelista Jadson, deixando seu alô para todos os ouvintes, em especial ao Lucas Holanda, missionário Deusdete. E por falar no Lucas, ele já tá por aqui, ó, já garantindo a sua participação para o sorteio. Valeu, Lucas. Nossa irmã Ávila também respondendo aqui a pergunta da nossa promoção. Missionária Lupercina, minha amiga, ótima tarde pra você, Deus abençoe a sua vida. Minha irmã Alvina lá do Santa Fé, também acompanhando. A diaconisa Cleonita fazendo seu pedido de oração, vamos colocar seu nome na oração da hora nona. Um abraço, minha irmã.

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12: Já estamos aqui de volta com você no nosso programa Som do Céu. Agora são 2:09.
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12: E agora vamos falar sobre o direito do consumidor. Olha, o Código de Defesa do Consumidor garante o direito à informação clara e correta sobre preços, conforme o artigo 6. Quando a diferença entre preços informados ali na prateleira é o valor cobrado no caixa e também o valor cobrado no caixa, o consumidor não pode ser prejudicado. Nessa situação, deve prevalecer o preço mais vantajoso para o consumidor. Ou seja, se um produto anunciado por R$50 ali na gôndola e o registro no caixa fosse R$65, o consumidor tem o direito de pagar o menor valor divulgado. E essa regra é...

ela existe para garantir transparência e evitar práticas que conduzem o cliente ao erro. Os preços devem ser representados de forma clara, visível e de fácil compreensão. A responsabilidade pela atualização e a correção dos valores é do fornecedor. Erros de precificação não podem ser transferidos para o consumidor. Caso o estabelecimento se recuse a cumprir a oferta, o consumidor pode registrar reclamações nos órgãos de defesa do consumidor. O respeito às informações de preço fortalece a confiança nas relações de consumo. Então, preço anunciado é um compromisso ao consumidor e ele tem direito ao valor informado. Esse foi mais um Direito do Consumidor aqui na sua Rádio Paz. Agora são 2 horas e 11 minutos. Participe conosco.

0: Gabriela Rocha, poderoso Deus, um medley, né? Pra você ouvir, pra você adorar juntamente conosco nessa tarde agradável de quarta-feira. E você que está aí acompanhando o nosso programa, você que tem seu pedido de oração, pode mandar aqui no nosso WhatsApp no 63984206868. 63984206868. Ó, tô agora aqui de volta pra fazer um convite especial pra você. Sexta-feira tem o quê? Ah, tem Jogo do Brasil, tem também. Tem Jogo do Brasil, mas tem vigília. É, meus amigos, tem vigília lá na AD Taquaral, a partir das 19h30. Juntos, ministrando a palavra do Senhor, a preletora, missionária Nelma Barbosa, cantora Patrícia Araújo. Então, a partir das 19h30, lá na AD Taquaral, você vai ter essa vigília de missões. Você está convidado para fazer parte e estar ali junto com os nossos amigos, nossos irmãos, em comunhão e oração. 2h24, agora eu quero falar com você sobre a Serra Verde Honda. 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Daqui a pouco voltamos. 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
2: Já estamos aqui de volta com você na sua Rádio Paz, a Rádio da Família, 2:29. Boa tarde.
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2: E agora você ouve Salomão e Fred Arraes cantando Tremenda Graça.

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5: Agora são 2:48 e esse é o nosso programa Som do Céu nessa quarta-feira. Uma ótima tarde para você.
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5: E agora você ouve Diante do Trono cantando Coração Igual ao Teu. E logo após essa linda canção, passou Seba Ribeiro e momento de oração intercedendo por sua vida.

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1: 2h54, a paz do Senhor Jesus, chegando mais uma vez aqui na nossa Hora Nona, na sua melhor companhia, 89,9 Rádio Paz Palmas e 91,3 Araguaína e região. Você que está ligadinho aí na Rádio Paz, é a hora da nossa Hora Nona. Você pode mandar o seu pedido de oração sempre para 984-20-6868. E o meu amigo Alex Nascimento vai estar repassando aqui. Hoje ele não passou, não, ele está rebelde hoje. Passou pedido de oração de ninguém, sabe? Não vou contar por quê, não, para não causar briga entre eu e ele aqui. Deus abençoe sua vida, você que está ligadinho, você que está chegando agora pela primeira vez ouvindo a Rádio Paz. Esse é o momento da sua Hora Nona, que todos os dias, de segunda a sexta, sempre próximo das 15 horas, nós estamos aqui para ler uma palavra e orarmos pela sua casa, pela sua família, pela nossa nação, pelas nossas crianças, enfim. Aqueles que querem oração, que querem orar junto conosco, pode mandar para cá, 984-20-6868. Esse é o WhatsApp da sua Rede Paz FM. Vamos ler um texto? Primeira carta de João, capítulo 3, diz assim, versículo 1: Vede quão grande amor nos tem concedido o Pai, que fôssemos chamados filhos de Deus. Por isso, o mundo não nos conhece, porque não conhece a Ele. Amados, somos filhos de Deus, e ainda não é manifestado o que havemos de ser. Mas sabemos que quando Ele se manifestar, seremos semelhante a Ele, porque assim como Ele é, o veremos. E qualquer que nele está, que nele tem essa esperança, purifica a si mesmo, como também ele é puro. Louvado seja Deus. Falando aqui da paternidade, o privilégio de sermos filhos duas vezes, né? Na terra, filhos dos nossos pais, que foram colocados por ele, Deus, para nos gerar. E quem é filho sabe o significado de ser filho e sabe também o significado de ser pai, pois afinal foi criado por um pai, foi educado, foi formado sua personalidade, seu caráter através desse pai terreno. Mas via de regra, todo pai é falho pelo fato de ser humano. Todos os filhos, quando crescem, nos momentos de liberdade, de descontração, vão conversando com os pais. Eu tenho 6 filhos e a gente, toda vez que muda de data, de ano, eles estão na minha casa e eu fico observando as conversas e eles apontando os meus defeitos no tom de brincadeira e tal, mas a gente nota que os pais humanos, todos eles têm falha. Eu tive um pai maravilhoso, mas se eu pudesse modelá-lo em algumas coisas, alguns aspectos, se voltasse no tempo, eu poderia fazer algumas correções. Só que esse filho de Deus, o privilégio é tão grande de sermos filhos de um pai perfeito. A partir de que a gente conhece esse pai através do filho Jesus, nós passamos a ser filhos de um pai que exerce uma paternidade com perfeição. E João aqui estava ensinando e falando da grandeza de ser filho desse pai. E aí ele faz questão de citar o seguinte: olha, e ainda nem se manifestou. Já temos esse tão grande privilégio. E aí ele fala de Jesus voltar, né? Ele fala, ele ainda nem se manifestou, mas quando ele se manifestar, nós seremos feitos igual a ele. E eu fiquei aqui pensando, qual é o sonho de todo pai? Que o filho cresça. E qual o sonho de todo pai? Que o filho seja semelhante, igual a ele. Se o filho não puder ser melhor, mas pelo menos ser igual. Crescer aprendendo a se tornar uma pessoa de bem. Crescer e a gente olhar e ter orgulho. Eu tenho muito orgulho dos meus 6 filhos, apesar de saber que eu fui e sou um pai falho. Mas eu falava aqui com o Alex agora que Eu tenho orgulho deles. Queria que eles ainda fossem melhor. Por quê? Porque eu falhei em algumas coisas. Mas filhos de Deus não. Filhos de Deus não tem de que reclamar que o nosso Pai venha falhar, que algum tipo de ensinamento que Ele nos dê seja imperfeito. Não, todos os ensinamentos são perfeitos. Nós, como pai humanos, em muitas coisas deixamos de ajudar os nossos filhos por incapacidade. Há algumas demandas nas suas vidas que nós não conseguimos ajudá-los, auxiliá-los. Não conseguimos suprir algumas necessidades. Como filhos de Deus, nós não temos esse direito de reclamar, pois o nosso Pai, além de nos ensinar como grande mestre perfeito, Ele mesmo faz questão de habitar em nós através do seu Espírito para nos orientar, para nos ajudar. Para aquilo que a gente não consegue fazer sozinho, o direcionamento que nós não conseguimos ter de nós mesmos, que a nossa mente falha, não consegue, o Espírito Santo consegue nos ajudar. Nós, como pais humanos, podemos não ser presentes, quase sempre não somos presentes a vida toda. O nosso Deus, o nosso Pai Celeste, Ele é presente em todos os lugares, em todos os momentos. Como Pai que Ele é, nós não temos como falar que Ele falhou em algum momento, ou que Ele não tem a condição de nos ajudar em alguma coisa. Eu, como pai humano, não consigo direcionar o ego dos meus filhos, mas o Deus que é o meu Pai, Ele consegue dominar o meu ego. Ele consegue não fazer aquilo que vai me prejudicar. Nós, como pai humano, só fazemos isso enquanto nossos filhos são crianças, enquanto são pequenos. Nós o direcionamos. Deixamos de fazer muitas coisas que Ele quer porque sabemos que não é bom para Ele. Mas quando nossos filhos crescem, isso já não é mais possível. Mas a Deus é. Deus não se impressiona. Apesar do coração dele ser perfeito, ele não tem esse coração amolecido que vai cedendo às nossas vontades. Não, ele faz a sua vontade. Mas é maravilhoso ter um pai assim, porque fazendo a sua vontade, a vontade dele é somente boa, perfeita e agradável. Se ele fizer a minha vontade, ele vai deixar que eu me perca. Porque os nossos filhos humanos crescem, mas nós, para Deus, somos sempre como crianças. E temos que ser. Pois Jesus disse que aqueles que querem entrar no reino dos céus têm que se tornar como criança. Ou seja, dependente. Não é incompetente, e sim dependente. Mas é maravilhoso ter um pai assim. É maravilhoso se deixarem escrever para ter um nome no livro da vida. Nós registramos os nossos filhos em um cartório. O Deus Pai que nós temos registra nosso livro, nosso filho, nosso nome no livro da vida. A nossa certidão de nascimento é de papel. Por mais que temos tecnologia, hoje pode ser eletrônica, mas a de Deus sempre foi perfeito, uma vez escrito o livro no nome da vida, o nome no livro da vida, aliás, nunca mais ninguém pode apagar, a não ser nós mesmos. Deus escreve o nosso nome lá, nos registra, e como se entregasse a certidão nas nossas mãos e dissesse assim: só você pode rasgar. Está escrito para sempre. Se você não se arrepender de ser meu filho, não deixar de ser meu filho por você mesmo, nunca mais deixarei de ser seu pai. Aqui na terra eu posso morrer e não deixar nenhuma herança para os meus filhos. Quando nos tornamos filhos de Deus, ninguém pode tomar a nossa herança. Ninguém herdará mais do que o outro. Todos herdaremos o mesmo lugar, a mesma cidade, o mesmo país. Todos, quando ele se manifestar, teremos o prazer e a alegria, oh Deus bom, de sermos transformados e nos tornarmos igual a ele. Quando Cristo se manifestar, nosso corpo será transformado em corpo de glória, e João diz assim: olha, nós seremos igual a ele. Nós cresceremos. Os nossos filhos crescem, como eu disse. Nós queremos que eles sejam igual ou melhor a nós, mas nós não temos capacidade de fazê-los. Mas Deus tem. Os filhos de Deus serão transformados igual ao Pai. Iremos para o mesmo nível para podermos conversar com ele face a face, olhar nos seus olhos, abraçá-lo, dividir os mesmos projetos de eternidade, estar com ele para sempre, julgar as nações, crescer. A paternidade de Deus é uma paternidade muito especial. Ser filho de Deus nos torna realmente esperançosos. Ser filho de Deus nos torna feliz. Aquele que realmente é filho de Deus não tem nenhuma chance de não ser feliz. Ele vai

você foi gerado com muita dor. Aleluia. Você foi gerado com sangue derramado na cruz. E não doía só em Jesus, que estava sendo cravado ali, doía também no coração do Pai. Você tem um valor muito grande, é herdeiro de algo muito grande. Quero falar com você também que ainda não é filho. Tem consciência de que não colocou o seu nome ainda, não se registrou nos céus. Quem sabe hoje é a chance. Quem sabe essa é a palavra que você estava esperando. Alguém te lembrar? Quão grande é a sua herança? A Bíblia diz para a gente não ajuntar tesouros aqui, porque esses tesouros daqui são perecíveis. Ferrugem, a traça, destrói, mas diz para a gente juntar tesouros nos céus. Lá nem a traça, nem a ferrugem pode comer, nem o ladrão pode minar. O que nós falamos, o que nós pregamos é um Deus que nos garante uma eternidade com Ele. A herança eterna de coisas inimagináveis. A Bíblia diz apenas que nós moraremos em uma cidade com ruas de ouro, ouro de cristal e coisas assim. Mas Paulo escreve que foi levado, não sabe se em espírito, até o terceiro céu, e o que ele viu lá, a mente humana não consegue entender. Não adiantava ele falar aqui nesse vocabulário humano, não dava para explicar. E se ele explicasse no vocabulário celeste, a nossa mente não conseguiria entender. E por aí dá para você imaginar. Se nós olhando daqui vemos um universo que a gente não consegue compreender a sua dimensão, e por mais que a ciência evolua, por mais que os homens estude e se desenvolva tecnologia, a gente não conhece esse universo, o que é visível. Imagina aquilo que não é visível. Tem coisas muito grandes, maravilhosas, aguardando os filhos serem levados para casa. Aqui não é nosso lugar. Somos estrangeiros aqui. Aqui haverá lutas, dificuldades, dores, morte. Lá não. Lá não haverá lágrimas, não haverá dor. Não haverá morte. Aquilo que nós mais tememos, não passaremos mais. E esse mesmo Pai está de braços abertos, esperando você. As portas do céu ainda estão abertas, as janelas do céu ainda estão abertas. E você é prova disso, que você sabe que hoje você amanheceu respirando, saudável, está se locomovendo, tudo está acontecendo normal, porque tem um Deus, um Pai de toda a nação, que está cuidando para que isso aconteça. Tem anjos trabalhando, guerras estão sendo travadas para que a sua vida venha a ser ceifada, e esse Deus poderoso, esse Pai maravilhoso que te ama com um amor incomparável, Ele está te protegendo e guardando. E para encerrar, você que é filho, mas que é pródigo, que pegou a mala e saiu de casa e não consegue esquecer, porque tudo que você viveu na casa do Pai, aonde você está, não tem. Volta hoje. Volta correndo, porque o Pai é aquele Pai da parábola do filho pródigo. Tem sapatos te esperando. Tem vestes espirituais te aguardando. Tem anel para selar a aliança. Mesmo que alguém não venha entender, o Pai quer te abraçar novamente. Ele está querendo fazer festa no céu quando olharem lá e ver que o seu nome de novo está escrito lá. Senhor Deus Todo-Poderoso, em nome de Jesus, teu Filho, eu oro por todos os ouvintes neste momento. Eu sei, ó Deus, que o coração de cada um deles, quem conhece, é o Senhor. A vida deles não tem nada que seja oculto para ti, pois o Senhor sonda. O Senhor conhece o deitar e o levantar. O Senhor conhece os pensamentos. O Senhor conhece o nível de ansiedade de cada um.

0: O Senhor conhece a enfermidade, sabe onde está alojada, sabe tudo sobre essa dor. O Senhor conhece as palavras que machucaram o coração, que feriram. O Senhor se lembra da hora, do local. O Senhor sabe o efeito que tem feito na vida dessa pessoa, na mente, no coração. Mas o Senhor também tem a solução. O bálsamo que cura está contigo. O sangue do teu filho derramado na cruz é capaz de curar, de apagar pecados, de remover a dor, de curar as enfermidades. E por isso é que eu clamo a ti nesta tarde, junto com todos aqueles que estão ouvindo, onde estiver chegando o som dessa emissora, onde estiver chegando a nossa voz. Chegue também, ó Pai, a unção dos céus. A unção que cura, a unção que renova, que restaura. Chama de volta os filhos afastados. Entra com poder e glória nessa casa e restaura a comunhão entre pai, filho, esposa, marido. Reconstrua, ó Deus, essa aliança que foi quebrada por palavras. Meu Deus, em nome de Jesus, salva este filho que está longe. Ouve a oração desta mãe e deste pai. Espírito Santo, o Senhor sabe como entrar no coração. O Senhor convence do pecado, justiça e juízo. Nós te pedimos nessa tarde que o Senhor abençoe todos quantos estão ouvindo com toda sorte de bênção dos céus. Que o céu se abra sobre as famílias que estão neste momento ligadas. E que a tua bênção, ó Deus, esteja sendo colocada, distribuída por ti, na vida de cada um, segundo a necessidade de cada um, segundo a grandeza da tua onisciência. Opera. Abençoa a nossa nação, nosso estado, a nossa cidade, as nossas autoridades e as nossas crianças, em nome de Jesus. Muito obrigado pelo carinho da sua audiência. Essa foi mais uma vez a sua hora nona. E amanhã, se Deus nos abençoar, estaremos novamente aqui. Você vai ficar com a melhor companhia, Alex Nascimento e o Som do Céu, na sua melhor companhia, 89,9 Rádio Paz, a rádio da família. Araguaína e região, 91,3. Você que é daí, mande para cá seu WhatsApp, 98420-6868. Faça o seu pedido de oração. Estaremos orando por você aqui e em casa. Fique com Deus e até amanhã.
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0: 3h25. Esse é o nosso programa Som do Céu aqui na sua Rádio Paz, a rádio da família. Tem muita gente aqui participando conosco. Você que ainda não interagiu, não está participando da nossa promoção, é um show de prêmios da Rádio Paz FM para trazer para você várias coisas aí para esse mês de férias que já está chegando, né? As férias estão chegando, então você tem a chance de ganhar vários prêmios aqui com a Rádio Paz FM, juntamente com seus parceiros. Para você concorrer, para você participar, você vai mandar a mensagem aqui do nosso WhatsApp e responder pra gente qual é a frequência da Rádio Paz FM em Araguaína. É, a galera de Araguaína já tá por dentro, já sabe, estão lá sintonizados, estão saindo na frente, viu? No 63984206868, você participa aqui conosco e concorre a esse show de prêmios. Daqui a pouquinho eu vou falar pra você quais são eles, viu? 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Nós vamos para um rápido intervalo, já já estamos de volta com você.
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3: O mercado de seguro habitacional começou 2026 em ritmo de crescimento no Brasil, refletindo o avanço do crédito imobiliário e os efeitos das novas regras do programa Minha Casa Minha Vida, que entraram em vigor em abril deste ano. Dados da CNSEG, a Confederação Nacional das Seguradoras, mostram que o volume de negócios desse produto cresceu 1,3% no primeiro bimestre, somando R$ 1,4 bilhões no período. De acordo com Elaine Fraqueta, presidente da Comissão de Seguro Habitacional da FENSEG, a Federação Nacional de Seguros Gerais, o desempenho do setor é um termômetro para o crescimento do mercado imobiliário.
4: Os números já mostram esse movimento, com a arrecadação de 1,4 bilhão no primeiro bimestre e projeção de alta de 12,8 no ano.
3: O seguro habitacional, que é obrigatório em financiamentos, oferece coberturas para morte, invalidez ou se o titular do financiamento ficar incapacitado para o trabalho. O seguro pode quitar total ou parcialmente o valor do imóvel. Eventos como incêndios, explosões e desastres também podem ser incluídos. Elaine Fraqueta explica como o seguro habitacional garante proteção tanto para a família quanto para os credores.
4: Se houver morte ou invalidez permanente de quem financiou o imóvel, por exemplo, a cobertura pode quitar o saldo devedor, preservando o patrimônio da família. Além disso, o seguro também cobre danos físicos ao imóvel, como incêndio, danos causados por enchentes ou desabamento. No caso do Minha Casa Minha Vida, isso ganha ainda mais relevância porque estamos falando de ampliar o acesso à moradia com proteção financeira para as famílias que estão realizando o sonho da casa própria.
3: Antes de assinar um contrato de financiamento imobiliário, o comprador deve analisar as coberturas oferecidas, limites de indenizações e condições na apólice. Com o aumento dos eventos climáticos e a perspectiva de expansão do setor imobiliário, ter uma ferramenta de proteção patrimonial se consolida como a atual preocupação do brasileiro. Para mais conteúdos como este, acesse o site Notícias do Seguro. Agência Rádio Web, produção e reportagem, Karina Chagas.
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6: Já estamos de volta, agora 3:33. Boa tarde para você. Agora você vai ficar com o nosso arquivo musical, trazendo à memória canções que marcaram gerações aqui. Na sua Paz FM, a Rádio da Família, e vamos fazer a nossa viagem ao tempo para 1999, ouvindo Lauriette cantando Palavras.

Antes de continuarmos aqui com o nosso arquivo musical, bora mandar um abraço aqui pros meus amigos, muita gente participando conosco, a missionária Denise tá sintonizada, participando, dizendo olá, tô ligada aqui, a sua irmã Maria em Porto Nacional, aqui no setor Planalto. Um abraço aos amigos do setor Planalto, Deus abençoe a vida de vocês. Também acompanhando Jani Fernandes, valeu Jani, tá acompanhando e participando da nossa promoção. O Raimundo lá na Chácara Betel, também próximo aos Mangues, mandando sua alusão aí para todos que estão ligados, mandando para nossa irmã Marinês, Benedito e o Pereira, lá na Chácara Betel, um abraço para vocês, viu? A Cristina, nossa amiga Cristina, participando da promoção, a Maria José, lá no setor Amanda, também tá participando, meu amigo Tonhão, lá na Água Fria, valeu Tonhão, Deus abençoe a sua vida, nossa irmã Maria, a irmã Agnes, só tava sumida, minha amiga, lá da Chácara Hebron, em Itaquaruçu. Tô ligado aqui na Rádio Paz, irmão Alex. Valeu, minha irmã. Também participando o Sérgio, lá na 407 Norte. Minha irmã Grácia Ramos, também deixando o seu alô e participando da nossa promoção. A irmã Meire, lá no Santa Bárbara. A irmã Elisete, Brejinho de Nazaré. O Zirene, também já participando aqui conosco. Irmão Antônio, a Letícia. A irmã Ana Maria, pastor José Henrique, estão participando aqui e respondendo a pergunta da nossa promoção. Também já participando a Antônia Maria. Valeu, Antônia. Ótima tarde para você, minha amiga. A Ana Feitosa e muitas outras pessoas já participando aqui da nossa promoção. Respondendo, 91,3 é a frequência da Rádio Paz em Araguaína. Valeu, meus amigos. 3:41. Nós vamos continuando aqui ouvindo agora para 1995. Banda Resgate, cantando 10 para 6.

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17: São 3h49. Estamos aqui já de volta com o nosso programa Som do Céu, mas já para me despedir, né? Quero agradecer a todos que interagiram, a todos que participaram aqui conosco no nosso WhatsApp, concorrendo aí ao show de prêmios que a Paz FM preparou para você. A minha irmã Elisângela tá dizendo: Rádio Paz FM Araguaína, frequência 91,3. Valeu, minha irmã. Ótima tarde para você. A irmã Creuza também já respondeu, tá concorrendo. E a todos que interagiram, a todos que participaram, muito obrigado. Daqui a pouquinho você pode estar participando novamente com meu amigo o Éder Parente, já garantindo mais uma chance para você concorrer a esse show de prêmios e a Rádio Paz, juntamente com seus parceiros, prepararam para você ouvinte fiel da nossa programação. Um forte abraço, fiquem todos com Deus e até amanhã, se assim o nosso bom pai nos permitir, a partir de 1 hora da tarde aqui na sua Rádio Paz, a Rádio da Família. Até mais!

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2: Agora em Palmas 4:09, boa tarde para você.
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0: Meu muito boa tarde na santa e gloriosa paz do nosso Senhor e Salvador Jesus Cristo. Está no ar, está começando mais uma edição do meu, do seu, do nosso
1: Mudando a Paz.
0: Por aqui na Paz FM, a rádio da família, essa frequência que é show, que só cresce de ponta a ponta, de leste a oeste, de norte a sul dessa cidade linda, a capital mais linda, mais jovem do Brasil, só da Paz FM. Então bora juntos, meu filho, começando mais uma edição do Mudando a Paz. Hoje é quarta-feira, Juju.
2: O quê? Não acredito.
0: Quarta-feira, dia 17. 17 de junho. É, o ano é 2026. Papai do céu é maravilhoso, já permitiu que chegássemos até aqui. Podemos dizer, até aqui nos ajudou o Senhor. E ele deixando, ele permitindo, nós iremos juntos até lá, você sabe. Até

0: no ponto final até às 7 da noite, porque aquecendo os motores já está o trem bala do Modão da Paz. É, quem anotou a placa já pode mandar pra cá no 63, tá valendo, 639-8420-6868. 639-8420-6868 é o zap zap mais movimentado do Estadão no Tocantins. Como assim, irmão Éder? Claro, você, afinal de contas, você está sintonizado aqui na Rede de Paz, Rede de Rádio Paz FM, hein? É uma rede de rádio agora, gente. Operando em mais de 60 municípios na frequência 89,9, agora também em Araguaína e outras cidades da região norte do Estadão no Tocantins, operando em 91,3. Para você que também que nos ouve através da internet, pelo www.radiopaispalmas.com.br, e você conectado também através do nosso aplicativo, você de perto, você de longe, outros estados da federação, até outros países aí pela internet também, sintonizados por aqui. Sejam muito bem-vindos! Esse programa, o programa Modão da Paz, que vai ao ar de segunda a sexta-feira, a partir das 16h, comigo mesmo, irmão Éder Parente. A partir de agora, a partir desse instante, estaremos juntos, conectados, eu daqui, claro, você daí, e você sabe, nunca, nunca, nunca, nunca, jamais pode faltar a doce e amável presença do Espírito Santo na minha, na sua, nas nossas vidas, em nome do Senhor Jesus. 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Repita, 4h15. Muita coisa boa pra acontecer, inclusive a sua participação, que eu tô esperando aqui no 639-8420-6868, por volta aí das 5h50. Você sabe que tem a Bíblia capítulo por capítulo, e chega por aqui hoje com o capítulo de número 50 de Jeremias. Jeremias, capítulo de número 50, hoje, aqui na leitura bíblica, capítulo por capítulo. Por volta aí das... Vamos, deixa eu dar uma olhada por aqui, qual é o assunto aqui de Jeremias, capítulo de número 50. Vamos abrir aqui. Abre aqui a Bíblia, meu filho. Abre a Bíblia aqui, ó. Ah, tá. O assunto de hoje, profecia contra a Babilônia. É o nosso aprendizado hoje aqui no capítulo 50 de Jeremias, na Bíblia, capítulo por capítulo. Por volta das 6h30, ele chega por aqui mais uma vez, meu amigo pastor João Paulo Arantes, trazendo breve momento de reflexão da palavra do Senhor. Tem oração, momentos feitos para abençoar a minha, a sua, as nossas vidas, em nome do Senhor Jesus. Claro que eu tô te esperando por aqui.
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0: Já vai, não vai demorar não. Mandar um alôzão pros meus amigos que já estão chegando por aqui, né, meus amigos? Participando aqui da nossa promoção, tem show de prêmios. Daqui a pouco vou contar mais detalhes, mas pode ir participando. Manda seu boa tarde pra cá. Nosso sistema vai responder pra você com as opções de 1 a 4. Você querendo participar desse show de prêmios da Rádio Paz e Lojas Parceiras, você escolhe o número 2, responde só o número 2, nosso sistema vai te fazer a pergunta é qual é a frequência da Rádio Paz em Araguaína, e você já tá na ponta da língua, eu sei que tá, você vai responder aqui pra gente e vai concorrer vários e vários prêmios que eu vou contar daqui a pouco pra você. Então, combinado assim? Então vamos lá, meu filho, ó, 639-8420-6868. Muita gente já chegando, participando conosco, mandando mensagem aqui. Olha quanta mensagem chegando por aqui. Meu amigo Djalma Milhomem, lá de Paraíso do Tocantins. Tudo bem por aí, irmão Djalma? É, boa tarde, a paz do Senhor. Um forte abraço, irmão Éder Parente. Tô aqui ligado na Rádio Paz, a melhor do Brasil. Mandou aqui quantos joias? 4, 5, 6, 7, 8, 9, 10, 11, 12. 12 joinhas, 60 joias de volta pra ele, então. Valeu, meu amigo Djalma, Djalma Milhomem de Paraíso do Tocantins. Alô, Paraíso do Tocantins, também se liga por aqui. Quem tá ligado por aqui conosco também, quem tá ligado é meu amigo presbítero Léo Carvalho, lá da AD Palma Centro. Olha o painel do carro, olha o para-brisa frontal, que coisa boa, ó. Pai do Senhor, estou aqui em Porto Nacional, olha só, que maravilha. Ah, tá em Porto Nacional, mas tá ligadinho conosco. Obrigado, Manelson. Tá na nossa Porto Nacional, né? Ei, coisa boa. Obrigado, companheirão. Tamo juntos, viu? Coisa boa, rapaz. Olha, o presbítero Valdemar Tabandês também, passando por aqui, respondendo a pergunta da promoção. A paz do Senhor, irmão Hélio Parente. A paz do Senhor, presbítero Valdemar Tabandês. Caldinho de cana aí, geladinho na entrada da quadra 112, com limãozinho, com aquele pastelzinho frito na hora. Só escolher o sabor, né, irmão Valdemar? Que Deus abençoe. E ó, quarta-feira abençoada, inaugurando o Modão da Paz com Tony Tito. Pra falar com ele. 4:18, boa tarde, Palmas, Tocantins, Brasil. Brasil. Alô, irmã Sara de Monte do Carmo.

0: onde Deus tem muito mais para mim e para você, aqui pela Paz FM, palavra do Senhor, palavra de Deus cantada, palavra de Deus falada, 24 horas por dia, levando esse evangelho que eu sempre digo, que salva, que cura, que batiza, batiza no Espírito Santo, ainda leva para o céu. Afinal de contas, ele foi nos preparar lugar. E ele está voltando, hein, para buscar sua igreja amada. 4 horas 23 minutos, muita gente chegando por aqui. Deixa eu mandar um alô pro meu amigo Jales, rapaz. Meu amigo Jales passou por aqui. É pai do Senhor, irmão Éder. Manda um alô aí pro pastor Edgar e a pastora Jarlene. Ah, tá dado o alôzão, irmão Jales. Que Deus abençoe, rapaz, sua vida. Seja sempre. Você tava sumido, hein? Deus abençoe aí, viu, meu amigo Jales? Abraço pro senhor. Que Deus continue abençoando sua vida. Ele mandando alusão aí pro pastor Edgar, pra pastora Jarlene.
1: Eu não acredito não, Charlene.
0: É Charlene não. É Jarlene, irmão. É Jarlene, a pastora Jarlene, esposa do pastor Edgar Messias, o homem das madrugadas. E ele mandando um alusão para todos os irmãos aí da subcongregação Monte Oreb, lá do assentamento Coqueirinho, se eu não estiver enganado, né, Jales? Obrigado pela audiência, meu querido. Ó, satisfação, viu? Faça sempre assim, Jales. Tá nos ouvindo, manda mensagem. Alô, meus amigos lá do São João 2, rapaz. Eita, São João. Meu amigo Adenilson, lá do São João 1 ou São João 2. Pessoal, meus amigos do São João 1 e São João 2 também. Sempre ligadinhos conosco aí. Minha amiga Juliana Souza, o irmão Gilto, o Heitorzinho, a Manuela Vitória, lá do São João 2. É, rapaz. Mandar um alôzão pro. Deixa eu dar uma olhada por aqui. O diácono Adilton Dias, Chácara Refúgio também, lá no São João 2. É o José. É, muita gente lá no São João 1 e São João 2, ligados aqui na Paz FM, né? Mandar um alôzão pro meu amigo que tá lá longe, rapaz. Lá em São João do Araguaia, lá na Chácara Pai e Filho. Meu amigo irmão Valderes e a irmã Rosilene, ligadinhos conosco. Abraço para esse casal abençoado aí também. Coisa boa. E você que ainda não chegou por aqui, tô te esperando, hein? 639-8420-6868. Olha quanta gente. Olha quanta gente. Mangrácia Ramos participando da promoção. É, deve estar ouvindo lá pelo Gigante Radinho ou então pelo app. Meu amigo Diogo Pereira também do Aurini 3 passando por aqui, deixando a sua participação registrada na nossa promoção. A Rávila também. Alô, Rávila. A irmã Maria Antônia. Obrigado, irmã Maria Antônia. Paz do Senhor Jesus. Deus abençoe. Daqui a pouco tem mais alô, mais participações chegando, mas tá faltando a sua ainda que eu não vi por aqui. 639-8420-6868. Participando conosco por aqui também ainda da promoção. É o Matheus Lima. Alô, Matheus. Deus abençoe, vai dar certo. Continue participando, viu, querido? Agora falta a resposta aí, viu? Tem muita gente respondendo por aqui, 91,3, viu? Ei, rapaz, que coisa boa! Abraço para esse povão abençoado, rapaz. Missionária Sebastiana, meu amigo pastor Edivaldo, sempre aí ligadinhos conosco. Boa tarde, irmão Hélia, Pai do Senhor Jesus, tudo bem? Tudo jóia. E como é que estão por aí? Manda um alô para nós, tá dado um alô, missionária Sebastiana e pastor Edivaldo, eles também participando por aqui da nossa promoção, respondendo com a frequência da Rádio Paz FM em Araguaína. Ah, que maravilha. O irmão Valdei tava sumido, né, irmão Valdei? Diretamente lá da nossa grande Porto Nacional. Passou por aqui. Quantos joias ele mandou pra cá, gente? Deixa eu dar uma olhada aqui. Um joião bem grandão aqui. 5 joião desse de volta. Quantos desse aqui? 3, 4, 5, 6, 7, 8, 9, 10. Uns 20, uns 30, uns 50 joinhas ele mandou pra cá. 250 joias pra ele de volta aí. Obrigado, irmão Valdei. Valdei Alves aí de Porto Nacional. Olha o Felipe também de Porto Nacional. Tá tudo bem, irmão Felipe? Oi, boa tarde, na paz do Senhor. Sou o Felipe aqui de Porto Nacional. Quero mandar um hino aí para os trabalhadores e para todo Porto Nacional. E para o Sidney e para o Isaías. Alô, Sidney. Alô, Isaías. Próxima canção já chegando por aqui em nome do meu amigo Felipe de Porto Nacional. Ligadinhos aí conosco. Obrigado pela audiência, comandante. Olha quanta gente chegando. Minha amiga Maria Helena da Chácara Cipó também tá por aqui, ó. Sumida, que tava sumida, mas mandou um joião aqui, ó. 5 joião desse de volta, irmã Maria Helena. Os levitas chegando por aqui, ó. Deus que não falha. É o nome dessa moda que você ouve agora.
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0: Seu Antônio Luiz, a Dona Val e meus pais em Porto Nacional também, como sempre, né? Já estão ligadinhos. Volume nas alturas, aumenta o volume, seu Antônio Luiz.

0: minha, sua, nossa melhor companhia por aqui na frequência mais ouvida da capital e região. Olha que coisa boa, missionária Nazaré também passando por aqui, né, missionária? Boa tarde, a paz do Senhor. Pastor Fábio, missionária Nazaré, ouvindo a Rádio Paz. Alôzão, pastor Fábio, missionária Nazaré. Ela falou, mande um alô pra nós, pastor Fábio, missionária Nazaré, do Aurini 3. Combinado, já tá dado alô. Obrigado, viu? Minha amiga missionária Nazaré, pastor Fábio, conectados aí conosco. Que Deus vos abençoe, viu? Sejam muito bem-vindos, em nome do Senhor Jesus. E façam sempre assim. Nos ouvindo por aí, manda um alô que a gente fica feliz demais. Um abraço, meus amigos. Alô, meus amigos aí do Aurini 3, conectados aqui na Paz FM. Alô, Patrício, Lucas Holanda, pastora Marlene, muita gente aí no Aurini 3 conectados conosco, é bom demais, né? Minha amiga Graça Ramos, a paz do Senhor, meu parentinho. Tô aqui, ó, pelo gigante radinho. Tô pensando no lanche, já tô pensando no lanche da tarde, imagina, viu? Vamos juntos até o ponto final, milhões de joia pra você, reserva a poltrona aí, com certeza a 23 aqui, tá reservadinha. Fazendo menção, claro, aos Salmos 23, o Senhor é meu pastor e nada me faltará. E cheiro pra essas meninas aí, essas meninas hoje estão caladinhas aqui, ó.
1: Boa tarde.
0: Já respondeu. Ei, cheiro quente porque não tá refrescante, ela tá dizendo, viu? Mas tá na paz, tá no modão da paz, tá bom demais, é verdade, uma graça. O tempo não tá muito friozinho não, né? Temperatura de momento, segundo a meteorologia, faz aqui na nossa capital, capital mais linda, mais jovem do Brasil, 34 graus, com a sensação térmica de 36. A umidade relativa do ar tá lá pra baixo, né, gente? Tá 37%, olha, tempo seco, né? Aí você continua com aqueles cuidados de sempre, que a gente sempre alerta aqui pra você, muita água, na hora que for dormir, se não tiver no ambiente umidificador de ar, já sabe, né? Toalhas molhadas na cabeceira da cama, bacias com água, baldes com água também, amenizam os sintomas aí da sua respiração e como diz alguém aqui da rádio do programa Paz e Amor, meu amigo Chicão, Chicão tá com um palavreado novo aí, sua respiração fica muito mais clean, né? Seu ambiente fica muito mais minimalista, né? 4:34, povão tá chegando. Alô, meu amigo Ferreirinha, rapaz. Ah, o Ferreirinha, cadê o Ferreirinha, rapaz? Ferreirinha tá por aí, ó. Meu amigo Gilberto Ferreira, lá da Chácara Val de Jaboque, em Porto Nacional, lá na região distrito da Escola Brasil. Não sei se ele tá de plantão hoje, se tá conectado conosco na chácara, se tá na cidade, mas ele tá sempre ligado, né, Ferreirinha? Abraço, meu amigo. Abraço aí também pro seu Mário, né, no posto Adventure. Ele sempre manda um alô também pro irmão Raimundo Saladeiro, manda um alôzão pra irmã Denise lá no Piabanha. Obrigado, meu amigo. Ó, falando que o Lucas Holanda tá por aí, você não acredita, né, Juju? Olha ele chegando por aqui, ó. Mas ele não tá participando do programa não, viu, Lucas? Ele não mandou mensagem nenhuma pra mim aqui não, só mandou mensagem ali pro sorteio. Ah, tá espertinho, tá vendo aqui, Eliezer? Meu amigo Eliezer Araújo tá de antena ligada aí, hein, Lucas? Alô, Manelzinho, Igor, irmão Osiris, lá da Multicar. Meu amigo Valdinei também passou por aqui desejando boa tarde na paz do Senhor, irmão Valdinei. Tudo bem, tudo jóia, tudo tranquilo? Olha só, rapaz. Minha amiga e irmã Maria de Jesus da Fazenda Campo Grande. Boa tarde, irmão Hélio. É paz do Senhor. Choveu por aí, rapaz. Ela tá perguntando, choveu por aí? Aqui choveu hoje, graças a Deus. E mandou até vídeo aqui pra gente. Olha que coisa boa. Ei, rapaz, olha só. Olha a biqueira da casa ali, viu, Gaguinho? Tá vendo ali, rapaz?
2: Onde é que é esse daí,
0: viu? Lá na Fazenda Campo Grande. Depois, meu marido de Jesus, a senhora manda a região que fica a Fazenda Campo Grande pra gente. Olha que maravilha, gente. Chuva essa época. É bênção de Deus, irmão Maria de Jesus. É bênção, bênção sobre bênçãos, viu? Que maravilha, hein? Olha. Aê, chuva de bênção mesmo. Graças a Deus, então. Obrigado, minha amiga, pela sintonia e por ter compartilhado aí com a gente, viu? Deus abençoe grandemente. Quem mais participando por aqui conosco? Deixa eu dar uma olhada. Ah, tem, é o João Wesley. É o João Wesley passando por aqui. Também, deixa eu dar uma olhada. Boa tarde, gostaria de ouvir um hino aí. Deus é a fonte, com João Wesley. Vamos dar uma olhada por aqui, viu, meu amigo João Wesley, com a nossa produção. E se essa canção aí faz parte da grade aqui do estilo sertanejo. Tá bom, meu amigo? Obrigado, viu, querido? Deus abençoe. Minha amiga Eliana Ribeiro, lá do Irmã Dulce também, tá participando da promoção por aqui. Boa tarde, minha Eliana, paz do Senhor. Tudo firme por aí? Tudo tranquilo? Ó, o Georton Noleto. Georton Noleto passou por aqui já, rapaz. Cadê ele, o Georton? Hã? Tá sumido, né, rapaz? Nunca mais ele passou por aqui, mas tá por aí.
2: É, Davi?
0: É ele mesmo, é ele mesmo. Obrigado, meu amigo Georton Noleto, pela sintonia, pela participação de sempre, meu amigo. Tamo juntos por aqui, viu? Minha amiga Daiane, lá do Taquarim de Açúcar, também passou por aqui, respondendo a pergunta da promoção. Oi, irmão Eri, estou aqui ligadinha, gostaria de ouvir aí um medley aí de moda sertaneja e oferecer para toda a minha família lá na Serra da Lopa, região do Saló. Alô, meus amigos da Serra da Lopa e região do Saló, recebam um abraço e um alusão especial da minha amiga irmã Daiane do Taquari. Obrigado, irmã Daiane, também tava sumida aqui do Modão da Paz, viu? Deus abençoe grandemente, minha irmã. 4:38. Chegando uma moda boa por aqui, quero também mandar pro meu amigo Jovem Brito, lá na Vila Grotins. Alô, irmão Jovem, alô, irmã Maria, tá ligadinho lá com o radinho no bornal dele. Molhando as plantas essa época principalmente, né, irmão Jovem? Deve estar conectado aqui com a gente, ele não perde uma programação. Essa daqui, eu tenho certeza que ele vai gostar dessa moda aqui. Meu amigo Eliezer Araújo, irmã Maria de Lourdes do Santa Bárbara, seu Antônio Luiz em Porto Nacional, irmã Isaurina, irmã Isaura, mais conhecida como Isaura, lá no Recanto das Araras 2. Pra você que gosta das modas aí do menino Silvan Santos, alô, irmã Marlene, 409 Norte, irmã Tereza, meu amigo Manuel de Luz e Mangues, Silvan Santos, um herói de Deus. Alô, Pedrinho da Farinha também em Luzimangues, irmão Augusto em Luzimangues. Alô, Luzimangues inteira aí, ó. Conectado aqui, ó.
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0: Até às 7 da noite, te fazendo companhia.

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15: Estamos de volta, 4h52. Muito boa tarde. Já voltamos por aqui, 4h52, como as horas passam, como os minutos passam rápido, hein, gente? É hoje, quarta-feira abençoada, dia 17 de junho, o ano é 2026, e você que tá conectado aí de onde? Conta pra gente, é da chácara, é da fazenda, é do assentamento, é do trânsito, meus amigos taxistas, motoristas por aplicativos, nossos amigos caminhoneiros. Aí, nos levando de carona aí a Rádio Paz FM na boleia do caminhão. Você que tá na 153 ou qualquer outra rodovia que corta o estadão do Tocantins, não importa, né? Levando e trazendo o progresso do Brasil.
16: Brasil!
15: 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Repita, 4h54. Muita gente chegando. Meu amigo lá da Casa Verde, meu amigo Ari Batista, chegou! O homem tá por lá, rapaz. Que coisa boa. Não tô enrolando nas cadeirinhas hoje, não, hein, Mori? Diz que a mamãe Maria Iva tá por lá, o Jânio. É, quem mais, gente? Deixa eu dar uma olhada por aqui. Ana Maria, a Osana. Nossos amigos trabalhando por lá, o Sebastião e o Adailton. Um tá pintando ali, né? Tá fortalecendo a cor verde. Afinal de contas, é a Casa Verde. O outro tá rebocando uma parede. Suquinho de limão gelado. Uma bacia de pão de queijo da hora. Ei, Gaguinho.
17: Onde é que é esse daí, menino?
15: Lá na Casa Verde. Lá em Paraíso do Tocantins. Alô, Mori Batista. Tudo jóia, tudo tranquilo, meu amigo. A paz do Senhor pro senhor e pra toda a família aí ligadinhos conosco. A família abençoada. Tem notícia do comandante, rapaz? O comandante tá sumido, hein? Abraço pra ele. Eita, gente. Olha, quem tá ligado também, meu amigo Matheus Lima. Alô, Matheus. Também tá passando por aqui, participando da nossa promoção. 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Combinado assim? Né, meu amigo Maurício Borges, que já passou por aqui também, tá no trânsito, mas não esqueceu de participar do sorteio, já mandou um vídeo pra gente aqui, ó, seguindo por ali, se eu não tiver enganado, no finalzinho da Teutônio, subindo ali em direção a 104 Sul. Ele, meu amigo Maurício Borges, sempre aí esse horário também, na sua missão, mas conectado conosco também. Coisa boa, né, irmão Maurício? Olha quem chegou por ali, Georton Noleto, rapaz. Georton Noleto, ó, som do carro lá na Paz FM. Obrigado, irmão Georton Noleto. É até um brilhinho ali, rapaz. Aquele brilhinho, acho que é da irmã Maíris. É o brilhinho ali da irmã Maíris, ele colocou na foto ali também. Valeu, meu amigo Georton Noleto, rapaz. A minha amiga Creuza Pereira também participando por aqui do nosso sorteio. A paz do Senhor, a paz do Senhor, irmã Creuza. Minha amiga Maria José, lá do setor Amanda, também falou: estou por aqui, irmão Eder Parente. A paz do Senhor, irmã Maria José. Daqui a pouco o esposo chega, né? Ela já deve estar pegada ali na janta. Daqui a pouco o maridão chega, vai direto para tomar aquele banho e volta para jantar. Eles jantam cedo por lá. Obrigado, irmã Maria José. Presbítero Edson, lá na D32, meu amigo. Já passou por aqui. Cheguei,
16: Brasil.
15: Valeu, meu querido. É muito bom ter a sua companhia, viu? Abração especial, obrigado pela sintonia, pelo carinho de sempre. Tá sempre aí ligado e tirando momentos aí para participar conosco, mandando sua mensagem para cá. Isso é maravilhoso. E você que tá aí por aí, tá fazendo o quê que ainda não chegou por aqui? Quero mandar um alô também para minha amiga, rapaz, que passou por aqui, a Luizinha, minha amiga Maria Luísa, a Luizinha da Saúde. Olha nós aqui outra vez. Cheguei, Brasil. A paz do Senhor, irmã Luizinha. Tá tudo bem por aí, minha irmã? Tudo em paz? Deus abençoe. Obrigado pela sintonia de sempre. Abraço aí para todos, para Grazi também, quando a senhora estiver com a irmã Grazi. Olha aí, ó. Deus abençoe. Um abraço para minha amiga Jussi Pires, uma das corretoras aí da nossa capital, sempre nos levando de carona nesse horário, né, irmã Jussi? Obrigado pela audiência. O Georton falou que não é dele aquilo lá não, viu, Gaguinho?
17: É zebra total, daquele tanto.
15: Também eu acho que não é dele, não.
16: É Davi?
15: Não, moço. É o Geoson Nolito. Daqui a pouco tem mais alô, mais participação. Meu amigo pastor José Henrique também tá passando por aqui, respondendo a pergunta da nossa promoção. Pai do Senhor, irmão Éder, que Deus abençoe. Tô ligado aqui, Deus abençoe. Amém, meu irmão. Obrigado pela audiência de todos os dias. Andréia Barros também, frequência 91,3 em Araguaína, respondendo a pergunta da promoção. Andréia Barros do Aurini 3. Põe no sorteio por aí. Obrigado, irmã Andréia. Deus abençoe sempre. Bem-vinda por aqui. Ele, diretamente de Paraíso do Tocantins, lá da Vila Regina. Alô, Ibamã! Juntamente com a Jovecina Aisha Sofia. Boa tarde, pastor. Tudo bem? Eu estou aqui, ó, sem dados móveis, mas nem todo dia tô podendo mandar mensagem aí, né? Mas tá sempre na escuta. Amém, amém. Quantos joias aqui? 4, 5, 6, 7, 8, 9, 10, 11, 12 joinhas aqui, ó. 60 joias de volta pra ele.

0: Agora em Palmas, 5:02. Boa tarde para você.
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0: Chegando uma moda de viola por aqui, ó. Alô, mãe Daiane. Raimundo Saladeiro. Essa daqui é das raízes, hein? Segura aí, Jorton. Segura Genésio, meu filho. Pierre Thiele, Velha Porteira.

0: magistrados e servidores sobre os cuidados no uso da plataforma Microsoft Teams. A orientação é verificar corretamente a identificação de usuários externos e comunicar qualquer atividade suspeita à área de segurança da informação do tribunal. A medida busca prevenir golpes de engenharia social, um tipo de fraude em que os criminosos usam técnicas de persuasão, medo, urgência ou falsa autoridade para obter informações sigilosas ou vantagens financeiras. Esses golpes podem ocorrer por telefone, e-mail, aplicativo de mensagens, redes sociais e até em contatos presenciais. A recomendação é redobrar a atenção antes de compartilhar dados ou atender solicitações incomuns. A agência Rádio Web, produção e reportagem, Gilmar Prete.
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6: É, já estamos de volta por aqui, 5:16. Muito boa tarde para você ligado por aqui, ó.
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6: Até às 7 da noite. Te fazendo companhia por aqui, você que tá ouvindo pela primeira vez hoje o programa Modão da Paz. Sou eu mesmo, irmão Éder Parente, por aqui, graças a Deus, né? De segunda a sexta-feira, a partir das 4 da tarde. Obrigado pela audiência de sempre. Olha, recadinho aí para você que tá aí no finalzinho da tarde. 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Muitos aí ouvintes da Paz FM também aí, nesse cronograma diário, né? 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Vamos aqui passar nossa régua aqui no nosso muralzão de recados. Muita gente ligada, muita gente participando da nossa promoção e é muito bom, é muito bom mesmo ter a sua companhia. Olha quanta gente, tô falando que meu amigo Manuel de Luzimã que tava lá ouvindo, né, irmão Manuel? Obrigado pela audiência do senhor, da irmã Ana, ele é ouvinte fiel, ouvindo desde do início praticamente da programação, né, irmão Manuel? Um abraço pro senhor, meu amigo. Missionária Lupercina Ramos, também a poltrona dela é a 10. Obrigado, irmã Lupercina. É, rapaz, mandando 200 joinhas, 1000 joias de volta pra ela. Obrigado, essa é a missionária Lupercina Ramos também, fiel ouvinte aqui da Paz FM. A diaconisa Cleonida também é fiel. Pai do Senhor Jesus Cristo, irmão Éder Parente, tô ouvindo a programação, quero pedir umas modas aqui. Ela listou por aqui pelo menos umas 10. E oferece para todos ouvindo a rádio no Brasil, fora do Brasil também. É. 7000 joinhas ela tá deixando pra gente, a gente devolve 35000 de volta pra ela. A poltrona dela é a 7, tá marcadinha por ali. Mandar um alô pra ela, pra irmã Lindamar, sua mãe, pra Cálita, pra toda a família. Obrigado, irmã Cleonita. Que Deus abençoe, minha irmã. Obrigado pela sintonia de sempre. Presbítero José de Arimateia, lá do Taquari. Boa tarde, a paz do Senhor. Pai do Senhor Jesus, irmão Éder, parente. Estou aqui ligado desde manhã, rapaz. E quero aí mandar, pedir uma moda aí com o Silvan Santos, né? Ele deve ter gostado, então. A gente já tocou o Silvan Santos, né? Meu amigo presbítero José de Arimateia. Herói de Deus, nós tocamos ainda há pouco, né? Com certeza ele gostou. Qualquer uma dele. Deus abençoe, meu irmão, meu amado. Ó. Mandando um alô aí pra irmã Marinete, é isso mesmo? Lá na 31. Que Deus abençoe. Um abraço, meu amigo José de Arimateia. Presbítero José de Arimateia do Taquari. Meu amigo Jairo, lá na Chácara Diamantina no Taquari. Ele, a irmã Raquel, Gabrielzinho. Passou por aqui, participando da promoção também, respondendo a frequência 91,3. Meu amigo Lourival Lima. Alô, Lourival. A paz do Senhor Jesus Cristo. A paz do Senhor. Boa tarde, meu irmão. Tá tudo bem por aí, querido? Obrigado pela audiência. É o Lourival, Lourival Lima. Jani Fernandes, alô irmã Jani Fernandes, também passando por aqui. Boa tarde na paz do Senhor. Respondendo a promoção 91,3 é a frequência em Araguaína. Obrigado, minha irmã. Minha amiga Catiane, a irmã Catiane Souza, juntamente com Elcinei. E minha amiguinha Ayla, lá do Paulo Freire 2, pertinho de Rio dos Bois. Boa tarde, na paz do Senhor Jesus. Paz do Senhor Jesus, minha irmã. Tá tudo bem por aí? Tudo tranquilo, tudo em paz? Obrigado pela audiência de sempre. Estavam sumidas, hein? Deus abençoe. Mandar um alô aqui também pra quem, rapaz? Pra quem participou conosco por aqui também. Deixa eu dar uma olhada por aqui. Ah, rapaz, minha amiga irmã Maria de Nalva, lá de Brejinho de Nazaré, tá ligadinha. Irmã Maria de Nalva, obrigado pela audiência, viu? Sempre lá, conectada, com o rádio em cima da mesa, volume nas alturas. É, irmã Maria de Nalva, não perde uma programação. Também, minha amiga irmã Maria das Graças, lá da Arno 41. Alô, irmã Maria das Graças. Olá, irmão Hélio Parente, a paz do Senhor Jesus. Tudo bom? Tudo jóia? Bora juntos até as 19 horas, com certeza. Curtindo esses louvores aqui maravilhosos. Outrona é a 4, combinado, reservada. Pois gosto muito do Salmo 4, né? Por isso escolhi essa poltrona aí com esse número, amém. Toca pra mim hoje aí uma moda do Daniel e Samuel. Ela tá dizendo aqui, vamos tentar identificar aqui. Ela colocou um pedacinho na letra. Vamos ver com a nossa produção qual é que tá preparada hoje aqui do Daniel e Samuel. Ela falou, manda um alô pra mim, tô na escuta. Boa tarde, a paz do Senhor. Boa tarde, minha irmã. É a irmã Maria das Graças da Arno 41. Sempre também ouvinte aí da Paz FM, ouvinte fiel. Ligado também, meu amigo Genésio, disse que estava atravessando a ponte do Luzimangue, mas estava conectado, ligadão aqui com a luz. Valeu, Genésio! Obrigado pela carona, meu amigo. Olha quem tá ligado também, Genésio, meu amigo Francisco Alves, rapaz, lá do Taquarizão. Ele, mandar um alô pra ele, a sua esposa, irmã Vera Lúcia, pra Miriam, sua filha, pra toda a família. Estou aqui ligado, a paz do Senhor, irmão Francisco. Deus abençoe, meu irmão. Seja bem-vindo sempre. A Silvani também participando por aqui da nossa promoção. Minha amiga Agnes Kelly, Chácara Hebron, em cima da Serra do Taquaruçu, graça e paz, irmão Éder. Boa tarde a todos. Quero ouvir, se possível, uma moda aí. É, estações. Abraço, abençoado. Amém, minha irmã. Todos os irmãos aí, ouvintes da Paz FM em Taquaruçu, que sintoniza 89,9. Obrigado pela audiência. Meu amigo José Tavares também passando aqui. Boa tarde, a paz do Senhor, irmão José. Respondendo a pergunta da promoção. Ele, o JC do Aura N3. Alô, Jota! Também participando da promoção. Deixando seu boa tarde, sua participação por aqui também. A paz do Senhor. Paz do Senhor, companheirão. Quem tá ligada também é minha amiga irmã Fátima de Conceição do Araguaia, no Estadão do Pará. Alô, irmã Fátima, obrigado pela audiência. A Nivaldinha Souza também participando da promoção. Obrigado, irmã Nivaldinha. Quem mais, quem mais? Lucas Holanda, participando da promoção por aqui. Olha ele aí. Meu amigo Luiz Donizete, lá do Lago Sul. Alô, irmão Luiz Donizete. Pai do Senhor, tá mandando um alô pro pessoal aí do Lago Sul, para todos os irmãos aí, todo o pessoal do agronegócio, a família Moresco, lá de Porto Nacional. É, obrigado, meu amigo Luiz Donizete. Esse também é ouvinte fiel, sempre ligado. Quem tá ligado é também a irmã Tereza da 409 Norte. Tinha feito uma cirurgia no olho, não tava podendo pegar em celular muitos dias, aí ficou sem mandar mensagem pra cá. Mas tá ligada sempre, né, irmã Tereza? Obrigado, minha irmã, direto da 409 Norte. Melhoras aí, viu? Logo, logo vai passar. Alusão lá para Paraíso do Tocantins, pastor João Wesley, da Assembleia de Deus de Anápolis, congregação Betel em Paraíso. Abraço para esse povão abençoado. Alô, pastor João Wesley. Obrigado pela audiência, companheirão. Mauro Edio, Mauro, lá da Espaço 10 na Avenida Tocantins, a paz do Senhor, meu amigo Éder Parente, toca o menino aí pra nós aí, rapaz, e ofereço pra Débora queridinha, a Daninha e as funcionárias aí, ó, Bianca, Helenilda, Ketley, né, acho que é Ketley que eles colocar aqui, e para o Edinaldo. O Edinaldo tá sumido, irmão Mauro Edio. O Edinaldo tá sumidaço. Manda um alusão pra ele com o seu. Vê ele por aí, manda um alô pra ele aí, em nome do Senhor Jesus, um abraço, tá bom, querido? Quem mais? Ah, rapaz, ó, a irmã Graça Ramos mandou a foto aí do lanche da tarde aí, viu, Gaguinho?
7: Onde é que é esse daí?
6: Região Sul, acho que é Região Sul, ela é de fubá com amendoim, ou mais amendoim que fubá, tá certo, irmã Graça, tá bonito aí, viu? Deus abençoe, minha irmã. Pelo menos lembrou de mandar a foto aí. Você que tá comendo um bolinho agora que nem lembra de mandar a foto, hein? Bonito, bonito aí, como diz o povo do interior. Bonito pra tua cara, hein, meu filho? Olha aí, rapaz. Meu amigo Adonias Almeida lá do Los Imangues, né? Olha, 4, 5, 7 joias ele tá mandando pra cá. Obrigado, meu Adonias. Tá lá debaixo do pé de IP. Aqui, ó, sintonizado com a Paz FM. É meu amigo Adonias Almeida, é gente fina, é homem de Deus. A Esther Santos, lá do Aurini 3, participando por aqui da promoção. Esther Santos, obrigado, irmã Esther. Deus abençoe. O Gabriel de Barrolândia. Alô, Gabriel. Eu aqui ligado na melhor. A paz do Senhor, Gabriel. Abraço pros irmãos de Barrolândia. A Dulce Maria também conectada por aqui na Paz FM também. Alô, Dulce, que Deus abençoe. Mandou pra cá um áudio, daqui a pouco eu vou ouvir em off. Mas eu vou mandar um alô antes logo, viu? Mandou uma porção de joinhas aqui. 4, 5, 6, 7, 8, 9, 10. Uns 20 joias aqui. A gente devolve uns 100 joias pra lá, viu? Vou ouvir já, mas já antecipo o alô pra irmã Dulce Maria aí conectada aqui com a gente. Meu amigo Rony e a Jusilene lá de Rubiataba, no Estadão de Goiás. Pai do Senhor, aqui quem fala é a dupla Rony e Jusilene, aqui de Rubiataba, Goiás. Toca uma moda aí, canções das lágrimas inexplicável, né? Ah, rapaz, Deus abençoe, aqui de Rubiataba. Coisa boa, Goiás. É Rony e Jusilene. Obrigado aí, dupla abençoada de Jesus. Maravilha, hein? Irmão Carlito de Pindorama, boa tarde, na paz do Senhor, irmão Éder, parente. 30 joinhas, 150 joias de volta pro senhor, rapaz, pra irmã Vânia, pro Abílio, pro Jessé. Evangelista Adriano, disse essa turma boa aí de Pindorama. Olha quem passou por aqui também. Tá nos ouvindo sim, é irmã Marlene da 409 Norte. Já mandou o áudio aqui, eu vou ouvir daqui a pouquinho, mas o alô já tá garantido, né, irmã Marlene? Com certeza esse horário tá tomando aquele cafezinho da tarde, um radinho ligado. E antenado aqui no Modão da Paz. Moacenildo, 2 joião ali pra cima, 10 de volta, viu, meu amigo? Deus abençoe sempre. Olha só quem mais? Ah, rapaz, a irmã Cristina Oliveira. Ô, irmã Cristina, tá tudo bem por aí, na paz do Senhor? Mandando mensagem pra gente, participando da nossa promoção, respondendo frequência 91,3. E olha só, rapaz, meu amigo Natan, motorista por aplicativo. Alô, Natan, tudo bem, meu irmão? Na paz do Senhor? Tudo firme? Ali, ó, frequência do painel do veículo, Paz FM. Ah, obrigado, companheiro. Tamo junto, viu? Obrigado pela audiência, pela companhia, pela carona de todos os dias. Tamo junto, né, meu filho? Até lá no ponto final. É. Olha aí, Mariazinha, ó. Irmã Graça tá falando o seguinte: me aguarde, logo logo vai ter surpresa. Só não vou dizer o dia, viu?
8: Uhum. Boa tarde.
6: Ei, irmã Graça Ramos. 5:30, mais conhecida como 5:30. Daqui a pouco tem a Bíblia capítulo por capítulo. Por enquanto, vamos trazer uma moda boa aí, ó. Prata da casa aí, ó. João Wesley. Deus é a fonte. Pra você que tá ouvindo a Paz FM aqui, ó. Almas Tocantins. no Brasil, até fora do Brasil, pela internet. Alô, Paraíso do Tocantins.

0: 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Na sequência tem intervalo comercial e a gente volta logo com a Bíblia capítulo por capítulo. Não sai daí.
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3: Nós estamos de volta, são 5 horas 44 minutos. Muito, mas muito boa tarde para você conectado por aqui, ó.
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3: Temos juntos até lá, até no ponto final.
5: Jesus Cristo.
3: Até às 7 da noite, até às 7 da noite. Esse é o trem bala do Modão da Paz te fazendo companhia. Sou eu mesmo, irmão Éder Parente por aqui. Olha, meu amigo irmão Ednei, o homem armador, é eletricista, lá no setor Janaína, chegou por aqui. Boa tarde, a paz do senhor, irmão Éder Parente, estou aqui sintonizado. Maravilha, irmão Ednei, mandou ainda 30 joinhas aqui. 150 joias de volta, querido. Obrigado pela audiência, viu? Alô, meu amigo Pedrão, lá de Porto Nacional, irmã Solange, os netinhos por lá, o Caleb, ligadinho sempre aqui na nossa programação. Alô, Tonhão, lá do Água Fria, Tonhão, irmã Maria, meu amigo evangelista Douglas, a paz do senhor, aqui é o evangelista Douglas. Quero mandar um alô aí pra minha filha, a Jasmin, e suas amigas, a Gabriela, Keller e a Dandan. Abraço aí, então, para essas meninas, né? A Jasmin, a Gabriela e a Keller e a Dandan. Evangelista Douglas, obrigado, querido. Obrigado pela audiência. Olha aqui a irmã Sônia Maria chegando, Juju. Irmã Sônia Maria, juntamente com o João Henrique, ela falou, ó. Boa tarde, tô aqui com meu neto jogando. Ele está elétrico hoje, viu, Mariazinha?
6: Boa tarde.
3: Ei, Mariazinha. Tempo tá bom, hein, Mariazinha? Hã? Tempo tá bom hoje, né? Tá até razoável a temperatura. Esse horário aí, então, hein? Hã?
6: Ai, mas tá bom. Tá refrescando.
3: Não. Eita. A irmã Márcia. A irmã Márcia também tá passando por aqui, né, irmã Márcia? Boa tarde, na paz do senhor, meu nome é Márcia Mustafé, é isso mesmo? Sou ovelha do pastor Belto Barros Iberian, Madureira de Guaraí. Olha que maravilha, hein? Estou aqui, ó, te dando uma carona, estou na estrada todos os dias na escuta, peço oração pela minha família. Tá combinado então, uma Márcia Mustafé, sintonizada aí na Paz FM, nos dando carona, ovelha ali do pastor Belto Barros. E a pastora Miriam, a Madureira ali em Guaraí. Obrigado, irmã Márcia. Faça sempre assim. Sempre que estiver nos ouvindo aí, manda mensagem, tá bom, minha querida? Vamos colocar assim o nome da senhora e família nas nossas orações aqui. Obrigado pela audiência, obrigado pela carona. Tá bom, pastora Elismar de Porto Nacional, paz do senhor, irmão Éder Parente, amigo da gente, ótima noite, excelente restante de semana abençoado pra você, sua família e os ouvintes da Rádio Paz FM. Cheguei agora em casa, ó, fui buscar a menina no colégio, hoje tem culto aqui na igreja, mas já tô aqui mandando meu alô, viu? Pra você aqui no Modão da Paz, como sempre. Aqui o tempo melhorou, esfriou mais um pouquinho. Deus abençoe sempre você e todos aí, em nome do Senhor Jesus Cristo. Abração pra essa turma aí, a Manu, Maria Gabriela, o Arthurzinho, a Kimberly Vitória, pastor Elismar em Porto Nacional. Não perde uma programação, sempre nos ouvindo também. Maravilhoso. Obrigado. Deus continue abençoando. Passando por aqui também, deixa eu dar uma olhada. Deixou um joião aqui. Minha amiga Lucilene, lá de Cristalândia. Participando também da nossa promoção. 91,3 é a frequência em Araguaína. Obrigado, irmã Lucilene, toda a família aí em Cristalândia, ouvindo a Paz FM. Olha quem deixou quanto joião aqui, 5 joião? Aham, é ele que estava sumido aqui do modão. É ele, pastor José Diniz. Alô, pastor José Diniz, a missionária Maria José, pastora Maria José Diniz também ligada aqui na Paz FM, sempre esse casal abençoado, homem e mulher de Deus. Deus abençoe grandemente vocês. Sejam sempre bem-vindos. Olha que maravilha. Participando novamente diretamente lá de Rubiataba, Goiás, Rony e Juscelene, essa dupla abençoada. Agora há pouco a gente leu o recadinho deles aqui. Ele falou assim: a paz do Senhor. Ah, tá bom, tá bom. É, paz do Senhor para todos os pastores aí da Colmeia de Goianorte, Guaraí. É, Goianorte, Guaraí, Piquizeiro, que nos recebeu aí com o maior carinho. E para todos aí da rádio. E temos canções nossas por aí também, a Juscelene Lágrimas, Rony Juscelene Lágrimas, mandando alusão para os irmãos aí de Colmeia, né? Goianorte, Guaraí, Piquizeiro, que receberam eles com todo carinho. Maravilha! Obrigado aí, mais uma vez, Rony e Juscelene, dupla abençoada de Rubiataba, no estadão de Goiás. Meu amigo Júnior também passando por aqui, né, Junião? Ô, Junião, que prazer, rapaz, você tava sumido. Como vão as coisas por aí? A Santa Paz do Senhor? Pai do Senhor! Deus é bom sempre. É verdade, meu amigo. Deus é bom o tempo todo, viu? Mandou 478 joinhas. 5 vezes 8, 40. Caiu, escorregou um zero, caiu no chão. 2.390 joinhas de volta aí pra ele. Obrigado, irmão Júnior! Olha o pastor Isaac aqui, ó. Ah, olha ele aí, Juju. Ele falou que ele não via mais, tava viajando pra Guamandápio. Tá não. Aí, ó, pastor Isaac, painelzão ali, ó. Multimídia 89,9, Paz FM, Rádio da Família. Pastor João Wesley, tá bom. Minha amiga, o Diácono Gutenberg, lá de Miracema. Ô, irmão Gutenberg. Aí na mira, rapaz, tá na Miracema, 5 joias, 25 joias de volta, meu irmão. Todos os meus amigos aí de Miracema, em nome do meu amigo Diácono Gutenberg. Obrigado, meu amigo, tamo junto sempre. Meu amigo José também respondendo a frequência 91,3 em Araguaína. Ah, que Deus abençoe sempre. Olha só, gente, vamos fazer o seguinte. Vamos tocar uma moda por aqui. Quem tá chegando pra cantar aqui? Ah, essa daqui vai pro meu amigo, meus amigos, muita gente que gosta aí, viu? Irmão Manuel de Luzimangues, meu amigo Manuel, irmão Moacir Júnior da Silveira lá do Prata, irmã Cícera lá na Chácara Deus e Amor, Genésio, muita gente aí, meu amigo Divino do Santo Amaro, Canarinhos de Cristo vão cantar por aqui, ó. Jesus virá. Meu amigo Neto Gouveia de Paraíso do Tocantins, a paz do Senhor, muito boa tarde, estamos aqui na escuta, ó, do programa. Tá na estrada, mas tá na escuta, obrigado pela carona, Netão.
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Já voltei, 5:55, agora chegando a Bíblia capítulo por capítulo, trazendo hoje o capítulo de número 50 do livro do profeta Jeremias. Jeremias capítulo 50, para você acompanhar a leitura por aqui. O assunto é o seguinte: profecia contra a Babilônia. Você acompanha aqui na Bíblia capítulo por capítulo a partir de agora.

0: Jeremias capítulo 50. Profecia contra a Babilônia. Palavra que falou o Senhor contra a Babilônia, contra a terra dos caldeus, por Jeremias, o profeta. Anunciai entre as nações e fazei ouvir, e arvorai um estandarte, e fazei ouvir e não encubrais. Dizei: tomada é a Babilônia, confundido está Bel, atropelado está Merodaque. Confundidos estão os seus ídolos e caídos estão os seus deuses, porque subiu contra ela uma nação do norte, que fará da sua terra uma solidão e não haverá quem habite nela. Desde os homens até os animais fugiram e se foram. Naqueles dias e naquele tempo, diz o Senhor, os filhos de Israel virão, eles e os filhos de Judá juntamente, andando e chorando, virão e buscarão ao Senhor seu Deus. Pelo caminho de Sião perguntarão, para ali dirigirão o rosto. Virão e se ajuntarão ao Senhor num concerto eterno que nunca será esquecido. Ovelhas perdidas foram o meu povo, os seus pastores as fizeram errar, para os montes as deixaram desviar. De monte em outeiro andaram, esqueceram-se do lugar de seu repouso. Todos os que as achavam as devoraram, e os seus adversários diziam: culpa nenhuma teremos, porque pecaram contra o Senhor, e a morada da justiça, sim, o Senhor, a esperança de seus pais. Fugi do meio da Babilônia e saí da terra dos caldeus, e sede como os carneiros diante do rebanho, porque eis que eu suscitarei e farei subir contra a Babilônia uma congregação de grandes nações da terra do norte, e se prepararão contra ela. Dali será tomada, as suas flechas serão como de valente herói, nenhuma tornará sem efeito, e a caldeia servirá de presa. Todos os que a saquearem ficarão fartos, diz o Senhor. Porquanto vos alegrastes e saltastes de prazer, ó saqueadores da minha herança, e vos inchastes como bezerra gorda, e rinchastes como cavalos vigorosos, será muito confundida vossa mãe, ficará envergonhada a que vos deu a luz. Eis que ela será a última das nações, um deserto, uma terra seca e uma solidão. Por causa do furor do Senhor, não será habitada, antes se tornará em total assolação. Qualquer que passar por Babilônia se espantará e assobiará, vendo todas as suas pragas. Preparai-vos para cercar Babilônia, todos os que armais arcos. Atirai-lhe, não poupeis as flechas, porque pecou contra o Senhor. Gritai contra ela, rodeando-a. Ela já se submeteu, caíram seus fundamentos, estão derribados os seus muros, porque esta é a vingança do Senhor. Vingai-vos dela, como ela fez, fazei-lhe. Arrancai da Babilônia aquele que semeia e aquele que leva a foice no tempo da cega. Por causa da espada aflitiva, virar-se-á cada um para o seu povo e fugirá cada um para a sua terra. Cordeiro desgarrado é Israel. Os leões o afugentaram. O primeiro a devorá-lo foi o rei da Assíria. E por último, Nabucodonosor, rei da Babilônia, lhe quebrou os ossos. Portanto, assim diz o Senhor dos Exércitos, Deus de Israel: eis que visitarei o rei da Babilônia e a sua terra, como visitei o rei da Assíria, e farei tornar Israel para a sua morada, e pastará no Carmelo e em Bazã, e fartar-se-á a sua alma no monte de Efraim e em Gileade. Naqueles dias e naquele tempo, diz o Senhor, buscar-se-á a maldade de Israel e não será achada, e os pecados de Judá, mas não se acharão, porque perdoarei os que eu deixar de resto. Sobe contra a terra de Merataim, sobe contra ela e contra os moradores de Pecode. Assola e inteiramente destrói tudo após eles, diz o Senhor, e faze conforme tudo o que te mandei. Estrondo de batalha há na terra e de grande destruição. Como foi cortado e quebrado o martelo de toda a terra, como se tornou a Babilônia em espanto entre as nações. Laços te armei e também foste presa, ó Babilônia, e tu não o soubeste. Foste achada e também apanhada, porque contra o Senhor te entremeteste. O Senhor abriu o seu tesouro e tirou os instrumentos da sua indignação. Porque o Senhor Jeová dos exércitos tem uma obra a realizar na terra dos caldeus. Vinde contra ela dos confins da terra, abri os seus celeiros, trilhai-a como a feixes e destruí-a de todo. Nada lhe fique de resto. Matai a espada a todos os seus novilhos, que eles desçam ao degoladouro. Ai deles, porque veio o seu dia, o tempo da sua visitação. Tal é a voz dos que fugiram e escaparam da terra da Babilônia para anunciarem em Sião a vingança do Senhor, nosso Deus, a vingança do seu templo. Convocai contra a Babilônia os flecheiros, todos os que armam arcos. Acampai-vos contra ela em redor, que ninguém escape dela. Pagai-lhe conforme a sua obra, conforme tudo o que fez, fazei-lhe. Porque se ouve arrogantemente contra o Senhor, contra o Santo de Israel. Portanto, cairão os seus jovens nas suas ruas, e todos os seus homens de guerra serão desarraigados naquele dia, diz o Senhor. Eis que eu sou contra ti, ó soberbo, diz o Senhor Deus dos exércitos, porque veio o teu dia, o tempo em que te hei de visitar. Então tropeçará o soberbo e cairá, e ninguém haverá que o levante, e porei fogo às suas cidades, o qual consumirá todos os seus contornos. Assim diz o Senhor dos exércitos, os filhos de Israel e os filhos de Judá foram oprimidos juntamente. Todos os que os levaram cativos os retiveram e não os quiseram soltar. Mas o seu Redentor é forte, o Senhor dos exércitos é o seu nome. Certamente pleiteará a causa deles, para dar descanso à terra e inquietar os moradores da Babilônia. A espada virá sobre os caldeus, diz o Senhor, e sobre os moradores da Babilônia, e sobre os seus príncipes, e sobre os seus sábios. A espada virá sobre os mentirosos e ficarão insensatos. A espada virá sobre os seus valentes e desmaiarão. A espada virá sobre os seus cavalos e sobre os seus carros e sobre todo o povo misto que está no meio dela. E eles serão como mulheres. A espada virá sobre os seus tesouros e serão saqueados. Cairá a seca sobre as suas águas e secarão, porque é uma terra de imagens de escultura. E eles, pelos seus ídolos, andam enfurecidos. Por isso habitarão nela as feras do deserto com os animais bravos das ilhas. Também habitarão nela os avestruzes, e nunca mais será povoada, nem será habitada, de geração em geração. Como quando Deus transtornou a Sodoma e a Gomorra e aos seus vizinhos, diz o Senhor, assim ninguém habitará ali, nem morará nela, filho de homem. Eis que um povo vem do norte e uma grande nação, e reis poderosos se levantarão dos lados mais remotos da terra. Arco e lança tomarão. Eles são cruéis e não conhecem a compaixão. A sua voz bramará como o mar, e eles cavalgarão cavalos como um homem, apercebido para a batalha contra ti, ó filha da Babilônia. O rei da Babilônia ouviu a fama deles e desfaleceram as suas mãos. Angústia se apoderou dele, dores como da que está de parto. Eis que um como leão subirá da enchente do Jordão contra a morada forte, mas num momento o farei correr dali. E ao escolhido porei contra ela, porque quem é semelhante a mim? E quem me citaria a mim? E quem é o pastor que subsistiria perante mim? Portanto, ouvi o conselho que o Senhor decretou contra a Babilônia e os seus desígnios, que intentou contra a terra dos caldeus. Certamente os menores do rebanho os arrastarão. Certamente será assolada a morada deles. ao estrondo da tomada da Babilônia, estremeceu a terra e o grito se ouviu entre as nações.
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2: Agora em Palmas, 6:06. Boa noite para você.
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2: Chegando por aqui, André e Felipe, Minha Essência. Alô, minha amiga Jerusa, lá da Chácara São João Batista, nos ouvindo sempre em casa, no carro, no trabalho. Obrigado pela audiência também. Minha amiga Dileuza, que passou por aqui, né, mãe Dileuza? Lá da 1304 Sul, mandando 10 mil joinhas, 50 mil joias de volta, minha amiga. Pedindo uma moda por aqui, oferecendo pra Eduarda, Valdirene, pro Clésio e família, pra nós aqui da rádio. Obrigado, irmã Dileuza. Obrigado pela sintonia.

0: De volta por aqui, 6h15. Quero mandar um alô para você que tá voltando para casa agora, nesse instante. 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Mandar um alusão aqui pros meus amigos. Olha só, rapaz, quem tá ligado. Minha amiga Jerusa, Chácara São João Batista. Obrigada, meu querido. Estou aqui ouvindo mesmo, viu? Indo pra casa agora, mais sintonizada, como sempre, na melhor. E olha o painel do carro. 89,9. Obrigado, irmã Jerusa. Para mais de 60 municípios, você sabe, né? A frequência 89,9. E agora também na região de Araguaína, região norte do estadão do Tocantins e outras cidades também, pela frequência 91,3. Muito obrigado aí pela audiência de vocês, viu? A irmã Lourdes também participando por aqui, participando da nossa promoção, respondendo frequência 91,3, participando do nosso show de prêmios da Rádio Paz FM e lojas parceiras, né? Minha amiga Manuzinha, Manu lá de Porto Nacional, juntamente com a pastora Elismar, Manu passou por aqui também. Manu falou: irmão Hélio, não tô sempre mandando, não tô mandando alô sempre, às vezes eu esqueço, às vezes é falta de tempo, às vezes estou fazendo alguma tarefa da escola, às vezes estou aqui arrumando a igreja, mas não esqueci, tô sempre ouvindo o modão e ofereceu toda a grade musical para todos aqui da rádio, para mim e para todos os ouvintes também, e da Paz FM, a Rádio da Família. Obrigado, Manu! Eu sei que você tá sempre ouvindo. Meu amigo presbítero Rony, lá de Goiânia, já anoitecendo na capital do Goiás. Passou por aqui, ó, foto do para-brisa frontal, trânsito ali intenso, lá em Goiânia. A noite tá lá em Brasília, ó. Colocou que tô lá em Brasília. Ah, é verdade, tá ali, ó. Em Brasília! Segue tudo normal, trânsito também congestionado, né, presbítero Rony? Pai do Senhor, meu amigo, irmão Éder Parente, a Pai do Senhor, presbítero Rony, obrigado pela audiência, obrigado pela companhia e por compartilhar aí também. Foto abençoada aí, ó, finalzinho de tarde, início de noite, na capital do país, né, Brasília, Distrito Federal. Meu amigo Manuel da Saborelli, alô, irmão Manuel, boa noite, é o Manuel da Saborelli, passando aqui em Mira Norte, indo pra Gurupi, né? Tô ouvindo a rádio, coloca um modão pra nós aí, fica por sua conta, fique todos com Deus, amém, irmão Manuel, obrigado, querido, pela audiência, viu? E a irmã Ana Maria tá ligadinha com a gente também, participando por aqui da promoção, frequência 91,3. 6h19, chegando, 6 mais 19, agora você vai ouvir uma moda aqui, essa é clássica, né, meu amigo Mauro Ed? Quem gosta muito também, meu amigo Janilson Pires de Macedo, meu amigo Francisco lá do Mercado Águia, Lago Norte, Daniel e Samuel, e a canção é o Menino e o... É o Menino e o... O Menino e o Trem. Daniel e Samuel, aqui, ó.
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0: Já chegando por aqui, momento da palavra com o pastor João Paulo Arantes. Mas antes eu quero falar aqui da vigília de missões, gente. Vigília de missões que vai acontecer agora, sexta-feira, às 19h30, dia 19 de junho, agora, sexta-feira, às 19h30, lá na AD Nação Madureira, AD Taquaralto. Vai acontecer a vigília de missões. A preletora, ministrante da palavra do Senhor, é a missionária Nelma Barbosa. E é a cantora quem vai ministrar o louvor, cantora Patrícia Araújo. Mais uma vez, sexta-feira, agora dia 19 de junho, a partir das 19h30, vai acontecer a vigília de missões ali na AD Taquaralto, na São Madureira AD Taquaralto. Preletora da palavra do Senhor é a missionária Nelma Barbosa e a cantora, ministrante do louvor, Patrícia Araújo. Pastores presidentes, pastor Amarildo Martins da Silva e pastora Maria Barbosa. É missionária Conceição Beniz, coordenadora aí de missões do campo na São Madureira. Pastor Wesley Guimarães, dirigente. Janilde Batista, coordenadora de missões região sul. A AD Nação Madureira, a AD Taquaralto, fica ali na Avenida Francisco Galvão da Cruz, quadra 45, lote 10, em Taquaralto. Apoio, Rádio Paz FM, a rádio da família. Dado o recadinho aí, com certeza, será uma benção. Vigília de missões lá na AD Taquaralto. Meu amigo Jorge Luiz, Poços Artesianos, foto do painel do carro no 89,9. Dá um alô aí pra nós, Jorge Poços Artesianos. Alô, Jorge. Tudo bem por aí, meu querido? A paz do Senhor. Obrigado pela audiência, seja bem-vindo. Olha quem passou por aqui, a irmã Grácia Ramos também. A foto ali, ó. A foto da leitura da Bíblia, capítulo por capítulo, ali no capítulo 50 de Jeremias. Amém. Glórias a Deus por isso, né, irmã Grácia? E ele, presbítero Edson da AD32, mais uma vez passou por aqui, digitando a frequência 91,3, participando da nossa promoção. 6h25, 6h25, chegando por aqui, ó, Jessé Guiar e Misaías Oliveira, Estações. Na sequência tem Gerson Rufino, Ana e o Milagre. Depois tem momento da palavra com o pastor João Paulo Arantes.
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0: mim. Pai do Senhor, irmão Jades Alberto. Irmão Jades Alberto tá na escuta aí, ó. Aumenta o volume aí, irmão Jades. Vamos lá, menino.
2: Brasil.
0: Alô, pastor Jacó.

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1: Meus irmãos, a paz do Senhor Jesus Cristo, uma alegria, uma vez mais nós estarmos reunidos para meditarmos na palavra de Deus e orarmos com você e por você. Se você puder, tiver condições, abra sua Bíblia, o livro de Jó, capítulo 1, verso 1. Jó, capítulo 1 e verso 1. Havia um homem na terra de Uz, cujo nome era Jó, e este era um homem sincero, reto e temente a Deus, e desviava-se do mal. Verso 9. Verso 8. E disse o Senhor a Satanás: observastes tu a meu servo Jó? Porque ninguém há na terra semelhante a ele, homem sincero e reto e temente a Deus e desviando-se do mal. Esse texto, ele traz uma reflexão para as nossas vidas, porque ele cita as virtudes de um homem chamado Jó. E as virtudes ou as características citadas no texto bíblico são virtudes que nos chamam a atenção. Por que que eles nos chamam a atenção? Porque a Bíblia diz que é o próprio Deus, o próprio Senhor, quem cita a Satanás as características de Jó. O próprio Deus Todo-Poderoso, ele vai testificar sobre as virtudes deste homem chamado Jó. Satanás, ele ouve do próprio Deus adjetivos que caracterizavam esse homem chamado Jó. E dentre desses adjetivos, a Bíblia é muito clara quando diz que Jó era um homem sincero e reto, temente a Deus e desviava-se do mal. Quando eu olho para esses adjetivos, eu olho para essa característica que Deus cita do patriarca Jó, eu entendo e faço uma análise sobre a minha própria vida. Porque para que Deus pudesse citar essas características, esses adjetivos de Jó, por certo, eram características que eram peculiares a este homem. Deus não citaria características ou adjetivos em relação a Jó que não o identificasse dos demais. Deus poderia ter citado a Satanás como ele era um homem muito rico. Deus poderia ter citado a Satanás que ele tinha seus 10 filhos, sendo 7 homens e 3 mulheres. Deus poderia ter citado inúmeras coisas a Satanás, mas a característica que era peculiar ao servo Jó, à vida de Jó, é que ele era um homem sincero, reto, temente a Deus e desviava-se do mal. Quando nós olhamos para essas características, nós ficamos um tanto quanto pensativos, porque nós nos colocamos diante dessa mesma situação e façamos a mesma pergunta. Se fôssemos cada um de nós, se fosse eu, se fosse você, quais seriam as características peculiares, intrínsecas, estritamente a mim e a você, que Deus citaria de cada um de nós? Se fôssemos em um debate onde Deus fosse citar algo que fosse característico meu, característico seu, o que é que Deus citaria e falaria de nós? Será que Deus, por certo, também citaria que somos homens e mulheres sinceros, retos, temente a Deus, que desviamos do mal? Quais são as características que Deus pode olhar em mim, pode olhar em você nesse dia? A Bíblia diz em João capítulo 4 que ele está à procura dos verdadeiros adoradores, que o adorem em espírito e em verdade. A minha palavra nesse dia é que Deus possa dar testemunho de retidão, de sinceridade, de sermos temente a Deus, de aprendermos a nos desviarmos do mal, para que o nome dele seja glorificado por meio da minha vida, por meio da sua vida. Que as nossas características, que os nossos adjetivos sejam semelhantes ao que Deus citou desse homem chamado Jó. Se você puder, ore comigo nesse dia. Deus poderoso, Pai amado, Senhor Jesus Cristo, Espírito Santo, nós oramos a Ti nesse dia. Pai, essa palavra que hoje aqui meditamos fala de um homem que era sincero, que era reto, que era temente a Deus e que desviava-se do mal. Talvez nós nunca precisamos tanto dessas características como nos dias atuais. Nós nunca precisamos sermos tão sinceros, ó meu Pai, em relação a Ti, ao Teu reino, em relação ao nosso próximo. Talvez nós nunca precisamos, ó meu Deus, andar em tamanha retidão, não desviando nem para a esquerda, nem para a direita, mas elevando os nossos olhos, os nossos corações para o alto, que é do alto que veio o nosso socorro. Pai, talvez nós nunca precisamos tanto sermos tão tementes a Ti, meu Deus, e a Tua palavra. Porque grandes são as perseguições e as lutas. Grandes são as dificuldades dessa geração, nesses últimos dias, nesses últimos tempos. Mas somente o Teu temor, somente, meu Deus, a aproximação e o relacionamento com Deus Todo-Poderoso é que nos garante a vitória, para que possamos caminhar e glorificar a Ti. Nos ensina a nos desviarmos do mal. Nos ensina, meu Deus, a sermos santos, porque o Senhor é santo. Nos ensina, meu Deus, a cada dia mais a ter um novo cântico na nossa boca, algo que venha alegrar, meu Deus, o Teu coração. Eu oro a Ti em favor dos meus irmãos. Pai, que nós tenhamos características, ó meu Deus, que glorifiquem o Teu reino. Visita a vida de cada um deles nesse dia. Que o Senhor possa, meu Deus, restaurar a saúde do que está enfermo. Do que o Senhor possa visitar, meu Deus, aquele casamento que já está dilacerado. Que o Senhor possa fazer maravilhas e prodígios no meio do Teu povo. Nós oramos a Ti nesse dia e Te agradecemos, meu Deus, porque Teu é o reino, o poder e a glória para todos sempre. Em nome do Senhor Jesus. Deus abençoe o seu dia, Deus abençoe a sua vida, Deus abençoe a sua casa. Eu sou o pastor João Paulo Arantes e agradeço a Deus essa oportunidade. Em nome do Senhor Jesus.
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2: Chegando por aqui, Lucas Roque e Gabriel, o privilégio. 6:44, muito boa noite.

Essa que é a Rádio da Família, 6h48. Muito boa noite pra você sintonizado na Paz FM. Meu amigo Patrício do Aurini 3, uma super boa noite aí, Rádio Paz, irmão Ender Parente, que Deus te abençoe. Tô aqui ligado aqui no Modão da Paz, todos os dias escuto o Modão da Paz. Tá na Rádio Paz, tá bom demais. Obrigado, meu amigo Patrício, Aurini 3. Esse é ouvinte fiel também. Evangelista Jadson, a paz do Senhor, meu amigo Éder Parente, ofereço o próximo modão aí para minha esposa, a Socorrinha, e os nossos filhos, Sara e Joel. Esse é ouvinte fiel desde sempre, Evangelista Jadson. Excelente noite, meu amigo. Minha amiga Osirene do Aurini 3 passando por aqui também, participando da promoção, respondendo frequência 91,3. Minha amiga Grácia Ramos, amém. Glórias a Deus pela palavra do Senhor. Minha amiga irmã Márcia Menezes e família, o Rio Hanes, Marco Antônio, Rian, sempre ligadinhos. Irmão Éder Parente, ó, Pai do Senhor, uma excelente noite para nós aqui, ó, ligados no Modão da Paz. Amém, minha irmã. Bom demais a participação de vocês por aqui. Irmã Ana Feitosa também ligadinha, respondendo a pergunta da promoção Show de Prêmios da Rádio Paz FM, lojas parceiras. Respondeu qual a frequência da Rádio Paz FM em Araguaína, 91,3. 6h50, eu volto já depois do intervalo.

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0: É, já estamos de volta, 6:54. Boa noite para você, ligados aqui, ó.
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0: Até às 7 da noite.

0: mandar mais só mais um alô pra finalizar aqui a nossa programação. É o William Assunção. Ô, William, Pai do Senhor, passando por aqui também, registrando participação na nossa promoção de show de prêmios da Rádio Paz FM e Lojas Parceiras. Obrigado, William, que Deus te abençoe sempre. Vamos juntos aqui, ó, gente, ó. Ó, o trem bala. Já finalizando o Modão da Paz dessa quarta-feira linda, desejando para você um excelente finalzinho de noite de quarta-feira e que venha uma quinta-feira super abençoada para sua vida. Amanhã, Papai do Céu nos permitindo, estaremos de volta por aqui em mais uma edição do Modão da Paz. Fiquem todos na santa e gloriosa paz do nosso Senhor e Salvador Jesus Cristo. Não posso deixar de dizer tchau.
1: Brasil!
0: E até amanhã, se Deus quiser, e deixando por aqui a última de hoje. Quem tá chegando para fechar? Wesley e Alexandre, Permissão de Deus. Valeu, irmã Graça Ramos. Excelente noite aí, ó, fica na paz do Senhor. E essa é a frequência 91,3 da região norte do estadão do Tocantins, começando por Araguaína.

0: Brasília, 19 horas.
1: Está no ar a Voz do Brasil. As notícias do governo federal que movimentaram o país no dia de hoje.
2: Olá, boa noite.
0: Boa noite para você que nos acompanha em todo o país.
2: Quarta-feira, 17 de junho de 2026.
0: Vamos ao destaque do dia: proteção de crianças nas redes, combate ao crime e crescimento econômico.
2: Temas tratados pelo presidente Lula no encerramento da reunião do G7 na França.
0: Grupo reúne as maiores economias do Ocidente e Brasil participou pela 10ª vez como convidado.
2: O presidente discutiu com países desenvolvidos formas de o mundo voltar a crescer com inclusão dos mais pobres.
3: O mundo precisa crescer para que a economia volte a crescer. Não adianta crescer só para a Alemanha, crescer só para os Estados Unidos, crescer só para a França. Não. É preciso, sem diminuir o padrão de vida deles, crescer para outros países.
0: E ainda, acesso à água.
2: O Ministério da Saúde anuncia a instalação de quase 21 mil cisternas em 8 estados do semiárido.
0: E tarifa social de água e esgoto para famílias de baixa renda já chegou a quase 2 mil municípios. Pablo Mundinho.
4: A meta é que a tarifa social esteja implementada em todo o país até dezembro.
2: Você vai ouvir também arte e música.
0: Uso de materiais pedagógicos relacionados a essas disciplinas chegou a 45% das escolas públicas em 2024. Natália Koslick.
5: Essa ampliação está associada a melhores notas em língua portuguesa e matemática, além de menores índices de distorção e idade séria.
2: Hoje, na apresentação da Voz do Brasil, eu, Mariana Jungmann e Luciano Seixas.
0: E acompanhe a gente ao vivo, acesse radiogov.ebc.com.br ou o canal Gov na sua TV aberta.
2: Regulamentação dos meios digitais, combate ao crime organizado e crescimento econômico equilibrado foram alguns dos temas discutidos pelo presidente Lula hoje em Evian, na França.
0: Lula participou como convidado do encontro do G7, grupo formado pelas principais economias desenvolvidas do Ocidente.
2: A repórter Luana Karen esteve lá acompanhando esse último dia de encontro.
6: No último dia de debates em Evian, na França, o presidente Lula defendeu a ampliação de investimentos em desenvolvimento, infraestrutura e qualificação profissional durante a sessão do G7, que reuniu representantes das principais economias desenvolvidas do mundo. Em coletiva à imprensa, o presidente brasileiro informou que foram discutidas formas de alcançar um crescimento econômico equilibrado que beneficie todos os países.
3: Cada reunião do G7 é a oportunidade da gente discutir com os países desenvolvidos tanto o equilíbrio quanto o desequilíbrio na ordem política, econômica e social, levando em conta a necessidade de cada país. O mundo precisa crescer para que a economia volte a crescer. Não adianta crescer só para a Alemanha, crescer só para os Estados Unidos, crescer só para a França. Não. É preciso, sem diminuir o padrão de vida deles, crescer para outros países.
6: Outro assunto em pauta foi a inteligência artificial. Junto a chefes de governo e de estado e CEOs das principais empresas de tecnologia do mundo, o presidente Lula defendeu a regulamentação dos meios digitais para proteger direitos fundamentais de crianças, adolescentes e mulheres. E apresentou como um exemplo o Estatuto Digital para Crianças e Adolescentes, aprovado recentemente no Brasil, com obrigações para as empresas de tecnologia.
3: Fiz questão de dizer para eles duas coisas importantes que o Brasil fez: a proibição de telefone nas escolas e, segundo, o ECA Digital, que é a regulação digital mais importante feita no mundo para jovens e adolescentes. E eu queria que eles conhecessem.
6: No intervalo das reuniões ampliadas, Lula teve encontros bilaterais com o presidente do Egito, Abdel Fattah el-Sisi, e com o presidente da Ucrânia, Volodymyr Zelensky. De volta a Genebra, Lula se encontrou com o secretário-geral da Interpol, Valdeci Urquiza. A reunião tratou de ações concretas voltadas à América do Sul para fazer frente ao crime organizado transnacional. O diretor-geral da Polícia Federal, Andrei Rodrigues, destacou a colaboração do Brasil nesse trabalho.
7: Vamos reunir os 12 países sul-americanos num grande esforço para o enfrentamento ao tráfico de drogas, tráfico de armas, crimes ambientais, enfim, todos aqueles delitos que nós pudermos fazer a investigação. Ano passado, retiramos mais de 10 bilhões de reais do crime organizado e agora, com essa nova iniciativa e essa parceria, não só do Brasil, mas de todos os países com a Interpol, vai ser possível ampliar essa capacidade operacional e alcançar patrimônios ocultos.
6: Ainda na entrevista que deu aos jornalistas, o presidente Lula destacou a relação do país com a China e voltou a reafirmar a soberania brasileira, inclusive em relação às eleições. Ao final da coletiva, o presidente Lula embarcou de volta ao Brasil. De Genebra, na Suíça, Luana Karen.
0: Mais água para 498 municípios que sofrem com o período de clima seco.
2: O governo do Brasil anunciou a instalação de quase 21 mil cisternas para garantir o abastecimento nos estados do semiárido.
0: A repórter Gabriela Noronha acompanhou esse anúncio e traz pra gente os detalhes. Boa noite, Gabriela.
8: Boa noite, Luciano, Mariana, boa noite a todos que nos ouvem na Voz do Brasil. Olha, foram assinados hoje as ordens de serviço que autorizam a instalação de cerca de 21 mil cisternas. Essas unidades vão beneficiar 498 municípios em 8 estados, que são Bahia, Ceará, Minas Gerais, Paraíba, Pernambuco, Piauí, Rio Grande do Norte e Sergipe. Para esta ação estão sendo investidos mais de 250 milhões de reais. Segundo o governo, o objetivo é garantir a captação e armazenamento de água em períodos de estiagem, além de reduzir a dependência de soluções emergenciais no semiárido brasileiro, como o abastecimento por carros-pipa. As famílias beneficiadas foram selecionadas de acordo com critérios técnicos e sociais, priorizando populações em situação de maior vulnerabilidade, inscritas no cadastro único, famílias chefiadas por mulheres, comunidades quilombolas e pessoas com deficiência. De acordo com o ministro da Saúde, Alexandre Padilha, a iniciativa marca um avanço importante na política de segurança hídrica no país.
9: Com acesso à água de qualidade, de forma permanente, com estruturas resilientes, com tecnologias adaptadas à realidade local, mecanismos que garantam formas resilientes para enfrentar de forma transitória situações das tragédias climáticas ou da seca ou das enchentes, né, são fundamentais.
8: E olha, desde 2023, o governo do Brasil já entregou mais de 121 mil unidades de cisternas por meio do programa Cisternas. A maioria das distribuições se concentra nos estados do semiárido do Brasil. Mas o programa também beneficia comunidades na região amazônica, assim como em localidades de Mato Grosso do Sul, Goiás e Rio Grande do Sul, e utilizando aí tecnologias que se adequam às particularidades dessas regiões. As cisternas implementadas pelo programa têm uma capacidade que varia de 16 mil a 52 mil litros de água, o que possibilita o armazenamento seguro durante as secas. Mariana, Luciano.
2: Obrigada, Gabriela Noronha, pelas informações ao vivo na Voz do Brasil. E outra...

0: conta de água e esgoto para famílias de baixa renda inscritas no Cadastro Único ou que tenham integrantes que recebem o benefício de prestação continuada, o BPC. A implementação ocorre em diferentes etapas, como a coleta de dados do Cadastro Único e do BPC, ajustes de equilíbrio econômico-financeiro dos contratos e a conclusão do benefício pelos prestadores de serviço. A meta é que a tarifa social esteja implementada em todo o país até dezembro, explica Silvano Silvério, superintendente de regulação de saneamento básico da ANA.
1: A partir de dezembro de 2026, já não estará cumprindo a lei aqueles municípios que não tiverem a tarifa social instituída, né? Isso é muito importante, então é preciso correr por esse processo de obter as informações do CadÚnico, do BPC, fazer os estudos em reequilíbrio econômico financeiro, implementar a tarifa até dezembro de 2026, que é o limite dado pela lei.
0: A tarifa social de água e esgoto foi criada por lei em 2024 e busca ampliar o acesso à população de baixa renda a um serviço essencial, com a concessão automática do desconto a partir das informações do CadÚnico e do BPC. Reportagem Pablo Mundim.
2: Para facilitar o acesso aos serviços de saúde e humanizar os atendimentos, o governo do Brasil já entregou mais de 3.300 veículos para transportar a população que mora a mais de 50 quilômetros de distância dos grandes centros urbanos.
3: São vans, micro-ônibus e ambulâncias adquiridos com um investimento de R$1,4 bilhão.
2: A medida faz parte do programa Agora Tem Especialistas.
4: Foram entregues 3.300 veículos, entre vans, micro-ônibus e ambulâncias. Muitos desses veículos vão atender pacientes que moram longe e precisam percorrer mais de 50 quilômetros de distância para passar por uma consulta, fazer exames, cirurgias ou tratamentos especializados pelo SUS. Dos 3.300 veículos adquiridos, 1.824 serão entregues diretamente às prefeituras para uso em várias finalidades. Os outros 1.476 vão ser direcionados ao transporte de pacientes de radioterapia e hemodiálise. É o que explica o secretário de Atenção Especializada à Saúde, Mozart Salles.
5: Todo brasileira e brasileiro acima de 50 quilômetros de um serviço de hemodiálise e de radioterapia terá direito a usar o transporte sanitário e numa situação delicada, no caso da radioterapia, até utilizando aí as ambulâncias tipo A.
4: A ação faz parte do programa Agora Tem Especialistas, Caminhos da Saúde. O investimento é de R$1,4 bilhão na compra dos veículos. Mozart Salles, do Ministério da Saúde, destaca que a ideia é reduzir problemas de transporte e democratizar o acesso à rede pública de saúde.
5: O programa, ele é uma iniciativa extremamente importante para a democratização, humanização do acesso e qualificação desse acesso. Alguns equipamentos e estruturas, elas são agrupadas em determinadas regiões e cidades. E ao agrupar, você acaba gerando um problema e uma necessidade, que é o deslocamento dos pacientes das cidades menores para os centros maiores.
4: Além do aumento do atendimento especializado e a oferta de transporte, o programa Agora Tem Especialistas prevê mais atendimentos em exames e cirurgias. Reportagem Márcia Fernandes.
3: Em 2027, tem Copa do Mundo Feminina da FIFA na América do Sul e o Brasil se prepara para sediar a competição pela primeira vez.
2: Durante participação do programa Bom Dia Ministro, transmitido pela empresa Brasil de Comunicação, o ministro do Esporte, Paulo Henrique Cordeiro, ressaltou que o maior impacto do evento será a inclusão.
3: O ministro destacou que a prioridade do governo é trazer o futebol feminino para um patamar de igualdade em relação ao masculino e garantir a permanência de meninas e mulheres no esporte.
6: Pode ter certeza que o maior legado que nós vamos ter dessa Copa não é um legado de infraestrutura física, é uma mudança de como encara o futebol masculino e feminino, de incluir mais meninas e jovens com essa concepção de gênero, fazendo com que o futebol mude e traga as mulheres e traga as meninas para essa prática desportiva. E essa é a nossa principal ideia, fazer com que as mulheres possam efetivamente estar no futebol.
2: O ministro Paulo Henrique Cordeiro falou também dos esforços do governo na ampliação da lei de incentivo ao esporte.
3: A medida, criada em 2006, se tornou permanente no final do ano passado.
2: Na entrevista, o ministro do Esporte ressaltou os avanços

0: a partir da mudança e fez um balanço dos investimentos.
1: Na nossa lei de incentivo ao esporte, nós ultrapassamos no ano passado mais de R$1 bilhão investidos. Nós somos um país de dimensão continental, obviamente com carências mil. A lei de incentivo ao esporte precisa efetivamente ampliar o seu alcance para que nós possamos levar políticas públicas de esporte, tanto em infraestrutura, na construção de novos equipamentos, quanto na recuperação de equipamentos já existentes e também de projetos de esporte com qualidade para a nossa população.
2: E o governo do Brasil está apertando o cerco contra ações maliciosas de sites de apostas online, as chamadas bets.
0: Um acordo assinado pelos Ministérios da Fazenda e da Justiça e Segurança Pública vai combater os chamados padrões manipulativos.
2: São recursos visuais usados para induzir usuários a gastarem sem consciência dos riscos.
0: A ação prevê fiscalização de propagandas abusivas e estudos sobre os perigos do vício em jogos digitais.
3: A Secretaria de Prêmios e Apostas do Ministério da Fazenda e a Secretaria Nacional de Direitos Digitais do Ministério da Justiça e Segurança Pública assinaram um acordo de cooperação técnica para aumentar a proteção dos consumidores em relação aos jogos de aposta online. Segundo o governo, o objetivo do acordo é desenvolver ações para identificar e combater os chamados padrões manipulativos, recursos utilizados pelas plataformas digitais que podem influenciar indevidamente o comportamento dos usuários e comprometer a tomada de decisões conscientes. Os ministérios da Fazenda e da Justiça vão atuar em conjunto para compartilhar informações e experiências que possam contribuir para o fortalecimento da regulação e da fiscalização do setor. A cooperação também prevê análises sobre publicidade responsável, transparência das plataformas, mecanismos de proteção aos consumidores e classificação de riscos associados ao uso de jogos e apostas. Priscila Machado, para a Voz do Brasil.
2: O novo Desenrola Brasil chega à marca de 10 milhões e 300 mil reais em operações de crédito com uso do FGTS.
0: A utilização dos recursos do Fundo de Garantia por Tempo de Serviço foi registrada pelo Ministério do Trabalho e Emprego em mais de 17 mil renegociações de dívidas no âmbito do programa.
4: O uso do FGTS como garantia para renegociação de dívidas no programa Desenrola Brasil movimentou 10 milhões e 300 mil reais em operações até junho. Ao todo, foram registradas 17.085 operações de crédito, com valor médio de R$604,73 por trabalhador. Os dados foram apresentados pelo Ministério do Trabalho e Emprego nesta terça-feira, durante reunião do Conselho Curador do FGTS. O levantamento também aponta maior participação das mulheres na utilização da modalidade. 55% dos contratos foram firmados por trabalhadoras, enquanto os homens representam 45% das operações realizadas. Em relação à distribuição regional, o Sudeste concentra a maior parcela das operações.

0: começou este mês para tentar se antecipar aos incêndios florestais. O Instituto notificou fazendas no Pará, Mato Grosso, Amazonas, Rondônia, Acre, Maranhão e Roraima que têm maior risco de queimadas. Jair Schmidt, presidente substituto do IBAMA, explica as principais orientações.
1: A primeira delas é que, em hipótese alguma, utilize e faça qualquer uso do fogo na vegetação sem a devida autorização de queima controlada do órgão ambiental competente. O segundo alerta, em caso de qualquer ocorrência de incêndio, que ele imediatamente comunique aos órgãos de controle, aos órgãos de combate, né, para estabelecer as medidas de resposta.
0: Os donos de terras também são obrigados a limpar o material combustível e a vegetação seca, além de criar aceiros para segurar as chamas. As ações tentam diminuir os impactos do Super El Niño, que pode agravar a seca na região este ano. E o governo já destinou mais recursos para fortalecer o combate aos incêndios florestais. Na última segunda-feira, foi autorizado um crédito extraordinário de 337 milhões e 500 mil reais para o Ministério do Meio Ambiente e Mudança do Clima. Recurso que vai permitir medidas como compra de equipamentos, pagamento de diárias de equipes e aluguel de aeronaves. Jair Schmidt, do IBAMA, comenta outras ações para o período da seca.
1: Nós estamos também com um número recorde de contratação de brigadistas. O governo federal deve contratar esse ano aí mais de 4.400 brigadistas. O IBAMA ele tem uma previsão aí de dispor aí de até 19 aeronaves. Nós estamos mobilizando mais de 400 veículos especializados voltados ao combate aos incêndios florestais.
0: Quem descumprir as notificações do IBAMA ou for flagrado quem queimando a vegetação sem autorização, será multado e poderá ter a propriedade embargada. Reportagem Luciana Colares de Holanda.
2: O Brasil passa a contar com a rede de proteção aos direitos da pessoa idosa.
3: A iniciativa vai assegurar direitos com base nos princípios da equidade, da não discriminação e do respeito à diversidade.
4: Foi instituída pelo governo federal a Rede Nacional de Proteção e Defesa dos Direitos Humanos das Pessoas Idosas. A iniciativa visa promover a articulação entre os estados e a cooperação entre os órgãos e entidades públicas na garantia, promoção e proteção dos direitos humanos das pessoas idosas. Órgãos e entidades da administração pública podem aderir à Rede Nacional de Proteção e Defesa dos Direitos Humanos das Pessoas Idosas. A adesão será voluntária. A rede tem como atribuição recomendar a realização de diagnósticos sobre o envelhecimento populacional e os direitos humanos, propor estratégias para acompanhar o acesso das pessoas idosas às políticas setoriais e fortalecer os fóruns, movimentos e entidades com atuação na defesa dos direitos das pessoas idosas e na participação social. A coordenação geral será feita pelo Ministério dos Direitos Humanos e da Cidadania, junto com o Conselho Nacional dos Direitos da Pessoa Idosa. Daniele Popó para a Voz do Brasil.
2: Mais arte e música nas salas de aula de todo o país.
3: Um estudo divulgado essa semana mostrou que o uso de materiais dessas disciplinas em escolas públicas aumentou quase 10% desde 2019.
2: O que trouxe ganhos para o desempenho dos alunos dessas instituições e para sua trajetória escolar.
5: Uma pesquisa inédita realizada pelo Instituto Itaú, em parceria com os Ministérios da Cultura e da Educação, mostrou que o uso de materiais de arte e música nas escolas públicas aumentou, alcançando 45% das instituições em 2024. Em 2019, o índice era quase 10% menor, segundo dados do Censo Escolar. Essa ampliação está associada a melhores notas em língua portuguesa e matemática, entre outros benefícios. É o que explica Eduardo Saron, presidente da Fundação Itaú.
6: Quando a educação se junta com cultura, a gente vai mais longe. A gente cria pertencimento, a gente impacta a trajetória escolar desse jovem. Então a ideia é que esses estudos possam oferecer ainda mais elementos para fortalecer a escola de tempo integral. Com mais matemática, mais língua portuguesa, mais ciência, mas com mais arte, mais cultura, mais esporte.
5: O estudo aponta ainda outros reflexos na trajetória escolar. O uso dos materiais pedagógicos está associado a taxas de reprovação e de abandono ligeiramente mais baixas, além de menores índices de distorção idade-série. O estado de São Paulo lidera em volume absoluto, passando de 7.140 escolas com materiais de artes e música em uso em 2019 para 8.681 em 2024. Para a ministra da Cultura, Margarete Menezes, aumentar a presença da arte e da música em sala de aula é investir na formação do ser humano como um todo.
7: Então isso é um ativo importantíssimo que a gente tem que mudar a nossa maneira de perceber, qualificar esses talentos. Porque quando a gente qualifica o talento através da cultura e da arte, não é só pela cultura e arte que ela é aproveitada. Ela se expande para qualquer outra direção das suas profissões. Então é a qualificação do ser humano.
5: Para garantir a sustentabilidade das ações, o estudo apresenta algumas recomendações, como planejamentos conjuntos entre as pastas da cultura e da educação, destinação de recursos públicos para investimentos em salas multiuso e na contratação de profissionais, e integração de práticas artísticas e culturais no currículo de tempo integral. Reportagem Natália Koslick.
3: E essas foram as notícias do Governo do Brasil.
2: E agora com o Minuto do TCU e em seguida as notícias do Poder Judiciário e do Congresso Nacional. Boa noite.
3: Boa noite para você, até amanhã.
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10: O Tribunal de Contas da União fez auditoria para avaliar o desenvolvimento do transporte hidroviário no Brasil, que utiliza rios e canais para movimentar cargas por embarcações. A fiscalização apontou que o país possui uma extensa rede com potencial para navegação, mas ainda aproveita pouco a estrutura. Hoje, a maior parte das mercadorias é transportada por rodovias. Na avaliação do TCU, o transporte hidroviário pode reduzir custos, aumentar a eficiência logística e diminuir impactos ambientais. A auditoria identificou problemas como falhas de planejamento, falta de coordenação entre órgãos públicos e dificuldades na execução de investimentos para o setor. Também foram apontadas falhas para definir prioridades e acompanhar projetos. O tribunal fez recomendações para melhorar a gestão. 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
11: STF decide manter até 30 de junho de 2027 a aplicação dos critérios de repartição dos recursos do Fundo de Participação dos Estados e do Distrito Federal.
12: STJ mantém ações penais contra engenheiros da Vale e de empresa alemã por rompimento da barragem Brumadinho.
11: TSE e partidos políticos firmam acordo pela integridade das eleições 2026.
12: Boa noite, eu sou Marcela Luiza.
11: E eu sou Walter Lima.
12: Supremo Tribunal Federal decide manter até 30 de junho de 2027 a aplicação dos critérios de repartição dos recursos do Fundo de Participação dos Estados e do DF.
11: O prazo foi fixado como improrrogável. Marcelo Della Libera.
13: O Fundo de Participação dos Estados e do Distrito Federal é uma transferência de dinheiro do governo federal para os entes da federação. A Constituição determina que os recursos sejam distribuídos com o objetivo de reduzir desigualdades regionais. Por isso, a regra de rateio considera fatores como população e renda. Uma ação do Estado de Alagoas questionava a lei que define os critérios de repartição dos recursos do fundo. Em 2023, o Supremo declarou inconstitucionais trechos dessa norma, mas manteve as regras em vigor até 31 de dezembro de 2025, para dar tempo ao Congresso de aprovar uma nova lei. Como o Legislativo não editou a nova regra, o presidente do STF, ministro Edson Fachin, prorrogou a validade dos critérios até 1º de março. A decisão foi referendada pelo plenário. Depois, em março, Carmen Lúcia prorrogou novamente a aplicação das regras por 90 dias. O prazo terminou sem que houvesse nova legislação. Por isso, a ministra decidiu conceder mais 30 dias e enviar o tema ao plenário. O colegiado, então, decidiu prorrogar até 30 de junho de 2027 a aplicação dos atuais critérios de repartição dos recursos do Fundo de Participação dos Estados e do Distrito Federal. O prazo foi fixado como improrrogável.
12: STJ mantém ações penais contra engenheiros da Vale e de empresa alemã por rompimento da barragem da mina do Córrego do Feijão em Brumadinho, Minas Gerais.
11: No desastre, 272 pessoas morreram. Fátima Uchoa.
14: Pela acusação, três profissionais da TUVSUD teriam participado da emissão de declarações de estabilidade da barragem, mesmo com indícios de comprometimento da segurança. Já um engenheiro da Vale é acusado em relação à gestão dos riscos da estrutura, como a obtenção de declarações de estabilidade supostamente irregulares e a não adoção de medidas de emergência. O relator na sexta turma do STJ, ministro Sebastião Reis Júnior, observou que o habeas corpus para o trancamento de ação penal só é concedido quando não há justa causa ou quando fica evidente que o acusado não participou do delito, mas não se justifica se exige exame técnico aprofundado dos fatos, como nesse caso.
12: TSE e partidos políticos firmam acordo pela integridade das eleições 2026.
11: Dos 30 partidos registrados no Brasil, 26 aderiram à iniciativa. Fábio Ruas.
15: O acordo foi firmado entre o presidente do TSE, ministro Cássio Nunes Marques, e representantes dos partidos. O documento reforça compromissos para as eleições de outubro, entre eles o combate à desinformação. O acordo também destaca a importância dos partidos na fiscalização e nas auditorias do sistema eletrônico de votação, além da promoção da acessibilidade e do enfrentamento à violência política, especialmente contra as mulheres.
12: Indígenas de Oiapoque, no extremo norte do Amapá, começaram a ser atendidos hoje na itinerância Cidadania Aqui com Você.
11: Até 2.000 pessoas devem receber suporte jurídico gratuito nestes dois primeiros dias. Rafael Silva.
16: O mutirão está concentrado na aldeia Manga, cerca de 22 quilômetros de Oiapoque. Indígenas de diversas aldeias da região chegaram cedo para receber suporte jurídico nas áreas trabalhista, previdenciária, de saúde, social, entre outros. Mais de 150 profissionais de diversos órgãos se juntam ao mutirão organizado pela Justiça do Trabalho. A proposta é concentrar em um único local e de graça serviços que normalmente exigiriam viagens longas e custos elevados para os moradores da região. No sábado e domingo, a itinerância vai atender indígenas da aldeia Espírito Santo.
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12: Uma boa noite.
11: E até amanhã.
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18: Eu sou Paula Groba.
19: E eu sou Humberto Pinheiro.
18: E estes são os destaques de hoje do Jornal do Senado, que começa agora.
19: Aprovada a inclusão de educação política e cidadania nas escolas.
18: PEC da aposentadoria especial de agentes de saúde e de endemias pode ir ao plenário na próxima semana.
19: Segue para a sanção Banco Nacional de Boas Práticas contra a Violência à Mulher.
18: Boa noite.
19: Boa noite.
18: Como funcionam os três poderes? Qual é o papel do cidadão na democracia? E de que forma as decisões políticas impactam o dia a dia da população? Questões como essas poderão ganhar mais espaço nas salas de aula.
19: Seguiu para a sanção presidencial o projeto que torna obrigatório o ensino de educação política e direitos da cidadania nas escolas brasileiras. A proposta busca ampliar o conhecimento dos estudantes sobre as instituições do país e fortalecer a participação do cidadão. Repórter Douglas Castilho.
20: O conteúdo não será incluído como disciplina, mas estará inserido no contexto do ensino da realidade social e política, que já é obrigatório e será ministrado como tema multidisciplinar e transversal, perpassando diversas matérias. O senador Jordano, do Podemos de São Paulo, se manifestou a favor da iniciativa.
21: Das pessoas
1: pessoas saberem o que que é um vereador, o que que é um deputado estadual, do que é um deputado federal, do que faz uma casa legislativa, o que que é o Senado da República. Nesse momento de se discute muito política, mas poucas pessoas da população sabem o que que os poderes fazem.
20: O senador Hamilton Mourão, do Republicanos de São Paulo, foi em sentido contrário, preocupado com o que chamou de ideologização.
21: Quem é que vai ministrar essa aula? São aquelas docentes formados em escolas de nível superior, onde nós sabemos qual é a corrente ideológica que predomina.
20: Além de Mourão, outra senadora que fez questão de marcar sua posição e registrar voto em contrário foi Damaris Alves, do Republicanos do Distrito Federal. O texto vai à sanção presidencial.
18: E o Senado aprovou um projeto de lei complementar que proíbe o contingenciamento de recursos destinados às agências reguladoras federais. A proposta busca garantir autonomia financeira a esses órgãos responsáveis pela fiscalização de setores essenciais, como saúde, transporte, energia, telecomunicações e mineração.
19: O texto segue agora para análise da Câmara dos Deputados. Segundo o relator, senador Marcos Rogério, do PL de Rondônia, a medida evita prejuízos às atividades de controle e regulação.
22: A descontinuidade de fiscalizações, análises técnicas e processos tende a acumular passivos administrativos, atrasar decisões, ampliar litígios e exigir posteriormente esforços orçamentários mais elevados para recompor a capacidade operacional perdida.
18: O presidente do Senado, Davi Alcolumbre, sinalizou a possibilidade de colocar em votação na próxima semana a proposta de emenda à Constituição que concede aposentadoria especial aos agentes comunitários de saúde e aos agentes de combate às endemias. Ele lembrou que o texto já foi aprovado pela Câmara dos Deputados e recebeu apoio unânime na Comissão de Constituição e Justiça do Senado.
19: Pela proposta, os agentes terão direito à aposentadoria com idade mínima de 57 anos para mulheres e 60 anos para homens, desde que comprovem 25 anos de contribuição e de efetivo exercício na atividade profissional. Alcolumbre afirmou que é necessário garantir ao Senado a oportunidade de analisar uma reivindicação considerada importante para, segundo ele, cerca de 400 mil trabalhadores em todo o país.
21: É impossível um presidente do Senado Federal ser o único responsável por prejudicar a vida de 400 mil agentes comunitários de saúde ou de agentes de endemia. E eu não percebi no ano passado em nenhum momento que alguém disse que isso aqui era uma bomba muito grande fiscal no Brasil. E eu estou cansado de ser cobrado todos os dias como um homem que está desestabilizando as contas públicas brasileiras, as finanças do nosso país.
18: Uma proposta que proíbe a obrigatoriedade da vacinação contra a Covid-19 avançou no Senado.
19: A Comissão de Direitos Humanos aprovou a transformação de uma sugestão legislativa apresentada por um cidadão do Ceará em projeto de lei. A proposta agora passa a ser analisada pelo Congresso Nacional. Os detalhes com o repórter Márcio Maturana.
23: Uma sugestão que proíbe a obrigação de vacina contra a Covid-19 virou projeto de lei. A ideia foi encaminhada por um cidadão do Ceará por meio do portal E-Cidadania, ainda durante a pandemia. O relatório favorável do senador Márcio Bittar, do PL do Acre, lido pelo senador Jaime Bagatoli, do PL de Rondônia, destacou o direito à liberdade individual.
24: Ainda que pareça ter perdido o objetivo, em razão de inexistir, no momento, imposição vigente de vacinação obrigatória, a sugestão mantém relevante mérito por buscar assegurar, de forma permanente, a inviolabilidade da liberdade individual, o direito à objeção da consciência e a proteção da integridade física do cidadão brasileiro.
23: Qualquer pessoa pode enviar uma ideia legislativa pelo portal senado.leg.br/e-cidadania.
18: E a Comissão de Relações Exteriores aprovou o acordo da Organização Mundial do Comércio que elimina tarifas de importação para aeronaves civis, motores, peças e outros componentes do setor aeronáutico.
19: A proposta busca ampliar a competitividade da indústria e fortalecer o comércio internacional na área de aviação. O texto segue agora para análise do plenário do Senado. Repórter Rodrigo Rezende.
0: Entre 2018 e 2022, o mercado de aviação civil movimentou 3,7 trilhões de dólares em todo o mundo. O acordo assinado pelo Brasil na Organização Mundial do Comércio sobre as negociações de aeronaves civis permite ao país participar ainda mais do setor, onde a Embraer já conta com destaque. O relator do acordo, o senador Nelsinho Trade, do PSD de Mato Grosso do Sul, explica algumas vantagens do texto.
4: Porque o acordo sobre o comércio de aeronaves civis da OMC é um instrumento multilateral que objetiva a máxima liberalização do mercado mundial de aviação. Nesse sentido, ele assegura a eliminação de tarifas de importação para aeronaves, motores e peças, proíbe subsídios à exportação e reduz barreiras não tarifárias aos signatários.
0: O acordo, assinado em 1979 e atualizado em 2015, prevê a eliminação de tarifas para componentes de aviação como turbinas, partes de aeronaves, simuladores de voo, pontes de embarque de passageiros e produtos utilizados a bordo.
18: A Comissão de Constituição e Justiça aprovou um projeto que permite a continuidade de ações de divórcio e de dissolução de união estável, mesmo após a morte de uma das partes. A proposta evita a extinção automática do processo e garante a análise de questões como partilha de bens e outros direitos discutidos em juízo.
19: Segundo a relatora, senadora Elisiane Gama, do PSD do Maranhão, a medida preserva a vontade manifestada em vida e evita prejuízos a familiares e herdeiros. O projeto está pronto para votação em plenário, com pedido de urgência.
5: O projeto de lei é importante porque acaba assegurando o direito dessa mulher ou desse homem em vida. Isso é muito importante. É um respeito, inclusive, à memória dessas pessoas.
18: E seguiu para a sanção presidencial um projeto que cria um Banco Nacional de Boas Práticas para reunir e divulgar ações, programas e políticas públicas que já apresentaram resultados positivos na prevenção e no enfrentamento da violência contra a mulher.
19: A ideia é identificar e replicar iniciativas que dão certo no combate a esse crime. Repórter Alexandre Campos.
6: O banco conterá dados como nome do programa, ação ou projeto, data de sua vigência e descrição sumária do local, perfil e número de pessoas atendidas, além de órgãos públicos envolvidos em sua implementação. Relatora do projeto na Comissão de Direitos Humanos, a senadora Roberta Accioli, do Republicanos de Roraima, lembrou que o banco, além de valorizar as iniciativas exitosas implementadas no país, vai permitir que essas experiências sejam multiplicadas.
7: Isso facilitará não apenas a consulta e o intercâmbio de informações entre os entes federados, mas também o aproveitamento desses dados pela sociedade e soluções inovadoras possíveis de gerar benefícios concretos para a formulação e o aperfeiçoamento de políticas públicas de combate à violência de gênero.
6: Dados do Atlas da Violência de 2026 indicaram que entre 2014 e 2024, 46.336 mulheres foram assassinadas no Brasil.
19: Edição de Paula Groba e trabalhos técnicos de Eliseu Caires. O Jornal do Senado fica por aqui. Acompanhe agora as notícias da Câmara dos Deputados. Boa noite.
18: Boa noite e até amanhã.
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25: Câmara garante atestado para funcionários acompanharem filhos doentes.
26: O plenário estabelece mudanças na estrutura da Advocacia Geral da União.
25: Avança projeto de lei que aumenta a punição para ameaças feitas por Pix.
26: Boa noite. Ranieri Paulino, do Republicanos, destaca iniciativas desenvolvidas na Paraíba para coibir a violência contra a mulher e combater o feminicídio. O deputado acredita que programas de conscientização e acolhimento têm fortalecido a rede de apoio às vítimas.
25: Ranieri Paulino também ressalta a atuação de órgãos públicos na defesa dos direitos das mulheres, além de medidas legislativas voltadas à responsabilização de agressores. Para ele, o enfrentamento à violência exige ações permanentes de prevenção, proteção e mudança cultural.
26: Flávio Nogueira, do PT do Piauí, é autor de projeto que aumenta as penalidades para quem utilizar o Pix para fazer ameaças, perseguições e intimidações. A ideia, segundo ele, é ampliar a proteção das vítimas, especialmente mulheres alvo de violência psicológica.
25: Flávio Nogueira destaca a importância desse sistema de pagamentos como uma inovação tecnológica brasileira, mas alerta para o uso indevido da ferramenta por criminosos que utilizam o campo de descrição das transferências para praticar assédio e ameaças.
26: O projeto que aumenta a pena para ameaças feitas por Pix já foi aprovado na Comissão de Constituição e Justiça. Entenda como funciona com a repórter Paula Bittar.
2: A Comissão de Constituição e Justiça da Câmara aprovou um projeto que aumenta as penas para os crimes de ameaça, de perseguição e de violência psicológica contra a mulher quando cometidos no campo de mensagem do Pix. O Pix é o meio de pagamento eletrônico instantâneo criado pelo Banco Central, que entrou em funcionamento em 2020. O texto estabelece que no crime de ameaça, que tem pena inicial de detenção de 1 a 6 meses ou multa, a penalidade é aumentada de 1/3 até a metade se o crime é cometido por mensagem do Pix. No caso da perseguição, com pena inicial de reclusão de 6 meses a 2 anos e multa, a pena é aumentada da metade se o crime for pela mensagem do Pix. E o aumento também é de metade para crime cometido pela mensagem do Pix no caso de violência psicológica contra a mulher, que tem pena inicial de reclusão de 6 meses a 2 anos e multa se a conduta não constituir crime mais grave. O autor, deputado Flávio Nogueira, do PT do Piauí, disse que apresentou o projeto para coibir uma prática que tem sido cada vez mais comum nos crimes de violência contra mulheres. Segundo ele, em muitos casos, o valor enviado é mínimo, irrisório, e serve apenas como um veículo para que a mensagem abusiva alcance a vítima, mesmo diante de medidas protetivas, bloqueios em redes sociais ou tentativas de afastamento. A deputada Érica Cocai, do PT do Distrito Federal, também defendeu o projeto.
3: Esse instrumento Pix, que reafirma a nossa soberania, que reafirma sem dúvida nenhuma a democracia, que reafirma a inclusão, não pode ser um instrumento para propagar, para incentivar ou para efetivar violências contra as mulheres. Violência contra as mulheres é uma luta que é absolutamente estruturante para a construção de uma sociedade mais justa e mais igualitária.
2: O projeto que aumenta as penas nos crimes de ameaça, de perseguição e de violência psicológica contra a mulher quando cometidos no campo de mensagem do Pix ainda depende de análise pelo plenário. Da Rádio Câmara de Brasília, Paula Bittar.
8: Direitos Humanos.
25: Benedita da Silva, do PT do Rio de Janeiro, destaca a aprovação na Comissão de Direitos Humanos de projeto que reconhece a responsabilidade do Estado pela chacina de Acari. Ela lembra que 11 jovens foram sequestrados em julho de 1990, sem que os corpos tenham sido encontrados.
26: Benedita da Silva afirma que a proposta prevê pensão vitalícia aos familiares das vítimas, como reparação moral e simbólica pelo desaparecimento forçado. A legisladora acrescenta que o texto também define a data de 26 de julho como Dia Nacional das Vítimas de Desaparecimentos Forçados.
25: Justiça. A Câmara aprovou o projeto que altera a estrutura da Advocacia Geral da União. O repórter Marcelo Larcher explica as mudanças.
10: O plenário da Câmara aprovou o projeto que inclui a Procuradoria-Geral Federal e a Procuradoria-Geral do Banco Central entre os órgãos da Advocacia Geral da União, a AGU. A Procuradoria-Geral Federal é responsável por representar na Justiça as autarquias e fundações públicas federais, com o INSS, o IBAMA e as universidades. Hoje, a direção da AGU é composta pelo Advogado-Geral da União, pelas Procuradorias-Gerais da União e da Fazenda Nacional, pelo Conselho Superior da AGU e pela Corregedoria-Geral da Advocacia da União. O projeto aprovado e enviado pelo governo ao Congresso altera a lei orgânica da AGU para permitir que as carreiras jurídicas de procurador federal e de procurador do Banco Central também passem a integrar o órgão. O projeto foi criticado em plenário e o deputado Kim Kataguiri, do Missão de São Paulo, diz que a alteração aumenta os poderes do advogado-geral da União e pode comprometer a autonomia de outros órgãos como o Banco Central.
13: O principal argumento sendo utilizado aqui é o seguinte: todos os órgãos que já estão subordinados à Advocacia-Geral da União vão continuar subordinados. Eu duvido muito que haveria essa mobilização política em torno dessa matéria se fosse para não mudar nada. E me causa preocupação a possibilidade de diminuir a autonomia das autarquias, a autonomia das agências reguladoras, a autonomia do Banco Central e, ao mesmo tempo, dar superpoderes para que o advogado-geral da União avoque para si causas que não deveriam ser da sua competência.
10: O relator da proposta, o deputado Lafayette de Andrada, do PL Mineiro, negou que a proposta ameace a autonomia de outros órgãos, mas admitiu um erro que na redação original permitia que o advogado-geral da União indicasse o procurador da Fazenda Nacional e o procurador-geral do Banco Central sem ouvir o ministro da Fazenda e o presidente do Banco Central, o que foi corrigido no texto final. A proposta aprovada determina que esses cargos são de indicação conjunta do advogado-geral da União com o ministro da Fazenda e o presidente do Banco Central. Para Lafayette de Andrada, o texto apenas incorpora à AGU carreiras que na prática já são subordinadas ao advogado-geral da União.
8: Alguns jornalistas, sem ler o projeto, publicaram algumas matérias alarmistas dizendo que esse projeto confere poderes agigantados ao advogado-geral da União, o que não é verdade. O que esse projeto traz, na verdade, é incorporando ao escopo da AGU as carreiras que hoje, na prática, já são comandadas pelo AGU, que são a Procuradoria da Fazenda Nacional e a Procuradoria do Banco Central.
10: O projeto, que inclui a Procuradoria-Geral Federal e a Procuradoria-Geral do Banco Central, entre os órgãos da Advocacia-Geral da União, seguiu para análise do Senado. Da Rádio Câmara de Brasília, com informações de Antônio Vital, Marcelo Larcher.
11: Trabalho.
26: Merlon Solano, do PT do Piauí, cobra do Senado o andamento da proposta de emenda à Constituição que reduz a jornada de trabalho e acaba com a escala 6x1. Ele lembra que a PEC recém-aprovada na Câmara prevê 2 dias de descanso semanal sem redução salarial.
11: Merlon Solano aponta a melhoria na qualidade de vida dos brasileiros como um dos fatores de destaque. Em sua opinião, a aprovação da matéria no Senado vai contribuir para a atualização da CLT, reduzindo o adoecimento e o número de acidentes de trabalho.
26: Já Luiz Lima, do Novo do Rio de Janeiro, celebra a retirada de urgência do projeto do governo que coloca fim à escala 6x1. Segundo ele, executivo e lideranças do legislativo perceberam os impactos negativos da medida, como o encarecimento de serviços básicos, como as tarifas de ônibus.
11: Na avaliação de Luiz Lima, diante de um cenário de inflação, juros altos, endividamento público e alta informalidade, a matéria é irresponsável e, caso prospere, vai prejudicar profissionais que dependem de comissões e gorjetas e diminuir a competitividade internacional do Brasil.
26: Pedro Aihara, do PP de Minas Gerais, defende a derrubada de veto a projeto que estabelece regras nacionais para a idade máxima de ingresso nas polícias militares e nos corpos de bombeiros. Ele esclarece que a proposta amplia de 30 para 35 anos o limite de entrada em concursos.
11: Pedro Aihara defende que a mudança atualiza a legislação diante do aumento da expectativa de vida e das novas exigências de formação para o ingresso nas carreiras militares. O parlamentar pede apoio à análise do veto a ser apreciado em sessão do Congresso Nacional.
26: Aloysio Mendes, do Republicanos, homenageia os 190 anos da Polícia Militar do Maranhão. O deputado exalta a atuação da corporação na proteção da sociedade e na preservação da ordem pública.
11: Aloysio Mendes reconhece o trabalho de homens e mulheres que integram a instituição e cumprem papel fundamental no sistema de segurança do Maranhão. Ele diz que a corporação tem uma trajetória marcada pela dedicação ao serviço público.
12: Economia.
26: Bom Gás, do PT do Rio Grande do Sul, registra a participação de membros do Ministério da Fazenda em audiência na Câmara para debater o cenário econômico do país. Segundo o deputado, foram apresentadas na reunião medidas para estimular o crescimento, ampliar o emprego e conter a inflação.
11: Bom Gás também defende ações do governo para enfrentar os efeitos de crises internacionais sobre a economia brasileira. O parlamentar cita avanços na reforma tributária e a ampliação da faixa de isenção do imposto de renda como medida voltada à redução da carga tributária.
26: José Nelto, do União de Goiás, cobra a abertura de uma CPMI para apurar possíveis irregularidades envolvendo o Banco Master. O deputado afirma que a comissão é necessária para identificar responsabilidades e dar resposta à população sobre os prejuízos causados.
11: José Nelto reclama de demora na instalação da CPMI e afirma que a apuração deve alcançar eventuais agentes públicos e privados implicados nas operações financeiras. Ele sustenta que a falta de investigação aumenta a desconfiança da sociedade sobre o caso.
26: Sargento Faur, do PL do Paraná, defende a atuação de integrantes da Operação Lava Jato em processos conduzidos no estado. O deputado contesta críticas feitas por setores da esquerda, afirmando que a força-tarefa teve papel relevante no enfrentamento à corrupção no país.
11: Sargento Faur diz que decisões judiciais posteriores contrárias à Lava Jato não apagam a relevância da operação. Na avaliação dele, a oposição deve rebater tentativas de desqualificar as investigações e seus desdobramentos políticos.
12: Agricultura.
26: Sérgio Turra, do PP, defende a aprovação do projeto que prevê mecanismos de securitização e renegociação das dívidas aos produtores rurais. Segundo ele, a medida é necessária para auxiliar agricultores afetados por estiagens e enchentes no Rio Grande do Sul.
25: O parlamentar rebate críticas de que a proposta representaria um desfalque nas contas públicas. De acordo com Sérgio Turra, o projeto cria condições para que os produtores reorganizem suas finanças e mantenham a atividade agropecuária sem prever o perdão das dívidas.
26: Delegado Caveira, do PL, denuncia que o ICMBio tem entrado em fazendas e confiscado gado de produtores no Pará. Ele acusa os governos federal e estadual de apoiarem abusos contra agricultores e alega que os produtores afetados já estão há mais de 50 anos na região.
25: Delegado Caveira cobra ação imediata do Ministério Público contra apreensões em Altamira e pede que o governo do Pará seja investigado por corrupção. Segundo sua análise, a administração estadual tem sido palco de clientelismo para garantir a perpetuação de determinadas famílias no poder.
9: Meio Ambiente.
26: Inácio Arruda, do PCdoB, festeja a realização, na data em que se celebra o Dia Internacional do Combate à Desertificação, de um seminário internacional para combater a degradação das terras. Ele sublinha a busca por soluções científicas para o solo do semiárido, especialmente no Ceará.
25: O evento ocorrido na Câmara, segundo Inácio Arruda, reuniu cientistas e a ONU para propor tecnologias que ajudem o pequeno produtor. O deputado esclarece que a meta é usar a pesquisa de órgãos como a Embrapa para salvar a agricultura familiar no Nordeste brasileiro.
9: Turismo.
26: Eduardo Bismarck, do PV do Ceará, comemora a realização em Fortaleza de encontro que está reunindo agentes de turismo de todo o país até o dia 20 de junho. Ele destaca que a programação inclui visita à técnica à Canoa Quebrada, no município de Aracati, para ampliar a divulgação da Rota das Falésias.
25: Eduardo Bismarck também destaca o novo voo da Azul entre Belo Horizonte e Aracati, previsto para operar a partir de outubro. O parlamentar avalia que a ligação aérea deve fortalecer o turismo no litoral leste do Ceará, contribuindo para a geração de negócios na região.
26: Hildo Rocha, do MDB do Maranhão, pede apoio para projeto de sua autoria que visa incluir a temporada de praias do Rio Tocantins no calendário oficial de eventos nacionais para fomentar o turismo e a economia local durante os meses de junho a setembro.
25: De acordo com Hildo Rocha, a oficialização da temporada vai atrair turistas e facilitar o financiamento de atividades culturais e de lazer. O deputado lista as cidades de Imperatriz, Ribeirãozinho, Ribamar, Fiquene, Estreito e Porto Franco como principais polos turísticos maranhenses.
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9: Saúde.
26: A Câmara aprovou proposta que garante atestado para o funcionário acompanhar filhos doentes sem desconto no salário. O repórter Antônio Vital acompanhou a votação.
12: A Câmara dos Deputados aprovou o projeto que permite que pais ou responsáveis por crianças de até 12 anos se afastem do trabalho por até 14 dias por ano, sem desconto no salário, para acompanhar os filhos em caso de doença. O afastamento, porém, deverá ser justificado com atestado médico, que contém informações como o diagnóstico, o registro do médico no Conselho Regional de Medicina e uma declaração expressa da necessidade de acompanhamento pelos responsáveis. O atestado servirá como justificativa para ausência no trabalho somente se for demonstrada incompatibilidade entre o acompanhamento do filho e o exercício da atividade, e se a assistência dos pais for indispensável e não puder ser compensada no emprego. Durante o período de licença, será assegurada a manutenção do emprego e os direitos trabalhistas. O projeto foi apresentado pelo deputado Alencar Santana, do PT de São Paulo, e o texto final foi alterado pela relatora, deputada Denise Pessoa, do PT do Rio Grande do Sul. Ela retirou, por exemplo, a previsão de o INSS arcar com o pagamento dos empregados durante o afastamento e limitou em 14 dias por ano o período máximo de afastamento dos pais. O projeto foi criticado pela deputada Adriana Ventura, do Novo de São Paulo, que apontou prejuízo para as pequenas empresas.
14: Isso estimula absenteísmo, é uma agressão, novamente, à negociação direta entre empregadores e empregados. Mas 14 dias, a gente está falando de meio mês, onde libera pode faltar, leva o filho e não precisa voltar pro trabalho, não é obrigado a compensar, não é obrigado a fazer nada. Então isso é uma vergonha, é um intervencionismo, não dá para ficar jogando tudo nas costas de quem produz.
12: O autor da proposta, o deputado Alencar Santana, disse que o texto final prevê medidas para evitar abusos e fraudes.
15: A deputada Denise aperfeiçoou o texto, garantindo medidas de proteção para evitar que, se porventura uma pessoa queira abusar dessa lei, não possa estar usando esse recurso sem necessidade. A lei visa garantir a proteção e o cuidado à criança e permitir que a responsabilidade que o pai e a mãe têm do cuidado possa ser exercida de maneira plena.
12: O projeto que permite que pais ou responsáveis por crianças de até 12 anos se afastem do trabalho por até 14 dias por ano, sem desconto no salário, para acompanhar os filhos em caso de doença, seguiu para análise do Senado. Da Rádio Câmara de Brasília, Antônio Vital.
16: Desenvolvimento Regional.
17: Marcelo Nilo, do Republicanos da Bahia, classifica como ineficiente a gestão estadual em áreas essenciais como educação, saúde e segurança pública. O congressista alega que o estado apresenta índices alarmantes de violência, além de infraestrutura precária nas rodovias.
20: Marcelo Nilo acusa o executivo local de descumprir obrigações financeiras com prestadores de serviços e artistas contratados. Ele qualifica a administração do estado como a pior da história, apontando problemas também nas políticas de geração de emprego e de proteção às mulheres.
17: Rodrigo Hollenberg, do PSB, critica o governo do Distrito Federal, mencionando uma operação policial contra autoridades do primeiro e segundo escalão da gestão atual. Para ele, os episódios reforçam a suspeita de irregularidades na administração.
20: Rodrigo Hollenberg também defende a instalação de uma CPI para investigar o Banco Master e operações envolvendo o Banco BRB. Ele afirma que a apuração dos fatos é necessária para garantir transparência e esclarecer possíveis responsabilidades.
17: Vavá, do Avante de Minas Gerais, relata preocupações de moradores do Vale do Jequitinhonha sobre a prestação de serviços públicos. O deputado informa que recebeu denúncias relacionadas às condições de estradas vicinais, transporte escolar e limpeza urbana.
20: Vavá cobra atenção dos gestores públicos da região para a aplicação dos recursos municipais e para a qualidade dos serviços oferecidos. Segundo ele, o atendimento às comunidades mais vulneráveis deve ser tratado com responsabilidade e compromisso com o interesse público.
17: Dr. Flávio, do PL do Rio de Janeiro, defende a derrubada do veto presidencial ao projeto que amplia a área reconhecida como semiárido no estado. O deputado argumenta que a proposta beneficiaria produtores rurais fluminenses que enfrentam períodos frequentes de estiagem.
20: De acordo com o Dr. Flávio, o reconhecimento dessa área permite ampliar o acesso a políticas públicas voltadas ao desenvolvimento rural. Para ele, o projeto fortalece a produção agropecuária, gera renda e impulsiona a economia de mais de 20 municípios no interior do Rio de Janeiro.
17: Dr. Frederico, do PL, comemora a aprovação na Comissão de Legislação Participativa de moção de louvor à tratorada de Santa Rita de Caldas, realizada no município do sul de Minas Gerais. Ele assinala que o evento reúne agricultura familiar, tradição religiosa e valorização das comunidades rurais.
20: Dr. Frederico também registra a presença de representantes da cidade de Coronel Xavier Chaves na Câmara. Ele destaca a produção rural, a cachaça mineira e o queijo artesanal como expressões da cultura e da economia dos municípios da chamada região do Campo.

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1: A seleção brasileira teve boas notícias nesta terça-feira no centro de treinamento do New York Red Bull. O zagueiro Gabriel Magalhães, o volante Bruno Guimarães e o atacante Rafinha participaram normalmente das atividades comandadas pelo técnico Carlo Ancelotti e assim afastaram qualquer preocupação para o jogo contra o Haiti na próxima sexta-feira na Filadélfia. Lembrando que o trio foi preservado na atividade de segunda-feira por controle de carga, um procedimento que cada vez vem sendo mais comum em grandes competições de curta duração e com pouco tempo de recuperação entre uma partida e outra. Na ocasião, o Gabriel Magalhães e também o Bruno Guimarães apareceram no gramado usando tênis e apenas caminharam. A situação do Rafinha também chamou atenção depois da estreia contra Marrocos, porque ele foi um dos jogadores mais exigidos fisicamente em campo. Inclusive, ele deixou o campo de jogo com bolhas nos pés e precisou até retirar as chuteiras logo após o apito final, já que estava esgotado fisicamente e o pé realmente já doendo. Portanto, nesta terça-feira, os três apresentaram boas condições, se recuperaram fisicamente e puderam participar normalmente das atividades. Uma outra presença que chamou a atenção foi a de Neymar. Ele que se recupera de uma lesão de grau 2 na panturrilha direita, ele deu mais um passo importante no processo do retorno. O atacante voltou a realizar atividades no campo, estava acompanhado de perto pela preparação física da seleção e em determinado momento do treinamento, Neymar chegou até a calçar a chuteira para realizar algum exercício com bola. Uma evolução importante dentro do cronograma estabelecido pelo departamento médico. Mas o camisa 10 da seleção deve ficar mesmo de fora do jogo contra o Haiti na sexta-feira. Ele está sendo preparado para conseguir entrar em campo contra a Escócia na semana que vem, na última rodada da fase de grupos. Agência Rádio Web com informações da seleção brasileira, Daniela Esperon.

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1: Agora em Palmas, 8:09.
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1: Olá, boa noite, muito boa noite na paz do Senhor Jesus. Eu sou Elianai Carvalho Sá e começa agora na sua Rádio Paz mais uma edição do meu, do seu, do nosso
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1: Esse programa que é feito especialmente para você e por você, é claro, com a sua participação que anima suas noites de segunda a sexta-feira de 8 às 10 aqui na Paz FM. Vamos juntinho, meu povo, que a noite tá só começando. Quarta-feira, com a graça do nosso Senhor e Salvador Jesus Cristo, alegre, contente, satisfeita, com o coração em paz, grata a Deus por mais essa oportunidade de estar aqui juntinho com você para mais uma edição do Toca Toca da Paz, que é feito com a sua participação. Vamos liberar o WhatsApp da paz, né? 63984206868. Você pode mandar a sua mensagem de texto, pedir a sua canção preferida, mandar aquele alusão todo especial para quem você deseja. Daqui a pouquinho eu volto falando de parceria e, claro, interagindo com você que está passando aqui no WhatsApp da Paz. Enquanto você chega por aqui, eu já peço licença para te fazer companhia aí na região norte do Estadão do Tocantins, Araguaína, na frequência 91,3. Você que está na chácara, na fazenda, nos piás, no assentamento, na capital, no Tocantins, no Brasil, fora do Brasil. Você que é autônomo, você que é artesão, você que participa, você que só curte a programação, você que está no trânsito, na rua, na academia. É isso mesmo, você que está de plantão, está trabalhando aí de Uber, taxista, motorista de aplicativos, está ligado, está sintonizado, seja bem-vindo. Você que nos acompanha pelo rádio, pelo site ou pelo aplicativo, seja muito bem-vindos, muito boa noite na paz do Senhor Jesus. São exatamente 8:12 em Palmas, Tocantins, capital mais queridinha do Brasil. Fernandinho já chegou por aqui e a canção é Os Que Confiam no Senhor. Você confia no Senhor? É, então vamos lá adorar junto com o Fernandinho?

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Aí tu vira pra essa pessoa e fala assim:

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4: É isso aí, você ligadinho no Toca Toca da Paz, vamos juntinho até as 10.
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4: 8h24 em Palmas Tocantins. E a música não para por aqui. Atos 2, Worship chegando até que o Senhor venha.

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0: É isso aí, de volta juntinho com você no Toca Toca da Paz, com muita canção pra tocar o seu coração.
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0: Luciano Camargo, ligado no céu.

0: obrigado pela misericórdia dele nessa noite. Existe misericórdia disponível para você. Se você crê nisso, dá um berro aí para a glória de Deus.
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